0: de dinheiro, a sonegação fiscal e a infiltração do crime organizado na economia.
1: Educação.
2: A Comissão de Educação aprovou uma proposta que prevê punição mais rigorosa para quem discriminar pessoas com deficiência nas escolas. A reportagem é de Agui Pontes.
3: A Comissão de Educação da Câmara dos Deputados aprovou uma proposta que pune com mais rigor atos discriminatórios contra crianças nas escolas públicas e privadas. O projeto da deputada Samia Bonfim, do PSOL de São Paulo, prevê multa de 3 a 20 salários mínimos para o profissional envolvido. Segundo a relatora, a deputada Fernanda Melchiona, do PSOL do Rio Grande do Sul, a proposta se concentra principalmente em dar um nome para os tipos de violência e discriminação que uma criança, adulto ou adolescente com deficiência pode sofrer em um ambiente escolar. Eles seriam dificultar a matrícula, impedir ou inviabilizar a permanência na escola, excluir o aluno das atividades de lazer e cultura, negar profissional de apoio capacitado para atendimento da criança ou adolescente, negar a adaptação do currículo, isso além das demais formas de discriminação previstas no Estatuto da Pessoa com Deficiência. Práticas de bullying e de abuso de autoridade também seriam punidas, segundo o texto aprovado. Pela Constituição, as escolas públicas ou privadas já são obrigadas a se adaptar às necessidades do estudante. No entanto, segundo Fernanda Melchiona, isso não impediu que famílias enfrentassem entraves para ter e manter acesso à educação para pessoas com deficiência.
4: A gente recebe esse relato de negativa de matrículas, a gente recebe o relato de falta de pessoal capacitado, a gente recebe o relato de exclusão desse aluno nas atividades, ou aluna nas atividades de cultura e lazer. Então, esses temas são claramente discriminatórios.
3: Segundo a proposta, outro ato previsto é a obrigatoriedade de formação continuada de professores e de equipes de suporte para receber estudantes com deficiência. A proposta está agora na Comissão de Finanças e Tributação. Deve seguir depois para a Comissão de Constituição e Justiça. Da Rádio Câmara de Brasília, Agui Pontes.
1: Segurança Pública.
0: O projeto de Átila Lira, do PP do Piauí, tipifica como crime o descumprimento de medidas cautelares alternativas à prisão. O texto pune com reclusão de 2 a 5 anos o infrator que, por exemplo, romper a tornozeleira eletrônica ou descumprir horários de recolhimento.
2: Átila Lira argumenta que a legislação atual deixa as forças de segurança sem respaldo para prender em flagrante quem desrespeita ordens judiciais. Ele argumenta que a criação de um crime autônomo garante a prisão imediata e fortalece a eficácia das decisões da justiça.
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1: Saúde.
0: A Câmara analisa projeto que prevê treinamento de primeiros socorros para pais de recém-nascidos antes da alta hospitalar. O objetivo é evitar a morte de crianças, especialmente por engasgo, como informa o repórter Luiz Cláudio Canuto.
6: A Comissão de Saúde da Câmara dos Deputados aprovou o projeto que determina treinamento de primeiros socorros para pais ou responsáveis de recém-nascidos antes da alta hospitalar. O texto inclui no Estatuto da Criança e do Adolescente a obrigatoriedade de hospitais oferecerem orientação e treinamento para isso, com ênfase em manobras para desobstrução das vias aéreas. O texto original da deputada Camila Jara, do PT do Mato Grosso do Sul, obrigava o oferecimento de treinamento antes da alta. A relatora, deputada Marussa Boldrin, do Republicanos de Goiás, dispensa a obrigação se os pais ou responsáveis tiverem sido capacitados para isso no pré-natal. O deputado Padre João, do PT de Minas Gerais, leu o parecer na Comissão de Saúde no lugar da relatora e afirma que pequenos objetos podem ser fatais.
7: O engasgo, né? Popularmente o engasgo, que é essa obstrução das vias respiratórias, até por o aleitamento, sobretudo mamadeira ou bico, ou pequenos alimentos. Os dados que só em 2024 tivemos 300 óbitos de crianças. E olha que com treinamento você salva essa vida. Isso aconteceu comigo recente, numa reunião, uma pessoa adulta, ao alimentar, estava na mesa do refeitório, engasgou com o alimento. Teve um colega que era também devidamente capacitado, salvou a pessoa. Quando ela torna obrigatório, é o momento que os pais estão empolgados com a criança, estão muito propícios a acolher esta formação e que de fato, como vimos, salva a vida.
6: Há cerca de 300 mortes de crianças com menos de um ano no país em 2024 por engasgo. São dados do Ministério da Saúde. A orientação é uma medida de proteção à vida e à saúde das crianças nos primeiros meses de vida, na opinião da relatora Marussa Boldrin. A proposta que determina treinamentos de primeiros socorros para pais ou responsáveis de recém-nascidos antes da alta hospitalar ainda precisa passar pelas comissões de Previdência, Assistência Social, Infância, Adolescência e Família e de Constituição e Justiça. Para virar lei, precisa ser aprovada pela Câmara e pelo Senado. Da Rádio Câmara de Brasília, Luiz Cláudio Canuto.
1: Agricultura.
2: Marcelo Moraes, do PL do Rio Grande do Sul, é contrário à portaria do Ministério da Agricultura que estabelece novas regras para a classificação e comercialização de morangos. Na visão do parlamentar, as exigências aumentam a burocracia e os custos para os produtores.
8: Marcelo Moraes argumenta que as regras podem provocar a rejeição de lotes e prejuízos, principalmente para pequenos e médios produtores. O deputado também alerta para possíveis impactos na oferta de morangos e nos preços ao consumidor.
2: André Abdon, do PP do Amapá, apoia projeto que suspende decreto do governo federal responsável por ampliar a estação ecológica de Taiamã, localizada nos municípios de Cáceres e Poconé, em Mato Grosso. Com a mudança, a unidade de conservação passou a ter cerca de 68 mil hectares.
8: André Abdon considera que a ampliação precisa ser revista diante dos impactos sobre propriedades rurais e atividades de pecuaristas e pescadores. A justificativa do projeto também questiona o processo de consulta pública realizado antes da edição do decreto do Executivo.
1: Previdência.
2: Aline Gurgel, do União do Amapá, defende o projeto que regulamenta a aposentadoria especial dos agentes comunitários de saúde e dos agentes de combate às endemias. A proposta prevê aposentadoria a partir dos 50 anos para mulheres e 52 para homens, com pelo menos 20 anos de atividade na função.
8: O projeto também permite a aposentadoria com 15 anos de atuação como agente, somados a 10 anos de contribuição em outra atividade. Aline Gurgel lembra ainda que a proposta garante que o benefício seja integral e tenha os mesmos reajustes dos salários dos profissionais que estão na ativa.
1: Trabalho.
2: A Comissão de Constituição e Justiça aprovou uma proposta que integra servidores de ex-territórios à União. A repórter Paula Bittar acompanhou a votação.
9: A Comissão de Constituição e Justiça da Câmara aprovou uma proposta que permite que agentes públicos dos ex-territórios do Amapá, de Rondônia e de Roraima optem por receber remuneração da União. A medida alcança servidores da ativa e aposentados. Para ter esse direito, o agente público deverá ter trabalhado no território ou mantido vínculo com a administração pública local até 10 anos após a transformação do território em estado. A proposta também pode aumentar a remuneração de algumas categorias, como policiais e bombeiros militares. De acordo com o relator na CCJ, deputado Acácio Favacho, do MDB do Amapá, o texto mostra-se compatível com os princípios constitucionais que asseguram segurança jurídica, tratamento isonômico entre servidores públicos e valorização do serviço público.
10: A ampliação do período de enquadramento para os 10 primeiros anos de criação dos estados mostra-se compatível com própria lógica da Constituição de transição administrativa adotada pela União no processo de consolidação federativa dessas unidades federadas.
9: Rondônia foi transformada em estado em 1981. A União pagou a folha salarial local durante 10 anos após essa mudança. Amapá e Roraima foram transformados em estados pela Constituição de 1988. Nesses casos, o período de transição foi de apenas 5 anos. Poderão integrar o quadro em extinção da União servidores públicos federais e municipais e policiais que trabalhavam nos ex-territórios até a transformação em estado. Servidores admitidos pelo Amapá e por Roraima até outubro de 1998, servidores admitidos por Rondônia até dezembro de 1991 e pessoas que mantiveram relação de trabalho efetiva ou não com a administração pública dos ex-territórios, estados ou municípios. O agente público deverá ser enquadrado no cargo ou emprego de origem ou em outro equivalente. Nos casos de desvio de função, o enquadramento poderá ocorrer em cargo equivalente às atividades efetivamente exercidas. Para isso, a pessoa deverá comprovar a escolaridade ou a habilitação exigida à época. O texto também garante o pagamento das gratificações e outros valores relacionados ao cargo ou emprego em que o servidor for enquadrado. Os servidores continuarão trabalhando para os estados ou municípios até serem aproveitados por um órgão federal. Nesse período, o estado ou município não terá custo com essa cessão. A proposta estabelece que soldos adicionais, benefícios, indenizações, vantagens e demais direitos remuneratórios dos policiais e bombeiros militares dos ex-territórios do Amapá, de Roraima e de Rondônia incorporados ao quadro em extinção da União, não poderão ser inferiores aos pagos aos policiais e bombeiros militares do Distrito Federal. Essa regra vale para militares da ativa, reformados, da reserva remunerada e pensionistas. O deputado Dorinaldo Malafaia, do PDT do Amapá, considerou que a proposta retira servidores de um limbo jurídico.
11: A transição que se fez de território para estado, infelizmente, não cumpriu um papel importante que foi valorizar e acolher esses servidores do ex-território que ficaram no limbo jurídico, que ficaram para trás, que tiveram perdas sociais, econômicas e que, portanto, essa emenda parlamentar, ela possibilita essa correção.
9: A deputada Silvia Cristina, do PP de Rondônia, também defendeu que a PEC faz justiça.
12: Nós não falamos simplesmente de uma questão administrativa ou remuneratória. Nós estamos falando de uma história de reconhecimento e, acima de tudo, de justiça. Nós estamos falando de homens e mulheres, trabalhadores, que trabalharam para uma construção de todos esses estados, que prestaram serviços políticos, justamente durante um período de profunda transformação institucional, quando deixamos de ser território federal e passamos a condição de estado.
9: A análise da admissibilidade pela CCJ é apenas o primeiro passo na Câmara. Agora, a proposta ainda precisa passar por uma comissão especial e pelo plenário em dois turnos de votação. Como veio do Senado, caso não seja modificada pelos deputados, segue então a promulgação. Da Rádio Câmara de Brasília, Paula Bittar.
8: A falta de profissionais qualificados em pequenos municípios motivou a apresentação de projeto de Emidinho Madeira, do PL de Minas Gerais. A proposta permite, em situações excepcionais, que servidores públicos sejam pagos com recursos de parcerias firmadas com organizações da sociedade civil.
2: O projeto exige que não haja conflito de horários entre as atribuições do cargo público e as atividades desempenhadas no âmbito da parceria. Emidinho Madeira avalia que a proibição atual dificulta a execução de serviços de saúde, educação e assistência em cidades com pouca mão de obra especializada.
8: A formalização e o incentivo à garimpagem artesanal no Médio Jequitinhonha, em Minas Gerais, é o objetivo de projeto de Gilberto Abramo, do Republicanos. A ideia é priorizar os donos de terras e as cooperativas da região na hora de pedir a autorização para garimpar em terrenos pequenos de até 15 hectares.
2: Gilberto Abramo entende que desburocratizar a regularização é essencial para movimentar a economia e tirar trabalhadores da informalidade. Segundo ele, a medida exige respeito às questões ambientais, promovendo a recuperação de terrenos degradados e o uso de técnicas mais sustentáveis.
8: Termina agora o Jornal Câmara dos Deputados, produzido pela Rádio Câmara, com trabalhos técnicos de Wellington Teles e apresentação de Val Monteiro e Luciana Vieira. Uma boa noite para você.
2: A Voz do Brasil volta na segunda-feira. Boa noite e bom fim de semana.
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4: Fala mansa, jeitinho doce, meloso, mãozinhas postas, cabecinha torta, mãos embrulhadas com santidade. Isto é caricatura da santidade. Se o sujeito é assim por natureza, é uma coisa. Se começa a ser assim para dizer que é santo, é outra. Como ficar na esquina, Jesus condenava os fariseus que ficavam na esquina mostrando cara de jejum e exibindo-se como religiosos. Isto Jesus não aceitava. O marketing do religioso santo. Olhem como eu sou santo. Olhem como eu jejuo. Olhem como eu oro. Olhem como eu sou de Deus. Jesus ridicularizava isso. Achou graça nos fariseus que tentavam parecer santos. Faziam cara de quem estava em jejum para ganhar aplausos e serem chamados de santos. Cabeça torta nunca impressionou Jesus. Mateus 6:5 e Mateus 6:16. E chegou a dizer a esses santarrões que gostavam de ser aplaudidos como santos. Ele dizia: olha, se é aplauso que vocês querem, então já conseguiram. Não era isso que vocês queriam? Já estão sendo aplaudidos. Mas a recompensa do céu é outra história. Jesus manda seguir os santos de cabeça erguida e sorriso acolhedor. Mas se preciso, de rosto severo e exigente. Se você seguir esses santos, provavelmente vai encontrar Jesus. Já os falsos santos e profetas, que Jesus tanto combateu, que vivem de pedir mais dinheiro, devorar as casas das viúvas, mais visitas ao seu templo, nunca ao templo do outro. Eles nunca aconselham alguém a ir ao santuário do outro, ao templo do outro. Mais obediência cega ao que dizem, os que não dialogam e vivem impondo suas visões, os que quando podem passam rasteira nos outros e tomam o lugar dos irmãos e até invadem o território onde os irmãos conseguiam sua sobrevivência. Os santos que vêm fundar uma igreja logo ao lado da outra igreja do mesmo grupo, porque precisam daquele espaço, esses santos Jesus não aceita. De onde tiramos as conclusões? É só ler os evangelhos. Santo que se promove não é santo de verdade. Fiquem com Deus.
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2: Boa noite para você que está conosco aqui no programa Com a Mãe Aparecida. Muito obrigado pela sua presença, viu? Obrigado pelo carinho, obrigado pelo acolhimento. É bom demais ter você conosco. WhatsApp disponível, DDD 12-3104-1043. Fique à vontade para colocar aqui suas intenções, seus pedidos e os seus agradecimentos. Já estamos em oração por você e rezando com você. Lembrando que às 10 nós temos o Santo Terço com a Mãe Aparecida, viu? Você é o nosso convidado especial. Ótima noite. Sejam todos muito bem-vindos. Daqui a pouquinho nós fazemos o nosso pequeno momento de oração aqui no programa Com a Mãe Aparecida, já preparando o nosso coração para o Santo Terço, que acontece daqui a pouquinho, às 10 da noite, tá bom? Para que você possa se sentir muito bem acolhido e, claro, com o coração cheio de esperança, fé e espiritualidade. É a programação Com a Mãe Aparecida que chega no seu coração e toca em sua vida. 9:25, horário de Brasília. Prepare-se porque também estaremos ao vivo no Facebook e YouTube da rádio. Você já pode colocar as suas intenções, claro, seus pedidos já estão diante do coração da Mãe Aparecida. Assim, a gente celebra juntos, a gente vive juntos essa presença de Deus pela intercessão de Nossa Senhora. Deus abençoe você. 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Intervalo e já voltamos.

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5: 9:30, horário de Brasília. 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

0: Nossa Senhora da Conceição Aparecida abençoe você, ilumine sua vida e transforme, claro, seu coração. Bem-vindo, bem-vinda, muito, mas muito obrigado porque você optou, quis, desejou estar com a gente. Hoje nós vamos meditar o livro do Êxodo, capítulo 23, versículos de 20 até o 23, tá bom? Livro do Êxodo, capítulo 23, de 20 ao 23. Então, enquanto você procura, enquanto você acessa, vamos juntos celebrar este momento de fé e devoção. É o programa Com a Mãe Aparecida, que acolhe você com muito carinho. Deixa eu mandar um abraço aqui pro povo que tá conosco na Rádio Aparecida e Rede Aparecida de Rádio. É, a Iracema Pisani de Guaratinguetá, boa noite, Iracema. Seja bem-vinda à Rádio Aparecida, muito obrigado pela sua presença e também pelo seu carinho, viu? A Creuza, da cidade de Americana, aqui no estado de São Paulo, boa noite, Creuza, obrigado, viu? Tô rezando sim por você, conta com as minhas orações também, viu? O José Aércio, lá de Canindé, do São Francisco, lá em Sergipe. Ô, sargento, tudo bem? Muito boa noite, viu? Deus abençoe, que Nossa Senhora Aparecida esteja presente também na sua vida. Ele pede aqui orações por sua mãe, claro, com todo carinho, tá bom, meu querido? Conta comigo. E conta com as minhas orações, sargento. Obrigado, viu? Muito obrigado mesmo pelo seu carinho, muito obrigado. Olha, tô rezando sim, conta com as minhas orações pela sua mãe, já estou colocando-a em minhas orações pessoais, tá bom? Deus seja louvado pelo dom de sua vida e pelo dom da vida da sua mãe também. Lá da cidade de São Sebastião do Paraíso, Minas Gerais, está rezando com a gente a Luzia Aparecida Pereira, que também coloca as suas intenções. Obrigado, Luzia, um abraço para você, que Deus te abençoe. Agora são 9:32, horário de Brasília. Uma excelente noite para você que está conosco aqui no programa Com a Mãe Aparecida. Simbora juntos fazer a nossa pequena meditação da Palavra de Deus. Deus abençoe você.
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leitura do livro do Êxodo. E a palavra de Deus nos é dirigida nestes termos. Assim diz o Senhor: vou enviar um anjo que vá à tua frente, que te guarde pelo caminho e te conduza ao lugar em que te pretendes. Te preparei. Respeita-o e ouve a sua voz. Não lhe seja rebelde, porque não suportará as vossas transgressões. E nele está o meu nome. Se ouvires a voz e ficares tudo o que eu disser, serei inimigo dos teus inimigos e adversário dos teus adversários. O meu anjo irá à tua frente e te conduzirá à terra dos amorreus, dos hititas, dos ferezeus, dos cananeus, dos heveus e dos jebuseus, e eu o exterminarei. Palavra do Senhor, graças a Deus. Aí, Deus nos ajuda sempre com um bom anjo. Deus nos ajuda com um anjo. Mas aqui tem um trecho da primeira parte do versículo 20 que diz assim: respeita-o e ouve a sua voz. Respeita-o. Respeitar o mensageiro de Deus é respeitar o próprio Deus. Não lhe sejas rebelde, porque não suportará as vossas transgressões, viu? O anjo é como se diz no popular, não veio para levar desaforo para casa. Muitas vezes a gente quer abusar da presença dos anjos e até mesmo nem acreditar. Mas Deus diz: respeita-o e ouve a sua voz. Porque a voz do anjo é a voz de Deus. A voz daquele que diz ao seu ouvido é a voz de Deus. Veja que Deus enviou São Gabriel para ser mensageiro. Enviou São Rafael para ser cuidador. Enviou São Miguel para ser o defensor. Mas o que que nós estamos fazendo com os enviados de Deus? E aí a gente transfere essa realidade para a nossa vida, para o nosso dia a dia, para as pessoas que hoje nós dizemos anjos em nossa vida. Como estamos tratando essas pessoas? Como estamos tratando aqueles homens e mulheres que são como anjos em nossa vida, voz de Deus em nossa vida, voz de Deus em nossa caminhada, que nos ajuda no dia a dia? Muitas vezes nós somos rebeldes com aquelas pessoas que nos alerta de muita coisa, pessoas que dizem para nós: não vá por esse caminho, porque não é esse o caminho. Porque um anjo não é aquele que vem para poder nos guiar, para poder nos, não é aquele que vem para poder estar somente conosco pelo caminho, mas para nos guardar. Deus diz assim no versículo 20: vou enviar um anjo que vá à tua frente e te guarde pelo caminho e te conduza ao lugar que te preparei. E às vezes a gente quer que o anjo nos conduza para o lugar que a gente quer ir. A gente quer que as pessoas falem aquilo que a gente quer ouvir. E nem sempre essas pessoas que falam somente coisas boas e aquilo que queremos ouvir, nem sempre são anjos bons. Nem sempre são pessoas que querem o nosso bem. Aqui, a configuração do anjo é a configuração da pessoa que conduz, que protege pelo caminho e que leva para o lugar que Deus preparou, não para o lugar que eu quero ir. E aí a gente acaba se chateando com algumas pessoas porque as pessoas foram verdadeiras conosco. A pessoa disse pra gente: olha, não vai por esse caminho, porque esse caminho não é o ideal, não é o correto. E a gente fica chateado, a gente fica bravo e até isola a pessoa. A gente nem quer saber mais da pessoa como amigo, porque diz: você não é meu amigo, você não está me defendendo. Opa, peraí, eu estou cuidando não só do teu caminho, mas estou cuidando, conduzindo você lá para onde Deus quer e não para onde você quer ir. Deus diz que o anjo vai à nossa frente. Muitas vezes vai à nossa frente, não atrás de nós, porque às vezes a gente quer assim: Senhor, coloca um anjo para me defender, que ele fique na minha retaguarda e me defenda de tudo. Não, Deus coloca um anjo para poder ajudar você lá na frente, para poder preparar o caminho, para poder conduzir você, para poder te ajudar, para poder te mostrar o caminho certo para onde você precisa ir.
esse anjo pode estar aí do seu lado. Esse anjo pode estar perto de você. Alguém que você ama, alguém que você cuida, alguém que cuida de você. Você está preparado para viver esta caminhada de esperança, de fé e devoção pelo seu anjo? Sim, o anjo é aquele que te guarda. O anjo é aquele que guarda o seu coração. E se nós não estivermos preparados para a presença do anjo em nossa vida, possivelmente seremos, eu e você, conduzidos pelo mau caminho. E aí nós sofreremos as consequências. Porque Deus está presente. E aí, quando Deus coloca aqui, daqueles que ele vai nos defender, os amorreus, os etitas, os fariseus, enfim, toda aquela comunidade que era contra o povo de Israel, quando Deus coloca que vai nos defender, ele simplesmente diz: o anjo vai à sua frente e vai guardar a sua vida. Portanto, meu irmão e minha irmã, seja você um anjo para a vida do outro. Seja você um anjo na vida daqueles que mais precisam, daqueles que mais desejam, daqueles que mais querem o seu bem. E muitas vezes, querer o bem não é simplesmente fazer aquilo que nós achamos que é correto ou aquilo que a gente acha que é bom para nós. Mas fazer o bem é aquilo que a gente sabe que vai ser melhor para a gente lá na frente. Quem tem ouvidos para ouvir, ouça. Maranatá, vem Senhor Jesus.

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1: A paz de nosso Senhor Jesus Cristo esteja com você, meu irmão e minha irmã. Nesse dia 2 de outubro, dia em que a igreja celebra a festa dos santos anjos da guarda. Nesse dia em que fazemos memória do nosso anjo da guarda, a igreja assim reza. Ó anjo da guarda, vem logo assistir-nos. Cumprir vigilante tão grande missão. Afasta da terra os pecados, doenças. Conserva nos lares a paz e a união. A palavra anjo significa enviado, mensageiro divino. Muitas vezes encontramos as manifestações dos anjos como missionários de Deus. E por isso, com clareza, lemos no Salmo 91. Pois ele encarregará seus anjos de guardar-te em todos os teus caminhos. Também lemos no livro do Êxodo, capítulo 23, versículos 20 e 21. Vou enviar um anjo que vá à tua frente, que te guarde pelo caminho e te conduza ao lugar que te preparei. Respeita-o e ouve a sua voz. Os anjos da guarda são, antes de tudo, mediadores das mensagens da verdade divina. Iluminam o espírito com a luz interior da palavra. São guardiões dos homens, orientando-os ao bem e à salvação. Os anjos são nossos amigos prestativos, intercessores fiéis, intérpretes caridosos. A igreja nos ensina que cada cristão, no momento do batismo, é confiado ao seu próprio anjo, que tem a incumbência de guardá-lo, guiá-lo no caminho do bem, inspirar-lhe bons sentimentos e ajudá-lo a escolher o caminho que leva a Deus. Devemos sempre rezar ao nosso anjo da guarda, pedindo proteção e luz em nossa caminhada. Rezemos. Santo anjo do Senhor, meu zeloso guardador, se a ti me confiou a piedade divina, sempre me rege, me guarde, me governe, me ilumina. Amém. Santos anjos da guarda, rogai por nós.
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crucificado, morreu e ressuscitou por cada um de nós, por mim e por você. De maneira especial, lembro nesta oração os aniversariantes de hoje: a Sandra de Piracicaba, a Daniela de Sorocaba e o Padre Robson, salesiano do Nordeste. Iniciemos esta oração invocando a Santíssima Trindade. Em nome do Pai, do Filho e do Espírito Santo. Amém. Senhor nosso Deus, nosso Pai, nós cremos em vós, nós esperamos em vós, nós vos amamos, nós vos agradecemos este dia e vos damos graças porque estamos com vida. Oferecemos este dia ao Senhor com todas as nossas alegrias e sofrimentos, com todos os nossos trabalhos e divertimentos. Guardai-nos do pecado e fazei de nós instrumentos de vossa paz e do vosso amor. Ajudai-nos a observar vossos santos mandamentos. Amém. Sexta-feira, dia 2 de outubro. O trecho do Evangelho de hoje é escrito por Mateus, capítulo 18, versículos de 1 a 10. Anúncio do Evangelho de Jesus Cristo segundo Mateus. Naquela hora, os discípulos aproximaram-se de Jesus e perguntaram: quem é o maior no reino dos céus? Jesus chamou uma criança, colocou-a no meio deles e disse: em verdade vos digo, se não vos converterdes e não vos tornardes como crianças, não entrareis no reino dos céus. Quem se faz pequeno como esta criança, esse é o maior no reino dos céus. E quem recebe em meu nome uma criança como esta, é a mim que recebe. Não desprezeis nenhum desses pequeninos, pois eu vos digo que os seus anjos nos céus veem sem cessar a face do meu Pai que está nos céus. Palavra da Salvação. Hoje celebramos os anjos da guarda, presença frequente na Bíblia e na nossa vida. Já no livro do Êxodo, Deus diz a Moisés: vou enviar um anjo à sua frente para que cuide de você no caminho e o leve até o lugar que eu lhe preparei. Respeite-o e obedeça à voz dele. A voz do anjo é a própria voz de Deus, pois eles são mensageiros e simbolizam a presença constante de Deus ao nosso lado, nos guiando, nos protegendo. O próprio Jesus referiu-se várias vezes aos anjos, de modo particular no trecho que lemos hoje, no qual afirma que os anjos da guarda das crianças estão sempre na presença de Deus. Desde o século XVII, a liturgia celebra a festa dos anjos da guarda. Através deles, louvamos a Deus que atua continuamente na nossa vida. A oração na intenção das pessoas que já faleceram é expressão da ligação e do amor que temos para com elas. A dor, a tristeza, a saudade são sentimentos humanos. Não tem problema tê-los. Mas o desespero não é um sentimento cristão. Acreditamos que Cristo venceu a morte, está vivo, e todos os nossos conhecidos, familiares, amigos estão com ele. Através das nossas preces, gostaríamos de ajudá-los no momento da morte a se decidirem por Deus. É um sinal do nosso amor e da nossa solidariedade. Para o amor, a morte não é um limite. Vamos pedir a Deus por todas as pessoas que faleceram. Lembre agora de seus familiares, amigos, conhecidos que faleceram e estão junto de Deus. E rezemos. Nas vossas mãos, Pai de misericórdia, entregamos a alma de nossos amigos, familiares, conhecidos, na firme esperança de que eles ressurgirão com Cristo no último dia, como todos os que no Cristo adormeceram. Escutai na vossa misericórdia as nossas preces, abri para eles as portas do paraíso, e a nós que ficamos, concedei que nos consolemos uns aos outros, com as palavras de fé, até o dia em que nos encontraremos todos no Cristo, e assim estaremos sempre convosco. Amém. Deus, na sua bondade, criou o ser humano.

0: creem em seu Filho ressuscitado, a esperança da ressurreição, vos dê também hoje toda a consolação e bênção. O Senhor esteja convosco, Ele está no meio de nós. Desça sobre você, sobre a sua família, sobre as suas intenções e necessidades, a bênção do Deus Todo-Poderoso. Pai, Filho e Espírito Santo. Amém. Sagrado Coração de Jesus, fazei o meu coração semelhante ao vosso. O abraço de hoje vai para a Gislaine, o Renato de Piracicaba, André e Juliana de São Carlos, o Carlos, a Cida, a Jussara de Piracicaba. Um abraço para o Jurandir de Sorocaba, André de Tarumã e para o Marcelo de Rio Verde. Sou o padre Edmilson Moraes, salesiano de Dom Bosco, e moro em Campinas, no estado de São Paulo, no Colégio Liceu Salesiano Nossa Senhora Auxiliadora. Abraço e até mais.
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15: 10 horas, horário de Brasília. 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

0: 8, horário de Brasília. Uma excelente noite de sexta-feira para você que está aqui conosco na programação Com a Mãe Aparecida, aqui pela Rede Aparecida de Rádio. Que alegria estarmos juntos mais uma vez para rezar e celebrar contigo o dom da partilha, o dom da amizade, o dom de ser família. É a família dos devotos que se reúne para juntos vivermos momentos de espiritualidade e fé, vida plena e santidade. Bem-vindo, bem-vinda à nossa programação. Que bom ter você conosco. Estamos rezando o terço com a Mãe Aparecida. A partir de agora, mergulhando na espiritualidade da Unesé, os ex-seminaristas redentoristas que hoje rezam conosco aqui na Rádio Aparecida. Temos uma presença muito especial e daqui a pouquinho eu anuncio para você que está acompanhando a gente, tá bom? Olha, quero convidar você a participar através do WhatsApp da rádio, DDD 12 3104 1043. Também temos à sua disposição Facebook e YouTube da Rádio Aparecida, viu? Assim a gente reza e celebra juntos este momento de fé e devoção. Muito prazer, eu sou Evandro Brum e também vou rezar contigo o Santo Terço com a Mãe Aparecida. Que alegria receber você aqui nos estúdios da Rádio Aparecida para mais uma vez mergulharmos na presença de Deus através da intercessão de Nossa Senhora, aquela que leva o nosso coração, a nossa vida e a nossa história e coloca nas mãos de Jesus. E assim a gente se sente confortado e acolhido pelo manto sagrado da Mãe Aparecida. Obrigado você que nos acolhe na sua casa, no seu lar, aí no cantinho da sua presença. Nós queremos estar para levarmos essa presença amorosa, carinhosa e caridosa de Nossa Senhora. Eu trabalho com a produção de Marcos Thiago, a coordenação de Paula Castro e a direção geral do padre Vanderlei Souza, missionário redentorista. Lá na Central Multimídia, quem está junto comigo é ela, a Amanda Castro. Está conosco hoje. Eu quero mandar um abraço muito especial e o meu agradecimento à Amanda Castro, porque hoje ela estará conosco e depois na segunda-feira ela volta para outro horário aqui dentro do contexto da Rádio Aparecida. Mas estará junto conosco, mas a Amanda estará em outro horário. Então, Amanda, muito obrigado. Quero deixar aqui o meu agradecimento, meu carinho, meu respeito por você, que sempre me ajudou aqui na Rádio Aparecida e sempre me ajuda, né? Deus te abençoe. Obrigado mesmo, que Nossa Senhora ilumine você e proteja o seu coração, tá bom? Sucesso para você e que você seja muito feliz. Deus abençoe a sua vida. Muito bem. Olha, temos inúmeras emissoras que rezam conosco. Rádio Catedral FM em Juiz de Fora, Minas Gerais. Rádio Tucano FM lá em Tucano, na Bahia. E temos também a Rádio Arca da Aliança lá em Joinville, Santa Catarina. Ah, se você quiser acompanhar toda a movimentação aqui dentro dos estúdios, você pode acompanhar pelos stories lá do Instagram. A Ana está aqui e vai nos ajudar, né, Ana? Pois bem, alimentando lá o Instagram da Rádio Aparecida. Você já pode mergulhar por lá para também estar conosco acompanhando este momento de oração. Muito bem, que Deus abençoe a todos nós, que Deus ilumine a nossa caminhada. E eu já quero acolher com muito carinho, já no começo da nossa programação, a presença do nosso querido arcebispo aqui de Aparecida. Nosso arcebispo metropolitano, com muito carinho e com muita honra, eu acolho Dom Mário Antônio. Dom Mário, muito boa noite, seja bem-vindo à Rádio Aparecida.
1: Boa noite, Evandro, boa noite a todos que estão em sintonia conosco, também os demais que estão aqui no estúdio, neste momento do Santo Terço. Olha, hoje eu estive na paróquia Nossa Senhora do Rosário, iniciando a novena da padroeira, lá no Jardim Vista Alegre, Guaratinguetá. Estavam lá as comunidades da paróquia Nossa Senhora do Rosário e também representantes da comunidade Nossa Senhora do Rosário do Potim, paróquia Senhor Bom Jesus. Então eu já estou preparado para rezar o terço hoje com todos vocês que estão na sintonia da Rádio Aparecida. Muita alegria aí pelo convite e de estar aqui com vocês nesta noite, neste mês do Rosário, mês missionário e vésperas da novena de Nossa Senhora Aparecida. Além do mais, o dia de hoje é o dia dos Santos Anjos da Guarda. Queremos também implorar a Deus que os Santos Anjos continuem nos protegendo, nos iluminando, guardando de todo o mal e nos fazendo pessoas melhores.
0: Amém. Que bom, Dom Mário, que bom mesmo o senhor estar aqui conosco. É uma honra recebê-lo aqui nos estúdios da Rádio Aparecida, nesse dia todo especial, no qual o senhor bem colocou, né? É um mês todo especial, né? Estamos começando o mês missionário, mergulhando também no mês do Rosário. Hoje também lembramos a primeira sexta-feira do mês, né? também que a igreja nos ajuda a mergulhar um pouco mais nessa espiritualidade do Sagrado Coração de Jesus.
1: Olha, Evandro, além do Sagrado Coração de Jesus, nessa primeira sexta-feira, a gente reza em união com o Apostolado da Oração na intenção mundial do Papa Leão XIV. E este mês de outubro, ele tem uma intenção que nos interpela muito, é rezar pela pastoral da saúde mental. Ou seja, as pessoas que sofrem doenças mentais não serem negligenciadas, nem discriminadas ou desrespeitadas. Então, uma intenção muito forte. Além de estarmos vivendo a Semana da Vida. Uhum. Iniciamos ontem, dia 1º, e até dia 8, dia do Nascituro. E o tema é Sentido da Vida. Que Deus nos ajude na oração a encontrar sentido para viver não só dia a dia, mas viver com sentido cada momento da nossa vida.
0: Amém. Dom Mário, quanto tempo já de Arquidiocese de Aparecida?
1: Hoje é dia 2, 5 meses.
0: 5 meses.
1: 5 meses. Mas... iniciei oficialmente o trabalho dia 2 de maio e agora 2 de outubro, 5 meses. Muita graça, muita bênção aí com todos os arquidiocesanos das nossas paróquias e comunidades e sobretudo dos romeiros aí no nosso santuário Nossa Senhora Aparecida, também no santuário Frei Galvão e olha, além do mais, todos que nos acompanham pelos meios de comunicação. E aí, um destaque a todos que ouvem a Rádio Aparecida.
0: A gente percebe no seu trabalho pastoral que o senhor é muito próximo das comunidades, o senhor é muito próximo também dos romeiros que vêm ao Santuário Nacional rezar, como o senhor bem falou, santuário também de Santo Antônio de Santana Galvão, e a gente percebe que o senhor tem essa vontade de estar junto com a comunidade, de viver aquilo, né, que o Papa sempre disse, né, e colocava pra gente, e sempre coloca pra nós, né? O bispo, ele tem que ter o cheiro das ovelhas, né? Tem que estar próximo das ovelhas, para as ovelhas se sentirem acolhidas e protegidas. Como que é esse contato com as comunidades? O senhor falou que acabou de vir de uma comunidade, né? Como que é esse contato? O senhor chega nas comunidades, o pessoal sempre acolhe, e é muito, a gente vê que é muito próximo o seu carinho e o seu cuidado para com as comunidades. Conta pra gente um pouquinho sobre esse seu contato.
1: Olha, bem lembrado aí o Papa Francisco, sempre que íamos visitá-lo na visita de Límina ou na ocasião da presidência da CNBB, ele insistia conosco, proximidade. Proximidade com Deus, proximidade entre nós bispos, proximidade de nós bispos com os padres e uma proximidade especial, irrenunciável com o povo, com as comunidades, com as famílias. Eu estou lembrando agora, Jesus disse a seu pai e sua mãe que a vontade dele era fazer a vontade, mas o alimento dele era fazer a vontade do Pai. Se tem algo que me alimenta na minha missão, é estar com as comunidades, pequenas ou grandes comunidades. Então isso me alimenta na missão, isso me encoraja a se fazer próximo. A nossa missão, não só do bispo, mas também de todos os batizados, de todos nós que aqui rezamos o terço, tanto aqui no estúdio quanto aí de sua casa, é sermos capazes de proximidade, é de revelar o Emmanuel, o Deus conosco. Veja, Deus é proximidade. Deus se fez gente como a gente. Então, não vale a pena, não tem sentido viver isolado ou viver o individualismo. Então, a nossa missão realmente é de viver em comunhão. Isso me fortalece bastante. E aqui em Aparecida eu tenho encontrado muito espaço para isso, para não me encontrar além das pessoas nas paróquias e comunidades, nas pastorais, também no Santuário Nacional. Pessoas que vêm do Brasil todo, inclusive nessa semana, pessoas que vieram do Peru, da Guatemala, da Bolívia, estavam também celebrando ali no Santuário Nacional. Então é um local de comunhão, de entrelaçamento e de fazer com que a rede de harmonia, de caridade se encontre nos corações daqueles que estão ali e daqueles que acompanham pelos meios de comunicação.
0: Muito bem, maravilha, Dom Mário. Bom, quem tem o dom, né? Quem tem o dom da palavra, fala bem, fala com propriedade. Por isso que a gente está aqui,
1: fala bastante,
0: acolhendo, né, nosso querido Dom Mário, isso é maravilhoso. Bom, deixa eu só pedir licença ao senhor para poder apresentar os meninos que estão aqui conosco, né? Começamos primeiro pelas mulheres, né? É, depois do bispo as mulheres. Cláudio, boa noite, bem-vinda.
2: Boa noite, tudo bem?
0: Tudo jóia, graças a Deus. Bem-vinda mais uma vez, que Deus te abençoe.
2: Amém. E eu fico muito feliz de estar aqui mais uma vez, mais uma sexta-feira, poder rezar com os amigos da Uneser, com os devotos da Mãe Aparecida, e hoje aqui com a presença do nosso arcebispo Dom Mário, Marcelo, o seu Pinheiro, mas eu queria mandar um abraço, posso?
0: Claro.
2: Pro Silvio, sim, nosso amigo Silvio, que não pôde estar aqui hoje, mas a gente, ele tá no nosso coração.
0: Com certeza.
2: E eu quero dizer para ele que tudo vai passar, tudo vai passar, que a nossa Mãe Aparecida, ela é nossa mãe, ela.
0: Com certeza.
2: É nossa intercessora.
0: Tudo passa, só Deus fica.
2: Com certeza.
0: Então, tranquilo. Paz no coração, Silvio. Estamos com você, tá bom, meu irmão? Seu Pinheiro, o homem das mil crônicas, boa noite, bem-vindo, tudo bem?
3: Tudo bem, graças a Deus.
0: Graças a Deus.
3: Estamos aqui de volta, né?
0: Maravilha.
3: Hoje, de modo muito especial, com a presença do nosso arcebispo aqui, então.
0: Pois é, o seu Pinheiro e a Cláudia são ministros extraordinários da Sagrada Comunhão lá no Santuário Nacional, né? Então, estão aqui, ó, o bispo tá aqui. O bispo tá aqui, né? Vocês são ministros.
3: É do direito, né?
0: É, pois é, e temos aqui o professor Marcelo. Professor Marcelo, boa noite, tudo bem?
4: Boa noite, Evandro. Boa noite, ouvintes. Boa noite, amigos da Uneser de todo o Brasil. Mais um momento muito especial, de muita alegria, de muita devoção mariana, né? E hoje também, muito especial contar com a presença de Dom Mário aqui rezando o terço conosco.
0: Maravilha.
1: Olha, eu fico feliz de conhecer a Cláudia, o Marcelo e o seu Pinheiro aí, como membros também os dois da Uneser. E saber que a Unessa, que é os ex-alunos, ex-seminaristas do seminário diocesano lá de Jacarezinho, seminário da Assunção, também estão conosco acompanhando aqui o Santo Terço.
4: Olha que bênção.
1: Muito obrigado e da comunhão com todos nós aí. Que Deus abençoe.
0: Maravilha, hein? Né? Lembrando que hoje, né, o texto da Uneser com o esforço, né, do nosso querido Marcelo, também da nossa produção, na pessoa do Marcos Thiago, em estarmos aqui hoje rezando o terço com o Dom Mário, né, contando com a presença do nosso arcebispo, hoje que é véspera, como ele bem lembrou, véspera do início da novena.
4: Da novena.
0: Né? E lembrando também que amanhã, Dom Mário, o programa Com a Mãe Aparecida completa 23 anos de história, né? Estamos nessa caminhada, graças a Deus, levando a palavra de Deus a tantos corações, o programa que nasceu no coração de hoje, né? Na época, Padre Darcy, hoje Dom Darcy, que o senhor também conhece, também no coração do nosso querido Padre Rubens e do nosso já eterno Padre César Moreira, né? Esses três foram os que idealizaram o programa Com a Mãe Aparecida há 23 anos atrás, e amanhã, não por acaso, no dia do começo da novena, o programa completa 23 anos. Então, para nós, é um presente ter o senhor aqui hoje, para que a gente possa comemorar já e celebrar esse programa que foi criado. O programa que começa às 8 da noite, vai até às 5 da manhã. Mas eu vou até meia-noite só, senão o pessoal não aguenta.
1: Eu vou só até meia-noite. Mas o presenteado sou eu, o presenteado somos nós aqui. Somos, que estamos.
0: E o programa tem essa busca, né, de evangelizar, um programa essencialmente para a evangelização do povo de Deus, um programa que leva a palavra, que leva o carinho de Nossa Senhora Aparecida até os lares de tantas emissoras. Nós temos mais de 150 emissoras que hoje retransmite o programa Com a Mãe Aparecida, que leva até o coração dos devotos, né, essa espiritualidade aqui do Santuário Nacional. Então, mais uma vez, nosso muito obrigado pelo seu sim, pelo seu estar aqui conosco e nos ajudar nesse momento, viu? Deus abençoe o senhor e a sua vida e a sua missão. Conte conosco com as nossas orações.
1: E obrigado aí pelo convite, ao mesmo tempo oportunidade, e pela sua perseverança aí, ao menos até meia-noite a cada dia.
0: Todos os dias aqui até, né? E também os ouvintes, né, que ficam aí conosco até meia-noite já. Eu já estou aqui no programa, vou completar agora o dia 8 de dezembro, dia de Nossa Senhora, né? De Nossa Senhora da Assunção. Dia 8 eu completo 16 anos aqui no programa, graças a Deus. Louvado seja Deus. 16 anos estou aqui à frente do programa e louvado seja Deus por tudo isso. Mais uma vez, muito obrigado a todos pela presença, pelo carinho, pela sintonia e pela participação. E você que está aí conosco, participe. Sua mensagem é muito bem acolhida através do WhatsApp 12DDD número 3104-1043, Facebook e YouTube da Rádio Aparecida já estão disponíveis. Agora são 10 horas e 16 minutos, horário de Brasília. Vamos juntos, a partir de agora, rezar o Santo Terço pedindo a intercessão de Nossa Senhora com a Mãe Aparecida.
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1: Queremos convidar a todos para que evoquemos a Santíssima Trindade, dando início ao terço desta noite. Em nome do Pai, e do Filho, e do Espírito Santo.
2: Amém.
1: Iluminados pela Trindade Divina, vamos professar a nossa fé. Creio em Deus Pai,
3: Todo-Poderoso, Criador do céu e da terra, e em Jesus Cristo, seu único Filho, nosso Senhor, que foi concebido pelo poder do Espírito Santo, nasceu da Virgem Maria, padeceu sob Pôncio Pilatos, foi crucificado, morto e sepultado, desceu à mansão dos mortos, ressuscitou ao terceiro dia, subiu aos céus, está sentado à direita de Deus Pai Todo-Poderoso, de onde há de vir julgar os vivos e os mortos. Creio no Espírito Santo, na Santa Igreja Católica, na comunhão dos santos, na remissão dos pecados, na ressurreição da carne, na vida eterna. Amém.
0: Rezemos um Pai Nosso e três Ave Marias com Dom Mário, em honras e glórias à Santíssima Trindade.
1: Pai nosso que estais no céu, santificado seja o vosso nome. Venha a nós o vosso reino, seja feita a vossa vontade, assim na terra como no céu.
3: O pão nosso de cada dia nos dai hoje, perdoai as nossas ofensas, assim como nós perdoamos a quem nos tem ofendido. E não nos deixeis cair em tentação, mas livrai-nos do mal. Amém.
1: Ave Maria, cheia de graça, o Senhor é convosco. Bendita sois vós entre as mulheres, e bendito é o fruto do vosso ventre, Jesus.
3: Santa Maria, Mãe de Deus, rogai por nós, pecadores, agora e na hora de nossa morte. Amém.
1: Ave Maria, cheia de graça, o Senhor é convosco. Bendita sois vós entre as mulheres, e bendito é o fruto do vosso ventre, Jesus.
3: Santa Maria, Mãe de Deus, rogai por nós, pecadores, agora e na hora da nossa morte. Amém.
1: Ave Maria, cheia de graça, o Senhor é convosco. Bendita sois vós entre as mulheres, e bendito é o fruto do vosso ventre, Jesus.
3: Santa Maria, Mãe de Deus, rogai por nós, pecadores, agora e na hora da nossa morte. Amém.
1: Glória ao Pai, ao Filho e ao Espírito Santo.
2: Como era no princípio, agora e sempre. Amém.
1: Ó meu Jesus, perdoai-nos e livrai-nos do fogo do inferno.
3: Levai as almas todas para o céu e socorrei principalmente as que mais precisarem.
0: Amém. E assim vamos colocar as primeiras intenções para este primeiro mistério de hoje. Hoje nós contemplaremos os mistérios dolorosos. E diante da Manhã Aparecida, peçamos a bênção de Deus para a vida da Cláudia de Belo Horizonte, Minas Gerais. Boa noite a todos, que Nossa Senhora Aparecida abençoe sua família. Cláudia, obrigado, viu, pela presença e também pelo carinho. Conosco também aqui rezando o terço, a Maria. Boa noite, Maria, seja bem-vinda, viu? Ela é da cidade de Três Pontas. E reza conosco lá em Minas Gerais, coloca aqui suas intenções particulares. Também o Edson Valmor de Joinville, Santa Catarina, está rezando com a gente. Obrigado, Edson. Uma excelente noite para você. Que as bênçãos de Deus alcancem sua família e o seu coração. Bem como a vida do meu amigo, o Leandro, lá de Safortes, Minas Gerais, também reza conosco, colocando suas intenções particulares. E assim rezamos e celebramos com alegria a presença da Mãe Aparecida. Vamos juntos agora contemplar o primeiro mistério.

0: caríssimo Jovinal, boa noite. Que bom que você está em sintonia conosco. Você aqui que é presidente da Uneser e que fala de Campinas, é isso? Bem-vindo ao nosso terço.
1: Boa noite, Dom Mário. Boa noite, amigos aí no estúdio. Boa noite, amigo na rádio. É, ouvintes pelo YouTube. Por todos os lugares que nós estejamos chegando.
0: É isso mesmo. Olha, estamos em uma rede de oração com o pessoal do Brasil e de demais países, né? Pela Rádio Aparecida. Coloca lá para nós, Jovinal, as suas intenções.
1: Ah, eu rezo pelo sucesso da nossa festa no dia 12, que Nossa Senhora seja reverenciada neste grande dia, pelo sucesso da novena de Nossa Senhora, pelas eleições que nós teremos agora, que a paz reine entre nós, pelo colega Luiz Silvério, que está internado, precisando das nossas orações para que Deus cuide dele, também para Thaís Soares e para Camila, lá de Manaus, que está em recuperação.
0: Ótimo, agradecemos as suas intenções, todos que nos escutam também, no silêncio do seu coração, apresenta para esse nosso primeiro mistério, né, do sofrimento de Jesus, muitas vezes também seus sofrimentos, superação de tantas situações, e que possamos, com fé e confiança, rezar então o Pai Nosso e as 10 Ave Marias. Pai nosso que estais no céu, santificado seja o vosso nome. Venha a nós o vosso reino. Seja feita a vossa vontade, assim na terra como no céu.
1: O pão nosso de cada dia nos dai hoje. Perdoai as nossas ofensas, assim como nós perdoamos a quem nos tem ofendido. E não nos deixeis cair em tentação, mas livrai-nos do mal. Amém.
0: Ave Maria, cheia de graça, o Senhor é convosco. Bendita sois vós entre as mulheres, e bendito é o fruto do vosso ventre, Jesus.
2: Santa Maria,
1: Mãe de Deus,
2: rogai por nós,
1: pecadores, agora e na hora de nossa morte. Amém.
0: Ave Maria, cheia de graça, o Senhor é convosco. Bendita sois vós entre as mulheres, e bendito é o fruto do vosso ventre, Jesus.
1: Santa Maria, Mãe de Deus, rogai por nós, pecadores, agora e na hora de nossa morte. Amém.
0: Ave Maria, cheia de graça, o Senhor é convosco. Bendita sois vós entre as mulheres, e bendito é o fruto do vosso ventre, Jesus.
2: Santa Maria,
1: Mãe de Deus,
2: rogai por nós,
1: pecadores, agora e na hora de nossa morte. Amém.
0: Ave Maria, cheia de graça, o Senhor é convosco. Bendita sois vós entre as mulheres, e bendito é o fruto do vosso ventre, Jesus.
2: Santa Maria, Mãe de Deus,
1: rogai por nós, pecadores. Agora e na hora de nossa morte. Amém.
0: Ave Maria, cheia de graça, o Senhor é convosco. Bendita sois vós entre as mulheres, e bendito é o fruto do vosso ventre, Jesus.
2: Santa Maria, Mãe de Deus, rogai por nós, pecadores, agora e na hora de nossa morte.
0: Amém. Ave Maria, cheia de graça, o Senhor é convosco. Bendita sois vós entre as mulheres, e bendito é o fruto do vosso ventre, Jesus.
2: Santa Maria, Mãe de Deus, rogai por nós, pecadores, agora e na hora da nossa morte. Amém.
0: Ave Maria, cheia de graça, o Senhor é convosco. Bendita sois vós entre as mulheres, e bendito é o fruto do vosso ventre, Jesus.
2: Santa Maria, Mãe de Deus, rogai por nós, pecadores, agora e na hora de nossa morte. Amém.
0: Ave Maria, cheia de graça, o Senhor é convosco. Bendita sois vós entre as mulheres, e bendito é o fruto do vosso ventre, Jesus.
2: Santa, Santa Maria, Mãe de Deus,
3: rogai
2: por nós, pecadores, agora e na hora de nossa morte. Amém.
0: Ave Maria, cheia de graça, o Senhor é convosco. Bendita sois vós entre as mulheres, e bendito é o fruto do vosso ventre, Jesus.
2: Santa Maria, Mãe de Deus, rogai por nós, pecadores, agora e na hora de nossa morte. Amém.
0: Ave Maria, cheia de graça, o Senhor é convosco. Bendita sois vós entre as mulheres, e bendito é o fruto do vosso ventre, Jesus.
2: Santa Maria, Mãe de Deus, rogai por nós, pecadores, agora e na hora de nossa morte. Amém.
0: Glória ao Pai, e ao Filho, e ao Espírito Santo.
2: Como é, no princípio, agora e sempre. Amém.
0: Ó meu Jesus, perdoai-nos, livrai-nos do fogo do inferno, levai as almas todas para o céu,
4: e socorrei
0: principalmente as que mais precisarem. Amém. Nossa Senhora do Rosário,
2: rogai por nós.
0: Nossa Senhora Aparecida,
2: rogai por nós.
0: Jovinal, nossa gratidão pela participação conosco. Que Deus abençoe você e todos aqueles que você mencionou nas intenções, e você que rezou conosco esse primeiro mistério. Preparemos-nos para seguir o nosso Santo Terço.
5: Amém. Que assim seja. Louvado seja Deus pela participação de todos os irmãos. Também aqui na Unesé, viu? Rezo por quem está lá conosco no Facebook da rádio. Facebook da rádio, nós acolhemos as intenções dos Itros Anela, lá da cidade de Santa Rosa, em Portugal, no Paraguai. Itros Anela, lá em Santa Rosa, no Paraguai. Obrigado, Zitro. Um grande abraço para você, viu? Nossa Senhora Aparecida abençoe a sua vida. Silvina Prado também está conosco. Obrigado, Silvina. Uma excelente noite. Uma excelente noite também para Aninha, lá de Ponta Grossa, no Paraná, que está conosco. Obrigado, Aninha. Um abraço para você. Louvado seja Deus pela sua presença. E a Ana Maria de Lorena, lá da paróquia Nossa Senhora Aparecida, a paróquia a qual eu faço parte. Um abraço, inclusive, para o meu querido pároco padre Thales Nogueira, que ontem contemplou mais um aniversário, o aniversário natalício do padre Thales Nogueira, nosso pároco lá na paróquia Nossa Senhora Aparecida, em Lorena. Um abraço a todos da nossa paróquia. Nossa Senhora Aparecida continue abençoando a sua vida. Agora juntos, vamos contemplar mais um mistério, o segundo mistério doloroso. No

0: Boa noite, Natalino.
1: Boa noite.
0: É a Cláudia, tudo bem?
1: Oi, Cláudia, como vai? Tudo bem, graças a Deus.
0: Coloca as suas intenções para nós.
1: Ah, pois não. Eu rezo para a família Unicer, né, primeiramente, e para todas as pessoas que pedem orações pra gente, né? Eu também queria rezar de uma forma bem especial hoje, porque vocês sempre estão acostumados, né, ver eu celebrando aqui, rezando o terço, junto com a minha esposa, Natalina. Hoje ela está rezando comigo lá no céu. Dia 23 de agosto, ela foi morar na casa do pai. Então, que ela descanse em paz.
0: Eu lembro de vocês, eu lembro dela, e pode ter certeza que ela já foi acolhida, né, por nosso Senhor. E que lá de cima ela tá olhando por você e por toda a família, tá bom?
1: Ah, sim, com certeza.
0: Agora quem vai rezar com você é o Dom Mático, nosso arcebispo aqui de Aparecida, tá?
1: E é um prazer muito grande estar junto hoje com o Dom Mário, que a gente sempre está celebrando junto pela TV Aparecida.
2: Obrigado, Natalino. E a gente se solidariza com você, né, pelo falecimento aí da Natalina, sua esposa. Olha, o nome seu e o nome dela carrega o nascimento, né? Sim. E sabemos que a morte não é o fim, é o nosso nascimento definitivo para a vida eterna. Então, que a certeza da ressurreição console o Senhor e console também todas as pessoas que estão em sintonia conosco e que vivem nos últimos meses, nesse último ano e quem sabe até hoje ou nessa semana, né, a morte de seus entes queridos. Hoje é o sétimo dia do meu tio Antônio Paulino, com a família que mora em Salto, São Paulo, né, rezei nas missas hoje e vamos rezar nesse terço e também nas nossas orações pelas pessoas falecidas e inclusive pela sua esposa. Então vamos lá nesse mistério, eu continuo, vamos lá. Pai nosso que estais nos céus, santificado seja o vosso nome, venha a nós o vosso reino, seja feita a vossa vontade, assim na terra como no céu.
1: O pão nosso de cada dia nos dai hoje, perdoai as nossas ofensas, assim como nós perdoamos a quem nos tem ofendido, e não nos deixeis cair em tentação, mas livrai-nos do mal. Amém.
2: Ave Maria, cheia de graça, o Senhor é convosco, bendita sois vós entre as mulheres, e bendito é o fruto do vosso ventre, Jesus.
1: Santa Maria, Mãe de Deus, rogai por nós, pecadores, agora e na hora de nossa morte. Amém.
2: Ave Maria, cheia de graça, o Senhor é convosco. Bendita sois vós entre as mulheres, e bendito é o fruto do vosso ventre, Jesus.
1: Santa Maria, Mãe de Deus, rogai por nós, pecadores, agora e na hora de nossa morte. Amém.
2: Ave Maria, cheia de graça, o Senhor é convosco. Bendita sois vós entre as mulheres, e bendito é o fruto do vosso ventre, Jesus.
1: Santa Maria, Mãe de Deus, rogai por nós, pecadores, agora e na hora de nossa morte. Amém.
2: Ave Maria, cheia de graça, o Senhor é convosco. Bendita sois vós entre as mulheres, e bendito é o fruto do vosso ventre, Jesus.
1: Santa Maria, Mãe de Deus, rogai por nós, pecadores, agora e na hora de nossa morte. Amém.
2: Ave Maria, cheia de graça, o Senhor é convosco. Bendita sois vós entre as mulheres, e bendito é o fruto do vosso ventre, Jesus.
1: Santa Maria, Mãe de Deus, rogai por nós, pecadores, agora e na hora de nossa morte. Amém.
2: Ave Maria, cheia de graça, o Senhor é convosco. Bendita sois vós entre as mulheres, e bendito é o fruto do vosso ventre, Jesus.
1: Santa Maria, Mãe de Deus, rogai por nós, pecadores, agora e na hora de nossa morte. Amém.
2: Ave Maria, cheia de graça, o Senhor é convosco. Bendita sois vós entre as mulheres, e bendito é o fruto do vosso ventre, Jesus.
1: Santa Maria, Mãe de Deus, rogai por nós, pecadores, agora e na hora de nossa morte. Amém.
2: Ave Maria, cheia de graça, o Senhor é convosco. Bendita sois vós entre as mulheres, e bendito é o fruto do vosso ventre, Jesus.
1: Santa Maria, Mãe de Deus, rogai por nós, pecadores, agora e na hora de nossa morte. Amém.
2: Ave Maria, cheia de graça, o Senhor é convosco. Bendita sois vós entre as mulheres, e bendito é o fruto do vosso ventre, Jesus.
1: Santa Maria, Mãe de Deus, rogai por nós, pecadores, agora e na hora de nossa morte. Amém.
2: Ave Maria, cheia de graça, o Senhor é convosco. Bendita sois vós entre as mulheres, e bendito é o fruto do vosso ventre, Jesus.
1: Santa Maria, Mãe de Deus, rogai por nós, pecadores, agora e na hora de nossa morte. Amém.
2: Glória ao Pai, e ao Filho e ao Espírito Santo.
1: Como era no princípio, agora e sempre. Amém.
2: Ó meu Jesus, perdoai-nos, livrai-nos do fogo do inferno, levai as almas dos céus e socorrei principalmente as que mais precisarem. Amém. Nossa Senhora da Assunção, rogai por nós. Jesus, manso e humilde de coração, fazei o nosso coração semelhante ao vosso. Diácono Natalino, agradecemos a sua sintonia conosco. Continue na sintonia, rezando conosco esse terço nesta noite. E vamos aqui agora, o Evandro está atento ali com novas intenções e novos participantes pelo WhatsApp no nosso Santo Terço.
3: Amém. Assim rezamos por cada intenção que você, meu irmão, coloca diante do coração da Mãe Aparecida. Vamos agora colocar as intenções lá do YouTube da rádio. Você que está no YouTube, uma ótima noite. O nosso muito obrigado. Bom, no YouTube nós temos a participação de quem reza lá na cidade de São José dos Campos, a Márcia Maria. Bem-vinda, Márcia. Uma excelente noite para você. Obrigado por participar e por celebrar conosco. Com alegria também colocamos o Rogério Barros. Boa noite, Rogério. Bem-vindo, viu? Um abraço para você. Estamos em oração por suas intenções, tá bom? Também é Lucimar, que reza conosco e coloca suas intenções também diante do coração da Mãe Aparecida. Olha, que alegria receber as intenções também do João Antônio, ele que reza conosco aqui, ó, e diz aqui, boa noite a todos, um abraço, um grande abraço a Dom Mário, aí, ó, mandando um abraço pro senhor Dom Mário, é o nosso querido João Antônio, que reza com a gente também. Louvado seja Deus por todas essas intenções. Você que reza conosco e celebra com a gente o Santo Terço com a Mãe Aparecida, hoje com a presença dos meninos da Unezer, a menina e os meninos da Unezer, e juntamente com o nosso querido Dom Mário Antônio, arcebispo metropolitano aqui da Arquidiocese de Aparecida. Terceiro mistério doloroso.

0: conosco esse terceiro mistério, professor Tosa, lá de São Paulo. Professor, seja bem-vindo, boa noite.
1: Boa noite, prazer falar com vocês, conhecer Dom Mário aqui de pertinho, muita alegria. Estamos aqui, terço na mão, prontos para pedir bênçãos para esse país tão dolorido e que cessem as guerras do mundo. E também para agradecer, porque esse ano ficamos bisnetos.
2: Bisavós.
1: Somos bisavós. Temos um neto chamado Vicente e em janeiro chega o Antônio.
0: Que alegria essa.
1: Alegria, muita alegria. Oh. Estamos prontos.
0: Ok, professor. Eu também gostaria de colocar algumas intenções aqui. Rezo pelo Santo Padre, o Papa, pela paz no mundo, pelos bispos do Brasil, de modo especial, Dom Mário e Dom Orlando, pelos professores, pelas vítimas da chuva lá do Rio Grande do Sul, também pelos enfermos da nossa querida Unesera. Pai nosso que estais no céu, santificado seja o vosso nome. Venha a nós do vosso reino, seja feita a vossa vontade, assim na terra como no céu.
3: O pão nosso de cada dia nos dai hoje. Perdoai as nossas ofensas, assim como nós perdoamos a quem nos tem ofendido. E não nos deixeis cair em tentação, mas livrai-nos do mal. Amém.
0: Ave Maria, cheia de graça, o Senhor é convosco. Bendita sois vós entre as mulheres e bendito é o fruto do vosso ventre, Jesus.
3: Santa Maria, Mãe de Deus, rogai por nós, pecadores, agora e na hora de nossa morte. Amém.
0: Ave Maria, cheia de graça, o Senhor é convosco. Bendita sois vós entre as mulheres e bendito é o fruto do vosso ventre, Jesus.
3: Santa Maria, Mãe de Deus, rogai por nós, pecadores, agora e na hora de nossa morte. Amém.
0: Ave Maria, cheia de graça, o Senhor é convosco. Bendita sois vós entre as mulheres e bendito é o fruto do vosso ventre, Jesus.
3: Santa Maria, Mãe de Deus, rogai por nós, pecadores, agora e na hora de nossa morte. Amém.
0: Ave Maria, cheia de graça, o Senhor é convosco. Bendita sois vós entre as mulheres e bendito é o fruto do vosso ventre, Jesus.
3: Santa Maria, Mãe de Deus, rogai por nós, pecadores, agora e na hora de nossa morte. Amém.
0: Ave Maria, cheia de graça, o Senhor é convosco. Bendita sois vós entre as mulheres e bendito é o fruto do vosso ventre, Jesus.
3: Santa Maria, Mãe de Deus, rogai por nós, pecadores, agora e na hora de nossa morte. Amém.
0: Ave Maria, cheia de graça, o Senhor é convosco. Bendita sois vós entre as mulheres e bendito é o fruto do vosso ventre, Jesus.
3: Santa Maria, Mãe de Deus, rogai por nós, pecadores, agora e na hora de nossa morte. Amém.
0: Ave Maria, cheia de graça, o Senhor é convosco. Bendita sois vós entre as mulheres e bendito é o fruto do vosso ventre, Jesus.
3: Santa Maria, Mãe de Deus, rogai por nós, pecadores, agora e na hora de nossa morte. Amém.
0: Ave Maria, cheia de graça, o Senhor é convosco. Bendita sois vós entre as mulheres e bendito é o fruto do vosso ventre, Jesus.
3: Santa Maria, Mãe de Deus, rogai por nós, pecadores, agora e na hora de nossa morte. Amém.
0: Ave Maria, cheia de graça, o Senhor é convosco. Bendita sois vós entre as mulheres e bendito é o fruto do vosso ventre, Jesus.
3: Santa Maria, Mãe de Deus, rogai por nós, pecadores, agora e na hora de nossa morte. Amém.
0: Ave Maria, cheia de graça, o Senhor é convosco. Bendita sois vós entre as mulheres e bendito é o fruto do vosso ventre, Jesus.
3: Santa Maria, Mãe de Deus, rogai por nós, pecadores, agora e na hora de nossa morte. Amém.
0: Ave Maria, cheia de graça, o Senhor é convosco. Bendita sois vós entre as mulheres e bendito é o fruto do vosso ventre, Jesus.
3: Santa Maria, Mãe de Deus, rogai por nós, pecadores, agora e na hora de nossa morte. Amém.
0: Glória ao Pai, ao Filho e ao Espírito Santo.
3: Como era no princípio, agora e sempre. Amém.
0: Ó meu bom Jesus, perdoai-nos.
3: Livrai-nos do fogo do inferno.
0: Levai as almas todas para o céu. E socorrei principalmente as que mais precisarem. Abençoai o Santo Padre e todas as famílias. Nossa Senhora Aparecida,
3: rogai por nós.
0: Nossa Senhora do Rosário,
3: rogai por nós.
0: Santo Afonso,
4: rogai por nós.
0: Professor Tosa, muito obrigado pela sua participação, pela participação da sua esposa. Que Deus abençoe sempre você e a sua família aí em São Paulo.
5: Amém. Que assim seja. Louvado seja Deus. Meus queridos irmãos que continuam rezando conosco. Obrigado, professor. Obrigado a sua esposa também. Rezaram com a gente. Vamos agora continuar colocando mais algumas intenções para você que está conosco aqui na Rádio Aparecida, Rede Aparecida de Rádio. Voltamos lá para o WhatsApp da rádio. WhatsApp da rádio. Temos aqui, ó, as intenções dos queridos irmãos que rezam conosco. Reza a Maria Isabel Kschmeier, lá de Juiz de Fora, Minas Gerais. Ela pede as bênçãos de Deus para a vida do seu tio, o José Maria Kschmeier, missionário redentorista, irmão que mora aqui na comunidade Irmão Bento, no Potim. Também colocamos as intenções de quem está conosco também, rezando aqui, ó, pedindo bênçãos da Mãe Aparecida para sua vida e para toda a família, Rogério de Lages. Jales, aqui no estado de São Paulo. Obrigado, Rogério, um abraço muito carinhoso, que Nossa Senhora Aparecida abençoe você, viu? E eu também rezo pelas intenções do Tenente Bruno. Tenente, boa noite, viu? Seja bem-vindo. Tenente Bruno Nunes, de Taubaté, tá rezando com a gente. Louvado seja Deus pelas suas intenções, bendito seja Deus pela sua presença. A Marina, de São Paulo, capital, também reza com a gente. Boa noite, Marina, seja bem-vinda. Rezamos por você, tá bom? E pela alma também do seu esposo, o Mário, que Nossa Senhora Aparecida o acolha com carinho. Estamos em oração por você. Juntos vamos contemplar o quarto mistério. Rezemos juntos, pedindo a Mãe Aparecida que nos acolha.

0: Reginaldo, boa noite.
1: Boa noite.
0: Tudo bem?
1: Tudo bem.
0: Graças a Deus.
1: Prazer em estar com cada um de vocês. Quero cumprimentar Dom Mário Antônio, Evandro, Cláudia, Marcelo, Pinheiro e todos os que rezam conosco.
0: Que bom.
1: Rezo daqui de São Salvador. E Nossa Senhora da Paz é padroeira de El Salvador. E junto com Nossa Senhora da Paz, quero também invocar Dom Oscar Romero e também os mártires jesuítas da Universidade Centro-Americana, que é a UCA. E quero colocar por toda a América Latina e de um modo muito especial o Brasil.
0: Que bom. Então vamos. Pai nosso que estais no céu, santificado seja o vosso nome. Venha a nós o vosso reino, seja feita a vossa vontade, assim na terra como no céu.
1: O pão nosso de cada dia nos dai hoje, perdoai-nos as nossas ofensas, assim como nós perdoamos a quem nos tem ofendido, e não nos deixeis cair em tentação, mas livrai-nos do mal. Amém.
0: Ave Maria, cheia de graça, o Senhor é convosco. Bendita sois vós entre as mulheres. Bendito o fruto do vosso ventre, Jesus.
1: Santa Maria, Mãe de Deus, rogai por nós, os pecadores, agora e na hora de nossa morte. Amém.
0: Ave Maria, cheia de graça, o Senhor é convosco. Bendita sois vós entre as mulheres. Bendito o fruto do vosso ventre, Jesus.
1: Santa Maria, Mãe de Deus, rogai por nós, os pecadores, agora e na hora de nossa morte. Amém.
0: Ave Maria, cheia de graça, o Senhor é convosco. Bendita sois vós entre as mulheres. Bendito o fruto do vosso ventre, Jesus.
1: Santa Maria, Mãe de Deus, rogai por nós, os pecadores, agora e na hora de nossa morte. Amém.
0: Ave Maria, cheia de graça, o Senhor é convosco. Bendita sois vós entre as mulheres. Bendito o fruto do vosso ventre, Jesus.
1: Santa Maria, Mãe de Deus, rogai por nós, os pecadores, agora e na hora de nossa morte. Amém.
0: Ave Maria, cheia de graça, o Senhor é convosco. Bendita sois vós entre as mulheres. Bendito o fruto do vosso ventre, Jesus.
1: Santa Maria, Mãe de Deus, rogai por nós, os pecadores, agora e na hora de nossa morte. Amém.
0: Ave Maria, cheia de graça, o Senhor é convosco. Bendita sois vós entre

0: agora e na hora de nossa morte. Amém.
1: Ave Maria, cheia de graça, o Senhor é convosco. Bendita sois vós entre as mulheres. Bendito é o fruto do vosso ventre, Jesus.
0: Santa Maria, Mãe de Deus, rogai por nós, os pecadores, agora e na hora de nossa morte. Amém.
1: Ave Maria, cheia de graça, o Senhor é convosco. Bendita sois vós entre as mulheres. Bendito é o fruto do vosso ventre, Jesus.
0: Santa Maria, Mãe de Deus, rogai por nós, os pecadores, agora e na hora de nossa morte. Amém.
1: Glória ao Pai, ao Filho e ao Espírito Santo.
0: Assim como era no princípio, agora e sempre. Amém.
1: Ó meu bom Jesus, perdoai-nos, livrai-nos
0: do fogo do inferno.
1: Levai
0: as almas todas para o céu.
1: E socorrei
0: principalmente as que mais precisarem.
1: Nossa Senhora Aparecida,
0: rogai por nós.
1: Santo Afonso, rogai por nós.
0: Por nós.
1: Edivaldo, muito obrigado pela sua participação aqui conosco.
2: Amém. Obrigado, Edivaldo, mais uma vez. Que Nossa Senhora acolha suas intenções sempre. Amém. Rezamos juntos por você e com você que reza conosco mais este mistério. Chegamos ao quinto mistério doloroso. Lá no quinto mistério, eu coloco mais algumas intenções dos devotos que estão conosco lá no Facebook da Rádio Aparecida. Facebook da Rádio Aparecida, eu acolho o Toninho Alves, lá de Eleodora, no sul de Minas. Boa noite, Toninho, seja bem-vindo. Também rezamos aqui e colocamos as intenções dos irmãos que rezam conosco. Olha, o Fernando também reza com a gente. Obrigado, Fernando, estamos em oração por você e por sua família. A Elizabeth Consorte também está conosco. Obrigado, Elizabeth, uma noite abençoada para você, viu? Rezo também pelas intenções do Padre Francisco. Ele é missionário, passionista, reza conosco lá da cidade de Cariacica, no Espírito Santo, paróquia Santa Maria Goretti. Quero pedir também a Nossa Senhora que acolha as intenções de quem reza conosco também lá em Lorena, aqui no estado de São Paulo. É o Adriano Batista e a sua esposa Elisângela, que também rezam conosco. Que Nossa Senhora abençoe sua família, sua vida e todas as suas intenções. E também rezamos pedindo a Nossa Senhora que acolha as intenções do nosso querido Padre Ailton. Padre Ailton, lá do Vale Histórico, reza conosco. Obrigado, Padre. Uma bênção especial do Senhor também. Que Nossa Senhora Aparecida o abençoe e o proteja na sua caminhada missionária. E agora juntos vamos mais uma vez contemplar mais um mistério, o quinto mistério. Você que colocou suas intenções, infelizmente eu não consegui ler todas, porque são muitas, graças a Deus, são três redes sociais e eu rezo por cada uma intenção com muito carinho. Você sabe que aqui na rádio tem a Capela do Santíssimo, então sabe que toda vez que termina o texto, eu coloco suas intenções lá na Capela do Santíssimo, pedindo a Deus que acolha a sua família e a sua vida também. Rezo por você e com você que reza conosco neste quinto mistério. Nós vamos rezar com Dom Mário aqui nos estúdios. E você, reza da sua casa, coloca sua vida e seu coração diante da Mãe Aparecida.

0: Benção Hélio, boa noite. Chegamos aqui ao quinto mistério do nosso terço de hoje, meditando os dolorosos, a crucifixão e morte de Jesus. E queremos ouvir a sua saudação a todos que nos acompanham pela Rádio Aparecida e suas intenções. Bem-vindo!
1: Boa noite, Dom Mário, que é formado em sua nova pastoral.
0: Obrigado.
1: Quero colocar uma intenção dos meus irmãos, junto com os meus irmãos, uma questão que temos juntos. Eu estou falando de Campo Grande, Mato Grosso do Sul.
0: Ótimo aí, em comunhão com todos aí de Campo Grande, Mato Grosso do Sul. Vai lá.
1: Isso. E quero também ressaltar aquele florescimento da nossa religião que está ressurgindo na Europa, que apareceu muito forte naquele evento da visita do Papa na França.
0: Sim.
1: E nos enche de esperança de que isso realmente possa se propagar cada vez mais por todo o mundo. Vamos rezar com a bênção de Nossa Senhora Aparecida.
0: Isso mesmo. É algo que nos alegra o coração, inclusive também no Brasil, aí com a iniciação, o processo de iniciação à vida cristã, a catequese com pessoas adultas, tem sido oportunidade para tantas pessoas adultas e até idosos, né, de complementarem a sua iniciação à vida cristã e às vezes até de receberem o batismo. Uma intenção muito especial. Então vamos lá, a Cláudia e eu que estamos aqui, vamos rezar a primeira parte da Ave Maria, do Pai Nosso, e o senhor responde aí com os demais a segunda parte. Combinado?
1: Combinado.
0: Cláudia, vamos lá. Pai nosso que estais nos céus, santificado seja o vosso nome. Venha a nós o vosso reino. Seja feita a vossa vontade, assim na terra como no céu.
1: O pão nosso de cada dia nos dai hoje. Perdoai as nossas ofensas, assim como nós perdoamos a quem nos tem ofendido. E não nos deixeis cair em tentação, mas livrai-nos do mal. Amém.
2: Ave Maria, cheia de graça, o Senhor é convosco. Bendita sois vós entre as mulheres, e bendito é o fruto do vosso ventre, Jesus.
1: Santa Maria, Mãe de Deus, rogai por nós, pecadores, agora e na hora de nossa morte. Amém.
2: Ave Maria, cheia de graça, o Senhor é convosco. Bendita sois vós entre as mulheres, e bendito é o fruto do vosso ventre, Jesus.
1: Santa Maria, Mãe de Deus, rogai por nós, pecadores, agora e na hora de nossa morte. Amém.
2: Ave Maria, cheia de graça, o Senhor é convosco. Bendita sois vós entre as mulheres, e bendito é o fruto do vosso ventre, Jesus.
1: Santa Maria, Mãe de Deus, rogai por nós, pecadores, agora e na hora de nossa morte. Amém.
2: Ave Maria, cheia de graça, o Senhor é convosco. Bendita sois vós entre as mulheres, e bendito é o fruto do vosso ventre, Jesus.
1: Santa Maria, Mãe de Deus, rogai por nós, pecadores, agora e na hora de nossa morte. Amém.
2: Ave Maria, cheia de graça, o Senhor é convosco. Bendita sois vós entre as mulheres, e bendito é o fruto do vosso ventre, Jesus.
1: Santa Maria, Mãe de Deus, rogai por nós, pecadores, agora e na hora de nossa morte. Amém.
2: Ave Maria, cheia de graça, o Senhor é convosco. Bendita sois vós entre as mulheres, e bendito é o fruto do vosso ventre, Jesus.
1: Santa Maria, Mãe de Deus, rogai por nós, pecadores, agora e na hora de nossa morte. Amém.
2: Ave Maria, cheia de graça, o Senhor é convosco. Bendita sois vós entre as mulheres, e bendito é o fruto do vosso ventre, Jesus.
1: Santa Maria, Mãe de Deus, rogai por nós, pecadores, agora e na hora de nossa morte. Amém.
2: Ave Maria, cheia de graça, o Senhor é convosco. Bendita sois vós entre as mulheres, e bendito é o fruto do vosso ventre, Jesus.
1: Santa Maria, Mãe de Deus, rogai por nós, pecadores, agora e na hora de nossa morte. Amém.
2: Ave Maria, cheia de graça, o Senhor é convosco. Bendita sois vós entre as mulheres, e bendito é o fruto do vosso ventre, Jesus.
1: Santa Maria, Mãe de Deus, rogai por nós, pecadores, agora e na hora de nossa morte. Amém.
2: Ave Maria, cheia de graça, o Senhor é convosco. Bendita sois vós entre as mulheres, e bendito é o fruto do vosso ventre, Jesus.
1: Santa Maria, Mãe de Deus, rogai por nós, pecadores, agora e na hora de nossa morte. Amém.
2: Glória ao Pai, ao Filho e ao Espírito Santo.
1: Assim como era no princípio, agora e sempre. Amém.
2: Ó meu Jesus, perdoai-nos, livrai-nos do fogo do inferno, levai as almas todas para o céu, principalmente as que mais precisarem. Amém. Nossa Senhora de Lourdes, rogai por nós. Nossa Senhora de Fátima, rogai por nós. Nossa Senhora Aparecida,
3: rogai por nós.
2: Agradecemos, Hélio, a sua sintonia, a sintonia de todos que rezaram os mistérios conosco e de vocês que participaram aí, não mandando as intenções, rezando pela sua família, comunidade, rezando pela nossa igreja, pelo nosso Papa e pela missão de todos nós. Deus abençoe e recompense sua participação. E hoje encerramos o terço, mas amanhã tem mais, né, Evandro?
4: Com certeza. Amanhã tem mais, a partir das 10 da noite aqui na Rádio Aparecida. E agora, com muita alegria, nós vamos rezar a oração da perseverança com o nosso querido Dom Mário, que hoje esteve aqui conosco e nos ajudou nesse momento de oração.
2: Salve Rainha, Mãe de Misericórdia, vida, doçura e esperança nossa, salve. A vós bradamos, arredados, filhos de Eva. A vós suspiramos, gemendo, chorando neste vale de lágrimas. Eia, pois, advogada nossa, esses vossos olhos misericordiosos a nós volvei, e depois deste desterro, mostrai-nos Jesus, bendito o fruto do vosso ventre. Ó clemente, ó piedosa, ó doce e sempre Virgem Maria, rogai por nós, Santa Mãe de Deus, para que sejamos dignos das promessas de Cristo. Amém.
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2: Ó Maria Santíssima, pelos méritos de nosso Senhor Jesus Cristo, em vossa querida imagem de Aparecida, espalhais inúmeros benefícios sobre todo o Brasil. Eu, embora indigno de pertencer ao número de vossos filhos e filhas, mas cheio do desejo de participar dos benefícios de vossa misericórdia, prostrado a vossos pés, consagro-vos o meu entendimento, para que sempre pense no amor que mereceis. Consagro-vos a minha língua, para que sempre vos louve e propague a vossa devoção. Consagro-vos o meu coração, para que depois de Deus vos ame sobre todas as coisas. Recebei-me, ó Rainha incomparável, vós que o Cristo crucificado deu-nos por mãe, no ditoso número de vossos filhos e filhas. Acolhei-me debaixo de vossa proteção, socorrei-me em todas as minhas necessidades espirituais e temporais, sobretudo na hora de minha morte. Abençoai-me, ó celestial cooperadora, e com vossa poderosa intercessão, fortalecei-me em minha fraqueza, a fim de que, servindo-vos fielmente nesta vida, possa louvar-vos, amar-vos e dar-vos graças no céu por toda a eternidade. Assim seja. E que o Deus Todo-Poderoso,
0: por intercessão de Nossa Senhora Aparecida. Abençoe você, sua família, abençoe essa sua noite, abençoe também os que estão trabalhando, os que já estão indo para o descanso, abençoando todos, todos, todos na missão, em nome do Pai, e do Filho, e do Espírito Santo. Amém.
7: Dom Mário, em nome da Uneser, nossos agradecimentos pela sua presença aqui no nosso terço, e seja sempre bem-vindo, será uma alegria recebê-lo mais vezes aqui para rezar o terço conosco. Venham sempre.
0: Obrigado, obrigado Marcelo, Pinheiro, Cláudia, Evandro, obrigado a todos da Rádio Aparecida e todos que nos acompanharam, uma gratidão imensa por estar aqui, que Deus abençoe todos os membros da Uneser com seus familiares e também com a sua missão.
4: Sim. Amém.
0: E nós ficamos por aqui e vamos descansar para amanhã. O Evandro ainda permanece aqui com vocês na sintonia, né? Quem ainda não vai dormir, continua na sintonia aí da Rádio Aparecida.
4: Maravilha. E em nome da Rádio Aparecida, nosso muito obrigado, Dom Mário, pela sua presença aqui. Que Deus abençoe a sua missão pastoral. Conte conosco sempre.
0: Obrigado. Em comunhão.
4: Amém. Com as produção do meu amigo Marcos Thiago, também com as mídias sociais de Ana Paula e as imagens de Amanda Castro. Fiquem com Deus e com as bênçãos da Mãe Aparecida.

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8: 11:13, horário de Brasília.
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10: Se no mesmo mês celebramos a palavra, a cruz e a pátria, aproveitemos para ouvir o chamado a transformar nossa pátria, colocando em prática os ensinamentos de Jesus. Mas é claro que as grandes transformações começam pelas pequenas mudanças. O mundo mais justo começa na mudança das situações injustas, mais escondidas e aparentemente mais simples. E aí que mora o perigo. Nos diz Jesus que o caminho que leva ao céu é o da porta estreita. Ser justo nas pequenas coisas, amar sem impor condições, ser verdadeiro sem perder a caridade, não são atitudes fáceis. Entretanto, são necessárias para vivermos uma fé concreta e pé no chão. Se nos colocarmos em oração e ouvirmos a palavra com o coração preparado, ela produzirá frutos em nós. Essa transformação interior nos dá força para mudarmos o mundo ao nosso redor, de forma gradativa e eficaz. Claro que não queremos ser ingênuos. Também é necessária a mudança das estruturas sociais, o que se faz pela denúncia da cultura de morte e pelo anúncio do reino, que é paz, justiça e alegria no Espírito Santo.

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2: E a você que está na sintonia do programa Com a Mãe Aparecida, muito boa noite, viu? Que Deus abençoe você, sua vida, seu coração e sua caminhada. Agora são 11:17, horário de Brasília. 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
4: Olá, uma boa noite a você que acompanha o programa Com a Mãe Aparecida. É um privilégio estar na companhia de vocês no quadro Igreja em Comunhão. Entre os milhares de romeiros e peregrinos que já estão trilhando ou vão começar a trilhar o caminho da fé deste ano, histórias de superação estão incluídas nos passos movidos pela fé na Virgem Maria. Parte dessas vivências estão no projeto Caminhos de Cura, criado em 2024. A ação reúne ex-pacientes oncológicas que trataram câncer de mama na rota que segue até o Santuário Nacional. O idealizador, o Dr. Daniel Brutus, conversa conosco, assim como uma das pacientes. Primeiramente eu falo com o Dr. Daniel. O que te inspirou a promover esse ato de ressignificação da vida dessas mulheres por meio da fé em Nossa Senhora Aparecida?
5: Nossa Senhora Aparecida surge na minha vida de maneira absolutamente espontânea. Eu costumo dizer que eu me apaixono por Nossa Senhora sem que ninguém tivesse que me apresentar. Em 2019, no meu primeiro caminho da fé, e eu venho para descobrir a minha espiritualidade no momento de maior dificuldade, quando eu estou caminhando sozinho e pronto para desistir, um morador muito simples da região vem em cima de um cavalo, tira o chapéu, olha para mim e fala: não desiste não, porque Deus e Nossa Senhora Aparecida vão te levar até o final. E aquilo me toca profundamente, e eu digo que surge uma paixão que foi cumulativa dali em diante. Chega num certo ponto, alguns anos depois, 3, 4 anos, e eu entendo que Nossa Senhora vira para mim e fala que agora o meu caminho era com o filho dela. E eu descubro Jesus Cristo de uma maneira de fato plena e íntima. E tenho caminhado com ele pela ressignificação da minha vida e pela ação de Cristo na terra. E todas as vezes que nós precisamos, a gente volta para casa da mãe. Então esse meu caminho com Nossa Senhora que me trouxe o estímulo e a luz de fazer pessoas sorrirem, pessoas que sofrem terem significado na vida e buscarem a felicidade. Cada vez mais isso tem acontecido, e eu dedico esse estímulo à Nossa Senhora Aparecida.
4: Como funciona o planejamento para o trajeto?
5: Para que nós chegássemos no que hoje se chama Caminhos de Cura, que é a caminhada com pacientes, houve um início onde eu inicio trazendo cartas de pacientes tratadas no Sistema Único de Saúde, no Sistema Público, pacientes minhas, queridas. E um dia foram 6 cartas, um dia foram 15 cartas e no outro ano eram 30 cartas. Até que um dia eu entendi que eu não queria mais apenas cartas. E conheço pessoas muito especiais, que são hoje os fundadores do Caminhos de Cura comigo, que é meu grande amigo Léo Raposo e a Giana. E nós decidimos criar, então, a possibilidade de trazer mulheres. A grande verdade é que a Giana surge depois, no segundo caminho de cura. A Giana passou por um tratamento, mas eu tinha certeza que ela aceitaria. Eu só trouxe para que ela sentisse e se apaixonasse pelo projeto. Então, nós três, a gente tem caminhado de uma maneira muito, muito séria para planejar esses caminhos. A gente acabou recebendo novas pessoas no projeto, como a Gi Charaba, que é paciente também, influenciadora, devota de Nossa Senhora. E a gente trabalha de maneira muito simples, muito humilde, genuína, trazendo mulheres. Eu, se Deus quiser, no final desse ano, vou ter a honra de dizer que eu já caminhei com mais de 100 mulheres aqui nesse caminho desde 2024. E talvez ano que vem, quando eu der mais uma entrevista, eu posso dizer que esse número vai dobrar ou até triplicar, porque o nosso intuito é trazê-las aqui.
4: E doutor, ao longo desses 2 anos do caminho de cura, o que o senhor tem aprendido com a superação das ex-pacientes?
5: Caminhar com pacientes é um aprendizado constante. No início, quando eu, médico, convido pacientes para virem comigo, eu também convido outros colegas médicos mastologistas, e eu só fui entender que nós estávamos vindo para que elas cuidassem de nós durante o caminho. A impressão que dá às vezes é que o médico é aquele que cuida, mas aqui a gente é cuidado por pessoas que têm gratidão e muito carinho para dar. Me lembro uma história muito significativa no primeiro caminho de cura, quando eu estava ao lado de uma paciente minha, a Cris, e numa subida muito grande aqui do Caminho da Fé, e ela estava muito emocionada, chorando, e eu entendi que ela estava emocionada porque ela estava encontrando dificuldade para caminhar. E quando eu falei para ela que acalmasse o coração, que a subida ia acabar, ela falou que não era, que o choro não era por isso. É que ela se lembrava da subida da escadaria da oncologia, de onde ela fazia quimioterapia, e que nenhuma subida seria pior que aquela. Ali eu entendi que o meu pensamento era pequeno, que as minhas dores eram minúsculas, e continuo dizendo que quanto mais eu caminho com pacientes, mais sensível eu fico e mais eu aprendo. É uma simbiose, a gente troca energias. E espero que continue assim.
4: Obrigado, doutor, pela sua participação. Muito linda toda a história do projeto. E agora a gente vai saber um pouco mais sobre a Raquel Araguz, que ela que é de Descalvado, cidade de São Paulo. Raquel, é um prazer estar falando com a senhora. Eu queria saber como a senhora descobriu a doença e de que maneira a fé na Mãe Aparecida te ajudou a ter resiliência para enfrentar todo o tratamento contra o câncer de mama.
6: Eu descobri um nódulo na minha mama em 2024 através de um autoexame. E esse diagnóstico foi avassalador no momento. Um grande medo, insegurança do que viria, mas o que me deu força para enfrentar toda aquela situação foi a fé. Por que a fé em Nossa Senhora? Porque eu enxergava ela como uma mulher, uma mãe, e era exatamente aquilo que eu sentia, o medo de deixar o meu filho. Então, ela me ajudou muito a ter forças, a enfrentar o medo através da fé.
4: O que te motivou a trilhar o caminho da fé após a recuperação?
6: A minha maior motivação para trilhar o caminho da fé foi o agradecimento. Foi a maior motivação. Agradecer por toda a força que eu recebi durante o processo, durante todo o tratamento. Eu passei por quimioterapia, fiz a cirurgia, fiz a radioterapia e também fiz terapia-alvo. Então, eu tinha que agradecer toda a superação que eu vivi. E junto com isso, o caminho me trouxe também novos significados, de poder ter um autoconhecimento, de me aprofundar melhor na espiritualidade, vir aqui receber e viver todos os dias intensamente, além de trazer as cartinhas que eu pude fazer um pouco pelas pessoas que estavam precisando. Trouxe cartinhas aqui e isso foi muito prazeroso para mim, poder dar essa contribuição.
4: Que recado a senhora dá para outras mulheres que passam por essa situação ou que passaram e que buscam esse ressignificado da vida através da fé em Maria?
6: O que eu diria para uma mulher que está recebendo o diagnóstico de um câncer de mama hoje é dizer que sim, o medo existe, as inseguranças, num futuro, mas que a fé é muito maior do que tudo isso. Foi isso que eu passei. A fé me deu forças, a fé me deu coragem de enfrentar o medo, o caminho difícil. Eu agarrei muito a Deus, a Nossa Senhora. Então, você não está sozinha. Você está cercada de pessoas que vão poder te dar amor e ter muita fé.
4: Tá certo, Raquel. Muito obrigado por compartilhar seu relato conosco. Victor Franqueira para a Rede Aparecida de Rádio e Signis Brasil.
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2: 11:30, horário de Brasília.
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1: A paz esteja com você. Eu desejo que cada momento nosso seja realmente uma gota de fé, de amor, de esperança no coração de todos nós, para crescermos na graça de Cristo. Para isso, lembremos que Cristo e Maria estão na essência do plano de Deus na nossa vida e salvação. Cristo veio ao mundo através de Maria. Maria revela com sua atitude qual deve ser a nossa missão nesse mundo: fazer a vontade de Deus. E assim Deus age, vem a nós e traz para nós a verdadeira vida. Portanto, aprendamos cada vez mais a sermos como Maria, que é a obra-prima do Espírito Santo. Desde todo sempre, Deus Pai, quando resolve vir ao mundo o seu filho, escolhe Maria, vem Maria, a expressão da maternidade divina. E assim o Espírito Santo age, traz ao mundo o Salvador. Façamos do nosso encontro com Maria também uma decisão de seguirmos como Maria, fazendo a vontade de Deus, sabendo que Deus, antes de nos criar, já tem para nós um plano: que nós sejamos santos, fazendo a vontade dele, seguindo Jesus, conduzidos pelo Espírito Santo. E o modelo perfeito de toda essa relação com Deus, Trindade, é a Virgem Maria. A Virgem Maria é para todos nós a verdadeira expressão da vontade de Deus, da ação do Espírito Santo, da maneira como devemos nos comportar diante de Jesus, acolhendo e seguindo a ele.
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0: Textos de Jesus. Textos de Alfonso Milagro. Apoio Editora Santuário. Maria Santíssima confessava de si mesma que Deus havia realizado nela maravilhas e por isso louvava o Senhor. Tu tens de reconhecer com humildade, mas com veracidade, que Deus também realizou em ti as obras por seu poder e por sua misericórdia. E portanto tu, como o povo do Evangelho e como a Virgem de Nazaré, deves glorificar, isto é, dar graças ao Senhor e louvar sua bondade para contigo.
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3: E missão cumprida. Ponto final na primeira parte do programa com a Mãe Aparecida. Eu, Evandro Brum, tô ficando por aqui, viu? Mas deixo você agora na companhia de Eduardo José, que vai contigo até as 4 horas da manhã. Às 4 tem o terço com a Mãe Aparecida e você reza com o nosso querido padre Vanderlei Souza, missionário redentorista. Olha, eu volto no domingo, viu? Às 8 da noite, aliás, 7 da noite, aqui no programa com a Mãe Aparecida, a gente se encontra, a gente se fala, a gente se vê. Que o amor de Deus pela intercessão de Nossa Senhora alcance o seu coração, sua vida e a sua história. Fiquem com Deus, até lá, juízo, viu? E com as bênçãos da Mãe Aparecida.
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6: Bom dia, com a Mãe Aparecida chegando para mais uma madrugada de fé, caminhada de fé, de amor, esperança, juntos, meu irmão, minha irmã, com você, que reza conosco, que nos faz companhia a partir de agora, em mais uma madrugada com a Mãe Aparecida. Obrigado a você que nos acolhe na sua casa, a você que nos acolhe no seu trabalho, na estrada, onde quer que você esteja. Obrigado pelo carinho de sempre. E hoje nós estamos em festa. Isso mesmo, viu? O programa com a Mãe Aparecida completando hoje 23 anos. Isso mesmo, aniversário do programa com a Mãe Aparecida. A produção de Marcos Tiago, Paula Castro na coordenação, na direção missionário redentorista Padre Vanderlei Souza. Hoje, dia 3 de outubro de 2026, sabadão da graça de Deus, sábado dedicado à Virgem Maria. E hoje a Santa Mãe Igreja celebra, faz memória a Santo André de Soveral. E hoje, primeiro dia da novena a Nossa Senhora Aparecida, com o tema Com Maria, a palavra de Deus nos faz participar da história da salvação. Hoje, início da novena, em preparação à festa da Mãe Aparecida. Quem está chegando? O padre William Betônio, com esse momento de evangelização, de reflexão, com os ponteiros apontam para o infinito.

ela concebeu do Espírito Santo. Ave Maria, cheia de graça, o Senhor é convosco. Bendita sois vós entre as mulheres, e bendito é o fruto do vosso ventre, Jesus. Santa Maria, Mãe de Deus, rogai por nós, pecadores, agora e na hora da nossa morte. Amém. Rogai por nós, Santa Mãe de Deus, para que sejamos dignos das promessas de Cristo. Oremos, infundi, Senhor, vos rogamos, a vossa graça em nossos corações, para que nós que conhecemos pela anunciação do anjo a encarnação de Jesus Cristo, vosso Filho, cheguemos por sua paixão e morte de cruz a glória da ressurreição. Pelo mesmo Cristo, nosso Senhor. Amém.

0: graça de Deus, hoje, 3 de outubro, nós iniciamos a novena em louvor a Nossa Senhora da Conceição Aparecida. Vamos lembrar o dia, o primeiro dia da criação do mundo, quando Deus viu que tudo era bom. E assim ele continuou em cada dia da criação, Deus via que tudo era bom. E nós dizemos a mesma coisa para esse primeiro dia da novena de Nossa Senhora, como é bom a gente estar em torno da Mãe Aparecida, para com ela, em comunidade, conhecer e viver a palavra de Deus. Portanto, nesse primeiro dia, lembramos esse grande convite divino que Nossa Senhora faz para mim, para você, para a gente escutar a palavra de Deus, para trazer esta palavra para dentro do coração, para que, como a boa semente numa terra boa, possa produzir belos frutos a favor do reino de Deus. Que Nossa Senhora quer é que nós participemos da salvação pelo batismo, pela nossa fé em Cristo, pela vivência em comunidade, sendo esta igreja bonita de Jesus, sendo irmão, vivendo na fraternidade, vivendo os valores do reino de Deus. Então, conhecer esta palavra e alcançar a salvação. Porque o que que é a palavra de Deus? É a ternura de Deus para comigo e para com você. É a presença divina junto de nós. É a eternidade dentro da nossa temporalidade, né? Dentro do nosso tempo, da nossa história, e Deus se faz presente porque ele nos ama. Então, que você tenha uma abertura de coração muito grande para esse momento tão sublime, e assim como foi belo o primeiro dia da criação do mundo, será belo esse primeiro dia da novena de Nossa Senhora, e fazendo com que cada um de nós, então, caminhe com Maria rumo à palavra do Senhor. Então, que Deus abençoe você e que o seu coração esteja disposto a celebrar de verdade esta bela novena de Nossa Senhora. Pai, Filho e Espírito Santo, um abraço para você. Boa e santa novena.
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0: de agradecer. Agradecer a Deus por uma história feita de fé, de oração e de muitos encontros. O programa com a Mãe Aparecida completa 23 anos de caminhada, levando a cada dia uma mensagem de esperança, acolhimento e amor à Nossa Senhora. São 23 anos em que a Rádio Aparecida, diariamente através deste programa, entra em milhares de lares e, junto com cada ouvinte, vem formando uma grande família de devotos da Mãe Aparecida. Quantas orações rezamos juntos, quantos pedidos foram colocados aos pés da padroeira do Brasil, quantas lágrimas, agradecimentos, esperanças e testemunhos foram partilhados ao longo desta caminhada. E se chegamos até aqui, é uma confirmação que a Mãe Aparecida tem caminhado conosco. Por isso, neste aniversário, mais do que comemorar, queremos agradecer. Agradecer a Deus por esta missão. Agradecer a cada profissional que faz parte desta história. E agradecer de modo especial a você, ouvinte e devoto, que reza conosco e faz do programa Com a Mãe Aparecida parte da sua vida. Nestes 23 anos, uma certeza permanece: onde há uma oração, há esperança. E onde está a mãe, seus filhos nunca estão sozinhos. Parabéns ao programa Com a Mãe Aparecida. E nesse momento de gratidão, queremos colocar nas mãos de Nossa Senhora Aparecida o presente, o passado e o futuro deste programa. Que ela continue nos conduzindo a Jesus, abençoando nossas famílias e acolhendo cada pedido que chega até nós. Com o coração agradecido, vamos rezar juntos a Nossa Senhora Aparecida.
1: Ó incomparável Senhora da Conceição Aparecida, Mãe de Deus, Rainha dos Anjos, Advogada dos pecadores, refúgio e consolação dos aflitos e atribulados, Virgem Santíssima, cheia de poder e de bondade, lançai sobre nós um olhar favorável para que sejamos socorridos por vós em todas as necessidades em que nos acharmos. Lembrai-vos, ó Clementíssima Mãe Aparecida, que nunca se ouviu dizer que algum daqueles que tem a vós recorrido, invocado vosso santíssimo nome e implorado vossa singular proteção, fosse por vós abandonado. Animados com esta confiança, a vós recorremos. Tomamo-nos de hoje para sempre por nossa mãe, nossa protetora, consolação e guia, esperança e luz na hora da morte. Livrai-nos de tudo o que possa ofender-vos e a vosso Santíssimo Filho Jesus. Preservai-nos de todos os perigos da alma e do corpo. Dirigi-nos em todos os negócios espirituais e temporais. Livrai-nos da tentação do demônio, para que, trilhando o caminho da virtude, possamos um dia ver-vos e amar-vos na eterna glória, por todos os séculos dos séculos. Amém.

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14: Salmo 118. Fazei brilhar vosso semblante ao vosso servo e ensinai-me vossas leis e mandamentos.
15: Fazei brilhar vosso semblante ao vosso servo e ensinai-me vossas leis e mandamentos.
14: Dai-me bom senso, retidão, sabedoria, pois tenho fé nos vossos santos mandamentos.
15: Fazei brilhar vosso semblante ao vosso servo e ensinai-me vossas leis e mandamentos.
14: Para mim foi muito bom ser humilhado, porque assim eu aprendi vossa vontade.
15: Fazei brilhar vosso semblante ao vosso servo e ensinai-me vossas leis e mandamentos.
14: Sei que os vossos julgamentos são corretos e com justiça me provastes, ó Senhor.
15: Fazei brilhar vosso semblante ao vosso servo e ensinai-me vossas leis e mandamentos.
14: Porque mandastes, tudo existe até agora. Todas as coisas, ó Senhor, vos obedecem.
15: Fazei brilhar vosso semblante ao vosso servo e ensinai-me vossas leis e mandamentos.
14: Sou vosso servo. Concedei-me inteligência para que eu possa compreender vossa aliança.
15: Fazei brilhar vosso semblante ao vosso servo e ensinai-me vossas leis e mandamentos.
14: Vossa palavra, ao revelar-se, me ilumina. Ela dá sabedoria aos pequeninos. Fazei brilhar vosso semblante ao vosso servo e ensinai-me vossas leis e mandamentos.
15: Fazei brilhar vosso semblante ao vosso servo e ensinai-me vossas leis e mandamentos.

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2: Quem confia em Deus, mesmo que tenha de enfrentar todas as ondas de violência e adversidades, sabe se colocar confiante em suas mãos. Lembro de maneira especial nesta oração os aniversariantes de hoje, o Carlos de Campinas e a Rebeca, que trabalha no Liceu de Campinas. Lembro de maneira especial novamente aquele grupo de ciclistas que vai sair de São José dos Campos até Aparecida, grupo organizado pelo Eduardo Tenório. Eles saem às 6 horas da manhã de São José dos Campos e chegam em Aparecida perto das 17 horas. Iniciemos esta oração invocando a Santíssima Trindade. Em nome do Pai, do Filho e do Espírito Santo. Amém. Senhor nosso Deus, nosso Pai, nós cremos em vós, nós esperamos em vós, nós vos amamos, nós vos agradecemos este dia e vos damos graças porque estamos com vida. Oferecemos este dia ao Senhor com todas as nossas alegrias e sofrimentos, com todos os nossos trabalhos e divertimentos. Guardai-nos do pecado e fazei de nós instrumentos de vossa paz e do vosso amor. Ajudai-nos a observar vossos santos mandamentos. Amém. Sábado, dia 3 de outubro. O trecho do Evangelho de hoje é escrito por Lucas, capítulo 10, versículos de 17 a 24. Anúncio do Evangelho de Jesus Cristo segundo Lucas. Naquele tempo, os 72 voltaram muito contentes, dizendo: Senhor, até os demônios nos obedeceram por causa do teu nome. Jesus respondeu: Eu vi Satanás cair do céu como um relâmpago. Eu vos dei o poder de pisar em cima de cobras e escorpiões, e sobre toda a força do inimigo, e nada vos poderá fazer mal. Contudo, não vos alegreis porque os espíritos vos obedecem. Antes, ficai alegres porque vossos nomes estão escritos no céu. Naquele momento, Jesus exultou no Espírito Santo e disse: Eu te louvo, Pai, Senhor do céu e da terra, porque escondeste essas coisas aos sábios e inteligentes e as revelaste aos pequeninos. Sim, Pai, porque assim foi do teu agrado. Tudo me foi entregue pelo meu Pai. Ninguém conhece quem é o Filho a não ser o Pai. E ninguém conhece quem é o Pai a não ser o Filho e aquele a quem o Filho quiser revelar. Jesus voltou-se para os discípulos e disse-lhes em particular: Felizes os olhos que veem o que vós vedes, pois eu vos digo que muitos profetas e reis quiseram ver o que estáis vendo e não puderam ver. Quiseram ouvir o que estáis ouvindo e não puderam ouvir. Palavra da salvação. Depois de passarem por todas as cidades por onde o próprio Jesus deverá também passar no seu itinerário rumo a Jerusalém, os 72 discípulos missionários retornam para relatar ao mestre o resultado da sua experiência missionária. Lucas destaca a alegria dos discípulos pelo êxito da missão. Todos exultam de alegria pelas maravilhas que Deus realizou por meio de cada discípulo, espalhando a paz e a liberdade através das curas e da expulsão de espíritos impuros. Jesus recorda que tudo é ação do Pai, que enviou o Filho e envia também todos os discípulos missionários. Deus, que é Pai, e Jesus, seu Filho, envia você também hoje, como discípulo e missionário. A recompensa de quem o segue, mais do que testemunhar a libertação do mundo, é ter seu nome inscrito no céu, como herdeiro da vida eterna. No sábado, a igreja incentiva a rezar de maneira especial e particular por Maria, Mãe de Deus e nossa. Rezemos especialmente também pelas mulheres, aquelas que se levantam cedo para seus afazeres domésticos e também por aquelas que trabalham fora de casa. Muitas delas são o sustento, o esteio para sua família. Lembremos de todas as mulheres grávidas que passam por esta experiência bonita. Rezemos por aquelas que querem engravidar e ser mãe, e também pelas mulheres e famílias que estão esperando a adoção de uma criança. Enfim, pedimos a intercessão da Mãe de Jesus nesta oração para todas as mulheres. E rezemos juntos o Magnificat, junto com Maria. A minha alma engrandece o Senhor e se alegrou o meu espírito em Deus meu Salvador, pois ele viu a pequenez de sua serva. Desde agora gerações hão de chamar-me de bendita. O Poderoso fez em mim maravilhas, e santo é o seu nome. Seu amor de geração em geração chega a todos que o respeitam. Demonstrou o poder de seu braço, dispersou os orgulhosos, derrubou os poderosos de seus tronos e os humildes exaltou. De bem saciou os famintos e despediu sem nada os ricos. Acolheu Israel, seu servidor, fiel ao seu amor, como havia prometido aos nossos pais, em favor de Abraão e de seus filhos para sempre. Seja dado a você, no seu cotidiano, sempre sentir a presença e proteção de Maria, Mãe de Deus e nossa. O Senhor esteja convosco, ele está no meio de nós. Pela intercessão de Nossa Senhora Auxiliadora, desça sobre você, sobre a sua família, sobre as suas intenções, a bênção do Deus Todo-Poderoso. Pai, Filho e Espírito Santo. Amém. O abraço de hoje vai para o Sérgio de São José dos Campos, Luciana Sodeiro de São Paulo, para o Lúcio Flávio de Campinas, para o Luiz Henrique de Piracicaba, um abraço para a Dalva de Piracicaba, Valdineia também de Piracicaba e para a Rosa de Urupês. Sou o padre Edmilson Moraes, salesiano de Dom Bosco, e moro atualmente em Campinas, no estado de São Paulo, no Colégio Liceu Salesiano Nossa Senhora Auxiliadora. Que Deus continue te sustentando nas suas decisões. Abraço e até mais.
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14: Olá, seja muito bem-vindo ao nosso podcast Caminhar Juntos. Aqui você conhece um pouco mais sobre o que é a sinodalidade e como a igreja nos chama a vivenciar isso no nosso cotidiano. Nós já sabemos que a palavra sinodalidade significa caminhar juntos, mas é impossível andar em unidade com alguém por muito tempo, em silêncio ou brigando. O diálogo é o combustível que torna essa caminhada possível. Diálogo esse que é o tema do nosso episódio de número 9.
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15: A palavra diálogo aparece quase 30 vezes no documento final do sínodo para a sinodalidade. Já participação é citada mais de 40 vezes. O texto apresenta o diálogo não simplesmente como uma técnica para conversar, mas como um meio para discernir e construir de maneira conjunta. Ele está ligado à escuta, ao discernimento e à missão da Igreja.
14: A sinodalidade chama cada um de nós a praticarmos esse diálogo em comunidade, em casa, nas redes sociais e na vida em sociedade. Neste momento em que no Brasil vivemos as eleições gerais, em um país marcado pela polarização, surge aquela pergunta: como dialogar com quem tem uma opinião diferente da minha?
15: Muitos acreditam que para não discutir com quem pensa diferente, basta não participar. Porém, o documento do sínodo nos aponta o contrário. O texto escrito por Papa Francisco afirma que a sinodalidade da Igreja se torna profecia social. Inspira novos caminhos também para a política e a economia. Colabora com todos aqueles que acreditam na fraternidade e na paz, em um intercâmbio de dons com o mundo.
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16: Vivemos numa época marcada pelo aumento das desigualdades, pela crescente desilusão com os modelos tradicionais de governo, pelo desencanto com o funcionamento da democracia, pelo aumento das tendências autocráticas e ditatoriais, pelo predomínio do modelo de mercado sem ter em conta a vulnerabilidade das pessoas e da criação, e pela tentação de resolver os conflitos através da força e não do diálogo.
17: Mas como participar da política pensando no bem comum e dialogar com meus irmãos? Neste contexto eleitoral, como escolher um bom candidato? Será que a Igreja indica em quem eu devo votar? Qual o meu papel como cristão?
14: A Igreja não indica candidato ou partidos. O que deve iluminar cada cristão no discernimento do processo eleitoral é o Evangelho. A doutrina social da Igreja nos ajuda a compreender essa questão, como explicou o Bispo Auxiliar de Brasília, secretário-geral da Conferência Nacional dos Bispos do Brasil, Dom Ricardo Reppers, durante podcast promovido pela entidade.
18: Nós não somos partido. Então, a Igreja é responsável por evangelizar. A fonte da Igreja é o Evangelho, que é a boa nova, Jesus Cristo. Eu sou o caminho, a verdade e a vida. Então, todos os princípios nossos vêm do Evangelho. E mesmo durante toda a história da Igreja, e agora nesses últimos séculos, a doutrina social, ela atualiza este Evangelho, atualiza a palavra de Deus para temas que diríamos emergentes, né? Que não estão especificados com toda a clareza lá na palavra de Deus. Mas a Igreja, na sua experiência de ser fiel ao Cristo, vai atualizando na doutrina esses temas emergentes. Portanto, ela oferece ao eleitor critérios, ela oferece, acima de tudo, a fonte que é o próprio Evangelho, e dali o eleitor deve fazer o seu exame de consciência, deixar-se iluminar por esta palavra, conhecer a doutrina social da Igreja que atualiza essa palavra e fazer a sua opção. Jamais podemos entrar na consciência de alguém e dizer você deve votar nesse ou naquele. A Igreja oferece critérios, e não é qualquer critério, são os critérios que estão no Evangelho. primeiro olhar se os candidatos e os partidos têm a clareza do que é a dignidade da pessoa humana, o respeito pela dignidade, a inviolabilidade da vida desde a concepção até o seu fim natural. Esse é um princípio fundamental de discernimento na escolha dos candidatos. Segundo, a questão do bem comum. Estamos falando em política. A política, ela tem que pensar no todo, não só num grupo, não só num partido, não só no interesse. Então, o critério do bem comum é o critério do cristão, é o critério do evangelho.

0: política.
1: Iniciativa da Conferência Nacional dos Bispos do Brasil, constituído como um serviço à formação política dos cristãos leigos e leigas, o CFEP, Centro Nacional de Fé e Política Dom Helder Câmara, incentiva nas realidades locais as escolas que abordam a temática e ajudam a entender o papel de cada cristão na sociedade e na política.
2: A primeira escola de fé e política que se encontra registrada em arquivos é da Diocese de Ji-Paraná, em Rondônia, que desenvolve suas atividades desde 1991. Atualmente, são mais de 90 escolas, grupos e movimentos ligados ao CFEP, trabalhando com formação política humanista no Brasil.
1: A interação do CFEP com os grupos que desejam estudar o tema e também a doutrina social da Igreja se dá por meio de redes sociais, seminários virtuais e assessorias, sempre que solicitadas. Jardel Neves Lopes é o secretário executivo do CFEP e nos ajuda a entender o papel da instituição.
3: Quando o CFEP nasceu, já fruto inclusive de uma tradição da Igreja, de uma relação da Igreja com a política, principalmente no contexto da redemocratização do Brasil, em que a Igreja foi muito próximo desse processo de elaboração da Constituinte, de participação, etc. Então, resultado dessa continuidade, da necessidade, inclusive, de preparar pessoas para atuar na vida pública, de preparar e de discutir, conversar, dialogar sobre temas que têm a ver com a vida das pessoas, o CFEP vem com esse objetivo. Então, nós estruturamos com três eixos centrais. Um deles, que é a formação política propriamente dita, então nós temos um curso nacional que prepara pessoas para a atuação política, e dentre, além desse, temos outras formações específicas para conselheiros de direito, para elaboração de plano plurianual, né? Enfim, momentos importantes da vida do país. E também temos um outro eixo que é uma articulação das escolas locais. Nós temos no Brasil várias escolas que estão em nível de diocese ou de regional da CNBB, que chamam-se Escola de Fé e Política, Escola de Fé e Cidadania, ou Escola de Educação e Política, Educação e Cidadania. Tem vários nomes diferentes em cada realidade. Então, nós fazemos um pouco esse acompanhamento e esse intercâmbio, né? Essa articulação que a gente chama, em prol de um intercâmbio, de troca de experiências e vivência dessas escolas, também proporcionando espaços e momentos de formação. As escolas têm a mesma função de trabalhar a formação e articulação das pessoas, principalmente dos cristãos, especialmente os leigos e leigas, mas é também para todo o povo de Deus, que estão na base atuando de algum modo no acompanhamento, na defesa de políticas públicas a partir dos vários espaços de participação que a democracia nos permite.
1: Jardel explica que a política é uma dimensão da caridade, por isso precisamos participar dela.
3: Desde o Concílio Vaticano II, e a Igreja foi trabalhando esse conceito de que a política é uma dimensão, faz parte de uma das dimensões do tripé da evangelização, que é a dimensão da caridade.
1: Ele fala ainda que o próprio documento do sínodo, recordando a vida e ensinamentos de Jesus, nos aponta o diálogo em prol da vida em comunidade.
3: Ou seja, nosso papel na política não é o papel de quem trabalha pelas grandes potências que são contra os pobres e marginalizados, né? E o documento do sínodo vai dizer isso, que Jesus não manda ninguém embora sem antes parar e sem escutar e sem entrar em diálogo. Está lá no número 51 do documento do sínodo. Jesus não manda ninguém embora sem parar para escutar e sem entrar em diálogo. E ele

0: estabelecendo um diálogo em prol de quê? Em prol da vida em comunidade, em prol da vida comum. Ou seja, então essa escuta, esse diálogo, esse lugar nosso na sociedade, o lugar de Jesus na sociedade, grande parte da missão dele não se deu dentro do templo, nem se deu dentro de casa, se deu nas ruas, se deu nos lugares por onde ele andava e as pessoas que vinham atrás dele. Então a nossa vida política passa por aí, pelo testemunho que a gente dá da nossa fé lá fora.
1: Na Arquidiocese de Aparecida, iniciando como Escola de Fé e Cidadania e hoje atuando como Escola de Fé e Doutrina Social da Igreja, ajuda os fiéis, em especial os agentes de pastoral, a compreenderem o papel dos cristãos em comunidade, como destacou o assessor responsável pela escola, Padre Nelson Ferreira Lopes.
2: A partir de 2022, Dom Orlando estimulou, incentivou e ele mesmo participou diretamente desde o início da criação da Escola de Fé e Política, Fé e Doutrina Social da Igreja, né? Por uma forma de estudar esses documentos desde 1891, escrito pelos papas e divulgado e propagado, estudado pela Igreja também. Uma forma de estudar os documentos e agora organizado num compêndio onde está aí toda a palavra dos bispos e do Papa sobre a questão econômica, política, cultural, de forma que haja um diálogo de inclusão, de participação, levando em conta as diferenças, o pluralismo cultural, humano, religioso, sem excluir ninguém, né? Mas incluindo todos nesse diálogo, a partir das celebrações, nas comunidades, nas paróquias, de forma que esse documento, depois concluído aí na sinodalidade, então possa acontecer um grande caminho dialogando, quer dizer, caminhar a Igreja, aquela comunidade que caminha dialogando com todos.
1: Maria Lúcia Oliveira, integrante da escola na Arquidiocese, afirmou que a formação foi fundamental para a compreensão da doutrina social da Igreja e que foi responsável pelo despertar de um olhar mais caridoso para a sociedade.
3: A Escola de Fé e Doutrina Social da Igreja me fez ter um olhar mais caridoso para as coisas, para a sociedade, para a política, porque antes eu era um pouco radical. Eu sempre gostei de fazer trabalho voluntário, sabe? Na sociedade, na comunidade, no município, né? Mas com a Doutrina Social da Igreja, ela me ajudou a ter um olhar mais caridoso, a entender melhor as pessoas que estão nas lideranças, né? Então isso me ajudou muito e eu acho que a gente tem que tentar cada dia pôr em prática a Doutrina Social da Igreja pra gente ter uma sociedade melhor e uma luta pelo bem comum, né? A Doutrina Social da Igreja é uma luta pelo bem comum, o direito de todos, né? Que todos têm como filho de Deus.
1: O sentimento é compartilhado também por Leila Harumi, que participa da escola e sintetiza que a formação auxilia o amadurecimento da fé, o apoio às pastorais sociais, que são auxílio para quem mais precisa.
4: Com formação, nós podemos dar passos mais certeiros e ajudar muito mais as pessoas que precisam da atuação das pastorais, principalmente as pastorais sociais. A escola, ela ajuda a entender o que vivemos com uma fé muito mais madura. Ela também ajuda a separar a caridade imediata, que a caridade imediata, ela é necessária nas urgências, mas é preciso buscar uma dignidade humana. Para mim, a escola representa uma oportunidade de atuar nas pastorais de acordo com a doutrina social da Igreja, com planejamento dentro das diretrizes gerais da Igreja, para a gente caminhar na sinodalidade.
1: Na Diocese de Campo Limpo, em São Paulo, essa iniciativa ganha uma dimensão a mais. Samanta Freitas, coordenadora diocesana da pastoral na diocese, relatou que a pastoral nasceu em 2019, inspirada pela campanha da fraternidade.
5: A pastoral Fé e Política nasceu na Diocese de Campo Limpo em 2019, a partir da campanha da fraternidade, que foi Fraternidade Políticas Públicas naquele ano. Né? Grupos que já atuavam com reflexão sobre a participação social e política de leigas e leigos em diversos territórios aqui da nossa região, a gente se organizou formalmente como, como pastoral Fé e Política naquele ano. E desde então a gente tem priorizado a atuação com encontros formativos, diálogos, reflexões nas paróquias e comunidades dos nossos territórios, que são 7 municípios, né, na zona sul da Grande São Paulo, Boimirim, Campo Limpo, que são territórios da cidade de São Paulo, e outros municípios vizinhos na região metropolitana aqui na zona sul, com diversos desafios para a conquista de políticas públicas nas várias áreas, né? E há grupos de fé e política em outros municípios do estado de São Paulo. A gente tem uma pastoral fé e política no Regional Sul 1 da CNBB, né? Esses grupos todos tentam reconstruir os diálogos, né, na nossa região sobre a importância da participação social e política das cristãs e cristãos leigos, né? Em especial, a gente retoma 2 documentos importantes: a Doutrina Social da Igreja Católica e o Catecismo da Igreja Católica, né? Os dois documentos falam muito claramente sobre o compromisso político, né, e a política como serviço.
6: Na Diocese de Mogi das Cruzes, em São Paulo, o destaque fica por conta das escolas de cidadania. Projeto fomentado pela Comissão de Justiça e Paz, enquanto o CEFEP atua diretamente na articulação e assessoria de escolas de fé e política, a Comissão de Justiça e Paz da CNBB funciona como um órgão de estudos e ação na defesa da pessoa humana, promoção da justiça e edificação da paz.
1: Os dois caminham em unidade, mantendo uma cooperação institucional e atuação em rede dentro do âmbito da doutrina social da Igreja. O bispo da Diocese de Mogi, Dom Pedro Luiz Stringhini, foi quem trouxe a comissão para o Regional Sul 1 da CNBB e destacou seu papel fundamental dentro dos temas que relacionam a vida social e a política.
7: Nós também temos em Mogi das Cruzes, mas não é só daqui, são as comissões de justiça e paz. Nós temos uma grande comissão de justiça e paz nacional, lá ligada à CNBB, com sede em Brasília, Conferência Nacional dos Bispos do Brasil. Mas depois, por exemplo, na Arquidiocese de São Paulo, desde Dom Paulo Evaristo, uma grande, forte comissão, e até hoje, passando por Dom Cláudio, por Dom Odilo, comissão de justiça e paz. No tempo que eu fui presidente do regional, isso há uns 5 anos atrás, nós criamos a Comissão de Justiça e Paz Regional, quer dizer, do Estado de São Paulo, e que está em plena atividade. E a partir daí, cada diocese foi criando a sua Comissão de Justiça e Paz. Nós temos aqui na Diocese de Mogi das Cruzes, para olhar as questões, sobretudo, de direitos humanos e da cidadania, mesmo da participação, do diálogo, da paz, da democracia, tudo isso Comissão Justiça e Paz. E nós temos também, não só aqui em Mogi, mas aqui nós temos a Escola da Cidadania.
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1: Entre tantos exemplos de promoção do diálogo entre cristãos e cristãs, a Rádio Aparecida, nos seus 75 anos de história, se destaca pelo seu compromisso de formar os cidadãos no exercício do voto consciente.
6: Através do trabalho jornalístico, a emissora atua historicamente oferecendo informação com credibilidade e opinião com responsabilidade. Diariamente vão ao ar diferentes matérias, abrindo espaço para o debate democrático entre correntes de pensamento, incentivando o cidadão a formar opinião.
1: Em 2026, a emissora realizou o seminário sobre a temática Democracia, Diálogo e Participação, além de outras iniciativas. O editor-chefe de jornalismo da emissora, José Eduardo, destacou os desafios de conscientizar na atualidade.
9: Informar com consciência e credibilidade é uma tarefa desafiadora nos tempos atuais. Isso porque a polarização fez com que muitas pessoas deixassem de buscar a informação para passar a defender apenas aquilo que elas consideram correto. E nós fazemos um trabalho de buscar motivar as pessoas a pensarem, a exercitarem a consciência crítica, analisarem a realidade do país, a realidade da sua cidade, aquilo que a sociedade está vivendo ao seu redor. Nós oferecemos diferentes possibilidades na cobertura litoral, como é tradição na Rádio Aparecida ao longo de 75 anos de história. São seminários, entrevistas, debates, momentos em que o eleitor vai poder ter acesso a diferentes ideias, seja dos candidatos ou de especialistas, que vão também trazer a sua visão para que o ouvinte possa formar a sua própria opinião. O diálogo é fundamental, a gente precisa entender que a sociedade precisa conversar, precisa debater, mas mantendo o respeito. E isso é algo que nós buscamos incentivar com o trabalho do jornalismo, mesmo com os desafios dos tempos atuais, com as redes sociais também trazendo uma série de questões à tona, isso por conta também dessa polarização que acabou se acirrando, mas o jornalismo profissional de qualidade se mantém como um grande aliado da população, e aqui na Rádio Aparecida nós fazemos questão que isso seja mantido, levado muito à risca e que as pessoas possam ter acesso ao conteúdo de qualidade.
1: É justamente esse o desafio que a cidadanidade nos apresenta. Aprender a caminhar juntos, mesmo quando não pensamos da mesma forma. O diálogo não significa abrir mão das nossas convicções, mas estar disposto a escutar, a compreender e a buscar com o outro caminhos para o bem comum.
6: Participar também é uma forma de cuidar da sociedade. Na igreja, na família, nas comunidades, nos espaços de decisão e na vida pública. Exercendo o voto, cada pessoa pode contribuir para a construção de uma sociedade mais fraterna.
1: Em um ano eleitoral, essa participação ganha ainda mais importância. É preciso se informar em fontes seguras, conhecer as propostas. E a sinodalidade nos convida a fazer esse caminho em unidade, com escuta, diálogo, discernimento e participação, como destacou o presidente da CNBB, arcebispo de Porto Alegre, cardeal Jaime Spengler.
10: Ao dirigir-se aos eleitores e eleitoras, a CNBB convida, em sua mensagem, cada cidadão, cidadã, a assumir sua responsabilidade no processo democrático. Destaca ainda que a esperança cristã se expressa por meio da participação, do diálogo, da defesa da verdade, da proteção da democracia e da promoção da justiça. Convidamos, sim, todos os homens e mulheres de boa vontade a serem promotores da paz social e construtores da fraternidade. Confiamos o Brasil e seu processo eleitoral que vamos atravessar à proteção de Nossa Senhora Aparecida. E pedimos que Deus ilumine cada eleitor, cada eleitora no exercício de sua responsabilidade cidadã.
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0: O sino dos convocados pela igreja começam com a oração Ad Sumus Sancti Spiritus, que na tradução do latim para o português quer dizer: estamos diante de ti, Espírito Santo. Tradicionalmente, essa oração é usada em concílios, sínodos e outras reuniões da igreja. Que possamos juntos rezar esta oração, para que juntos, à escuta do Espírito, tornemos a igreja cada vez mais comunitária, participativa, para que acolha a todos.
1: Oremos, irmãos e irmãs. Aqui estamos diante de vós, Espírito Santo. Estamos todos reunidos no vosso nome, do Pai e do Filho. Vinde a nós, assisti-nos, vinde aos nossos corações, ensinai-nos o que devemos fazer, mostrai-nos o caminho a seguir todos juntos. Não permitais que a justiça seja lesada, que a ignorância nos desvie do caminho, nem as simpatias humanas nos tornem parciais, para que sejamos um em vós e nunca nos separemos da verdade. Nós vo-lo pedimos a vós que sempre e em toda a parte agis em comunhão com o Pai e o Filho pelos séculos dos séculos. Amém.
2: Como nos diz sempre Papa Leão XIV, desde o início de seu ministério, que sejamos construtores de pontes e não criadores de muros. É preciso diálogo para se existir a paz. E assim chegamos ao final de mais um episódio do podcast. Espero que esta conversa ajude você a refletir sobre o seu papel, não somente na igreja, mas também na sociedade. Sigamos juntos construindo uma igreja cada vez mais sinodal. Lembrando que esse e outros episódios, além dos conteúdos relacionados ao sínodo, você encontra em a12.com/sinodalidade. Até mais!

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8: A minha saudação de paz a vocês, ouvintes queridos da Rede Aparecida de Rádio, no nosso programa catequético sobre a Eucaristia, dentro dos sacramentos da iniciação cristã. Vamos continuar nossa reflexão em torno do pão vivo que desceu do céu e a importância desse pão e no que ele nos convida, esse pão vivo que é Jesus. O alimento da igreja que Jesus deixou para a sua igreja e que comungamos na Santa Missa, o povo de Deus, dos batizados, dos cristãos, é o pão da vida para sustentar a caminhada na fidelidade a Deus, do seguimento de Jesus, caminho, verdade e vida, que só ele, Jesus, tem palavras de vida eterna. Para atravessar a história, a igreja bebe forças do corpo e do sangue de Cristo ressuscitado. Jesus é o pão vivo que desceu do céu. Nessa caminhada, a gente vai aprendendo que o pão da vida verdadeiro é Jesus. E que cada vez mais a comunidade comendo desse pão, bebendo desse vinho consagrado, nos fortalecendo na missão de Jesus, para a gente enfrentar o deserto da história, da comunidade humana. Nós temos que viver a experiência profunda desse encontro com Jesus. Essa reflexão que estamos fazendo é para que a gente aprofunde a participação nossa na Santa Missa, de que não é simplesmente comungar o corpo do Senhor para me santificar, mas que comungando o corpo e o sangue do Senhor, nós nos envolvamos com a missão de Jesus, porque somos a igreja, a comunidade de Jesus, que deve ser sinal do reino de Deus. O reino de Deus é o amor de Deus, que faz acontecer a justiça, a fraternidade, o bem das pessoas, o convite para a mudança de vida. E a Eucaristia, que celebramos, é a paixão, morte e ressurreição de Jesus. É a atualização do sacrifício e da ressurreição de Jesus, acontecido há mais de 2000 anos atrás, mas que hoje é a mesma celebração daquela época, hoje e de maneira assim que não há o derramamento de sangue, mas é verdadeiramente Jesus se entregando por nós. O Espírito Santo atualiza para nós. Por isso que na Santa Missa muitas vezes tem a invocação ao Espírito Santo, porque é o Espírito Santo que atualiza esse gesto salvador de Jesus. E aquele que participa desse gesto salvador de Jesus comunga o próprio Jesus, entra em comunhão, não só de intenção, mas a gente recebe o corpo e o sangue do Senhor, o Senhor se torna vida dentro de nós e nos impulsiona. A Santa Missa nos fortalece pela palavra, pelo pão e vinho consagrados, nos fortalece para que quando terminar a missa, ide em paz, que o Senhor vos acompanhe. Ide alimentado pelo Senhor, alimentado pelo perdão, alimentado pela fraternidade, pelo encontro dos irmãos. E no mundo, a gente celebra esse Jesus que recebemos e ajudamos a ele a comunicar a verdade e a transformar o mundo. As nossas reflexões em torno da Eucaristia é para a gente saber que eu não posso simplesmente ser uma coisa intimista. Celebrar a Eucaristia é entrar na missão de Jesus. E qual é a missão de Jesus? Anunciar a boa nova de que Deus nos ama, de que as pessoas têm que entender isso. E muitas vezes eu tenho que dar a vida para que haja justiça e fraternidade, como Jesus Cristo fez. Tudo isso a gente vai refletindo, aprendendo, para podermos fazer a nossa vida um sinal do amor de Jesus que se entrega por todos. Continuaremos no nosso próximo encontro. Paz e bênçãos.
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1: Padre Reginaldo Carreira, participa conosco.
2: Existe uma canção do padre Zezinho que diz que no peito levamos a cruz, mas no coração o que disse Jesus. E é maravilhoso ver não só sacerdotes religiosos, mas homens e mulheres de fé carregarem um sacramental, um símbolo cristão de fé em seu peito, como sinal do seu amor e compromisso com Jesus, da sua devoção aos santos, do seu testemunho de amor pela igreja. Mas é preciso tomar cuidado para que não se perca a outra parte da canção que ensina que é preciso levar também no coração o que disse Jesus. Se isso não acontece, o sinal de fé pode se tornar apenas um enfeite. Hoje em dia, por exemplo, há tantos que usam o terço como um adorno, que já não se sabe quem realmente crê ou reza ao menos uma Ave Maria no seu dia. Ao menos usa, pode dizer alguém, e tem lá sua razão. Mas se o hábito não faz o monge, mas com certeza ajuda-o a identificar-se com o Cristo, é louvável e justo que o cristão use um sinal que o identifique. E é maravilhoso que tenha a coragem de assumir publicamente sua fé. Porém, é necessário que junto a esse sinal venha o compromisso de levar também junto ao coração as palavras de Jesus, para que ele possa agir em nós e produzir os efeitos de sua graça em nossa vida. É como diz um velho ditado: é fácil e bom andar com Cristo no peito. Difícil é ter peito para andar com Cristo.

0: abençoe você.
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2: Está chegando Padre André Gustavo.
3: A paz de nosso Senhor Jesus Cristo esteja com você, meu irmão e minha irmã. Hoje, dia 3 de outubro, a igreja celebra a memória de São Remídio. O santo desse dia era de família nobre e religiosa e nasceu na França no ano 439. São Remídio era inteligente, talentoso e aplicado nos estudos e principalmente na retórica. Este santo homem, perseverante na oração, na penitência e de grande amor a Deus e ao próximo, quis a vida solitária, mas ainda jovem foi eleito bispo de Reims, onde, com grande zelo apostólico e ardor missionário, se empenhou no pastoreio e conversão dos moradores das regiões centrais da França. Remídio ficou mais de 60 anos como bispo de Reims, sendo que este período coincidiu com a vitória dos francos sobre os povos da Gália e, portanto, com o início da unificação política e social do povo francês. Quando o rei franco Clovis converteu-se, influenciado pela graça recebida, a santa esposa Clotilde e pelo bispo Remídio ouviu deste último no dia do batismo: "Abaixa tua cabeça, ó soberano altivo, adora o que queimavas e queima o que adoravas." A conversão do rei contribuiu muito para a conversão dos pagãos e propagação do cristianismo na França, ao ponto de tornar-se na época a religião oficial do reino. Foram muitos os atos deste rei convertido que revelaram sua religiosidade autêntica, dotada da caridade cristã. Porém, o mérito deve ser dado ao bispo Remídio, pois foi o resultado do seu árduo e ininterrupto trabalho de evangelização que fortaleceu os alicerces do catolicismo no território francês. O bispo Remídio de Reims ensinou não apenas aos reis e príncipes, mas também aos camponeses e a todos os súditos do novo reinado. São Remídio faleceu no ano 535, com 96 anos de idade. Seu corpo é venerado na Abadia Beneditina de Reims. Dentre cartas e sermões belíssimos, deixou para nós seu segredo de santidade e eficácia no apostolado: "Mortifica sempre teus sentidos. Sê paciente e perseverante nas provações. Sê corajoso em empreender o bem. São Remídio, rogai por nós."
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2: Missionário redentorista, irmão Cláudio Teixeira, trazendo para nós o quadro Você Também é Chamado.
4: Ouvintes da Rádio Aparecida, do programa Você Também é Chamado. Mais uma vez, somos convidados a refletir no programa de hoje. A vocação é como uma semente. É o tema que vamos refletir. A vocação é como uma semente. Semente plantada em nosso coração, semente que germina, semente que cresce, desenvolve e produz fruto. Assim é a nossa vocação, assim é o chamado de Deus para a nossa vida de cristãos e cristãs. Independente de qual seja a vocação a que você escolheu ou que vai escolher, ela deve ser plantada com amor, regada com amor, que ela vai crescer, que ela vai nascer, vai crescer e produzirá bons frutos. Então, queridos irmãos e irmãs, toda vocação é como uma planta que exige cuidados e muito carinho. No início é apenas uma semente. Imagine uma semente. E pouco a pouco vai crescendo, né? A gente planta a semente, ela nasce e pouco a pouco vai crescendo. Mas nesse processo de crescimento é preciso cuidado, é preciso jogar água, é preciso colocar um adubo, uma terra boa, até se tornar uma bela árvore que vai produzir flores e frutos. Então imagine a sua vocação. Ela começa desde o início, Ela vai crescendo, crescendo, crescendo e depois produz fruto. Essa semente pequenina, plantada, regada, cuidada com carinho, vai crescer, se transformar numa árvore robusta, grande e produzirá bons frutos. Vocação é resposta. Quem chama é Deus. Quem responde somos cada um de nós. Cuidar bem de uma vocação é zelar pelo jardim de Deus. O discernimento vocacional também é assim. Vai se firmando e crescendo no dia a dia. É um processo. Quando o convite de Deus começa a fazer barulho no coração de alguém, a pessoa começa a se questionar. Será que Deus está me chamando? Será que vou dar conta de responder? O que fazer? Essa fase de dúvidas e questionamentos é normal e importante para que a pessoa perceba a necessidade de se envolver no processo do discernimento vocacional, para que faça opções acertadas.

0: temos contatos com jovens de diversas maneiras, né? Ou seja, através da oração, através de uma conversa, enfim, várias formas. Nós, como cristãos, somos chamados, então, a ajudar cada um a responder à vocação da melhor forma possível. De que forma? Rezando e orientando uns aos outros, através da oração, da meditação da palavra de Deus, através de bons conselhos e através da acolhida com amor. Mas o jovem também precisa zelar por sua vocação. É preciso paciência, vida de oração e muita fé durante o processo de discernimento para ver a vocação desabrochar, frutificar e produzir frutos. Somos chamados a ter o compromisso de cristão e cristã de rezar sempre pedindo ao Senhor mais operários para o serviço do reino, pois a messe é grande e os operários são poucos. Então vamos rezar a oração vocacional, pedindo ao Senhor que envie mais boas e santas vocações para a nossa igreja. Jesus, Mestre Divino, que chamaste os apóstolos a vos seguirem, continuai a passar pelas nossas famílias, pelas nossas escolas. Dai coragem, Senhor, às pessoas convidadas. Dai força para que vos sejam fiéis como apóstolos leigos, como diáconos, padres e bispos, como religiosos e religiosas, como missionários e missionárias, para o bem do povo de Deus e de toda a humanidade, assim seja. Amém.
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3: Irmão, irmã, façamos catequese. Falemos da graça de ser do povo de Deus. Alguns não querem ser, outros nunca receberam esta graça, mas Deus dá um jeito de ajudar de outra maneira. Agora, nós podemos até desejar, escolher ou insistir na ideia de que fomos nós que escolhemos, que Deus nos chamou e que a igreja nos enviou. É, mas a graça de Deus funciona primeiro de cima para baixo. Cabe a nós corresponder a ela, mas a graça vem de Deus. Não sou eu que escolho, eu escolho depois. Na minha canção Vocação, eu repito há quase 60 anos que a decisão é nossa, mas que o primeiro passo vem de Deus. Se ouvires a voz do vento, se ouvires a voz de Deus, a decisão é tua. Não adianta forçar um chamado e afirmar: serei padre, serei irmão, serei irmã, serei leigo consagrado, custe o que custar. Vários pseudo-vocacionados se convocaram, mas Deus não os convocou. Pense nisso. O chamado vem de Deus. E nós dizemos sim ou não. É assim, simplesmente assim. Cantem comigo.
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2: Olá para você que acompanha a nossa programação, final de semana de eleições, e é importante ficar atento a orientações essenciais para um voto consciente. Helena Salvador, coordenadora de campanhas do Pacto pela Democracia, participa conosco e traz uma reflexão especial sobre o que acontece depois que a gente aperta confirma na urna.
3: Hoje milhões de brasileiras e brasileiros vão às urnas para votar. Mas você já parou para pensar o que acontece com o seu voto depois que você tecla confirma? Depois que você tecla os números das suas candidatas ou dos seus candidatos, as informações do voto são registradas no Registro Digital do Voto, que é a memória digital da urna eletrônica. Ela é protegida por várias camadas de segurança e lá o voto vira um código que é embaralhado, o que garante o seu sigilo total. Ou seja, ninguém consegue saber em quem você votou. No fim da votação, a urna imprime o boletim de urna, que mostra quantos votos cada candidatura recebeu naquela sessão eleitoral. Esse resultado é o comprovante impresso e auditável, ou seja, você vota, seu voto é protegido e o resultado daquela urna fica registrado. É assim que a tecnologia ajuda a garantir uma coisa fundamental, que o seu voto é só seu.
2: Ouvimos Helena Salvador, coordenadora de campanhas do Pacto pela Democracia. Fique ligado, participe e exerça seu direito do voto de forma consciente.
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10: Padre Vanderlei Souza, trazendo para nós a oração especial. Querido irmão, querida irmã, chegamos no mês de outubro e o nosso coração está em festa. No dia 12 de outubro, celebramos a padroeira do Brasil, Nossa Senhora Aparecida. A novena deste ano nos convida a refletir o tema Com Maria em Comunidade, Conhecer e Praticar a Palavra. Neste momento especial do programa Com a Mãe Aparecida, te convido a rezarmos. Ó Rainha incomparável, Nossa Senhora Aparecida, refúgio e consolação dos aflitos, livrai-nos de tudo o que vos possa ofender e ao nosso Santíssimo Redentor, vosso amado Filho, nosso Senhor Jesus Cristo. Rogamos por vossa proteção em todos os caminhos espirituais e temporais, livrando-nos de todas as tentações, para que, trilhando o caminho da virtude, possamos ver, amar e vivenciar vossa eterna glória, a palavra de Deus encarnada em nossas vidas, por todos os séculos, e vos contemplar na eternidade do céu. Amém.
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10: Elúcio Vério traz para gente o nosso momento com a mãe.
11: Refletindo o tema Maria e os mistérios da vida de Jesus, vamos juntos começar o momento com Maria de hoje. Maria esteve presente em todos os grandes mistérios da vida de Jesus, acolhendo com fé os planos de Deus. Na Anunciação, disse seu sim e se tornou a mãe do Salvador. Em Belém, contemplou com amor o nascimento de Jesus e o apresentou ao mundo como filho de Deus. Durante sua infância, Maria guardava e meditava em seu coração tudo o que acontecia com seu filho. Em Caná, com confiança, levou a Jesus as necessidades dos outros e nos ensinou a fazer tudo o que ele nos disser. Aos pés da cruz, Maria permaneceu firme, sofrendo com Jesus e oferecendo seu coração ao Pai. Na ressurreição, sua fé certamente se tornou ainda mais plena na vitória de Cristo. Com isso, Maria nos acompanha em cada mistério de Jesus e nos conduz sempre para mais perto de seu Filho.
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2: Sacramento da Penitência. O sacramento da penitência é Jesus, presente na igreja, convertendo os pecadores, perdoando-os e reconciliando-os com Deus e com a igreja, pelo ministério visível da igreja. Só a palavra de Cristo e a luz íntima do Espírito Santo geram na alma do pecador o sobrenatural, o legítimo arrependimento das ofensas feitas a Deus e ao povo de Deus. Da parte do cristão, este arrependimento é o ato mais importante. É pela fé que ele se arrepende do mal praticado contra Deus e contra a Santa Igreja de Deus e confessa a culpa. Em nome de Cristo e da Igreja, o padre é o homem autorizado para perdoar e ele perdoa dizendo: eu te absolvo em nome do Pai e do Filho e do Espírito Santo. Sabemos que, principal e primariamente, não é o padre quem então fala, mas assim o Cristo, pela boca do padre. Depois de absolvido, o penitente deve ainda praticar obras expiatórias, em união com Cristo, porque Jesus já descontou na cruz, mas você deve, depois de perdoado, fazer atos de reparação, principalmente atos de amor, para completar em si a paixão do Senhor. Para o padre, perdoar ou reter, é preciso que ele conheça os pecados. Por isto, a igreja exige a confissão dos pecados grandes, que chamamos de mortais. Ela é a intérprete infalível das escrituras e da tradição. Cumpre confessar a qualidade do pecado. Digo qualidade na linguagem do povo. Isso é a espécie do pecado. É preciso dar o número dos pecados graves. Se a gente errar o número, não faz mal. Ou se alguém se esquecer de algum pecado, não faz mal. Esconder misteriosamente pecado grande torna sacrilégia a confissão. É inválida. A confissão comunitária atinge todos os pecados e, se tão cedo não houver ocasião para confissão individual, então se impõe a confissão comunitária para quem estiver em pecado grave. A confissão comunitária, em que a multidão seja coletivamente confessada e perdoada, vale tanto quanto uma confissão particular. Mas quem ficou perdoado pela confissão comunitária de pecado grande, pecado mortal, está perdoado, sim, mas fica obrigado a procurar um padre o quanto antes, dentro de um ano, para confessar este pecado. A obrigação de confessar esse pecado grave, perdoado a um ministro de Deus, continua e obriga gravemente. O que absolutamente não pode faltar é a fé, o arrependimento sincero, com a vontade séria de não mais pecar e a confiança no perdão pelos merecimentos de Jesus Redentor. Só o Espírito Santo pode dar a fé, a confiança e o amor para que o pecador se arrependa e se resolva confessar, convertido. O sacramento do perdão começa no momento em que o penitente se arrepende e resolve a confessar, mesmo que por horas não tenha sacerdote disponível. Neste caso, fica imediatamente perdoado. Se tiver contrição, perfeita, mas não pode comungar antes de obter a absolvição do padre, representante da igreja e do Cristo.
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1: Padre João Carlos participando conosco no Com a Mãe Aparecida.
2: O mês do Rosário é uma bela oportunidade para crescermos na fé sob o amparo maternal da Mãe de Jesus e da Igreja. O Terço de Nossa Senhora. O terço correspondia à terça parte do Rosário, por isso se chama terço. Chama-se Rosário por uma linda razão. Na Bíblia, os salmos são 150. Cada salmo é um louvor a Deus. No Rosário, são 150 Ave Marias. Cada Ave Maria é uma rosa oferecida à Mãe de Jesus e nossa. Com a orientação do Papa João Paulo II, o Rosário passou a ter 4 terços. Cada terço tem 5 mistérios e corresponde a uma parte da vida de Jesus, particularmente aqueles momentos em que sua mãe está presente. E ela está presente em toda a sua vida, no seu nascimento, na sua vida pública, na sua morte, na sua ressurreição, quando ele envia o Espírito Santo em Pentecostes. Assim, nós temos os mistérios gozosos, os mistérios luminosos, os dolorosos e os gloriosos. Nos 5 mistérios luminosos, celebramos a vida e a missão do Senhor. Nos 5 mistérios dolorosos, a sua paixão e morte. Nos gloriosos, a ressurreição de Jesus e a glorificação de sua mãe. Para quem não contempla os mistérios, o texto pode até ficar uma coisa enfadonha, repetida. Mas a oração do Rosário, o terço, não é só a repetição de Pai Nossos e Ave Marias. É a meditação dos mistérios da vida de Jesus. É isso que faz toda a diferença. Em cada dezena, se contempla a meditação de uma passagem da vida de Jesus. E a gente vai pensando naquelas coisas que aconteceram, nos ensinamentos que podemos tirar, e o nosso coração vai ficando cheio de gratidão a Deus e vamos nos sentindo mais perto dele. O terço é um modo de a gente ficar perto de Deus, iluminando a nossa vida com o Evangelho de Jesus. Mas também o terço é um momento maravilhoso de intercessão. Rezamos pelas nossas necessidades, rezamos pelas necessidades da Igreja e do mundo. Em cada dezena, apresentamos a Deus, pelas mãos de Maria, os pedidos de oração, os nossos e os de quem se recomenda às nossas orações.

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2: O empenho pastoral não pode se tornar uma simples prestação de serviços, senão acaba por transmitir cansaço e frustração. É muito necessário a prática da adoração, um pouco esquecida neste século dramático. O cristão, sobretudo, o religioso é alguém capaz de adorar, adorar em silêncio.
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1: O nosso momento com o tema do dia, Padre Sebastião Reis, missionário redentorista.
2: Hoje vamos refletir Jesus e a vida em plenitude. Este é o nosso tema. A frase de Jesus, eu vim para que todos tenham vida e a tenham em abundância, mostra e demonstra. Ela é o bem maior que deve ser cultivado e valorizado. A vida está acima de qualquer bem terreno que porventura venha ocupar o seu lugar. Desmerecer ou subestimar a vida humana quanto à sua importância e missão neste mundo é ignorar toda a trajetória do próprio Jesus e a missão de anunciar o reino do Pai, caminho de felicidade. Para mostrar que a vida deve ocupar o primeiro lugar na construção da nossa história, Jesus amou sem medida os pobres, os pecadores, doentes, os excluídos da sociedade de sua época. O amor que Jesus viveu e ensinou para a humanidade de ontem e de hoje é transformador e libertador. É o amor da sintonia do coração humano ao coração de Jesus. Infelizmente, o nosso mundo ainda não compreendeu e nem acolheu os ensinamentos de Jesus como critérios para as nossas atitudes em relação à prática deste amor no meio social. Existem fatos, acontecimentos e situações envolvendo o ser humano que fica difícil entender as consequências de uma violência descontrolada, vitimando pessoas de uma forma cruel e desastrosa. É preciso tomar consciência que a vida é dom de Deus. Ela deve ser cuidada e preservada, desde a sua origem até o seu declínio final. É a chamada sacralidade da vida. Jesus, como pessoa humana, é referencial para todos nós. Ele nos oferece vida plena, contribuindo eficazmente para que realizemos nossos anseios de felicidade. É preciso acreditar na vida sempre.
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1: A paz esteja com você. Hoje, nesse encontro com Maria, quero apresentar um belo poema do poeta francês Paul Claudel. Acompanhe conosco essa bela mensagem poética. Nada dizer, contemplar somente a tua face, deixar o coração cantar a própria linguagem. Nada dizer, mas apenas cantar, porque o coração transborda de júbilo, como o mero e desafiador das melodias no espaço com estrofes casuais. Porque és linda, porque és imaculada, a mulher, afinal, na graça restaurada, a criatura no seu primeiro esplendor e na sua plenitude final, tal como saiu de Deus na alvorada da sua glória original. Inefavelmente intacta, porque és a mãe de Jesus Cristo, que é a verdade nos teus braços, e a única esperança e o único fruto, porque és a mulher, o jardim do Éden, da antiga ternura olvidada, cujo olhar acha logo o coração e faz jorrar abundantes lágrimas. Porque tu aí estás para sempre, simplesmente porque tu és Maria, simplesmente porque tu existes, ó Mãe de Jesus Cristo, graças te sejam dadas. Talvez nem todos tenham o costume de ouvir poemas. Os poemas são uma linguagem diferente, onde não vem explicar com lógica, com a razão, mas com o sentimento, com a poesia. Tanto que a Bíblia, a palavra de Deus, tem muitos poemas. Os Salmos, por exemplo, Antigo Testamento, os hinos e cânticos do Novo Testamento, do apóstolo Paulo, por exemplo, o mesmo cântico de Maria, o Magnificat, a minha alma glorifica o Senhor. Aprender a ouvir essa linguagem poética pode nos ajudar a modelar o nosso coração para uma sensibilidade mais santa. Que esse poema, que talvez muitos possam nem ter entendido direito, mas possa ser uma sugestão para despertar em nós uma nova linguagem na fé, na esperança e no amor.
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1: Padre Lucas Emanuel, chegando com Notícias Missionárias.
2: Olá, queridos amigos ouvintes da Rede Aparecida de Rádio. Eu sou o Padre Lucas Emanuel, missionário redentorista, e passo por aqui mais uma vez para trazer para você que nos acompanha sempre as notícias missionárias. E nós chegamos no mês de outubro, meus irmãos e irmãs, mês tão bonito, onde lembramos essa graça de Deus na vida de todo brasileiro, que é a presença da Mãe Aparecida, não é? E a Mãe Aparecida sempre está presente em todas as missões que realizamos. Ela vai à nossa frente, nos apontando seu Filho Jesus. E assim, unidos com Cristo e com Maria, nós procuramos desenvolver a nossa missão para crescermos juntos como comunidade, não é? Por isso, neste mês, quero trazer aqui para você, pelo menos neste início do mês, alguns testemunhos. Testemunhos de pessoas que viveram a graça das Santas Missões Redentoristas. Por isso, hoje nós vamos escutar a Lucimara, ela é lá de Flora Rica. Ela vai falar um pouquinho para nós como foi participar das Santas Missões.
3: Sou a Lucimara, coordenadora do Setor 14, responsável por uma das partes rurais. Residimos em Flora Rica, interior de São Paulo. Nesses últimos 3 meses, vivemos em nossa cidade as Santas Missões. Foram momentos inesquecíveis entre comunidade, onde oramos, conversamos, conhecemos um pouquinho de cada família. Tivemos o privilégio em ir em Romaria para buscar a imagem peregrina de Nossa Senhora Aparecida no santuário. E nesses últimos 10 dias foram momentos extraordinários que vivemos com a presença da imagem peregrina e com a convivência com os missionários. Padre Ed Carlos, irmão Antônio, Flater Cleiton e irmã Lúcia. Durante esses encontros, ouvimos testemunhos extraordinários. E um deles que me marcou muito foi o de uma família que perdeu um filho já jovem. Estava noivo. E em uma noite, voltando da casa da noiva, sofreu um acidente de trânsito e não resistiu. Mesmo em profunda dor, o pai nos revelou que nunca perdeu a fé e que naquela hora, tão difícil, tão triste, ele mesmo se apegou a Nossa Senhora, pediu que segurasse a mão dele e assim seguiram em frente. Ele, a sua esposa e mais 2 filhos, que hoje formam uma família linda, cheios de fé em Nossa Senhora, em Jesus. Enfim, sou grata primeiramente a Deus, Nossa Senhora, e ao Padre Ângelo, que nos proporcionou esse momento maravilhoso, inesquecível, junto aos missionários, que são verdadeiramente os anjos.
2: Ouvimos a Lucimara, que bonita a sua experiência, que você continue colaborando para que a graça das Santas Missões Aventuristas continue gerando muitos frutos entre vocês. Muito obrigado, Deus te abençoe sempre, Lucimara. Viram só, meus irmãos e irmãs, como as Santas Missões Aventuristas mexem com as pessoas? E é isso que nós queremos desejar a você e a sua comunidade, que vocês sintam sempre essa presença tão amiga de Deus que nos visita na graça das Santas Missões Aventuristas. E aí, quer viver a graça das Santas Missões aí na sua paróquia? Converse com seu pároco e peça para que ele faça contato conosco através do portal a12.com/missões ou pelo telefone 0-16-997-009566 ou ainda através do nosso Instagram, @santasmissõesredentoristas, tudo juntinho, viu? Bom, meus irmãos e irmãs, fiquem com Deus e com as bênçãos da Mãe Aparecida. Um grande abraço a todos. Tchau! E viva Santas Missões Aventuristas!
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2: 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Por isso, não tenhamos medo dos números pequenos, dos sucessos que tardam, da relevância que não se avista. Não é este o caminho de Deus. Olhemos para Maria, que na sua pequenez é maior que o céu.
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2: Olá, caro irmão, irmã, ouvintes da Rádio Aparecida, você que é devoto de Nossa Senhora, 27º domingo do tempo comum. O Evangelho nos conduz para dentro da vinha do Senhor. Os vinhateiros ingratos e violentos não pouparam os servos do dono da vinha. Os profetas não pouparam nem mesmo seu próprio filho. O filho, Jesus, foi a pedra rejeitada pelos construtores, mas tornou-se a pedra principal, angular, que sustenta toda a vinha. Ele, fundamento da nossa humanidade, amou até o extremo, até sua morte. E é belo ouvir o que nos diz o evangelista São João. Deus tanto amou o mundo que ele deu seu filho único. A vinha do Senhor aí está. Ele continua nos amando e nos oferecendo sua vinha. Há os que dela cuidam com amor, com carinho, mas também há os que rejeitam, desprezam-na. Será que os grandes proprietários de terra continuam a explorar os pobres, os fracos, os necessitados? Assim acontecia na Galileia rural do século I, depois de Cristo. Por isso, o povo sabia muito bem que Jesus estava falando da instabilidade social do povo, do sacrifício para o sustento da família. Certamente, conforme nos aponta o Evangelho, os gananciosos não respeitam nem o Filho de Deus. Assim como os cristãos, temos responsabilidades com a vinha, com o reino do Senhor. O batismo nos insere no compromisso com a verdade de Cristo. Temos responsabilidades não apenas pessoal, mas coletiva, com a comunidade, com a família. Precisamos cuidar de nossas decisões, fecharmos as necessidades dos irmãos, é fecharmos-nos ao próprio Deus e estarmos dispostos a eliminar o próprio Filho de Deus da vida. Somos chamados a cuidar da vinha para que produza frutos bons e abundantes. O Senhor nos confia essa responsabilidade, mas até que ponto, de fato, acolhemos a vinha em nossa vida? Se não amadurecermos para a conversão como um fruto bom amadurece e nos dá bom gosto, certamente o Senhor dará a vinha para outros vinhateiros. Deus espera nossa resposta coerente e fiel. A você, meu irmão, caro ouvinte aqui da Rádio Aparecida, devoto de Nossa Senhora, por intercessão da Mãe e Padroeira do Brasil, Deus vos abençoe. Amém.
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2: Olá, meus amigos da Rádio Aparecida e do Portal A 12. Eu sou o irmão Marco Lucas e é uma alegria estar com vocês em mais um quadro Você e o Livro. Outubro chegou trazendo aquele clima todo especial do Dia das Crianças e da festa da padroeira Nossa Senhora Aparecida. Na semana passada, eu trouxe todos os preparativos da festa da padroeira, por isso o nosso quadro de hoje irá ajudar você a celebrar o Dia das Crianças. Quando pensamos em presentear os pequenos, nada melhor do que escolher algo que divirta, eduque e acompanhe a criança por toda a vida, não é mesmo? Por isso hoje eu trouxe 5 dicas incríveis de leitura para você acertar em cheio no presente da criançada. 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Que tal presenteá-los com livros de colorir com propósito? 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Enquanto estimulam a coordenação motora, eles já aprendem sobre a nossa fé de forma divertida. A segunda dica são as Bíblias infantis. Elas são um presente perfeito para proporcionar o primeiro contato da criança com a palavra de Deus, com uma linguagem simples e ilustrações cativantes. As Bíblias infantis contam as histórias do amor de Jesus de um jeito que os pequenos entendem e se encantam. A terceira dica é apresentar os heróis da vida real através das histórias de santos. 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A quarta dica vem no formato que a garotada adora: histórias em quadrinhos. Os quadrinhos unem arte com leituras rápidas e envolventes. Títulos como As Parábolas de Cristo em Quadrinhos e A Turma da Mônica Visita Aparecida transformam os textos bíblicos e a devoção mariana em um momento de puro lazer. 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Deus abençoe a sua semana e até o próximo Você e o Livro.
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5: Muitos povos e nações poderosas virão procurar o Senhor Todo-Poderoso em Jerusalém e suplicar o seu favor. Zacarias 8:22. Uma das coisas mais lindas na leitura da Bíblia é caminhar pela história e ver como são lindas as promessas de Deus na vida do seu povo. Não só lindas, como se dá o cumprimento delas no Novo Testamento. Isto mostra o quanto este Senhor em que depositamos a nossa confiança é forte. Força essa que dirige os nossos passos quando aprendemos a confiar nas promessas e temos paciência e humildade para entender que somos dirigidos e não o contrário. Temos um Pai que ama os seus filhos e ordena a sua vontade. Todos sabemos como pais o quanto é importante ajudar nossos filhos a buscar o melhor caminho para a vida. O profeta Zacarias fala sobre este poder de Deus. A reconstrução da nação de Israel trará alegria, segurança e muitos novos adoradores. A profecia projeta um recomeço para pessoas sofridas, calejadas pela vida, mas que depositam no Messias a sua grande esperança. A boa nova aqui é o que Deus tem preparado para o mundo, abrange todas as pessoas. Mesmo os descrentes, os desesperançados, os sem religião e sem fé, ainda receberão do Pai uma oportunidade para repensar a sua vida. Não há diferença entre pessoas, raça, sexo e cor. Todos são iguais diante de Deus. O nosso julgamento não vale. É tempo perdido tentarmos achar que apenas alguns são os escolhidos. A mensagem da salvação mostra que a fé é o caminho. A graça de Deus para todo aquele que aceitar a palavra no coração. Nem falamos em praticar, porque as duas estão associadas. A fé é geradora de boas ações. Por isso, o critério de Deus é unicamente pela fé, para que ninguém espere nada em troca pelo que faz. Assim como as bênçãos do Pai em nossas vidas são incondicionais, Ele espera que nossas boas obras sejam feitas desta maneira. Todos recebemos a chance de recomeçar. Caímos, tenhamos ânimo, temos a palavra que nos liberta diariamente. Como é bom, querido Deus e Pai, saber que recebemos todos os dias a oportunidade de um recomeço. Em nome de Jesus, amém.
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1: Pelúcio Velho de volta.
2: Nossa Senhora das Dores. A festa de Nossa Senhora das Dores é uma celebração católica que honra a Virgem Maria em seu papel de Mater Dolorosa, lembrando as sete dores que ela sofreu ao longo de sua vida, sobretudo durante a Paixão de Cristo. A representação de Nossa Senhora das Dores, com espadas cravadas em seu peito, simboliza as experiências de Maria ao testemunhar o sofrimento e a crucificação de seu filho. Essa imagem transmite a intensa dor que ela sentiu, como se uma espada atravessasse seu coração, ao vê-lo suportando terríveis tormentos por nossa causa. A devoção à Nossa Senhora das Dores é uma tradição cristã que remonta ao século XIII. A devoção à Nossa Senhora das Dores é uma tradição cristã que remonta ao século XIII, quando o povo cristão já se lembrava eternamente das dores da Mãe de Deus. A Ordem dos Servos de Maria, fundada em 1233, teve um papel crucial na divulgação do culto à Nossa Senhora das Dores. Inclusive, obteve a autorização para celebrar a missa votiva das Sete Dores de Maria em 1668. No final do século XV, essa devoção já era quase universal entre os fiéis cristãos. Nossa Senhora das Dores é para nós um refúgio nos momentos mais difíceis. Na hora final, Jesus nos presenteou com sua Mãe Dolorosa, para que pudéssemos com ela aprender a amar como ela ama. Aquela que mais esteve unida às dores de Jesus, ensina-nos a enfrentar os momentos de angústia com sabedoria e transformá-los em oração. Além disso, as dores de Maria revelam que por trás das circunstâncias dolorosas pode haver um propósito divino. Meditar as dores de Maria, além de ser consolo para os nossos sofrimentos, é um pedido da própria Virgem e uma devoção agradável a Deus. O próprio Jesus Cristo revelou a Santa Verônica de Binasco que ele mais que agrada em ver meditar os sofrimentos de Maria, que contemplados os seus próprios. Mas ao enfrentarmos dores em nossas vidas, recorramos à Nossa Senhora das Dores, confiantes de que ela nos consolará e intercederá por nós. Sua presença materna nos lembra de que nunca estamos sozinhos em nossos sofrimentos e que há esperança mesmo nas horas mais sombrias. Afinal, temos um Deus que venceu a morte. Nossa Senhora das Dores, rogai por nós.
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0: dia, meu amigo, minha amiga. Conta-se que um rabino vivia em uma aldeia na Rússia há 20 anos e todos os dias cruzava a praça da aldeia para ir até a sinagoga orar. E a cada manhã, um policial que odiava os judeus o observava atentamente. Enfim, numa certa manhã, o policial se aproximou do rabino e lhe perguntou aonde ia. Não sei, respondeu o rabino. Como assim você não sabe? Durante os últimos 20 anos, todas as manhãs, eu o vejo ir a essa sinagoga do outro lado da praça. E agora como é que você não sabe? Pois eu vou lhe dar uma lição para você aprender. E depois de dizer isso, agarrou o velho rabino pela barba e o conduziu até o calabouço. Enquanto o policial trancava a fechadura do calabouço, o rabino, olhando maliciosamente, lhe disse: Vês agora o que eu queria dizer quando lhe disse que não sabia para onde ir? A nossa vida cotidiana, a nossa rotina, muitas vezes nos anestesia. Podemos ficar entediados ou cansados das atribulações da vida. E isso pode acontecer a tal ponto que vamos ficando mais frios com muitas coisas que nos cercam. Os habitantes de uma cidade violenta, por exemplo, acabam com o tempo se acostumando com a violência e com os meios para se proteger dela. Nossas cidades são recheadas de muros altos, grades pontiagudas, cercas elétricas e câmeras de vigilância, como se fosse normal termos que nos proteger de tanta violência, quando o natural seria vivermos numa sociedade pacífica, onde não precisaríamos sequer nos preocupar com essas coisas. Essa sensação de anestesiamento acaba acontecendo também no mais profundo da nossa vida e perdemos a noção de que estamos em uma peregrinação. Em nossa peregrinação terrestre, somos como um rio que nasce numa fonte lá nas montanhas e vai morrer desaguando no mar. No entanto, não sabemos os caminhos que a nossa vida pode tomar até chegar o dia de nos espalharmos no mar. O rio da nossa vida certamente encontrará obstáculos, contornará pedras, sofrerá quedas e cachoeiras, algumas vezes será forte e barulhento, outras vezes fraquinho e parecendo não ter mais forças, mas continuamos correndo para o mar. E por incrível que possa parecer, a incerteza é uma grande dádiva. Que bom que não sabemos o que acontecerá conosco. Que bom que não precisamos de horóscopos ou bolas de cristal. Afinal, assim como um rio, nós somos renovados a cada dia e continuamos, renovados, a nossa caminhada nessa peregrinação. Um grande abraço e até o nosso próximo encontro.
1: 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Como foi bom passar essas horas com você, viu? Nesse dia tão especial para todos nós. Aniversário do programa Com a Mãe Aparecida, 23 anos. Eu desejo a você um dia de paz, um dia abençoado, um dia de muita alegria, de muita festa e de muita prosperidade na sua vida, na vida da sua família. Obrigado a você que nos fez companhia, obrigado a você que rezou conosco e vai rezar ainda, porque o padre Vanderlei Souza está chegando para rezar conosco hoje, sábado, os mistérios da alegria, mistérios gozosos. Rezar o Santo Terço Mariano. Fiquem todos na paz. Fiquem todos em paz.
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2: Bom dia, meu querido irmão, querida irmã. São 4 horas da manhã. Nos encontramos neste momento junto com a Mãe Aparecida para rezar o Santo Mistério do Terço, agradecendo a Deus as bênçãos e graças alcançadas em nossas vidas e também implorando que a sua misericórdia infinita se faça presente em nós. Hoje, sábado, vamos meditar e contemplar os mistérios da alegria. Vamos juntos invocar a Santíssima Trindade. Em nome do Pai, e do Filho, e do Espírito Santo. Amém. Ofereçamos todas as nossas intenções, daquelas pessoas que nos pediram que rezemos por elas. Oferecemos agora a sua intenção, você que está conosco neste momento. Divino Jesus, nós vos oferecemos este terço que vamos rezar, meditando nos mistérios da vossa redenção. Concedei-nos, por intercessão da Virgem Maria, Mãe de Deus e Nossa Mãe, as virtudes que nos são necessárias para bem rezá-lo e a graça de ganharmos as indulgências desta santa devoção. Oferecemos particularmente, em desagravo dos pecados cometidos contra o teu Santíssimo Coração e o Imaculado Coração de Maria, pela paz do mundo, pela conversão dos pecadores e pelas almas do purgatório. Oferecemos também, pelas intenções do Santo Padre, o Papa, pelo aumento e santificação do clero, pela santificação das famílias, pelas missões e pelos doentes e cuidadores dos doentes, médicos, enfermeiros, auxiliares. E eu convido você, meu querido irmão, querida irmã, agora no instante de grande intimidade com Deus, e faça o seu oferecimento pessoal. Aquelas intenções que você traz em seu coração, um pedido, um agradecimento, um louvor, para quem você quer rezar hoje, peçamos a Maria, a nossa Santíssima Virgem Maria, que interceda por todos nós nesses pedidos que dirigimos a ela através da oração do Santo Terço, na certeza que seu Filho Jesus receberá e atenderá todas as nossas orações. Renovemos a nossa fé na alegria de sermos povo de Deus, família de Jesus Cristo. Creio em Deus Pai Todo-Poderoso, Criador do céu e da terra, e em Jesus Cristo, seu único Filho, nosso Senhor, que foi concebido pelo poder do Espírito Santo. Nasceu da Virgem Maria, padeceu sob Pôncio Pilatos, foi crucificado, morto e sepultado. Desceu à mansão dos mortos, ressuscitou ao terceiro dia. Subiu aos céus, está assentado à direita de Deus Pai Todo-Poderoso, donde há de vir a julgar os vivos e os mortos. Creio no Espírito Santo, na Santa Igreja Católica, na comunhão dos santos, na remissão dos pecados, na ressurreição da carne, na vida eterna. Amém. Em louvor à Santíssima Trindade. Pai nosso que estais nos céus, santificado seja o vosso nome. Venha a nós o vosso reino, seja feita a vossa vontade, assim na terra como no céu.
3: O pão nosso de cada dia nos dai hoje. Perdoai-nos as nossas ofensas, assim como nós perdoamos a quem nos tem ofendido. E não nos deixeis cair em tentação, mas livrai-nos do mal. Amém.
2: Nós te louvamos, Santíssima Virgem Maria, Filha de Deus Pai. Ave Maria, cheia de graça, o Senhor é convosco. Bendita sois vós entre as mulheres, e bendito é o fruto do vosso ventre, Jesus.
3: Santa Maria, Mãe de Deus, rogai por nós, os pecadores, agora e na hora de nossa morte. Amém.
2: Nós te louvamos, Santíssima Virgem Maria, Mãe de Deus Filho encarnado. Ave Maria, cheia de graça, o Senhor é convosco. Bendita sois vós entre as mulheres, e bendito é o fruto do vosso ventre, Jesus.
3: Santa Maria, Mãe de Deus, rogai por nós, os pecadores, agora e na hora de nossa morte. Amém.
2: Nós te louvamos, Santíssima Virgem Maria, esposa do Espírito Santo. Ave Maria, cheia de graça, o Senhor é convosco. Bendita sois vós entre as mulheres, e bendito é o fruto do vosso ventre, Jesus.
3: Santa Maria, Mãe de Deus, rogai por nós, os pecadores, agora e na hora de nossa morte. Amém.
2: Glória ao Pai, ao Filho e ao Espírito Santo.
3: Como era no princípio, agora e sempre. Amém.
2: Vamos meditar nesse instante os mistérios da alegria, os mistérios gozosos. E neste primeiro mistério gozoso, vamos contemplar a anunciação do anjo Gabriel à Virgem Maria. Encontramos esse texto no Evangelho segundo São Lucas, capítulo 1, versículos 26 a 27.

0: tempo, o anjo Gabriel foi enviado por Deus a uma cidade da Galileia chamada Nazaré, a uma virgem prometida em casamento a um homem chamado José. Ele era descendente de Davi e o nome da virgem era Maria. Nessa meditação da encarnação do Verbo, encontramos o diálogo de Maria com o anjo. Ela apresenta as suas questões, suas perguntas, suas dúvidas, mas não se fecha à ação de Deus. Maria conclui: eis aqui a serva do Senhor, faça-se em mim segundo a tua palavra. Que nós aprendamos e vivamos o compromisso diário com a palavra de Deus. Pai nosso que estais nos céus, santificado seja o vosso nome. Venha a nós o vosso reino, seja feita a vossa vontade, assim na terra como no céu.
1: O pão nosso de cada dia nos dai hoje. Perdoai-nos as nossas ofensas, assim como nós perdoamos a quem nos tem ofendido. E não nos deixeis cair em tentação, mas livrai-nos do mal. Amém.
0: Ave Maria, cheia de graça, o Senhor é convosco. Bendita sois vós entre as mulheres, e bendito é o fruto do vosso ventre, Jesus.
1: Santa Maria, Mãe de Deus, rogai por nós, os pecadores, agora e na hora de nossa morte. Amém.
0: Ave Maria, cheia de graça, o Senhor é convosco. Bendita sois vós entre as mulheres, e bendito é o fruto do vosso ventre, Jesus.
1: Santa Maria, Mãe de Deus, rogai por nós, os pecadores, agora e na hora de nossa morte. Amém.
0: Ave Maria, cheia de graça, o Senhor é convosco. Bendita sois vós entre as mulheres, e bendito é o fruto do vosso ventre, Jesus.
1: Santa Maria, Mãe de Deus, rogai por nós, os pecadores, agora e na hora de nossa morte. Amém.
0: Ave Maria, cheia de graça, o Senhor é convosco. Bendita sois vós entre as mulheres, e bendito é o fruto do vosso ventre, Jesus.
1: Santa Maria, Mãe de Deus, rogai por nós, os pecadores, agora e na hora de nossa morte. Amém.
0: Ave Maria, cheia de graça, o Senhor é convosco. Bendita sois vós entre as mulheres, e bendito é o fruto do vosso ventre, Jesus.
1: Santa Maria, Mãe de Deus, rogai por nós, os pecadores, agora e na hora de nossa morte. Amém.
0: Ave Maria, cheia de graça, o Senhor é convosco. Bendita sois vós entre as mulheres, e bendito é o fruto do vosso ventre, Jesus.
1: Santa Maria, Mãe de Deus, rogai por nós, os pecadores, agora e na hora de nossa morte. Amém.
0: Ave Maria, cheia de graça, o Senhor é convosco. Bendita sois vós entre as mulheres, e bendito é o fruto do vosso ventre, Jesus.
1: Santa Maria, Mãe de Deus, rogai por nós, os pecadores, agora e na hora de nossa morte. Amém.
0: Ave Maria, cheia de graça, o Senhor é convosco. Bendita sois vós entre as mulheres, e bendito é o fruto do vosso ventre, Jesus.
1: Santa Maria, Mãe de Deus, rogai por nós, os pecadores, agora e na hora de nossa morte. Amém.
0: Ave Maria, cheia de graça, o Senhor é convosco. Bendita sois vós entre as mulheres, e bendito é o fruto do vosso ventre, Jesus.
1: Santa Maria, Mãe de Deus, rogai por nós, os pecadores, agora e na hora de nossa morte. Amém.
0: Ave Maria, cheia de graça, o Senhor é convosco. Bendita sois vós entre as mulheres, e bendito é o fruto do vosso ventre, Jesus.
1: Santa Maria, Mãe de Deus, rogai por nós, os pecadores, agora e na hora de nossa morte. Amém.
0: Glória ao Pai, ao Filho e ao Espírito Santo.
1: Como era no princípio, agora e sempre. Amém.
0: Ó meu Jesus,
1: perdoai-nos e livrai-nos do fogo do inferno. Levai as almas todas para o céu e socorrei principalmente as que mais precisarem da vossa infinita misericórdia.
0: Nossa Senhora Aparecida, Rainha e Padroeira do Brasil,
1: rogai por nós.
0: Nossa Senhora das Dores,
1: rogai por nós.
0: Nossa Senhora das Graças,
1: rogai por nós.
0: No segundo mistério gozoso, contemplamos a visitação de Nossa Senhora a Santa Isabel. Assim encontramos no Evangelho segundo São Lucas, capítulo 1, versículos 39 a 42.

0: Naqueles dias, Maria partiu apressadamente para a região montanhosa, dirigindo-se a uma cidade da Judéia. Entrou na casa de Zacarias e cumprimentou Isabel. Quando Isabel ouviu a saudação de Maria, a criança pulou no seu ventre e Isabel ficou cheia do Espírito Santo. Com um grande grito exclamou: "Bendita és tu entre as mulheres e bendito é o fruto do teu ventre." Essa saudação de Isabel, meu querido irmão, querida irmã, nos ajuda a entender o mistério da encarnação do Verbo, Jesus, o Filho de Deus no seio de Maria, e Maria que nos ajuda a entender este comprometimento em fazer apressadamente com que as coisas de Deus cheguem aos corações. A maneira de chegar, a maneira de ser, tudo isso nos ajuda a compreender que nós não falamos de Deus apenas com as palavras, nós não comunicamos Deus apenas com o que escrevemos, mas sim com o jeito que somos uns com os outros. Isabel apenas ouve a saudação de Maria e sente a unção do Espírito. Assim devemos caminhar e assim devemos rezar para que Deus faça em nós, que anunciemos a palavra de Jesus na força, na graça, na unção do Espírito. E como diz São Paulo, não a nós mesmos, mas sim o Cristo Jesus. Pai nosso que estais nos céus, santificado seja o vosso nome. Venha a nós o vosso reino, seja feita a vossa vontade, assim na terra como no céu.
1: O pão nosso de cada dia nos dai hoje, perdoai-nos as nossas ofensas, assim como nós perdoamos a quem nos tem ofendido. E não nos deixeis cair em tentação, mas livrai-nos do mal. Amém.
0: Ave Maria, cheia de graça, o Senhor é convosco. Bendita sois vós entre as mulheres, e bendito é o fruto do vosso ventre, Jesus.
1: Santa Maria, Mãe de Deus, rogai por nós, os pecadores, agora e na hora de nossa morte. Amém.
0: Ave Maria, cheia de graça, o Senhor é convosco. Bendita sois vós entre as mulheres, e bendito é o fruto do vosso ventre, Jesus.
1: Santa Maria, Mãe de Deus, rogai por nós, os pecadores, agora e na hora de nossa morte. Amém.
0: Ave Maria, cheia de graça, o Senhor é convosco. Bendita sois vós entre as mulheres, e bendito é o fruto do vosso ventre, Jesus.
1: Santa Maria, Mãe de Deus, rogai por nós, os pecadores, agora e na hora de nossa morte. Amém.
0: Ave Maria, cheia de graça, o Senhor é convosco. Bendita sois vós entre as mulheres, e bendito é o fruto do vosso ventre, Jesus.
1: Santa Maria, Mãe de Deus, rogai por nós, os pecadores, agora e na hora de nossa morte. Amém.
0: Ave Maria, cheia de graça, o Senhor é convosco. Bendita sois vós entre as mulheres, e bendito é o fruto do vosso ventre, Jesus.
1: Santa Maria, Mãe de Deus, rogai por nós, os pecadores, agora e na hora de nossa morte. Amém.
0: Ave Maria, cheia de graça, o Senhor é convosco. Bendita sois vós entre as mulheres, e bendito é o fruto do vosso ventre, Jesus.
1: Santa Maria, Mãe de Deus, rogai por nós, os pecadores, agora e na hora de nossa morte. Amém.
0: Ave Maria, cheia de graça, o Senhor é convosco. Bendita sois vós entre as mulheres, e bendito é o fruto do vosso ventre, Jesus.
1: Santa Maria, Mãe de Deus, rogai por nós, os pecadores, agora e na hora de nossa morte. Amém.
0: Ave Maria, cheia de graça, o Senhor é convosco. Bendita sois vós entre as mulheres, e bendito é o fruto do vosso ventre, Jesus.
1: Santa Maria, Mãe de Deus, rogai por nós, os pecadores, agora e na hora de nossa morte. Amém.
0: Ave Maria, cheia de graça, o Senhor é convosco. Bendita sois vós entre as mulheres, e bendito é o fruto do vosso ventre, Jesus.
1: Santa Maria, Mãe de Deus, rogai por nós, os pecadores, agora e na hora de nossa morte. Amém.
0: Ave Maria, cheia de graça, o Senhor é convosco. Bendita sois vós entre as mulheres, e bendito é o fruto do vosso ventre, Jesus.
1: Santa Maria, Mãe de Deus, rogai por nós, os pecadores, agora e na hora de nossa morte. Amém.
0: Glória ao Pai, ao Filho e ao Espírito Santo.
1: Como era no princípio, agora e sempre. Amém.
0: Ó meu Jesus,
1: perdoai-nos e livrai-nos do fogo do inferno. Levai as almas todas para o céu e socorrei principalmente as que mais precisarem da vossa infinita misericórdia.
0: Nossa Senhora de Fátima,
1: rogai por nós.
0: Arcanjos São Miguel, São Gabriel e São Rafael,
1: rogai por nós.
0: Santa Dulce dos Pobres,
1: rogai por nós.
0: No terceiro mistério gozoso, nós contemplamos o nascimento de Jesus em Belém.

0: encontramos no Evangelho segundo São Lucas, capítulo 2, versículos 1 a 7, o seguinte: aconteceu que naqueles dias, César Augusto publicou um decreto ordenando o recenseamento de toda a terra. Este primeiro recenseamento foi feito quando Quirino era governador da Síria. Todos iam registrar-se, cada um na sua cidade natal. Por ser da família e descendência de Davi, José subiu da cidade de Nazaré, na Galileia, até a cidade de Davi, chamada Belém, na Judeia, para registrar-se com Maria, sua esposa, que estava grávida. Enquanto estavam em Belém, completaram-se os dias para o parto e Maria deu à luz o seu filho primogênito. Ela o enfaixou e colocou na manjedoura, pois não havia lugar para eles na hospedaria. Grande mistério que nós celebramos, da comunicação de Deus que se dá na noite do Natal. José e Maria, cumprindo um mandamento, eles vão até Belém. Mas a grande ação de Deus vai se dar exatamente nesse trânsito, para nos mostrar que o Verbo de Deus veio para nos conduzir à luz da graça da redenção copiosa. Quando nós entendemos o que Deus quer de nós, não importa onde estivermos, nós sempre iremos sentir a sua presença. Rezemos este mistério pedindo ao Senhor que nos dê conformidade na nossa vida, com os desafios que encontramos, com os percalços do caminho, que jamais percamos a fé, a certeza de que Ele está conosco. Pai nosso que estais nos céus, santificado seja o vosso nome. Venha a nós o vosso reino, seja feita a vossa vontade, assim na terra como no céu.
1: O pão nosso de cada dia nos dai hoje. Perdoai-nos as nossas ofensas, assim como nós perdoamos a quem nos tem ofendido. E não os deixeis cair em tentação, mas livrai-nos do mal. Amém.
0: Ave Maria, cheia de graça, o Senhor é convosco. Bendita sois vós entre as mulheres, e bendito é o fruto do vosso ventre, Jesus.
1: Santa Maria, Mãe de Deus, rogai por nós, os pecadores, agora e na hora de nossa morte. Amém.
0: Ave Maria, cheia de graça, o Senhor é convosco. Bendita sois vós entre as mulheres, e bendito é o fruto do vosso ventre, Jesus.
1: Santa Maria, Mãe de Deus, rogai por nós, os pecadores, agora e na hora de nossa morte. Amém.
0: Ave Maria, cheia de graça, o Senhor é convosco. Bendita sois vós entre as mulheres, e bendito é o fruto do vosso ventre, Jesus.
1: Santa Maria, Mãe de Deus, rogai por nós, os pecadores, agora e na hora de nossa morte. Amém.
0: Ave Maria, cheia de graça, o Senhor é convosco. Bendita sois vós entre as mulheres, e bendito é o fruto do vosso ventre, Jesus.
1: Santa Maria, Mãe de Deus, rogai por nós, os pecadores, agora e na hora de nossa morte. Amém.
0: Ave Maria, cheia de graça, o Senhor é convosco. Bendita sois vós entre as mulheres, e bendito é o fruto do vosso ventre, Jesus.
1: Santa Maria, Mãe de Deus, rogai por nós, os pecadores, agora e na hora de nossa morte. Amém.
0: Ave Maria, cheia de graça, o Senhor é convosco. Bendita sois vós entre as mulheres, e bendito é o fruto do vosso ventre, Jesus.
1: Santa Maria, Mãe de Deus, rogai por nós, os pecadores, agora e na hora de nossa morte. Amém.
0: Ave Maria, cheia de graça, o Senhor é convosco. Bendita sois vós entre as mulheres, e bendito é o fruto do vosso ventre, Jesus.
1: Santa Maria, Mãe de Deus, rogai por nós, os pecadores, agora e na hora de nossa morte. Amém.
0: Ave Maria, cheia de graça, o Senhor é convosco. Bendita sois vós entre as mulheres, e bendito é o fruto do vosso ventre, Jesus.
1: Santa Maria, Mãe de Deus, rogai por nós, os pecadores, agora e na hora de nossa morte. Amém.
0: Ave Maria, cheia de graça, o Senhor é convosco. Bendita sois vós entre as mulheres, e bendito é o fruto do vosso ventre, Jesus.
1: Santa Maria, Mãe de Deus, rogai por nós, os pecadores, agora e na hora de nossa morte. Amém.
0: Ave Maria, cheia de graça, o Senhor é convosco. Bendita sois vós entre as mulheres, e bendito é o fruto do vosso ventre, Jesus.
1: Santa Maria, Mãe de Deus, rogai por nós, os pecadores, agora e na hora de nossa morte. Amém.
0: Glória ao Pai, ao Filho e ao Espírito Santo.
1: Como era no princípio, agora e sempre. Amém.
0: Ó meu Jesus,
1: perdoai-nos e livrai-nos do fogo do inferno, levai as almas todas para o céu e socorrei principalmente as que mais precisarem da vossa infinita misericórdia.
0: Santa Luzia,
1: rogai por nós.
0: Santa Rita de Cássia,
1: rogai por nós.
0: Santo Afonso Maria de Ligório,
1: rogai por nós.
0: No quarto mistério gozoso, contemplamos a apresentação do menino

0: encontramos no texto segundo São Lucas, capítulo 2, versículos 21 a 24. No oitavo dia, quando o menino deveria ser circuncidado, deram-lhe o nome de Jesus, como fora chamado pelo anjo antes de ser concebido no ventre de Tamã. E quando se completaram os dias para a purificação, segundo a lei de Moisés, levaram o menino a Jerusalém para apresentá-lo ao Senhor, conforme está escrito na lei do Senhor. Todo primogênito do sexo masculino deve ser consagrado ao Senhor. Para tanto, deviam oferecer um sacrifício, um par de rolas ou dois pombinhos, como estava escrito na lei do Senhor. Meu querido irmão, minha querida irmã, veja que maravilha esse trecho de São Lucas, quando ele nos diz que Jesus recebe este nome antes de ser concebido no ventre de Maria, quando o anjo Gabriel anuncia: você ficará grávida, dará à luz um filho e que dará nele o nome de Jesus. Veja a importância deste nome. O Senhor está conosco, ele está presente na nossa vida. Em Jesus Cristo, meu querido irmão, querida irmã, nós encontramos o sentido da nossa existência, porque o Verbo que existia antes da existência do mundo, o Verbo que estava em Deus e que era Deus, como São João diz no prólogo, ele se torna carne da nossa carne, gente da nossa gente. Ele se torna humano para nos mostrar que o amor da redenção atinge a todo ser humano. Todos os seres humanos somos agraciados por Deus. Todos os seres humanos somos amados por Deus. Todos os seres humanos somos capazes de nos reconciliar com Deus. Vamos rezar. Pai nosso que estais nos céus, santificado seja o vosso nome. Venha a nós o vosso reino, seja feita a vossa vontade, assim na terra como no céu.
1: O pão nosso de cada dia nos dai hoje. Perdoai-nos as nossas ofensas, assim como nós perdoamos a quem nos tem ofendido. E não nos deixeis cair em tentação, mas livrai-nos do mal. Amém.
0: Ave Maria, cheia de graça, o Senhor é convosco. Bendita sois vós entre as mulheres, e bendito é o fruto do vosso ventre, Jesus.
1: Santa Maria, Mãe de Deus, rogai por nós, os pecadores, agora e na hora de nossa morte. Amém.
0: Ave Maria, cheia de graça, o Senhor é convosco. Bendita sois vós entre as mulheres, e bendito é o fruto do vosso ventre, Jesus.
1: Santa Maria, Mãe de Deus, rogai por nós, os pecadores, agora e na hora de nossa morte. Amém.
0: Ave Maria, cheia de graça, o Senhor é convosco. Bendita sois vós entre as mulheres, e bendito é o fruto do vosso ventre, Jesus.
1: Santa Maria, Mãe de Deus, rogai por nós, os pecadores, agora e na hora de nossa morte. Amém.
0: Ave Maria, cheia de graça, o Senhor é convosco. Bendita sois vós entre as mulheres, e bendito é o fruto do vosso ventre, Jesus.
1: Santa Maria, Mãe de Deus, rogai por nós, os pecadores, agora e na hora de nossa morte. Amém.
0: Ave Maria, cheia de graça, o Senhor é convosco. Bendita sois vós entre as mulheres, e bendito é o fruto do vosso ventre, Jesus.
1: Santa Maria, Mãe de Deus, rogai por nós, os pecadores, agora e na hora de nossa morte. Amém.
0: Ave Maria, cheia de graça, o Senhor é convosco. Bendita sois vós entre as mulheres, e bendito é o fruto do vosso ventre, Jesus.
1: Santa Maria, Mãe de Deus, rogai por nós, os pecadores, agora e na hora de nossa morte. Amém.
0: Ave Maria, cheia de graça, o Senhor é convosco. Bendita sois vós entre as mulheres, e bendito é o fruto do vosso ventre, Jesus.
1: Santa Maria, Mãe de Deus, rogai por nós, os pecadores, agora e na hora de nossa morte. Amém.
0: Ave Maria, cheia de graça, o Senhor é convosco. Bendita sois vós entre as mulheres, e bendito é o fruto do vosso ventre, Jesus.
1: Santa Maria, Mãe de Deus, rogai por nós, os pecadores, agora e na hora de nossa morte. Amém.
0: Ave Maria, cheia de graça, o Senhor é convosco. Bendita sois vós entre as mulheres, e bendito é o fruto do vosso ventre, Jesus.
1: Santa Maria, Mãe de Deus, rogai por nós, os pecadores, agora e na hora de nossa morte. Amém.
0: Ave Maria, cheia de graça, o Senhor é convosco. Bendita sois vós entre as mulheres, e bendito é o fruto do vosso ventre, Jesus.
1: Santa Maria, Mãe de Deus, rogai por nós, os pecadores, agora e na hora de nossa morte. Amém.
0: Glória ao Pai, ao Filho e ao Espírito Santo.
1: Como era no princípio, agora e sempre. Amém.
0: Ó meu Jesus,
1: perdoai-nos e livrai-nos do fogo do inferno, levai as almas todas para o céu e socorrei principalmente as que mais precisarem da vossa infinita misericórdia.
0: Santo Antônio de Pádua,
1: rogai por nós.
0: Santo Antônio de Santana Galvão,
1: rogai por nós.
0: Santo Expedito,
1: rogai por nós.
0: Chegamos ao quinto mistério gozoso, quando iremos contemplar o encontro do menino Jesus no templo em Jerusalém. No que

0: trecho do Evangelho segundo São Lucas, capítulo 2, versículos 41 a 47. Os pais de Jesus iam todos os anos a Jerusalém para a festa da Páscoa. Quando ele completou 12 anos, subiram para a festa como de costume. Passados os dias da Páscoa, começaram a viagem de volta, mas o menino Jesus ficou em Jerusalém sem que seus pais o notassem. Pensando que ele estivesse na caravana, caminharam um dia inteiro. Depois, começaram a procurá-lo entre os parentes e conhecidos. Não o tendo encontrado, voltaram para Jerusalém à sua procura. 3 dias depois, o encontraram no templo. Estava sentado no meio dos mestres, escutando e fazendo perguntas. Todos os que ouviam o menino estavam maravilhados com sua inteligência e suas respostas. Meu querido irmão, minha querida irmã, veja que singeleza, que docilidade de São Lucas para nos falar desse encontro do menino Jesus no templo de Jerusalém. Os seus pais caminharam um dia e, notando que ele não estava na caravana, começaram a procurá-lo, não encontrando, voltaram para Jerusalém à sua procura. Aqui está o itinerário para nós percebermos a nossa caminhada de fé. Muitas vezes, quando estamos em meio às encruzilhadas da vida, ou quando somos confrontados com as ondas revoltas da nossa existência, os fatos da nossa história, muitas vezes queremos encontrar o sentido nos perguntando por quê. E aí é importante que a gente aprenda o caminho de o retomar o caminho, refazer a história, refletir, olhar de novo, olhar o que está acontecendo, mas não com o olhar do julgamento a partir de resultados que queremos, mas sim a partir do caminho que fizemos até chegarmos ali. E nós vamos perceber muitas vezes que, embora estejamos no meio de uma tempestade, mas Jesus está presente no barco conosco. Que às vezes, quando a gente se preocupa muito com a tempestade, nos esquecemos de olhar que ele está ali. Esse aprendizado que São Lucas nos dá, eles refazem o caminho para Jerusalém na busca de encontrá-lo, e de fato o encontram, e de uma maneira diferente. Não uma criança perdida, desesperada, não um jovem preocupado porque seus pais estão distantes ou porque foram embora. Não, ele está ali junto daqueles que procuravam entender a lei de Deus, e mais ainda, iluminando as suas mentes com as suas respostas e sua inteligência. Deus age assim. Quando a gente faz o caminho de volta, quando nós refletimos de fato a nossa existência, nós encontramos maravilhados muitas e muitas saídas para o que nós estamos vivendo. Vamos pedir essa graça a Deus neste quinto mistério gozoso. Pai nosso que estais nos céus, santificado seja o vosso nome. Venha a nós o vosso reino, seja feita a vossa vontade, assim na terra como no céu.
1: O pão nosso de cada dia nos dai hoje. Perdoai-nos as nossas ofensas, assim como nós perdoamos a quem nos tem ofendido. E não nos deixeis cair em tentação, mas livrai-nos do mal. Amém.
0: Ave Maria, cheia de graça, o Senhor é convosco. Bendita sois vós entre as mulheres, e bendito é o fruto do vosso ventre, Jesus.
1: Santa Maria, Mãe de Deus, rogai por nós, os pecadores, agora e na hora de nossa morte. Amém.
0: Ave Maria, cheia de graça, o Senhor é convosco. Bendita sois vós entre as mulheres, e bendito é o fruto do vosso ventre, Jesus.
1: Santa Maria, Mãe de Deus, rogai por nós, os pecadores, agora e na hora de nossa morte. Amém.
0: Ave Maria, cheia de graça, o Senhor é convosco. Bendita sois vós entre as mulheres, e bendito é o fruto do vosso ventre, Jesus.
1: Santa Maria, Mãe de Deus, rogai por nós, os pecadores, agora e na hora de nossa morte. Amém.
0: Ave Maria, cheia de graça, o Senhor é convosco. Bendita sois vós entre as mulheres, e bendito é o fruto do vosso ventre, Jesus.
1: Santa Maria, Mãe de Deus, rogai por nós, os pecadores, agora e na hora
2: de nossa morte. Amém.
3: Ave Maria, cheia de graça, o Senhor é convosco. Bendita sois vós entre as mulheres, e bendito é o fruto do vosso ventre, Jesus.
4: Santa Maria, Mãe de Deus, rogai por nós, os pecadores, agora e na hora de nossa morte. Amém.
3: Ave Maria, cheia de graça, o Senhor é convosco. Bendita sois vós entre as mulheres, e bendito é o fruto do vosso ventre, Jesus.
4: Santa Maria, Mãe de Deus, rogai por nós, os pecadores, agora e na hora de nossa morte. Amém.
3: Ave Maria, cheia de graça, o Senhor é convosco. Bendita sois vós entre as mulheres, e bendito é o fruto do vosso ventre, Jesus.
4: Santa Maria, Mãe de Deus, rogai por nós, os pecadores, agora e na hora de nossa morte. Amém.
3: Ave Maria, cheia de graça, o Senhor é convosco. Bendita sois vós entre as mulheres, e bendito é o fruto do vosso ventre, Jesus.
4: Santa Maria, Mãe de Deus, rogai por nós, os pecadores, agora e na hora de nossa morte. Amém.
3: Ave Maria, cheia de graça, o Senhor é convosco. Bendita sois vós entre as mulheres, e bendito é o fruto do vosso ventre, Jesus.
4: Santa Maria, Mãe de Deus, rogai por nós, os pecadores, agora e na hora de nossa morte. Amém.
3: Ave Maria, cheia de graça, o Senhor é convosco. Bendita sois vós entre as mulheres, e bendito é o fruto do vosso ventre, Jesus.
4: Santa Maria, Mãe de Deus, rogai por nós, os pecadores, agora e na hora de nossa morte. Amém.
3: Glória ao Pai, ao Filho e ao Espírito Santo.
4: Como era no princípio, agora e sempre. Amém.
3: Ó meu Jesus,
4: perdoai-nos e livrai-nos do fogo do inferno, levai as almas todas para o céu e socorrei principalmente as que mais precisarem da vossa infinita misericórdia.
3: São Benedito,
4: rogai por nós.
3: São Clemente Maria Hofbauer,
4: rogai por nós.
3: São Domingos Sávio,
4: rogai por nós.
3: São João Paulo II,
4: rogai por nós.
3: Agradecimentos. Infinitas graças vos damos, soberana rainha, pelos benefícios que todos os dias recebemos de vossas mãos liberais. Dignai-vos agora e para sempre tomar-nos debaixo de vosso poderoso amparo. E para mais vos alegrar, vos saudamos com uma salve rainha. Salve rainha, mãe de misericórdia, vida, doçura e esperança nossa, salve. A vós bradamos os degredados filhos de Eva. A vós suspiramos gemendo e chorando neste vale de lágrimas. Eia, pois, advogada nossa, esses vossos olhos misericordiosos a nós volvei. E depois deste desterro, mostrai-nos Jesus, bendito fruto do vosso ventre. Ó clemente, ó piedosa, ó doce sempre Virgem Maria, rogai por nós, Santa Mãe de Deus, para que sejamos dignos das promessas de Cristo. Assim seja. Amém. Obrigado a você que rezou conosco o Santo Terço desta madrugada. E antes de encerrar este momento, eu te convido a renovar a nossa consagração à Nossa Senhora Aparecida. Ó Maria Santíssima, pelos méritos de nosso Senhor Jesus Cristo, em vossa querida imagem de Aparecida, espalhais inúmeros benefícios sobre todo o Brasil. Eu, embora indigno de pertencer ao número de vossos filhos e filhas, mas cheio do desejo de participar dos benefícios de vossa misericórdia, prostrado a vossos pés, consagro-vos o meu entendimento, para que sempre pense no amor que mereceis. Consagro-vos a minha língua, para que sempre vos louve e propague a vossa devoção. Consagro-vos o meu coração, para que depois de Deus, vos ame sobre todas as coisas. Recebei-me, ó Rainha incomparável, vós que o Cristo crucificado deu-nos por mãe, no ditoso número de vossos filhos e filhas. Acolhei-me debaixo de vossa proteção, socorrei-me em todas as minhas necessidades espirituais e temporais, sobretudo na hora de minha morte. Abençoai-me, ó celestial cooperadora, e com vossa poderosa intercessão, fortalecei-me em minha fraqueza, a fim de que, servindo-vos fielmente nesta vida, possa louvar-vos, amar-vos e dar-vos graças no céu por toda a eternidade. Assim seja. Amém. Por intercessão de Nossa Senhora da Conceição Aparecida, Rainha e Padroeira do Brasil, abençoe-vos Deus Todo-Poderoso, Pai, Filho e Espírito Santo. Amém.
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8: Cinco horas, horário de Brasília.
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contando com as bênçãos de Deus e de Nossa Senhora Aparecida para levar até você muita música sertaneja, alegria e diversão neste sabadão, dia 3 de outubro de 2026. Agradecendo sempre o seu carinho e a sua companhia. É bom demais saber que você está ligado sempre aqui na Rádio Aparecida, através do seu radinho, dando aquela carona pelas estradas da vida, pelo aplicativo, enfim, de várias formas, mas sempre despertando ao som dos clássicos da nossa música sertaneja. E eu não tô sozinho por aqui, não. Sempre aquela equipe maravilhosa nos fazendo levar até você aí essa programação de muita qualidade. Na direção geral, nós temos o missionário redentorista Padre Vanderlei Souza. Na coordenação, nós temos a Paula Castro. E nos trabalhos técnicos, eles, meus amigos, Leonardo Mota, o Leozinho e o Patrick Carvalho, o MC Trick. Aí, vocês são bons? Firmes e fortes, bom pra arrebentar mesmo, animados pra este sabadão. Então tá bom, bom trabalho pra gente, que Deus e Nossa Senhora Aparecida abençoe mais esse sabadão que só está começando. E sabadão tem que ter modão, e é pra isso que estamos aqui. Quem vai começar na máquina de som é você, meu amigo MC Trick. Então faz o seguinte, sabadão tem muitos amigos e amigas também que vão pescar, tanto nos pesqueiros que temos espalhados aí nesse nosso Brasilzão, como nos rios, nas lagoas, nos lagos, nos mares, enfim, tem muitos pescadores e pescadoras por aí. Então eu lembrei de uma música do Gino e Geno, a famosa Pescaria. Tem como ser ela a primeira de hoje? Então beleza, enquanto você já vai ajeitando, já vai preparando ela daí, eu vou mandando daqui aquele abraço carinhoso e especial aos amigos e amigas que nos prestigiam e nos acompanham através dessas emissoras que fazem parte da rede Aparecida de rádios, entre elas a Rádio Cidade FM em Martins Soares, Minas Gerais, terra do nosso amigo Marcos José de Souza, o Marquinhos Blackfone. Temos a Rádio Difusora em Casabranca, São Paulo, a Rádio Coração FM em Dourados, no Mato Grosso do Sul, e a Rádio Diocesana FM em Campanha, Minas Gerais. Essas que são algumas das várias emissoras que sempre levam a nossa programação cada dia mais longe. A cada uma delas fica aqui o nosso abraço e o nosso agradecimento. Já tá no jeito aí, MC Trick, o Gino e Geno, pra abrir o programa de hoje cantando Pescaria. Então aumenta o volume e deixa cair a primeira de hoje. Bom dia, Brasil.

0: da música, Fé e Missão, tá aí os Gargantas de Ouro, Milionário José Rico cantando Seresteiro da Lua, moda que eu tava devendo pros nossos amigos da Sepintura de Pirajuba. Eu tava devendo e hoje foi dia de atender um pedido deles. E um abração aí a todos, o Almeida, o Cleiton, o Juliano, o Valtinho, todos dessa cidade maravilhosa. E muito obrigado pela participação e a companhia de todas as manhãs. No próximo bloco, a gente tem o quadro Parcerias Marcantes, trazendo aquelas boas parcerias da música sertaneja. Mas agora eu vou para aquele intervalo bem rapidão, mas é VaptVupt, eu já tô voltando.
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2: Olá para você que acompanha a nossa programação. Seguimos acompanhando tudo o que acontece neste final de semana de eleições. Helena Salvador, coordenadora de campanhas do Pacto pela Democracia, participa conosco e fala um pouco a respeito da importância de cada voto. Cada voto tem o mesmo peso no nosso sistema democrático.
3: Você sabia que na eleição o voto de cada pessoa tem o mesmo peso? Não importa se você é rico ou pobre, se mora no centro ou na periferia, se é empresária, estudante, trabalhadora ou aposentada. Cada pessoa tem um voto. E é justamente isso que torna a eleição um momento tão importante. É quando todos nós temos o mesmo poder de participar das decisões que afetam as nossas vidas. O voto é a sua voz para escolher quem vai representar você. Por isso, neste domingo, vote. Seu voto tem o mesmo peso que o de qualquer pessoa. E essa igualdade é uma das forças da democracia.
2: Helena Salvador, coordenadora de campanhas do Pacto pela Democracia, trazendo para a gente essa importante reflexão. Continue ligado na programação. Nós seguimos de olho em tudo que acontece nas eleições.
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0: 5:32, horário de Brasília.
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0: Falei que o intervalo era rapidão, já estamos de volta para dar sequência ao Acorda Brasil deste sabadão, dia 3 de outubro de 2026, abraçando mais amigos e amigas que nos acompanham e nos prestigiam pelas emissoras de rádios que fazem parte da rede Aparecida de Rádios, entre elas a Rádio Interativa FM em Espírito Santo do Pinhal, São Paulo, a Rádio Rural FM em Tefé, no Amazonas, a Rádio Regional Esperança FM em Lins, São Paulo, e a Rádio Brasil em Campinas, São Paulo, mais emissoras que sempre levam a nossa programação cada dia mais longe. A cada uma delas fica sempre o nosso abraço e o nosso agradecimento. E agora tá chegando esse quadro que eu gosto demais, onde a gente traz aquelas parcerias marcantes da música sertaneja.
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0: E no quadro Parcerias Marcantes de hoje eu vou trazer a dupla Chitãozinho e Chororó para cantar com o aniversariante do dia, o Zé Ramalho, que está soprando as velinhas hoje. Nossos parabéns pro Zé Ramalho, que Deus o abençoe cada dia mais. E o Chitãozinho e Chororó gravaram com o Zé Ramalho no ano de 2004 essa música, que é um sucesso e até hoje o Brasil inteiro canta, a famosa Sinônimos, que a gente curte agora no quadro Parcerias Marcantes.

0: Alice da Música, Fé e Missão, tá aí o Gilberto e Gilmar, fechando o segundo bloco do Acorda Brasil, deste sabadão, cantando Tá Ruim, Mas Tá Bom, pra atender o pedido do nosso amigo Walter, na cidade de Campinas, São Paulo. Tava devendo essa moda pra ele também, e hoje foi dia de atender o pedido dele. Abraço pro Walter e todos de Campinas que nos acompanham através da Rádio Brasil. E agora é hora do Amigo do Campo ficar bem informado com as principais notícias e informações do mundo agropecuário.
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3: E nem todo indicador do agro está apontando para cima. A produção da agroindústria do Brasil recuou 2,9% em julho, numa comparação com o mesmo mês do ano passado. No acumulado de 2026, a queda chega a 0,8%. O resultado foi puxado principalmente pelos produtos não alimentícios. Por outro lado, segmentos como biocombustíveis e bebidas tiveram um crescimento. A agroindústria é justamente a ponte entre a produção do campo e muitos dos produtos que chegam ao consumidor. Por isso, quando ela cai, o sinal merece atenção. Uma safra forte também precisa de indústria aquecida para transformar, processar e agregar valor ao que sai da fazenda.
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1: Meu irmão, minha irmã, bom dia. Estamos juntinho aqui na Rádio Educadora, 91.7, a primeira do Vale. Eu sou o Padre José Wilk, quero te convidar a começarmos esse novo dia em oração. Hoje a igreja celebra os protomártires do Brasil, ou seja, os primeiros mártires do Brasil. Durante a dominação holandesa no Nordeste brasileiro, isso no século XVII, muitas comunidades católicas foram perseguidas. Em 1645, no Rio Grande do Norte, alguns fiéis da paróquia de Cunhanhum, junto com seu pároco, padre André de Soval, foram mortos durante a celebração da missa. Também um padre Ambrósio Francisco Ferro, com um grupo de fiéis, foram trucidados às margens do rio Uruaçu. O leigo Mateus Moreira foi declarado patrono dos ministros extraordinários da comunhão. O exemplo desses protomártires do Brasil nos motive a sempre buscar a visão de Deus e ser sinais do seu reino no meio do mundo. Então são os primeiros mártires da Igreja do Brasil, e que eles possam nos inspirar também a deixar morrer tudo que não é Deus na nossa vida. Para hoje, o Evangelho é de São Lucas, e ele traz o relato de os 72 voltaram muito contentes, dizendo: Senhor, até os demônios nos obedecem por causa do teu nome. E Jesus respondeu: Eu vi Satanás cair do céu como relâmpago. Eu vos dei o poder de pisar em cima de cobras e escorpiões e sobre toda a força do inimigo, e nada vos poderá fazer mal. Contudo, não vos alegreis porque os espíritos vos obedecem. Antes, ficai alegres porque vosso nome está escrito no céu. Naquele momento, Jesus exultou no Espírito Santo e disse: Eu te louvo, Pai, Senhor do céu e da terra, porque escondestes essas coisas aos sábios e inteligentes e as revelastes aos pequeninos. Sim, Pai, porque assim foi do teu agrado. Tudo me foi entregue pelo meu Pai, e ninguém conhece quem é o Filho senão o Pai, e ninguém conhece quem é o Pai a não ser o Filho e aquele a quem o Filho o quiser revelar. Jesus voltou-se para os discípulos e disse-lhes em particular: Felizes os olhos que veem o que vós vedes, pois eu vos digo que muitos profetas e reis quiseram ver o que estáis vendo e não puderam ver. Quiseram ouvir o que estáis ouvindo e não puderam ouvir. Palavra da salvação, glória a vós, Senhor. Após a severa advertência de Jesus às cidades impenitentes, um momento de descontração. Os 72 discípulos voltam da missão repletos de alegria, porque, em nome de Jesus, conseguiram libertar as pessoas das amarras que as oprimiam. Jesus lhes fala de outra alegria ainda maior, isto é, a experiência interior de sentir-se filho amado de Deus. Nesse mesmo instante, Jesus exulta de alegria sobre a ação do Espírito Santo e louva ao Pai por ter concedido a ele e a seus discípulos a missão de inaugurar o reino de Deus, no qual os sábios e entendidos são destronados, enquanto os pequenos são elevados. Os profetas do Antigo Testamento sonhavam com os tempos messiânicos. Como gostariam de viver com Jesus, participar dessa eficácia e salutar e revirar a volta da história da salvação. Que nós que somos filhos do ressuscitado possamos nos alegrar em Deus nesse tempo de graça que nós vivemos. Oremos. Querido Pai Celeste, na quietude desta manhã, agradeço-te pela vida que me destes e pela oportunidade de ver as maravilhas desse mundo. Sou grato pela paz e alegria que tu me proporcionas. Acredito que tudo e todos que encontro todos os dias fazem parte do teu plano de amor. Ofereço cada dia a ti, pedindo tua orientação no caminho certo, que eu permaneça fiel aos teus ensinamentos e guarde as tuas palavras em meu coração. Estou comprometido em seguir teus caminhos, glorificar teu nome e oferecer graças e louvores a ti. Amém. Que o Senhor nos abençoe, nos guarde ao longo de todo este dia e nos conceda o final de semana abençoado. E fique com Deus.
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12: Bom dia, compadre, bom dia, comadre, bom dia, gente do sertão, bom dia, gente da cidade. Você está na sintonia, você está na companhia da Rede Educadora de Comunicação. Coordenação artística, Matheus Cabral. Coordenação de jornalismo, Felipe Machado. Coordenação administrativa, Joana Avelino. Direção, Padre José Wilker.
13: Quem é você?
12: Eu sou Dom Carvalho e num oferecimento de Francofer, 50 anos de tradição no mercado de ferro e aço, telefone para o orçamento 3822-1250, eu estou por cá com você de segunda a sexta, das 6 às 8 horas da manhã, e no sábado, do tamanho de um coice de mosquito, das 6 até às 7 horas da manhã, sempre levando até você a nossa música caipira, sempre levando até você a nossa essência sertaneja. Canta pra nós, César e Paulinho, o feijão e a flor.

horas 13 minutos. Muito que bem, que bom, é sim, por cá nossa rede educadora de comunicação leva até você o nosso programa Café Sertão e Viola, com toda a alegria que você nos transmite e nós também queremos levar a você em forma de gratidão. Obrigado pela sua audiência, meu filho. Aqui tem modão, tem moda. Você quer escutar uma moda caipira com dois cantores diferentes? Olha que dupla sensacional. Vai cantar o Herói Sem Medalha, o Chanceler e o Diplomata. Pode tocar, meu filho.

6:16. 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

6:30. Nós estamos de volta, a nossa música caipira, sempre no patamar superior. Eu gosto muitas das vezes quando se fala nos compositores, os nomes que asfaltaram a estrada caipira, eu gosto de elevar, gosto de colocar num pedestal mais alto. Gosto muito de falar sobre Dino Franco e Moraí, que vai cantar agora para vocês Epifonema. Presta atenção na letra. Acharuia.

6:24. Mas como é bom, né? Como é bom acordar pela manhã, sentir o cheiro do mato, como é bom fazer aquele café torrado. Eu particularmente gosto de adoçar com rapadura no sistema caipira, meu filho. E olha pra você ver, você que tá tomando seu cafezinho hora dessa, o que você vai escutar? Felipe Falcão, hoje não é o nosso dia, o homem da voz de trovão, pode baixar a aguinha.

0: 6h28.
1: Aca, gente. Aca, presta bem atenção nesse palavreado de agora. Quando a gente faz o que a gente ama, quando a gente faz o que a gente gosta, quando a gente tá de bem com a vida, tudo é diferente. Não deixe que os obstáculos te parem. Tenha foco, tenha disciplina, objetivo, vá em busca dos seus sonhos. Faz igualzinho o Gilberto e Gilmar fala na música, ó, tá ruim, mas tá bom. Então tá bom, saiu mais forte. Tá ruim, mas tá bom. Gilberto e Gilmar, canta, meu filho.

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1: 6:33.
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0: 6h36.
1: Gente, estamos de volta com o Café Sertão e Viola. Muito obrigado a você pela sua participação. O motivo do meu sorriso, o motivo da minha felicidade e a alegria de estar com você todas as manhãs. Para mim, que fui nascido e criado no sistema bruto, rústico e sistemático, nada melhor do que a nossa moda caipira de manhã. E o rádio, para mim, proporciona essa felicidade. Obrigado a você que está junto comigo e que também tem a mesma alegria. Vamos escutar Cachorro Amigo com Irineu. Baixa a aguinha, Moreno.

6:40 na sua primeira do Vale. É isso aí. Quando se faz o que se ama, vai sempre estar sorrindo. Se você também ama o rádio, você tá no lugar certo. Se você ama a música caipira, você tá no lugar certo. Se você ama acordar de manhã disposto com a vida porque o dia tá aí de presente, você tá no lugar certo. Vem curtir o Modão com João Mineiro e Marciano esta noite como lembrança.

6h44. Porca, estamos de volta com você sempre na sintonia da 91,7 FM. Eu por cá nos estúdios Padre Flávio Leonardo, sempre com a alegria de todas as manhãs por ter você como nossa companhia. Vamos escutar um trem romântico, menino. Vamos dar voz bonita. Canta Bruno e Marrone, menina, baixa a agulha.

6h48. 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

0: 6:53.
1: Trechonado!
0: É! Quando eu ouço falar no trio mais famoso do Brasil, que é o trio Parada Dura, as emoções batem muito forte, gente. Eu tive a alegria, o privilégio de conviver nos palcos da vida, às vezes abrindo show, às vezes chegava e estava tocando, a gente cumprimentava, mas pude poder beber, né? Provar da água, da energia de estar perto do Mangabinha, do saudoso Parreirito, né? Não cheguei muito perto do Creone aí, mas dos outros dois eu estive muito próximo. Então, a gente tem muito a agradecer a esses ícones da nossa música que deixa esse legado. Obrigado ao Mangabinha, ao saudoso Parreirito. Vem aí o trio Parado Duro vai cantar. Dei um cheiro na vizinha.

0: 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Eu vou, mas se eu disser para você que o burro morreu, você pode queimar a cangaia. Vou deixar você com o Ronan Delfim, o menino que mais entende de business na galáxia e o caminhos do empreendedor. Tchau, família sertaneja.
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5: Bom dia você que está nos ouvindo ao vivo na Rádio Educadora 91.7 FM e também na 107.1 FM. E também você pode nos assistir e nos ouvir no canal da Rádio Educadora lá no YouTube. Digita lá Rádio Educadora Vale do Aço que você vai encontrar a gente lá. E a vantagem da gente estar no YouTube é que você pode assistir esse programa e os demais anteriores também a qualquer hora que você quiser. Muita gente ouve esse programa às 17 horas na quarta-feira na 107.1 FM, que é a reprise desse programa ao vivo nosso, sabe? Quarta-feira então vai ter reprise desse nosso programa. E fala assim: ah, Ronaldo, eu escuto no carro, aí às vezes eu tô buscando meu menino na escola e tem que parar de ouvir para pegar menino, ou então eu chego em casa e o programa não acabou ainda. Então você que gosta do programa e que perde alguns pedaços porque ouve no carro, tem essa notícia boa aí. Tamo lá no YouTube, é só você digitar lá Rádio Educadora Vale do Aço que você vai nos encontrar lá. Bom, eu geralmente começo esse programa com informações de utilidade pública.

0: E aí o que que eu quero te falar? Hoje é dia 3 de outubro. Amanhã é um dia importantíssimo para o nosso país. Amanhã nós vamos passar por um pleito eleitoral aí. Amanhã é dia de votação. Amanhã é dia da gente começar a escolher quem que é quem que vai ser o próximo presidente do Brasil, quem que vão ser os senadores, deputados, governadores dos estados. Então, assim, o meu papo aqui hoje é para você que tá pensando em não ir votar. Pelo amor de Deus, não faz isso não. Participe da democracia do Brasil, dê a sua contribuição, até porque se você não for votar, depois como é que você vai exigir dos governantes lá, né? E aí você perde esse direito seu. Então, fica aqui um incentivo. Milhões de brasileiros na última eleição para presidente, há 4 anos atrás, não foi votar, não exerceu o direito de voto. Então, vá votar, participe desse processo de cidadania seu e lembre que urna não é pinico, pelo amor de Deus. Bom, vamos lá. Hoje eu tô recebendo aqui a Lorena Araújo Carvalho, da Lorena Carvalho Tech. Adorei, ela botou o nome dela e de sobrenome Tech, né, na empresa dela, que é da consultoria de tecnologia para escritórios de advocacia. Olha que interessante, né? Tem uma discussão aí de uso de inteligência artificial, de tecnologia e tudo. Nós vamos bater um papo muito bacana. Mesmo que você não tenha um escritório de advocacia, fica com a gente, que a gente vai falar sobre empreendedorismo, tecnologia, como inteligência artificial e demais tecnologias podem ajudar você que empreende, até dentro de casa também, donas de casa, como que você pode beneficiar de certas tecnologias aí. Então, hoje eu tô recebendo a Lorena. Lorena, muito bem-vinda ao nosso programa Caminhos do Empreendedor. Obrigado aí pela sua disponibilidade e disposição. Um sábado chuvoso aqui, né? No Vale do Aço, hoje, dia 3 de outubro. E a gente sempre começa o programa, Lorena, todo mundo que ouve o nosso programa já até sabe o que eu vou te perguntar. Lorena, quem é você? Você é daqui do Vale do Aço, não é? Você estudou, formou em quê? É casada, não é? Tem filhos? Enfim, conta um pouco da sua jornada de vida pessoal agora, fazendo favor, Lorena.
1: Bom dia, Ronan. Obrigada aí pelo convite, né? Estar aqui nessa manhã aqui na rádio para compartilhar um pouquinho sobre a minha trajetória, né? E eu vejo que a gente sempre tá para ensinar e aprender bastante, né? Então, vou contar um pouquinho para vocês aqui. Sou natural de Belo Horizonte.
0: Belo Horizonte?
1: Isso, Belo Horizonte.
0: Capital mineira.
1: Capital mineira. Há 20 anos que nós moramos aqui em Patinga, né? Uhum. Eu e minha família. E nessa trajetória toda, já puxando pelo gancho da tecnologia, meu primeiro contato com o computador foi aos 6 anos.
0: 6 anos?
1: Isso, aos 6 anos de idade. Aquela época o acesso, falo assim, sou de 94, né? Uhum. Tenho 32 anos, sou solteira. E naquela época a gente não tinha muito acesso, né?
0: Uhum.
1: A essas tecnologias. E meu primeiro contato com o computador, a gente falava assim que era aqueles gabinetes grandes, né? Hoje é tudo muito lindo, LCD e tudo mais, mas naquela época eu fiquei assim, deslumbrada. Aqueles tecladinhos assim altinho, né? Uhum. Tudo. A gente tava indo em uma a casa de uns amigos do meu pai, e um deles atuava na área da educação, né?
0: Uhum.
1: Então tinha esse acesso. E aquilo eu fiquei deslumbrada, gente. Eu lembro da reação até hoje, sabe? Nossa, uma máquina e tudo mais. E fiquei com essa memória, né?
0: Ô, Lorena, eu sou um pouquinho mais antigo que você. Mais velho não, mas eu sou um pouquinho mais antigo que você. Eu sou de 78, né?
1: Ah,
0: então,
1: sim.
0: 94, no ano que você nasceu, eu lembro da Copa de 94, assistindo os Jogos do Brasil lá da Copa de 94. E uma coisa que eu lembro que você tá falando aí, uma sensação que foi maravilhosa pra mim, foi a primeira vez que eu fiz um trabalho de escola no computador, tinha impressora e eu entreguei um trabalho impresso, porque até então os trabalhos escritos da escola, eles eram manuscritos, né? Total. A gente tinha que comprar folha de papel ao maço, não sei quem lembra disso ao aí maço, que tá nos ouvindo. Grampeava se o trabalho era muito grande, não cabia numa folha só de, sim, papel ao maço. Grampeava e entregava quase que um livro, assim, manuscrito. E eu lembro direitinho a sensação de entregar um trabalho impresso no computador, assim.
1: Não,
0: e tudo,
1: não.
0: Parecia que eu tava entregando uma obra, assim, uhum. Sabe? Nossa, eu lembro direitinho.
1: Não, e nisso, eu fiquei muito, né, com isso na cabeça, gente, computador e tal, e aí fui crescendo. E eu sempre fui muito curiosa, sabe, com as coisas. Eu falo que é um ponto forte pra gente que atua nessa área de tecnologia, que a gente sempre precisa estar bastante antenado, né, em tudo. E aí fui crescendo, e aí a parte da, né, da adolescência já foi aqui em Patinga mesmo, e eu já queria fazer algum curso, né, uhum. Pra poder estar atuando aí na área, aquela época... dificílimo, Senac, Senai. Eu cheguei a fazer meu primeiro curso, assim, foi técnico de rede de computadores, ali no Senac. E nisso foi quando eu comecei, falei, não, vou fazer algo nessa área de computador, quero mexer com isso, é muito legal, é diferente e tudo. E aí estudei lá no Senac e tinha feito alguns cursos antes em paralelo da informática básica, né? Word, Excel, PowerPoint.
0: É, tudo. Eu fiz isso também.
1: E uma coisa bem interessante, que o meu primeiro emprego, ele foi na área de informática. Eu fui instrutora de informática na escola que eu fiz o curso.
0: Olha!
1: Foi bem legal, aos 17 anos, eu tinha finalizado o curso. E aí o pessoal, eu falei, vou começar a distribuir currículo no centro, porque na época meus pais não tinham condição, assim, né, de estudar. Então a gente ia ter que trabalhar para poder ajudar. E eu queria muito trabalhar, e principalmente... pelos meus pais não terem conseguido estudar, então eles falavam assim, Lorena, a gente tem que estudar, tem que trabalhar, estudar. Então, assim, eu falo que hoje a gente ter essa base da família é crucial pela trajetória. Eu falo, se hoje as coisas estão caminhando, primeiramente, eu sou muito honrada, né, honro muito a Deus por isso, e segundo, pela família, porque o apoio, né, dos meus pais, principalmente por eles não terem conseguido estudar, foi muito importante.
0: Não, excelente você ter esse reconhecimento, essa gratidão, honrar pai e mãe, né?
1: Demais.
0: Isso é muito bacana. Muitas vezes os pais abrem mão dos próprios sonhos e tudo, né? Eu tenho duas meninas, aí eu sei o tanto de vezes que eu... Hoje em dia, nem tanto, graças a Deus, é muito trabalho, mas o tanto que, às vezes, lá em casa somos quatro, né? Eu, Dani, minha esposa, né? Babi e Mariana. Aí o tanto que só tinha um lanche gostoso o suficiente para três, falou, não, hoje eu não tô com fome, não, que não sei o quê, né? Quantas vezes a gente faz
1: abre
0: isso?
1: Abre mão de, assim, de tudo mesmo, sabe?
0: É.
1: E aí, aos 17, eu já, o pessoal me chamou, Lorena, então a gente tem essa proposta. Eu lembro até hoje, fui com a minha mãe, a gente tava ali no 28 de abril, falei, vou entregar uns currículos, porque eu quero estudar, então para mim estudar eu tenho que trabalhar. E aí foi muito legal que o pessoal da escola me chamou, era ali na CNI Informática.
0: Sei.
1: E tudo, e eu falei, vamos fazer essa experiência. E como? Eu falei, já fiz o curso, é legal, a hora que eu gosto eu vou tentar, só vou precisar falar, né? E falar, eu já gosto de falar mesmo, então.
0: Uhum.
1: Eu vejo, hoje a gente fica vendo esses memes na internet, falei assim, combina muito comigo. Meu único problema na escola era a professora falar que você fala demais. Esse meme sou bem eu, né?
0: Uhum.
1: Então, comecei a dar aula e gostei daquilo. Tanto que aí nessa época, aos 17, eu falava assim, eu quero fazer mestrado e quero ser professora de faculdade.
0: Olha.
1: Então eu já tinha assim essa visão. Não, eu quero trabalhar ensinando. E aí até a gente chegando nessa trajetória, né, Ronan? Os desafios, né?
0: Demais.
1: A gente vai compartilhar aqui também. Então, comecei dando aula e depois dando aula, eu tive a experiência de ficar lá um ano, né, lá na CNI, foi muito bom. Até que uma coisa que eu valorizo muito são as pessoas que abrem as portas pra gente. Quando eu fiz o curso técnico de redes no Senac, eu estudei com o Lucas, que, nossa, um grande amigo meu. E ele, na época, a gente perdeu o contato, né, ali depois do técnico. Esse técnico que eu fiz, né, de redes. E beleza, aí certo tempo eu tava, depois da CNI, eu tive uma experiência e foi, eu saí lá da CNI depois de uns 3 meses, depois de foi um ano, fiquei lá um ano, aí finalzinho do ano eu saí. E nisso eu falei, preciso continuar trabalhando, porque depois você pega o gosto de trabalhar, você não quer parar de trabalhar mais, né? Seu dinheirinho e tudo, e ali eu tava pagando a faculdade, meu pai, a gente fez um combinado na época, né? Ele falou assim, a gente vai fazer o seguinte, Você, eu não esqueço, Ronan, eu não esqueço disso até hoje. Falou assim, ó, nós temos combinado. Pra você valorizar o seu dinheiro, eu e sua mãe, a gente olhou que você vai pagar a sua faculdade. E aí, o que você precisar para além disso, a gente vai te ajudar. Eu lembro que naquela época, assim, sobrava 10 reais do salário. Mas isso era bom, porque é o quê? A gente começa a ter uma responsabilidade, né? E foi tão legal que com isso a gente vai começando a trabalhar e tudo, e aquela questão toda. Aí passou, saí da CNI, uma amiga minha trabalhava na TIM, eu não queria ficar parada no final de ano. Aí ela falou, Lorena, olha, eu posso ver com a minha gerente lá, foi até lá no centro também, se dá pelo menos se ajudar a gente no final do ano, porque a gente precisa, o movimento é maior e tudo. E eu falei assim, não, fala com ela o seguinte, se ela estiver disposta, eu topo, eu gosto de conversar, então acho que vender não vai ser um problema, eu só preciso aprender uma técnica ali e tudo. Porém, a minha intenção é seguir minha área. Então, qualquer coisa que, né, aparecer dentro da minha área, eu vou ir pra minha área. Aí, resumindo, fiquei lá dezembro e janeiro. E aí eu comentei do Lucas, o Lucas trabalhava na concessionária. E aí ele me ligou outro dia, Lorena, quanto tempo e tal. Eu falei, Lucas, nossa, tá sumido e tal. Ele falou, a gente tá com a. Tô passando concurso da prefeitura e eu vou precisar sair. E eu lembrei de você, queria muito, aqui a gente tá abrindo processo seletivo, aí eu te indiquei, você é top, tudo, mas aí você vai manda o currículo e tal. Na hora, eu tava aí, falei, gente, imagina trabalhar no concessionário. E o mais engraçado, que quando eu pegava, tá, essa época de dezembro, né, que eu pegava ali pra poder ir lá pro centro trabalhar lá na TIM, eu falava assim, gente, nossa, passava em frente ao concessionário, falava, nossa, deve ser chique trabalhar no concessionário. Eu lembro disso, como, assim, sabe, como se fosse, deve ser chique trabalhar no concessionário. E quando ele falou aquilo, parece que igual encaixou, assim, né? Eu falei, não, Lucas, vou mandar assim e tal. E né, que eu já fiquei todo feliz, porque eu tava indo pro terceiro período da faculdade. Uhum. Eu estudei na Única, né? Fiz ciência da computação. E aí eu falei assim, caramba, gente, imagina, não, Deus. E assim, eu sempre fui muito de fé. Eu falo, pensa, fala que minha fé move montanhas.
0: Sim, com certeza.
1: Então, eu falo assim, gente, imagina, meu Deus, será que é isso mesmo? Olha só, comecei dando aula de informática. E aí agora eu vou começar, porque era difícil aquela época, ainda mais você trabalhar na área.
0: Sim.
1: Né? E aqui em Patinga eu não imaginava. E aí eu falei, beleza. Aí fui, lá eu fiquei 9 anos.
0: Nossa, que
1: então,
0: beleza,
1: assim,
0: hein?
1: Foi o meu maior aprendizado, assim, de tudo, de vida. Eu trabalhei com concessionária Volkswagen, de Patinga, lá de Patinga. E aí eu ficava assim, gente, foi uma escola de vida. Hoje, na minha trajetória, hoje eu falo porque a gente passa por muita coisa e aí você não imagina. Você vai vivendo ali igual e trabalhando e estudando e faculdade. Nossa, eu tava até contando pros meus alunos que eu dou aula na escola técnica, ali no Cidade Nova, na escola técnica Grau,
0: né?
1: E aí, eu direto, assim, quando vai começar a módulo, né, principalmente, eu falo, gente, estudar não é fácil, é desafiante. E principalmente quando você trabalha e estuda, sem mais.
0: Ô, Lorena, e é bom que você tenha autoridade para falar com os alunos, né? Porque
1: sim,
0: você viveu aquilo
1: total
0: ali, então você tem, é isso mesmo. Eu tenho que chamar um intervalo aqui, Lorena, que a gente já tá com o tempo do primeiro bloco estourando aqui. E é muito interessante a sua jornada e eu identifiquei várias passagens aí que no segundo bloco eu quero comentar. Então você que está nos ouvindo aí já sabe, não saia daí que o intervalo é rapidinho. Daqui a pouco a gente está de volta com o segundo bloco do programa Caminhos do Empreendedor.
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0: dia, bom dia, 3 do 10 de 2026, aqui na Rádio Educador, um sábado chuvoso aqui no Vale do Aço, um climinha bacana. Às vezes as pessoas falam assim, né? Nossa, fulano de tal alcançou o sucesso, mas eles não veem a ralação que é, né? Acordar. O programa começa todo sábado às 7 horas da manhã. Lorena tava saindo de casa, era 5:50 da manhã. Eu moro um pouco mais próximo aqui, já tô acostumado. Saio um pouco mais tarde, porque a gente chega aqui mais cedo e fica já organizando o programa. As pessoas não têm ideia do trabalho que dá cada episódio desse aqui, toda a equipe técnica aqui da Rádio Educadora. Aí a gente tem que convidar, combinar a pauta, confirmar com o convidado. Aí o convidado tem que mandar foto pra gente, o nome direitinho. Depois nós temos que confirmar se tá tudo certo antes de postar, enfim. Muito bom estar aqui. Há 4 anos a gente está fazendo esse programa aqui na Rádio Educadora. A Rádio Educadora que não para de evoluir. Investiu há um pouco mais de um ano atrás, nessa estrutura linda, maravilhosa que tem aqui. E estamos aqui firme e forte. Hoje eu com um pouquinho de tosse, não sei o que, que é, eu acho que um cheiro forte que de tinta de uma área que a gente está reformando e tudo, e eu tô com essa tosse aqui um pouquinho. Bom, mas Lorena, você tava contando um pouco da sua história, e eu costumo falar, você contou aí do Lucas, que ele tava saindo da concessionária e lembrou de você. Eu costumo falar que uma coisa incrível que acontece no mundo é que ele dá voltas e voltas em torno de si mesmo. E a gente nunca deve fechar portas. Às vezes eu tô conversando com a minha equipe lá e falo assim, gente, vocês já pararam para pensar que hoje uma pessoa que você está atendendo aqui na empresa, amanhã pode ser seu futuro chefe, ou pode ser o médico que vai atender sua filha, ou a professora que vai dar aula para sua filha.
1: Falo isso muito com os meus alunos.
0: Então a gente tem que estar sempre dando o melhor da gente, porque a gente não sabe que hoje aquela pessoa que está ali na nossa frente, amanhã, o que, que ela pode fazer por nós. Não estou falando da gente ser interesseiro. Sim. Mas a gente sempre deixar portas abertas, dando o nosso melhor, porque esse mundo dá voltas em torno de si mesmo, né? E isso aconteceu muitas vezes comigo. E o bom é que a gente que dá aula, a gente conhece vários alunos e depois esses alunos formam e vão para as empresas aqui do Vale do Aço. Então é muito comum eu chegar no hospital e encontrar ex-alunos meus da enfermagem, chegar lá na em grandes empresas, encontrar ex-alunos meus que fizeram engenharia, alguma coisa assim, porque eu também falo muito e amo dar aula. E aí eu tive uma visão empreendedora uma vez na faculdade que eu dava aula, que eu queria dar mais aulas, eu queria pegar mais aulas. Aí eu olhei e pensei, qual disciplina que tem em todos os cursos? Porque se eu pegar uma disciplina que tem em todos os cursos, vai ter muita oportunidade. Sim. Aí eu identifiquei uma disciplina lá que era MNTAC, Métodos e Normas de Trabalho Acadêmico Científico. E descobri que ninguém gostava de dar aquela aula. Eu falei, uai,
1: vou ver
0: essa matéria aqui, qual que tem de conteúdo e tudo. Vi que tinha oportunidade para dar aula em vários cursos. Falei, vou estudar em MNTAC e vou aceitar esse desafio, vou pegar para dar aula desse negócio assim. Aí, cara, lotou minha grade lá de aula. Eu dava aula no auditório lá da Faculdade Única. Você falou da Faculdade Única. Eu entrei lá, ainda era Unipac.
1: Isso, depois, eu entrei também, era Unipac.
0: Depois veio uma Semana Santa, nós aproveitamos a Semana Santa e trocamos a marca. Quando os alunos voltaram, já era Faculdade Única, uma marca linda e tudo, né? E eu tive a grande satisfação de trabalhar lá por 14 anos, antes da faculdade ser vendida para o atual gestor, para o atual dono. E, nossa, foi literalmente uma escola para mim. A faculdade investiu muito em mim e tudo. Eu comecei lá como coordenador do curso de terapia ocupacional, saí como diretor comercial das unidades de Patinga, Timóteo e Contagem. Enfim, tem experiências profissionais que realmente marcam, que são divisores de águas. Eu sou muito grato àquela época lá. Lorena, mas a gente tá falando da Lorena Tech. Você falou que você sempre gostou de tecnologia. E aí, como é que surgiu esse empreendimento seu na área de tecnologia? Aqui tá falando que você, na sua descrição aqui, tá falando que é uma empresa de tecnologia que ajuda principalmente escritórios de advocacia. Me conta isso daí, fazendo favor.
1: Então, depois de toda essa jornada, eu formei, depois fiz algumas pós também. E eu, uma coisa que eu tinha muito comigo, Ronan, é que eu falava assim, eu quero ser dona do meu próprio negócio. É aquela época a gente não falava muito em empreender, né? Então, assim, não, eu não me vejo trabalhando por muito tempo para alguém. Eu quero ter a minha empresa. E aí, quando, após outras experiências profissionais que eu tive, eu já comecei aquela época que teve aquele boom do marketing, né? Eu comecei a estudar, sempre gosto de estar antenada, assim, falei, ah, vou, deixa eu entender isso aqui, ver como que funciona e tudo. E aí, na outra empresa que eu trabalhei, eu estava como analista de sistema e me interessei por essa área e comecei a estudar. E surgiu a oportunidade da empresa para ir para a área do marketing. E aí eu migrei para o marketing nesse meio tempo todo, aquele boom, eu falei, vou, acho que agora é a hora de tentar empreender. E é muito bonita essa palavra, né? Empreender, linda.
0: Empreender é lindo demais.
1: É lindo demais. A pessoa vai ser dona do seu próprio negócio, você faz o seu horário, né? Enfim. Mas quando eu comecei paralelo à empresa que eu trabalhava. E nisso, eu ficava assim, gente, o que eu vou fazer? Porque roupa todo mundo vende. E eu sempre gostei muito de acessórios, né? Então, falei assim, vou começar a empreender com acessórios. Então, comecei a vender ali alguns, né? A gente fala semi-joia, folheado. E pra mim, falei, não, agora eu trabalho e vou empreender, né? Meu dinheirinho e tal. E nisso, as coisas foram acontecendo e tudo, e eu fui vendo assim, nossa, comecei a vender, foi bacana e tal, as coisas estão fluindo. Mas eu não conseguia me enxergar. Falei, eu tô nessa, atuando com marketing, estou mexendo com a loja de acessórios, mas eu não conseguia me ver como uma dona de loja de acessórios.
0: É, por quê? Não,
1: porque a área da tecnologia sempre falou mais forte, né?
0: Ah,
1: então,
0: tá.
1: nesse tempo foi algo assim que me ajudou ali, até na questão, né, financeira e tudo. Mas eu comecei a ficar incomodada, porque a gente chega a parte também, Ronan, igual eu sempre fui estudando muito, fiz pós, e a gente fala, tô acumulando conhecimento, mas e aí?
0: Que horas que esse negócio vai dar retorno,
1: sabe?
0: Né?
1: É, tipo assim, como assim? E aí você pensa, cara, eu fiz uma faculdade, eu fiz uma pós, você conversa, faz isso, faz aquilo, mas e aí, que eu vou fazer com isso tudo? Eu acabei ficando meio perdida.
0: Uhum.
1: E aí, ano passado, eu saí do CLT, foi 2020, foi ano passado, 2025,
0: uhum.
1: eu saí da área e falei assim, vou começar a mexer só com a loja por enquanto, até eu definir o que eu vou atuar realmente. E ano passado, para mim também, foi um ano assim, desafiador. Eu falo que as coisas começaram a caminhar. Para mim, igual eu nichei há pouco tempo para essa parte de advocacia, foi esse ano.
0: Uhum.
1: Então, ano passado foi um ano assim, bem. Aquele famoso deserto, sabe? Que a gente passa, que a gente começa a entender muitas coisas, né, da vida da gente. Assim, foi, eu falo assim, um ano que você teve desafiador, foi 2025. E hoje, atualmente, eu enxergo claramente o quão bom foi ter passado por tudo que eu passei ano passado. Porque aí eu saí de CLT e aquele medo na barriga, eu falei, cara, eu tô fazendo a coisa certa, não tô, mas eu vou tentar, se der errado qualquer coisa, eu volto pro CLT de novo. E eu sempre fui muito assim, ousada das coisas, uhum. Sabe? Não, vou atrás, vou tentar, se desistir a gente começa de novo.
0: Uma vez eu vi uma postagem, Lorena, falando assim, do Ninja, inclusive. O cara é muito legal, a postagem dele falava assim, cara, eu posso perder tudo, eu comecei do zero, irmão, eu começo de novo,
1: verdade.
0: Eu começo de novo. É claro que, por exemplo, né, eu casado, eu sou dono de 4 empresas, tenho 2 filhas, hoje, quando eu vou arriscar nos meus negócios, tem que ser um risco mais moderado, tem que ser muito calculado e tal, mas a vida é isso, né? A gente não pode ter medo de perder em prol de ganhar algo maior depois,
1: com
0: né?
1: Com certeza. Ah. Eu falo assim que um processo que me ajudou muito ano passado foi a terapia de oração. Eu consegui participar ano passado.
0: Ah, você participou? Não, é um projeto lindo, né? Um trabalho maravilhoso.
1: Eu falo que todo mundo tinha, assim, que fazer. Claro que é tudo no tempo de Deus, que eu, há uns 3 anos atrás eu tentei participar e não consegui. E a minha chance foi o ano passado.
0: É disputadíssimo, né?
1: É disputadíssimo. As inscrições abrem no início do ano, né? Janeiro. E ano passado foi o ano que eu falo que, assim, Deus foi me moldando, sabe? E o interessante é que eu falei, cara, o que que tá acontecendo? Sabe quando eu falei, gente, o que que tá acontecendo? E eu, será que eu tô tomando a decisão certa e tudo? E esse processo de fé que me fortaleceu bastante. E aí as coisas começaram a fazer sentido. Mais uma vez eu volto aqui em questão das pessoas, né, que a gente tem ao nosso redor. São pessoas que eu sempre pedi muito a Deus para me colocar as pessoas certas no meu caminho, sabe? E eu, num evento, uma palestra que eu participei há 2 anos atrás, eu conheci a Magna, que é uma advogada tributarista lá de Patinga, que atualmente eu presto um serviço para ela, e ela que explodiu a minha mente. Lorena, você tá desperdiçada, minha filha, porque você entende muito de tecnologia e tudo. E eu falei, ah, entendo, mas sabe quando você tá tão assim, que, Ronan, eu fiquei tão, falei, meu Deus, como que é a vida da gente, imaginando, eu estudei tanto, mas eu tava travada, sabe?
0: Sim.
1: E aí a gente conversando, eu prestando serviço lá pro escritório dela, a minha mente foi abrindo. E até que a gente foi, isso já foi esse ano, né? Até que a gente foi num evento, participamos lá em Belo Horizonte. E aí eu vi a dor no mercado dessa área de advocacia. Porque tá tendo uma diferença muito grande da advocacia velha, né? Uma disruptura para a nova advocacia. Hoje está tudo muito, né? Tecnologia, transformação digital, inteligência artificial. Mas ainda tem muitas pessoas que não estão acompanhando esse processo.
0: É, e eu costumo dizer, Lorena, assim, que no caso da tecnologia, principalmente inteligência artificial, eu falo que a inteligência artificial, a gente não pode esquecer que ela é artificial.
1: Com certeza.
0: Então tem um lado humano também que, exato, a gente tem que levar em consideração.
1: E ela também pode errar.
0: Ela também erra, pode não, ela também erra e tudo. Então, assim, eu falo que a tecnologia, principalmente a inteligência artificial, vai ajudar 2 tipos de profissionais no mercado. O preguiçoso, que vai digitar lá na IA, e a resposta que der, ele não vai nem ler, vai dar Ctrl-C, Ctrl-V e manda.
1: Uhum.
0: E o cara que vai usar a inteligência artificial, a pessoa que vai usar a inteligência artificial para turbinar aquilo que ele já faz.
1: Exato.
0: Né? Então, tem que saber usar, porque senão pode até te atrapalhar no seu trabalho e na sua carreira, não é isso?
1: Com toda certeza. E nesse evento que a gente teve em Belo Horizonte, assim, só eu que estava lá de tecnologia, da área de tecnologia, e aquilo eu fiquei assim, gente, será que está certo ou está errado? Porque só eu aqui, tudo, e vendo assim, a dificuldade. Falei, cara, agora eu vou nichar. Porque eu falei, não tem como, eu ainda estava confusa assim, não tem como eu falar para todo mundo hoje, né? Então eu falei assim, vou nichar, é um risco a gente nichar, também, né? A gente não tá ileso de um risco, mas eu falei, vou tentar.
0: Beleza.
1: E assim, vindo o evento, graças a Deus, já assim, com a parceria fechada também, sabe? Atendo alguns escritórios lá em Belo Horizonte hoje.
0: Sei.
1: E assim, tem funcionado bem, por quê? A grande dor hoje, e dentro dessa bagagem toda minha, Ronan, você também atualmente tem empresa, você vai entender, hoje o problema não é tecnologia. O problema hoje maior é o processo.
0: Isso.
1: Às vezes, o que eu percebi nessa trajetória toda? O processo, às vezes, está todo com a pessoa. O processo,
0: tá
1: ele não está...
0: Está na cabeça do dono.
1: Exatamente. E aí, quando a gente pega esse entendimento, falei, cara, O que eu quero trazer? Eu não tô aqui para te vender uma tecnologia, para te vender um software, para te vender uma ferramenta. Eu quero entender o seu processo, como que tá o seu processo e o que a inteligência artificial, a tecnologia vai poder te ajudar. Porque o que eu vi muito? CRM. É lindo.
0: Pera aí, Lorena. Nós vamos conversar disso, mas eu preciso chamar o intervalo.
1: Vamos lá.
0: Porque você tá entrando num assunto que eu quero falar muito e aprofundar disso.
1: Show.
0: Então, gente, você que tá nos ouvindo aí já tá acostumado. O nosso intervalo é rapidinho. Não sai daí, daqui a pouco eu volto com o terceiro bloco do programa Caminhos do Empreendedor.
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11: Bom dia, 3 de outubro de 2026. Estamos aqui ao vivaço, sábado, chuvoso aqui no Vale do Aço. Estamos aqui ao vivo, recebendo a Lorena. Lorena que tem. Lorena, você vai ter que voltar aqui, eu acho que mais uns 4 programas pra você contar tudo que tem que contar aí mesmo. É, a Lorena tava falando, no intervalo a Lorena tava falando, não, eu falo demais. Eu falei, gente, pra mim é ótimo quando o convidado tem uma história que, e ele tá disposto a contar. Uma vez, Lorena, eu recebi uns convidados aqui e eu falei, vão ser dois entrevistados, como é que eu vou fazer? Porque o programa é rapidinho e tal, né? Pra intermediar e tudo, não sei se vai dar tempo dos dois ficarem falando. Lorena, mas os dois não falavam nada. Eu chegava, já passei aperto aqui nesse programa. É isso. Eu perguntava assim, e aí, como é que é um ser sócio do outro? Ah, é bom. Acabou. Foi um dos programas mais longos que eu já fiz e tudo, porque o convidado não rendia e tal. Então é muito bom quando a gente recebe pessoas aqui como você, que tem uma história interessante e tem desenvoltura, que nem parece que é a sua primeira vez na rádio, tá?
12: Não, eu gosto
11: demais. Lorena, você falou do que você nichou, só para explicar para nossa audiência, nichar, pessoal, é quando você escolhe um perfil específico de cliente, tá? Ela escolheu escritórios de advocacia, identificou uma oportunidade lá e seguiu. Só que quando ela identificou a oportunidade, ela percebeu que mesmo os escritórios de advocacia que o dono ou a dona diziam que queriam implantar tecnologia, ainda não estavam prontos para implantar a tecnologia, porque o processo estava todo na cabeça do dono, do escritório e tudo. E aí, você falou de CRM, não tinha CRM. CRM, pessoal, também é um sistema, quem trabalha com vendas aí já deve ter ouvido falar, é um sistema de gestão de relacionamento com o cliente, né? Ali você vê em qual etapa do que o cliente está, se ele já te contratou, se não, se ele ainda está em análise de proposta.
12: Realmente um caminho, né?
11: É, um sisteminha que te ajuda a acompanhar ali qual que está sendo a trajetória do cliente dentro da sua empresa. E aí, Lorena, como é que você resolveu isso? E hoje, o que que você faz no escritório de advocacia?
12: Hoje, quando eu entro ali, né, em contato ali com o escritório, igual quem eu já estou atendendo, a gente mapeia o principal ponto ali, né, onde está realmente o gargalo dentro ali da situação, porque hoje tem umas nuances, né, atendimento e tudo, mas a gente pega um ponto focal onde assim está dando o maior gargalo, faço isso através de um diagnóstico, tipo um raio-x ali dos principais pontos, a gente mapeia e parte pro plano de ação.
11: Uhum.
12: Aí dentro de algumas semanas, né, dependendo aí, varia muito de cada dor, né? Pra gente já tá atuando e não totalmente, às vezes, com ferramenta. Às vezes pode ser um sistema ali que o advogado já tenha, ou a gente cria em algo paralelo ali com a inteligência artificial mesmo, né? Hoje tá falando muito sobre o cloud, né? Uma baita ferramenta de IA que auxilia também nesse processo, mas sempre partindo do ponto principal ali, que é o operacional. Não adianta a gente, né, escritórios e empresas buscarem uma tecnologia para resolver, mas sem mapear o processo ali e entender o que realmente está acontecendo.
11: Ô, Lorena, tô aqui com a Edmara, aqui no WhatsApp da rádio. Olha o nível dos ouvintes do Caminho do Empreendedor, hein? Ela está perguntando assim, que uma vez ela ouviu dizer que tem muito risco usar inteligência artificial em escritórios por causa da LGPD, porque pode vazar dados e tal, tem que tomar cuidado com a segurança da informação. Tem isso mesmo, né, Lorena? Como é que é isso aí? Por exemplo, como é que eu uso o cloud num escritório de advocacia para os dados não vazarem dos clientes?
12: Olha, hoje tá tendo um debate, eu tava até conversando essa semana isso com o Flávio, um debate muito importante e que ainda tem que ser levado muito a sério.
11: Uhum.
12: Porque tá sendo muito solta ainda essa questão da IA, mas esse ponto principal da segurança e da governança, a gente tem que ter um olhar mais sério para isso, porque hoje você sobe qualquer tipo de documento.
11: Sim.
12: Então, o que eu tô vendo um caminho que alguns escritórios também já estão começando a fazer? A tentar ao máximo a procurar ter o seu próprio sistema.
11: Ah, tá.
12: Porque hoje o pessoal às vezes tem buscado soluções no mercado e acaba que dentro dessa mudança toda da inteligência artificial, eu falo que a gente também está cada vez mais dependente.
11: Uhum.
12: Eu até brinquei com o Flávio que está dando a entender que é tipo um container.
11: Ah.
12: A gente é um container, porque cada empresa vai locando em cima de uma empresa, porque a gente depende das ferramentas.
11: Sim.
12: Mas tem hora também que a gente não para imaginar o grande volume de informações e dados.
11: É.
12: Igual eu falo, uma coisa que eu debati muito sobre essa questão da LGPD é que hoje no Brasil é uma lei até que meio que disfuncional, porque são tanto volume de informações, dados. E a gente luta com a maré grande aí dessa questão de golpes, igual os escritórios de advocacia, são golpes assim, todos os dias. Essa semana mesmo eu estava atendendo essa advogada de Betim, e ela cliente, eu em reunião com ela, cliente entrando em contato com o escritório que tinha acabado de ser vítima de golpe. E mesmo fazendo todo esse movimento de tá falando, né, o principal número do canal, do WhatsApp, as informações, né, expondo ali mesmo as informações. E esse ponto da LGPD, da governança, é um ponto que ainda tem que ser bem, bem pautado e eu tô vendo que ainda não tá tendo uma certa atenção para isso, sabe?
11: Tudo na vida, né? Quando as redes sociais surgiram, a gente ficava assim, o que que posta, o que que não posta, que tanto que você se expõe, que tanto que não. Tudo na vida traz os prós e os contras, tem que buscar um equilíbrio, saber usar, né? Inclusive, eu atualmente estou como vice-presidente do Sicoob Vale do Aço, do Conselho Administrativo do Sicoob Vale do Aço. Quero até mandar um abraço lá para o Flávio Leal, presidente do Conselho, e para o Matusalém Sampaio, que é o nosso diretor lá também. Eles estiveram aqui essa semana. Sicoob Vale do Aço está fazendo 60 anos de existência. E como é que uma instituição, né, igual o Sicoob, vai mudando 60 anos de existência? Antes, investia-se muito em segurança, armada, tinha que ter um guarda e tudo. Hoje a gente investe muito mais em segurança da informação do que em segurança armada. Não porque a gente está negligenciando a segurança nas agências, de jeito nenhum. Mas é porque hoje tem muito mais golpe na internet, no sistema e tudo, do que dentro das agências, sabe?
12: Verdade.
11: Então, isso tudo vai mudando muito.
12: Eu falo que é um território incontrolável e principalmente nesse ponto da IA, até os próprios criadores, igual tem um documentário, até falei sobre ele no canal que eu lancei do Spotify, chama The Doc AI. É uma série que o cara, assim, tá preocupado com essa questão da IA e ele começa a chamar essa galera que já é ex-funcionário da Google, ex-funcionário LinkedIn, essas plataformas grandes, o CEO da Anthropic, né, que é o dono da Cloud lá, foi também. E ele falou muito dessa questão que é uma coisa que eles construíram, mas que nem eles não tá conseguindo, não sabe o domínio. Igual eu vi uma notícia ontem mesmo da OpenAI, que é da ChatGPT, de algumas coisas que saiu que eles não estavam, deu. Vamos falar que a IA tipo alucinou, né? Perdeu ali o controle.
11: Eu vi a notícia que eles, a OpenAI, ela criou um ambiente seguro para ir desenvolvendo as novas inteligências artificiais. Sim. Só que a inteligência artificial parece filme, né? Tá tão desenvolvida que ela conseguiu se reproduzir, sair do ambiente seguro e invadir outros ambientes, né?
12: E aí o perigo agora que eu falo, que já daqui um tempo não muito longe, a gente já tá indo para uma temática de superinteligência.
11: Sim.
12: E é essa parte do que a inteligência criou, a própria inteligência dela. E para dominar isso, você me fala quem criou, que controle eles tentam ali. Eu no tema até o pessoal da área que cuida dessa parte de riscos, eles estavam comentando, aí tentando ponderar, né, o otimismo e o pessimismo. Porque para uns é incrível ver hoje os filhos podendo ter, né, mais conforto, acesso à tecnologia e tudo, mas ao mesmo tempo é uma coisa que, igual a gente, se a gente for falar em questões dos outros países, de guerra e tudo mais, pensa. É uma loucura, é um absurdo.
11: Vamos ficar nessa loucura aqui e nós vamos chamar um intervalo, que daqui a pouco eu tenho que voltar com o último bloco do programa Caminhos do Empreendedor. E disso tudo que a gente está conversando aqui, Lorena, no último bloco eu vou te pedir, Lorena, qual que foi seu maior aprendizado lidando com essa tecnologia aí? Então, você que está nos ouvindo, não sai daí, que daqui a pouco a gente volta com o último bloco do programa Caminhos do Empreendedor.
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11: Bom dia, bom dia. São 7h54, hoje, sábado, dia 3 de outubro de 2026. Eu sou Ronan Delfim, estamos começando o último bloco do programa Caminhos do Empreendedor. Recebendo aqui a Lorena Tech, virou sobrenome dela esse negócio de tech. Lorena, tenho que liberar o estúdio aqui às 8 horas, porque a programação da Rádio Educadora tá recheada de coisas boas aqui. E o que que o programa não pode acabar sem você compartilhar com a gente, Lorena?
12: Eu quero compartilhar que, apesar de qualquer tecnologia, Ronan, pessoas precisam de pessoas.
11: Boa. Isso aí. A gente não pode deixar o lado humano de lado, né?
12: Com certeza. Independente o que vier, igual aquela pauta muito assim, a IA vai substituir o humano, vai substituir, não vai substituir. Uhum. Ela vai potencializar aquele que quiser entender mais e atuar com ele estrategicamente, mas independente disso, o relacionamento interpessoal, as pessoas, esse contato humano, ele é muito importante.
11: Isso mesmo, porque a IA dificilmente vai entender de culturas regionais, por exemplo. Sim. Aqui no Vale do Aço, eu falo assim, tem uma, assim como várias regiões do Brasil, tem uma cultura peculiar.
12: Com certeza.
11: Tem uma cultura peculiar de movimento de pessoas, de estar muito próximo de BH. Então, certas coisas, certos tipos de negócio não dão certo se montar aqui, porque a maioria das pessoas não vão consumir aqui, vão consumir na capital, em Belo Horizonte. E quando é que a IA vai entender disso, né? Tem que ser o ser humano mesmo, pessoas que vivem aqui na região para poder entender disso. Lorena, eu vou querer bater papo mais com você sobre IA. Você está convidadíssimo a tomar um café comigo lá no escritório da Tutorianos, tá? Muito obrigado pela sua disponibilidade. Mas quem quiser continuar batendo um papo com você sobre isso, principalmente donos e donas de escritório e de advocacia, como é que faz para te encontrar?
12: Olha, hoje tem o meu canal lá do Instagram, né? Uhum. @ Lorena Carvalho Tech. Tenho agora no Spotify, eu solto áudio toda quarta-feira às 19h30, que é o canal Na Mente da Lore. No YouTube, também Lorena Carvalho Tech. Comecei a divulgar uns conteúdos lá também. E vou deixar também meu WhatsApp.
11: Tá, ótimo.
12: Se o pessoal precisar aí, é 319-9724-0426. Mas pode procurar lá na rede e a gente conversar mais sobre, porque vai render um bom papo.
11: Ah, com certeza, com certeza vai render um bom papo. Quero te agradecer demais pela oportunidade. Pessoal, sabendo usar, a tecnologia sempre vai ser favorável. Então, assim, acho que a gente não tem que ter medo de usar a tecnologia, a gente tem que usar a tecnologia com muita ética, né? E tem um livro do André Luiz que fala que uma preocupação que a gente tem com o ser humano, Lorena, é que o ser humano é como se ele tivesse duas asas: a asa do conhecimento e a asa da moral. Sim. Da moralidade, da ética e tudo. O que a gente fica preocupado é que muitas vezes

0: canal do YouTube. Muito obrigado, que você tenha uma semana produtiva e abençoada. Valeu e até o próximo programa.
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5: 7:58.
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17: Na primeira do Vale, 8:02, confira aí, 8:02. Bom dia com alegria, Marcos Pereira te fazendo companhia. Bom dia, meu amigo, bom dia, minha amiga, bom dia, senhora, bom dia, senhor, bom dia, meninos e meninas, bom dia! E aí, tudo tranquilo, tudo certo? Dormiu bem? Deu para descansar? Você deitou cedo na noite de sexta-feira?

tem gente que dorme tarde na sexta. Na verdade, dorme na madrugada já, né? No próprio sabadão é que a pessoa dorme. 1 da manhã, 2 da manhã, 3 da manhã. Porque na sexta tem uma galera que sai de casa, vai pro bar, pro restaurante, pra lanchonete, vai pra resenha na casa de um amigo, aquele churrasco, tem festa. É assim, o brasileiro, ele trabalha demais. Ele é guerreiro, ele é valente. Durante toda a semana, de segunda a sexta, ele acorda cedo, vai pro corre, tem o curso, tem os estudos, ele vai ao centro, tem que resolver um montão de coisas, vai ao banco, vai ao mercado, é o corre-corre do dia a dia do guerreiro brasileiro. E na sexta-feira, no final do expediente, por volta das 18, 19 horas, ele não quer saber de mais nada, meu amigo. Ele não quer saber de patrão, ele não quer pensar em problemas, em conta. Ele só quer abrir um bom drink e comemorar o momento de tranquilidade, de paz, a hora de tirar o pé do acelerador. Bom fim de semana, vem comigo. Muita gente está aproveitando aí esse tempinho para poder descansar, principalmente porque hoje, aqui em Coronel Fabriciano, amanheceu com aquela chuvinha gostosa, a chuvinha bem fraquinha, do jeito que a gente gosta. Ninguém quer a chuva forte, a chuva torrencial que preocupa, que dá medo. Mas essa chuva fraquinha, que vem leve, é perfeita para a gente ficar deitado. As pessoas que amam dormir, quem é que é dorminhoco aí? Levanta a mão. Pois é, tem aquela turma que gosta de ficar deitadinho, curtindo a programação, fecha os olhos e abaixa o volume do rádio, põe bem baixinho na cabeceira da cama e o som da educadora vai ninando essas pessoas, vai ninando, ninando. Bom dia, bom dia, bom dia. Hoje é sábado, sabadabadu, dia 3 de outubro de 2026. Já estou liberando o nosso canal de interação. Zap, zap para você mandar beijinhos na bochecha de quem você gosta, 99771-4902. E vamos que vamos. Vou começar hoje com um dos maiores artistas desse país, o ex-Titãs Nando Reis. Bom dia! Bom sábado!

0: na Samba.
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0: 8 horas 13 minutos, confira aí, 8 e 13. Tá na hora de mandar abraços, começar a falar o nome de pessoas lindas que estão curtindo o nosso som nessa manhã de sabadão. Vamos que vamos! Deixa eu abrir a minha listinha aqui. Papel na mão pra agradecer essa galera que acorda cedo e já vai ligando o radinho. Obrigado pelo carinho, pela audiência. Minha amiguinha do coração, Maria Ioneide, do Funcionários em Timóteo, tá ouvindo o programa. Agenor Júlio, do Santa Cruz, em Fabriciano. Obrigado, meu irmãozinho, pelo carinho. E o José Raimundo, do bairro São José em Timóteo, a galera de Timóteo, antenada, curtindo, acompanhando a nossa programação. Valeu demais pelo carinho, pela audiência. Depois do intervalo, nós vamos ouvir o que a nossa querida ouvinte Edvigens tem a nos dizer. Ela está participando. Depois do intervalo você vai conferir.
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0: Horas 18 minutos, confira aí 8:18. Mandando um abraço com muita alegria para todo mundo que tá abrindo a loja nesse momento. Pessoal do comércio, você que tá abrindo agora a loja de roupa, a loja de móveis, a loja de eletrodomésticos, você do supermercado, a galera da farmácia, da padaria, do açougue. Nesse horário, muita gente abre a loja, né? O comércio, nesse sabadão. Obrigado, gente, pelo carinho. Você que durante o expediente fica curtindo, fica acompanhando. Quem trabalha na loja de roupa, por exemplo, trabalha só até meio-dia e meia, no máximo uma hora. No sábado é assim. Valeu pela companhia, deixa o radinho ligado na gente e vamos que vamos. Passando agora no Zap Zap, 99771-4902. Acabou de chegar um comentário aqui da minha amiguinha Edvigens Flávia, do Aparecida do Norte, em Fabriciano. Na verdade, ela mandou pra gente uma mensagem muito legal, vamos ouvir. Ela vai interagir agora no programa. Fala comigo, querida.
9: Marcos, bom dia.
0: Bom dia.
9: Eu gostaria de ouvir Roberto Carlos, Todas as Nossas Senhoras São a Mesma Mãe de Deus.
0: Essa canção é muito bonita.
9: Os oferecimentos são mesmo para todos, tá? Você manda um abraço pro meu irmão Mussueto, lá em Trindade.
0: Sim.
9: A Aracida, esposa dele. Uhum. O Ítalo, meu sobrinho Fidele. Todos os vizinhos de lá. E pra minha irmã Geralda, sobrinha Regiane, Juliana Helena, mãe Batinga, mãe da Gabriela. Pro Enzo, meu sobrinho. E agora pra Aurora, né? E a Gabriela, o Pedro, que ficou ouvindo lá eu falar o nome da Gabriela.
0: Pois é, o Pedro ouviu você mandar abraço pra Gabriela e ficou com ciúmes, né?
9: Aí minha irmã falou que sente, que ele sente um pouquinho de ciúme. E o senhor sobrinho Luísa Mangueira também, né? Beatriz, Luizinho.
0: A família toda, essa família sua é grande demais, minha amiga.
9: Fique com Deus, não sabe se é Sebastião. Feliz final de semana. Obrigado.
0: Valeu, querido, pra você também. Aí sua música.

0: será? Araqueto! 8:29, confira aí, 8:29. Passando de novo no nosso zap, deixa eu ver aqui. Mais algumas pessoas estão mandando mensagens. Vou aguardar mais ou menos um número de 5 a 6 comentários para mandar mensagem, mandar abraço aí para toda essa galera que está escrevendo aqui. Enquanto isso, eu mando um alô na minha lista para Marilena Correia, do Giovannini em Fabriciano. Rui Fernandes, meu amigo do Bom Retiro em Patinga. Alô, Rui! E a Marlene Costa, do Olaria em Fabriciano. Pessoal que ama de paixão a educadora. Não sei se você sabe, mas o estúdio da educadora, depois que ele passou por uma grande reforma no ano passado, ele tá lindo demais. Ele tem uma visão panorâmica, dá para ver tudo lá fora. Tem um grande vidro aqui, quem passa na calçada e na rua vê dentro do estúdio, acompanha a nossa programação, assim como os comunicadores podem ver tudo que rola lá fora. Eu tô olhando aqui, tem uma pocinha de água logo ali na frente, que aí eu fico olhando para essa pocinha de água, é através dela que eu percebo se tá chovendo ou não. Porque se nessa poça de água começar aqueles pingos, é um sinal que a chuva tá caindo. E não é que tá pingando aqueles pingozinhos, uma chuvinha fraquinha nessa poça de água. Graças a Deus. Anteontem fez um calor que eu não tava aguentando, anteontem. Ontem também começou um pouquinho abafado, mas depois ficou um clima mais tranquilo. Eu não senti tanto calor ontem. Mas, meu amigo, quinta-feira e quarta-feira também, meu pai amado, eu tive que beber muita água, me hidratar, ligar o ventilador o dia inteiro, porque a situação estava complicada. E Deus, como ele é bom, como ele é maravilhoso, ele viu que o povo estava sofrendo. Então ele mandou essa chuvinha, o clima tá gostoso. Tem gente que não vai sair de casa hoje, nem se você pagar. Nem se você falar assim, ó, te dou R$200 pra você sair de casa. A pessoa não sai, meu amigo. Nessa chuva, ela fecha tudo. Fecha a janela, puxa a cortina. Ela nem mexe no telefone e fica quietinha, deitada na cama, ouvindo a programação da educadora. Valeu, um abraço pra todo mundo aí que tá curtindo o nosso som.
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0: 8:37, confira aí, 8:37. Abraços com muito carinho, com muita alegria pra minha amiguinha que tem uma paixão muito grande pela educadora, Maria Borges, do Giovannini em Fabriciano. Obrigado, Maria, pela audiência, pela companhia, tá curtindo o nosso som. E um alô para Ruth Rodrigues, do São Vicente em Fabriciano. A Ruth mandou a seguinte mensagem: bom dia, Marcos Pereira, estou curtindo a chuva e a educadora. Você está servido? Café e cuscuz com queijo quentinho. Obrigado, Ruth. Mandou a foto pra gente aqui da xícara de café. Mandou também uma vasilhinha, né? Um pratinho com o cuscuz. Isso ela mandou pra provocar. Tá bom demais ver essa foto. A boca chega a salivar. Obrigado, minha amiga querida. Tamo junto. 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É hora de curtir mais um som. Essa banda é maravilhosa, eu adoro esses caras. Biquíni Cavadão. Bom dia. Ótimo sábado. Bom fim de semana.

0: João Bosco, o bêbado e o equilibrista. 8:45, confira aí, 8:45, manda abraço, manda mensagem que eu quero ler o seu recadinho, grava um áudio também, aperta o botão do microfone ali no zap zap, grava a sua voz, mandando uma mensagem de 15 a 20 segundos, manda alô para amigo, parente, vizinho, aquela pessoa que você gosta, alguém que você tá morrendo de saudades. Vem que vem, hoje é sábado, hoje pode tudo, 99771-4902.
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0: 8:45.
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0: 8:49, confira aí, 8:49. 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

Jota Quest. Daqui só se leva o amor. 8:57, confira aí, 8:57. Minha amiguinha querida está curtindo o programa, eu adoro ela, sempre antenada, todos os dias ouvindo o nosso som. Maria Borges do Giovanini em Fabriciano, Rosalina Vieira do Santa Cecília em Timóteo também recebendo abraços, e Januário Joaquim do Santa Helena em Fabriciano. Alô galera do Santa Helena, valeu demais pela companhia, tamo junto turminha, é bom demais ter vocês antenados.

0: Fábrica e a hora certa. 9:01.
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primeiro do Vale, 9:05. Confira aí, 9:05. 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Netinho!

Marrone. Deixa. Esses caras cantam demais. Soltam a garganta sem dó. Abraçando Maria Félix do Limoeiro em Patinga. Obrigado, amiga, pela companhia. Carlos Alberto do Recanto Verde em Timóteo é outro que tá lá com a orelhinha colada no radinho, curtindo e acompanhando a nossa programação. Chegou uma mensagem no Zap Zap aqui do meu amigo Roberto Carlos do Amaral, morador do bairro Canaã em Ipatinga. Valeu, Roberto, está desejando bom dia, sempre antenado, sempre curtindo aí o nosso som. Valeu demais pela companhia. Abraçando quem tá dentro do carro agora dirigindo, você saiu de casa nessa chuvinha, tá indo trabalhar ou tá indo resolver alguma coisa, tá indo ao centro da cidade, tá indo ao banco, tá indo ao mercado, na padaria, tá dentro do carro aí. Vai devagar, hein? Tranquilidade, nada de sair acelerando como um maluco.

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9:21, confira aí, 9:21. Quero mandar abraços e agradecer a audiência de todas as pessoas que estão trabalhando e curtindo o nosso som. Obrigado, viu, a você que tá aí no seu serviço, antenado, acompanhando a nossa programação. Alguns nomes anotados aqui no pedacinho de papel: Fernando Silva, do Aparecida do Norte, em Fabriciano, Nilton Fernandes, do Imbaúbas, em Patinga, e a Cibele Cursage, do bairro Professores, em Fabriciano. No Zap Zap tem mensagem, mandando alô e agradecendo a audiência do nosso querido amigo, que tá todos os dias mandando abraços aqui, participando com a gente, sempre atento, Sebastião Agostinho, o Condé, do bairro Santa Cruz, em Fabriciano, todos os dias, o Condé antenado. Obrigado, meu irmão, tamo junto, hein? Sempre uma alegria ter você por aqui, curtindo e acompanhando a nossa programação. Um abraço também para o nosso ouvinte Kennedy, do Silvio Pereirão, em Fabriciano. Obrigado, Kennedy. É outro que está sempre mandando também mensagens no nosso Zap Zap antenado, curtindo, acompanhando o nosso som. O nosso Instagram está fazendo o maior sucesso. Cada dia que passa aumenta o número de seguidores, tanto é que todo dia de manhã, assim que eu acordo, eu dou uma conferida lá no Instagram e eu fico surpreso. Está crescendo demais a nossa página, @educadoramg. Você que gosta de zapear, você que gosta de descer, ficar rolando o feed aí das redes sociais, vendo as publicações, siga o nosso Instagram, nossa página, @educadoramg. O legal de tudo é que o nosso Instagram, ele tá caminhando junto com o nosso portal. As notícias que aparecem lá no portal entram também no nosso Instagram, @educadoramg. Caetano Veloso.

0: em Caroline. De repente, amor. 9:30, confira aí, 9:30. Tá na hora do abraço, tá na hora de falar o nome dos nossos ouvintes que sempre estão antenados curtindo o programa. Luzia da Silva mora no bairro Canaã, em Ipatinga. Obrigado a todo mundo aí do Canaã pelo carinho, valeu, gente. E a Sara Costa, a Sara é do Giovanini, em Fabriciano, tá lá curtindo o programa Educadora Show, edição de sábado.
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0: 9:34, confira aí, 9:34, é hora de informação, é hora de notícia, está chegando o jornalista Felipe Machado.
9: Os eleitores do Vale do Aço devem enfrentar calor e possibilidade de pancadas de chuva no próximo domingo, dia 4 de outubro, quando será realizado o primeiro turno das eleições 2026. De acordo com a previsão do Climatempo, o tempo deve ser típico de primavera, com temperaturas elevadas e possibilidade de chuvas isoladas ao longo do dia. A previsão indica o predomínio de uma massa de ar quente e úmido sobre a região sudeste, uma condição que que favorece a elevação das temperaturas e a formação de áreas de instabilidade em Minas Gerais. Durante a manhã, período que o movimento nas sessões eleitorais costuma ser mais intenso, a expectativa é de sol entre nuvens e rápida elevação da temperatura. Já entre a tarde e o início da noite, há a possibilidade de pancadas de chuva de curta duração que podem vir acompanhadas de trovoadas isoladas. A orientação é que os eleitores se programem para enfrentar o calor, que mantenham a hidratação e levem sombrinhas ou guarda-chuvas, tanto para se proteger do sol quanto de uma eventual mudança de tempo. Apesar da possibilidade de chuva, a previsão não indica impedimentos para a realização da votação aqui na região. Para a Rede Educadora de Comunicação, repórter Felipe Machado.
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0: Educadora Show. 9:36, confira aí, 9:36, conforme disse o jornalista, o repórter Felipe Machado, é isso aí, amanhã, domingo de eleição, domingo de votação, pode ser que a chuva caia, como pode ser que o tempo fique apenas fechado, nublado, mas a chuva não vem. Existe possibilidade. E aí você tem que se prevenir. Por exemplo, eu tô olhando aqui em frente à rádio agora, várias pessoas passando na rua com guarda-chuva. Tá caindo uns pinguinhos. Nesse momento agora, uns pinguinhos bem finos, bem devagar, bem leve. Mas e amanhã? Será que vai ser mais forte? Será que vai ser fraquinha também? Então, já vai com esse pensamento de separar um guarda-chuvas aí. Combinado? Amanhã você vai acompanhar as eleições na Rede Educadora de Comunicação. A partir das 8 da manhã tem Bom Dia Eleitor. A gente vai começar às 8 da manhã trazendo informações para você. Já às 11 da manhã, microfone aberto, edição especial das eleições, com convidados para a gente debater e conversar sobre o tema das eleições, a votação, os candidatos, tudo o que você precisa saber. Já às 16:15 tem o Giro de Notícias com todo o nosso time de jornalistas, cada um diretamente de um ponto, de uma sessão eleitoral, as principais sessões, os nossos jornalistas estarão posicionados, entrevistando eleitores, conversando com autoridades, batendo um papo com a comunidade em geral, a partir das 16:15. Já às 17:00, a partir das 17:00, entra no ar Educadora Apura. Começam as apurações a partir das 17:00 e o nosso time, a nossa equipe, os nossos jornalistas, os nossos comunicadores trabalhando a partir das 17:00 falando sobre a apuração. A previsão é que termine mais ou menos às 21:00. Pode ser que seja antes, pode ser que seja um pouquinho depois das 21:00. Enfim, fique atento e acompanhe amanhã o dia inteiro, a partir das 8 da manhã, uma programação feita com maior carinho. Tivemos uma reunião nessa semana, onde todos os nossos jornalistas, toda a equipe da rádio, debateu muito e preparamos esse momento. Educadora nas eleições 2026. Amanhã, acorde cedo e já vai ligando o seu radinho, entra no aplicativo para ficar acompanhando a gente. João Paulo e Daniel.

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0: 9:51, confira aí 9:51. Muito obrigado a toda a turminha que tá curtindo o nosso som. Agora é sempre bom agradecer você pela audiência, pelo carinho que você tem com a emissora. E eu quero agradecer também a Vilma Feliciano, do Alegre em Timóteo. Ela mandou a mensagem aqui. Bom dia, Marcos. Que bom ter você com a gente nessa manhã gostosa de sábado. Seja bem-vindo aos nossos lares, aos nossos carros, aos nossos trabalhos. Abraço. Sou sua fã número um. Obrigado, Vilma, minha amiguinha, pela audiência, pelo carinho. Todos os dias, antenada e sempre mandando o recadinho carinhoso e participando com a gente. Tamo junto. 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Paula Fernandes.

0: das minas de ouro.
1: Bom, turminha, o negócio é o seguinte. Vem aí aquele momento abençoado que eu tenho certeza que você está esperando. Experiência de Deus com o Padre Reginaldo Manzotti. Eu volto às 11 horas com Educação.

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0: Louvado seja nosso Senhor Jesus Cristo, para sempre seja louvado. Queridos irmãos e irmãs, que a paz do Senhor esteja com você. Você que me acompanha sempre, você que só está me acompanhando hoje. Filhos queridos, nós estamos no nono dia da novena dos arcanjos. Arcanjos Miguel, Gabriel, Rafael, arcanjos de Deus, vem em meu auxílio. Arcanjos do Senhor, vem ao meu socorro. Repita comigo: arcanjos de Deus, vem em meu auxílio. Arcanjos do Senhor, vem em meu socorro. Quero saudar a todos, a partir da Rádio Evangelizar, de onde tudo começa. As rádios irmãs, cujos nomes cito neste momento.
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0: Espírito Santo de Deus, e nos ensine a rezar. Saúda você pela TV Evangelizar, sinal digital em todo o país, em várias cidades, canal aberto, pelo YouTube, Padre Manzotti Oficial, e pelos aplicativos da Associação Evangelizar é Preciso, e todas as plataformas digitais. Queridos filhos e filhas, amanhã nós celebramos São Francisco de Assis, é domingo. Então, nós também traremos aqui um pouco da reflexão sobre São Francisco de Assis, que celebra uma data muito importante, 800 anos de seu nascimento. Vamos juntos passar esta hora abençoada, esta hora bendita, em nome do Pai, do Filho e do Espírito Santo. Amém. Naquele tempo, os 72

contentes, dizendo: Senhor, até os demônios nos obedecem por causa do teu nome. Jesus respondeu: Eu vi Satanás cair do céu como um relâmpago. Eu vos dei poder de pisar, e por causa do teu nome, Jesus respondeu: Eu vi Satanás cair do céu como um relâmpago. Eu vos dei o poder de pisar em cima de cobras e escorpiões e sobre toda forma, força do inimigo, e nada vos poderá fazer mal. Contudo, não vos alegreis, porque os espíritos vos obedecem. Antes, ficai alegres, porque vossos nomes estão escritos no céu. Naquele momento, Jesus exultou no Espírito Santo e disse: Eu te louvo, ó Pai, Senhor do céu e da terra, porque escondestes essas coisas dos sábios e inteligentes e as revelastes aos pequeninos. Sim, Pai, porque assim foi do teu agrado. Tudo me foi entregue por meu Pai. Ninguém conhece quem é o Filho a não ser o Pai. Ninguém conhece quem é o Pai a não ser o Filho, aquele a quem o Filho quiser revelar. Jesus voltou-se para os discípulos e disse-lhes em particular: Felizes os olhos que veem e vós vedes, pois eu vos digo que muitos profetas e reis quiseram ver o que estáis vendo e não puderam ver. Quisestes ouvir o que estáis ouvindo e não puderam ouvir. Eu gostaria de tomar a primeira parte do evangelho. Jesus os tinha enviado 2 a 2, os 72 discípulos em missão, e eles voltaram alegres, felizes, dizendo: Senhor, até os demônios nos obedecem por causa do teu nome. E aqui que eu quero refletir, que Jesus disse: Não se alegrem, porque os espíritos vos obedecem. Alegrai-vos sim, porque vossos nomes estão escritos no céu. Queridos irmãos e irmãs, depois Jesus diz: Eu te louvo, ó Pai, Senhor do céu e da terra, porque escondestes essas coisas dos sábios entendidos e revelaste aos pequeninos. Amanhã nós celebramos São Francisco de Assis. Amanhã celebramos este grande santo da igreja, que foi pequenino em estatura, pequenino diante das autoridades, mas gigante na santidade. Por isso, eu quero trazê-lo já hoje, nesta oração, e lembrar esta oração que é atribuída a ele: Senhor, fazei-me instrumento de vossa paz. Vai repetindo: onde houver tristeza, que eu leve alegria. Onde houver trevas, que eu leve a luz. Ó Mestre, vai rezando, fazei que eu procure mais consolar que ser consolado, compreender que ser compreendido. Oração de São Francisco: amar que ser amado, pois é dando que se recebe, é perdoando que se é perdoado, e é morrendo que se vive para a vida eterna.

0: São Francisco. Vamos falar durante o programa. Pequeno aos olhos do mundo, mas grande aos olhos de Deus.
1: Ó mestre,
0: fazei que eu procure mais, ponha a mão no seu peito e diga: consolar que ser consolado, compreender que ser compreendido, amar que ser amado. Senhor, pois é dando que se recebe, é perdoando, Senhor, que se é perdoado, e é morrendo que se vive para a vida.

0: vê-lo, na pobreza, de servi-lo no amor. São Francisco de Assis, rogai por nós, eu lembro, o dia e amanhã. Mas porque é domingo, eu trago este grande santo e você vai saber por quê no dia de hoje. Mas nós só estamos começando o programa, gente. Lembrando que é o nono dia da novena dos arcanjos. Você ainda não recebeu a graça? Ainda é o nono dia. Arcanjos de Deus, vem em meu auxílio. Arcanjos do Senhor, vem em meu socorro. Nós voltamos já. Volte comigo.
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0: Querido povo de Deus, eu quero lembrar, nós já estamos no mês de outubro. E eu quero lembrar que para mim já é uma contagem regressiva para o 19º evangelizar. É preciso fortaleza. Isso mesmo. O tema inabalável. Quando vai ser, padre? Dia 31 de outubro. Já estamos no mês de outubro. Povo do Brasil inteiro, povo querido do Nordeste, povo do Ceará, querido povo de Fortaleza, amada Fortaleza, dia 31 de outubro, para mim já é contagem regressiva, no aterro da praia de Iracema. 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Quero ler, é o tema que nós reservamos para este ano inabalável. 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Contagem regressiva. Vamos lá, filha de Deus, que a paz de Jesus esteja com você.
1: Amém, Padre.
0: Bom dia, Deus abençoe. Bom dia, vamos devagar, bom dia.
1: Bom dia, Padre.
0: Deus abençoe.
1: Amém.
0: Você fala mais alto, filha, você fala de onde?
1: De algum lugar do Brasil.
0: Que tá acontecendo? Você pediu anonimato.
1: Eu queria lhe pedir uma oração e um aconselhamento então, sobre meu relacionamento.
0: Vamos lá. O que está acontecendo?
1: Tem 7 anos que eu estava com um companheiro. Nesse período, temos uma filha de 3 anos.
0: Tá.
1: No começo do ano, ele precisou viajar para uma cidade para pagar uma dívida que nós tínhamos. Já tinha 8 meses que ele estava longe. Nesse tempo, ele veio umas 3 vezes visitar nós.
0: Tá.
1: Mas mal se calavam nesse período. Ele mal ligava, sempre dizendo que estava muito ocupado, estava cansado, dormindo, e dizendo que não tinha dinheiro nem para mandar para nós. E assim, às vezes não pagava as dívidas, né, que nós estávamos tentando pagar.
0: Sim.
1: Vendo que o movimento estava ruim no trabalho. Aí nesse mês, no começo do mês, ele veio, agora em agosto, e aí eu descobri, peguei no celular dele e vi que ele tinha um Instagram fake, né? E lá ele se envolveu com várias mulheres.
0: Meu Deus, maldito Instagram e maldita traição, né?
1: Pagando job, saindo com elas, pagando filhos e tudo enquanto para elas.
0: Entendi.
1: Saiu da praia, comprou até flores para uma delas, que parecia que estava apaixonado, sei lá. E aí veio de lá escutando música, pensando nela, pelo que eu vi nas conversas. E mesmo aqui, ele ainda mandou mensagem com a mãe da parenta minha, tentando se encontrar, mesmo estando comigo, ainda tentando se encontrar com uma pessoa. quando eu descobri, ele tentou tirar o celular de mim, tentei resistir, mas eu não consegui, ele quebrou no chão. E ele foi embora. Pegou a moto e foi embora.
0: Tá.
1: E aí, ele chegou lá, comprou um celular, pagou os Instagram que tinha comigo e o fake, com essas mulheres, e fez um Instagram novo dele sozinho. E continua ainda seguindo elas, as mesmas mulheres, pelo que eu vejo, né?
0: Sim.
1: E pede desculpa, diz que não deveria ter feito isso, que eu sou uma mulher maravilhosa e ele fez isso, ele diz que não se perdoa. Mas ontem mesmo ele pediu uma chance, mas aí depois ele, ao mesmo tempo, ele fala que não consegue se perdoar, mas também não vejo mudança da atitude dele, tá? Que ele fez esse Instagram e eu não me convidou, porque não quer ver as coisas que ele faz, que ele posta, né? E ele chegou lá, ele teve que vender a moto que nós tínhamos, né, pra pagar as dívidas. Porque eu exigi, porque eu queria que ele pagasse as dívidas, né?
0: Sim.
1: E aí, ele já tirou outra, e aí, no caso, nem fez, assim, esforço, né, de voltar atrás, dizer que viria pra cá, e já tinha quitado as dívidas, no caso, né?
0: Tá.
1: E aí,
0: filha,
1: ele fez uma tatuagem também, nesses 15 dias que estamos, ele não se preocupou em reatar nada. E aí eu não sei, tá? Ele não se preocupa com a nossa filha, nem nada.
0: Filha, eu imagino a tua dor, acolho, acredita em mim, acolho a tua dor e nós vamos rezar juntos depois. E você pode ter certeza, colocar diante dos arcanjos de Deus, Miguel, Gabriel, Rafael, mas me permita ser uma verdade indesejável para você. Filha, filha, escute aí. Por que você está ainda nesse estado de tanto sofrimento? Você mesmo disse, ele fez tudo às escondidas, não foi? Ele foi para lutar pelo o casamento de vocês. E em contrapartida, se envolveu com mulheres.
1: Sim, acho que até com drogas, padre.
0: E aí, a pergunta é, o que você espera do futuro com esse homem? Sendo bem honesto. Porque veja, apesar de ter descoberto tudo, quebrou o celular, fez ceninha, fez... Mas voltou lá e fez a mesma coisa. Filha, veja, uma coisa é ele, por lei, e aí você tem que entrar com a lei, que ele tem que ajudar a dar, ele tem que dar a pensão da criança. Outra coisa é você ficar amarrada e querer amar alguém que não te ama. Você não merece isso. Então, filha, não é hora de enfrentar essa situação e se libertar? Não é hora de pedir, porque veja, ele não quer se emendar, ele não tem interesse, ele não está mostrando interesse para a família. Enquanto ele vê você assim, choramingando, vivendo de migalhas, pedindo, implorando, para ele tá confortável, ele tem você nas mãos. Você vai ter que reagir, filha. Você aceita? Eu preciso ir pro intervalo. Eu volto conversando com você. Você pode esperar, por favor?
1: Sim, pode.
0: Eu vou pro intervalo, eu volto, voltamos conversando e rezando. E também a leitura orante. Eu volto já. Volte comigo.
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0: Querido povo de Deus, hoje ainda o nono dia da novena dos arcanjos, não quebre. Ainda hoje vamos falar sobre São Francisco. Hoje vamos terminar a leitura orante do profeta Elias. Já vai preparando, segundo Reis, capítulo 2, versículo 1. Tem muita coisa hoje ainda. Lembrando a você que é importante. Você sabe que devo sair em peregrinação. Então, fique atento depois, nos próximos dias, no Instagram. Instagram Padre Manzotti, onde nós vamos anunciar as transmissões das missas que irão acontecer. Fique no Instagram atento às missas que vamos transmitir pelo YouTube Padre Manzotti, pela TV Evangelizar, YouTube Padre Manzotti. Fica aí minha dica. Eu não vou dizer aqui os horários, porque tudo muda. Acredite, não é que a gente queira, mas tudo muda nas peregrinações. Filha de Deus, eu volto com você. Filha.
1: Não, padre.
0: Eu volto ao assunto. Veja, separe as coisas. Uma coisa, ele tem que mandar. Se disse que às vezes ele gastava com moto, ele fez tatuagem, ele dava flores para fulano, ciclano, o que ele faz? Você tem que pensar assim, não me diz mais respeito.
1: Uhum.
0: Ele tem que mandar o para a tua filha.
1: Sim, tá.
0: Segundo,
1: ele falou a fita.
0: Não, ele não falou, ele tem que cumprir.
1: Uhum.
0: Agora, vale a pena você manter essa relação com ele? É doentia? Porque ele está doente. E está te deixando doente.
1: Uhum.
0: O que você pensa em relação a isso?
1: Ele disse que perguntou se eu queria ir para lá. Eu disse que eu não quero ir para onde ele está, porque eu não sei nem mais quem é a pessoa que ele é.
0: Ele se arrepende do que ele fez?
1: Mas não mostra.
0: Então, tanto que
1: ele fala da boca, né? Mas
0: então, tanto que ele criou um novo perfil Instagram, não é? E continua fazendo as traições dele. Filha, é difícil que eu vou te falar, mas você está refém de uma pessoa abusiva, de um relacionamento tóxico.
1: Uhum.
0: Você tem que se libertar disso.
1: Queria que você fizesse essa oração pra mim, me dar luz, sabedoria, padre.
0: Isto, gostei. Luz, sabedoria e coragem. Luz, sabedoria e coragem. Você precisa confiar mais em você. Ele não pode te ver nesse estado. Você vai dizer, mas talvez, se ele me ver assim, ele vai ter dó. Eu usei a palavra proposital, dó. Mas peraí, ele te tem como uma presa. Ele sabe que a qualquer momento que ele estralar os dedos, vai ter você de volta. Reze comigo, Senhor Jesus.
1: Senhor Jesus.
0: Repete mais alto, filha. Senhor Jesus.
1: Senhor Jesus,
0: eu creio no teu poder.
1: Eu creio no teu poder.
0: E peço o teu Espírito Santo.
1: E peço o teu Espírito Santo.
0: Um derramamento deste Espírito.
1: Um derramamento deste Espírito.
0: Sobre mim.
1: Sobre mim.
0: Clarei os meus pensamentos.
1: Clarei os meus pensamentos.
0: Cure as minhas feridas.
1: Cure as minhas feridas.
0: E me ajude, Jesus.
1: E me ajude
0: a ter coragem.
1: A ter coragem.
0: De romper com esta relação.
1: De romper com essa relação.
0: Eu quero, Senhor.
1: Eu quero, Senhor.
0: Ser livre.
1: Ser livre.
0: Eu quero constituir uma família.
1: Eu quero constituir uma família.
0: E que seja uma família cristã.
1: E que seja uma família cristã.
0: Senhor.
1: Senhor.
0: Se não for para isto,
1: se não for para isso.
0: Afaste esta pessoa da minha vida por completo.
1: Afaste essa pessoa da minha família por completo.
0: Amém.
1: Amém.
0: Que Deus te dê essa força, filho. Vá por este caminho que eu lhe digo. Ninguém morre por amor. Você vai se levantar desta. Amém. Eu falava com uma filha de Deus de algum lugar do Brasil. Vida aberta, cartilha de oração.
2: Palavra do meu Senhor.
0: E hoje nós vamos concluir a leitura orante. Você tem gostado do profeta Elias? Eu sou suspeito, apaixonado por Elias. Por isso, nós vamos concluir hoje, segundo Reis, capítulo 2, versículo 1. Conclusão da leitura do profeta Elias. Chegou o tempo de o Senhor Deus levar Elias para o céu num redemoinho. Elias saiu de Gigal junto com Eliseu e no caminho Elias disse: escute, atenção, fique aqui, porque o Senhor me mandou ir até Betel. Mas Eliseu disse: juro pelo meu Deus, sim, e pelo Senhor, eu não o deixarei. Quem estava acompanhando Elias? Eliseu. Que inclusive nós vamos começar na segunda-feira o profeta Eliseu. E assim, os dois foram até Betel. Um grupo de profetas que morava ali foi falar com Eliseu e lhe perguntou: você sabe que hoje o Senhor vai levar o seu mestre para longe de você? Sim, eu sei, respondeu Eliseu. Mas não vamos falar nisso. Então Elias disse a Eliseu: fique aqui, porque o Senhor me mandou ir até Jericó. Mas Eliseu disse: juro pelo Senhor Deus e pelo Senhor que eu não o deixarei. Olha o discípulo fiel, e não deixou um momento. E assim foram para Jericó. Um grupo de profetas que ali morava foi falar com Eliseu e perguntou: você sabe que hoje o Senhor vai levar seu mestre para longe de você? Sim, eu sei, mas não vamos falar nisso pela terceira vez. Fique aqui, eu vou até o Rio Jordão. Mas Eliseu disse mais uma vez: juro pelo Senhor Deus e pelo Senhor que eu não deixarei. Três insistências, mas Eliseu não deixou Elias. Você vai entender por quê. Versículo 7. Então eles saíram, e 50 profetas os seguiram até o Jordão. Elias e Eliseu pararam perto do rio, e os profetas ficaram olhando de longe. Atenção, versículo 8. Elias tirou a sua capa, enrolou-a e bateu com ela na água. Não te faz lembrar? Preciso fazer um paralelo. Moisés batendo com cajado no Mar Vermelho. Elias tirou a capa e bateu no Rio Jordão. A água se abriu. Ele e Eliseu passaram de um lado para o outro andando em terra seca. Elias disse a Eliseu: diga o que você quer que eu faça por você antes que eu seja levado embora. Você percebeu por que Eliseu estava junto? Ele tinha algo a pedir. Elias percebeu e disse: diga-me o que você quer antes que eu vá embora. Eliseu disse: escute agora, toque a corneta, sacristão. Quero receber como herança duas vezes mais o poder do que outros profetas vão receber. Quero receber como herança uma porção redobrada de bênçãos. Conhece essa expressão? Continuamos depois do intervalo.
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0: Nós estamos aqui. Versículo 11, quero retomar. Elias e Eliseu foram andando, conversando, e de repente um carro de fogo, puxado por cavalos de fogo, separou um do outro. Elias foi levado ao céu num redemoinho. Eliseu viu o que aconteceu, gritou: meu pai, meu pai! E nunca mais viu Elias. Mas o que acontece? Toca o sino, sacristão, toca a trombeta, sacristão. Versículo 13, detalhe importantíssimo. Depois pegou a capa de Elias que havia caído, voltou para a beira do rio Jordão, parou. Ali bateu com a capa de Elias e disse: onde está o Senhor Deus de Elias? E bateu de novo a água, e ela se abriu e ele passou para o outro lado. Hoje é dia de entender o que é que pediu Elias. Dai-me uma porção redobrada de bênção, Senhor. Você entende isso? A capa é sinônimo de continuidade. Ele rasgou a própria capa. tomou a capa de Elias, significando sucessão e a inquietude. Por isso, segunda-feira, nós vamos começar a falar sobre o profeta Eliseu, um dos mais miraculosos do Antigo Testamento. Disse miraculosos. São muitos milagres de Eliseu e nós vamos ver todos, sem pressa. Mas hoje, vamos pedir, dai-me, Senhor, uma porção redobrada de bênçãos. Elias sobe ao céu num carro de fogo, com cavalo de fogo, num redemoinho. Tanto que eu já digo, e é importante, que fica que Elias voltará antes do Messias. Isso muito se repetirá. Mas eu ainda quero que você reze comigo. Dá-me uma nova unção, uma porção redobrada de bênçãos, Senhor. Dá-me uma nova unção, uma porção redobrada de bênçãos, Senhor. Peça, dá-me o Espírito Santo de Deus. Espírito Santo de Deus, venha sobre mim. Faz minha alma arder e dai-me, Senhor, esta vocação de profeta. Dai-me, Senhor, esta unção, uma porção redobrada de bênçãos. Padre, eu posso pedir isso? Deve pedir isso. Dai-me uma porção redobrada. Queridos irmãos e irmãs, essa é a leitura orante de hoje. E digo, com isso nós concluímos a leitura do profeta Elias. Claro que você pode ler até o fim o texto, primeiro, segundo Reis, capítulo 2, do versículo 1 ao 18. Mas é a capa, a sucessão e a grande frase orante de hoje. Dai-me, Senhor, uma porção redobrada de bênçãos, Senhor. Amém. Filhos queridos, perdeu agora? Tem o reprise às 10 da noite. Mas às 20 horas eles fazem um recorte e colocam o fechamento deste grande profeta Elias na leitura orante no YouTube Padre Manzotti Oficial. Filhos amados, eu quero lembrar mais uma vez que semana que vem nós continuamos. Hoje é o último dia da novena dos arcanjos. Semana que vem é em peregrinação. Fique atento no Instagram Padre Manzotti, porque você vai saber dos horários de missa. Eu não digo os horários aqui, nem o dia, porque tudo muda em viagem. Nós estamos sujeitos a mudanças, então sempre vou anunciando lá. Escute agora esse testemunho.
10: Gostaria de deixar um testemunho, né? Sou detentor da Capela das Santas Chagas de Jesus e não deixo de fazer a oração mesmo quando saio de casa. Faço às 3 horas da tarde, às vezes 3 horas da manhã quando acordo, e faço as orações todo dia, né? Quero deixar meu testemunho que a gente teve um livramento no acidente de moto na BR-040 entre o Rio de Janeiro e Petrópolis. Eu bati num cone, a moto virou, eu saí arrastando pelo chão, uns 8 metros, a minha esposa bateu com a cabeça no guarda-reio. Ela ficou 5 dias na UTI, porque deu um pequeno coágulo, e eu fissurei o meu calcanhar. Minha esposa, graças a Deus, voltou para casa. Sim. Bem, com saúde, né? Depois ficou 5 dias, depois voltou bem, trabalhando, fazendo as coisas, e eu que estou me recuperando, porque me ralei um pouco e fissurei o tornozelo, né? Eu estava bem equipado com equipamento de moto, mas mesmo assim foi um acidente feio. Meu filho falou que era pra gente estar morto, porque minha esposa bateu com a cabeça no guarda-reio e eu saí me arrastando pelo asfalto. É, mas graças a Deus deixo meu testemunho, né? Falar que moto é bom, agiliza, mas é muito perigoso.
0: Perigoso, concordo.
10: E às vezes
0: Beto,
10: um pequeno descuido a gente pode se perder a sua vida, né? Tô agradecendo a Deus e deixando o testemunho, né? Que sou detetor da Capela das Santas Chagas, Humberto de Souza Machado. Graças, recebida, graças alcançada.
0: Meu grande abraço, Humberto de Souza Machado, mensageiro da Capelinha de Jesus das Santas Chagas. Que alegria, gente, que alegria imensa. Aproveito para dizer, torne-se o mensageiro da Capelinha de Jesus das Santas Chagas. Torne-se um mensageiro. 0800 410 6060. Humberto do Rio de Janeiro, TV Evangelizar, canal 16.1 no Rio de Janeiro, Rádio Catedral, Nossa Senhora de Copacabana, Cardeal Arcebispo Dom Aranim João Tempesta. Gente, amanhã é dia de São Francisco e hoje, atenção, hoje às 18 horas eu vou presidir uma missa no santuário de São Francisco, no Xaxim, a convite do meu afilhado Padre Kleina. E eu quero lembrar, vamos juntos lá. Por quê? Porque nós estamos nos 800 anos da morte de São Francisco e nós estamos no ano jubilar. Convido você a estar lá comigo, foi proclamado pelo Papa Leão XIV, começou dia 10 e 10 de janeiro, hoje eu vou lá celebrar, às 18 horas você vai poder acompanhar pela TV Evangelizar, pelo YouTube Padre Manzotti, mas eu também vou lá para receber as indulgências, porque lá é um santuário indulgenciado e portanto eu estarei lá. Os fiéis, vamos celebrar juntos lá às 18 horas, com indulgências plenárias, visitando aquela igreja, no santuário dedicado a São Francisco. Faça a sua confissão sacramental, comungue amanhã, ou melhor, hoje, e reze nas intenções do Papa. Sobre a vida de São Francisco, eu falo depois, mas eu só queria dizer que hoje, às 18 horas, eu presidirei a Santa Missa no Santuário de São Francisco de Assis, no Xaxim, que é uma igreja indulgenciada desse ano jubilar dos 800 anos da morte de São Francisco. Eu vou para o intervalo, eu volto já, volte comigo.
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0: aniversário de Dom Francisco Edmilson Neves Ferreira, da Diocese de Tianguá. 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Querido povo de Deus, hoje, ainda hoje, o nono dia da novena dos arcanjos. Ainda hoje, até meia-noite. Quero lembrar, antes de falar da vida de São Francisco, ajude a pintar, a reformar a casa da mãe, Mãe de Guadalupe. Você tem mais informações na secretaria, no site santuarioguadalupe.com.br. Acesse o livro casadamãe.com.br. Sobre São Francisco, escute. Ele era pequeno em estatura, eu comecei dizendo sobre isso. E ele sempre nutriu o desejo de seguir a Deus. Com 20 anos, foi para a guerra entre Assis e Perugia. Depois para a cruzada, filho de um rico comerciante. Mas ele entendeu que ele não deveria ser o homem da guerra e das lutas. Foi quando ele foi à igreja de Damião e escutou uma voz que dizia: Francisco, restaura minha igreja que está em ruína. São Francisco, que celebramos amanhã, entendeu que era para reformar a igreja de São Damião. Quem vai viajar comigo em Pentecostes, nós vamos, inclusive o Pentecostes do ano que vem, vai ser em Assis. E eu vou fazer essa visita junto com vocês, na igreja de São Damião, onde está também onde morreu Santa Clara. Ele achou que tinha que reconstruir a igrejinha, mas logo entendeu que era reconstruir a igreja toda. Por isso, ele se decidiu. O pai se rebelou e ele acabou entregando até as roupas. Onde tem a igreja do despojamento, inclusive também vamos visitar onde está o corpo incorrupto de São Carlo Acutis, onde houve o despojamento das vestes. Tudo isso lá em Assis. Forma a primeira comunidade, o primeiro núcleo dos padres. Vão a Roma e pedem a autorização do Papa Inocêncio III. O Papa ficou impressionado com aquele jovem de olhos ardentes e aprovou a regra. Quero lembrar algo que diz respeito a nós da obra Evangelizar é Preciso. São Francisco recebeu os estigmas, as cinco chagas de Jesus. Isso me toca muito, porque ele é um estigmata, ele é um devoto das santas chagas de nosso Senhor Jesus Cristo. Ele viveu a vida inteira chamando a morte como irmã. Morre com 44 anos na Porciúncula, onde recebeu o dom da indulgência do perdão. Sua canonização foi 2 anos depois. É também chamado o homem da caridade e o homem da criação. São Francisco de Assis, rogai por nós. Fica o convite para quem quiser ir comigo, Curitiba, região metropolitana e o Brasil inteiro, acompanhar pela TV Evangelizar, YouTube, às 18 horas, a missa que celebrarei no Santuário de São Francisco de Assis, no Xaxim. Nono dia da novena dos arcanjos. Rezemos.
1: Há uma certeza que paira no ar, auxílio celeste.
0: Arcanjo Gabriel, portador de boas novas, mudança, sabedoria, inteligência. Arcanjo da Anunciação, trazei a palavra de Deus e que ela permaneça em meu pensar e meu agir. Fazei com que eu também seja um mensageiro dos preceitos do Senhor. Por palavras de bondade e sabedoria, Arcanjo Gabriel, vinde em meu auxílio. Arcanjo Rafael, guardião da saúde e da cura, peço que os raios curativos desçam sobre mim, dando-me saúde e cura dos males do corpo e da alma.

protegei-me com vosso escudo. Não permita que o mal me atinja. Arcanjo Miguel, protegei-me contra os assaltos, roubos, acidentes e quaisquer atos de violência. Arcanjo Miguel, trazei paz e libertação. Arcanjo Miguel, defendei-me no combate. Arcanjos de Deus, venha em meu auxílio. Arcanjos do Senhor, venha em meu socorro. O Senhor esteja convosco. Ele está no meio de nós. Abençoai a água, a roupa dos enfermos, as fotos de família e os remédios. Pelos méritos das Santas Chagas, Pai, Filho e Espírito Santo, amém. Eu me despeço. Manda teus anjos, clipe, YouTube, Padre Manzotti. Evangelizar é preciso.

0: Franca e a hora certa. 11:01.
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6: Na primeira do Vale, 11:04, confira aí, 11:04, a partir de agora muito samba, muito pagode, muita alegria, muita diversão, você vai dançar com a gente, hein? E vai cantar também. Vem comigo nesse clima. Você sabia que o samba, a palavra samba, por exemplo, a teoria mais aceita é que o termo vem das línguas bantas, como o quimbundo de Angola, derivado de semba, que significa umbigada. O movimento representava uma saudação religiosa e dança de roda tradicional africana trazida pelos negros escravizados. É a origem da palavra samba. Você sabia disso? É, meu amigo, tem

curiosidade para você também nesse horário, nesse momento da nossa programação. Ótimo sabadão para você, dia 3 de outubro de 2026. Vamos que vamos começar com Dunga de Vila Isabel.

tocando choro. 11:12, confira aí, 11:12. Mandar abraços agora para algumas pessoas que estão curtindo, acompanhando a nossa programação. A minha amiga querida Custódia de Souza, do Giovannini em Fabriciano, antenada. Joel Barbosa, Joel mora no Santa Maria em Timóteo. E a Elisete Maria, moradora do Aparecida do Norte, em Fabriciano, tá ouvindo também a nossa programação, curtindo o melhor do pagode, o melhor do samba na programação da educadora. Pretinho da Serrinha e Black

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1: 11:15.
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5: 11:21, confira aí, 11:21, a gente segue por aqui trazendo algumas informações muito relevantes para você, algumas curiosidades sobre o samba. O primeiro samba gravado, você sabe qual foi? Se chama Pelo Telefone, registrado em 1916 por Donga e lançado em 1917. Pelo Telefone é considerado o primeiro samba a ser gravado no Brasil. A música nasceu na casa da tia Ciata, no Rio de Janeiro, um dos maiores pontos de resistência e criação da cultura negra da época. Senhoras e senhores, é hora de curtir essa artista maravilhosa. Bete Carvalho vai cantar um dos seus maiores sucessos, Vou Festejar. A música está no emblemático álbum De Pé no Chão, de 1978. Foi composta por Jorge Aragão, Dida e Neuci Dias. Se tornou não apenas um marco na história da música popular brasileira, mas também um hino muito cantado nos estádios de futebol por diversas torcidas.

0: dia.
1: Bruninho Nascimento, dia após dia, 11 horas 28 minutos, confira aí, 11 e 28. E aí, tá gostando? Tá curtindo? Tá sambando aí? Tá dançando junto com a gente? Muito obrigado pela audiência, pela companhia. Um ótimo sabadão pra você, um sábado de tranquilidade, um sábado de almoço com a família. Você que vai se reunir com os amigos, gosta de tomar aquela gelada, sempre tem uma porção, né? Impossível ficar só na bebida. Tem um tira-gosto ali que rola e a galera vai batendo papo, tem gente que pega as cartas na mesa, um joguinho ali, um baralho, todo mundo se divertindo. Tem sinuca também? Se tiver sinuca, a galera joga, hein? Valeu, obrigado. É bom demais saber que você, durante esse fim de semana, escolheu o som da poderosa educadora, a primeira do vale, a rádio que mexe com a sua sensibilidade, com o seu coraçãozinho. Mandando alô com muita alegria para minha amiguinha Maria Leão, do Caladinho de Baixo em Fabriciano. Obrigado, Maria, pela audiência. E o José Aparecido, do bairro Mangueiras, em Fabriciano. Valeu, José. Tamo junto e misturados.
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1: 11 horas 33 minutos, confira aí, 11:33. A gente segue com muita alegria, tocando canções que fazem você se emocionar. No fim das contas, seu coração bate forte no peito e você canta e dança junto com a gente. Invenção do surdo e do ritmo carnaval. Uma curiosidade, até o final dos anos 1920, o samba era tocado em um ritmo mais lento e amachichado. Em 1928, Alcebiades Barcelos, o Beat, inventou o surdo, feito com lata de manteiga e pele de gato, para criar a batida pesada e cadenciada que marcava o passo dos passistas da Estácio de Sá, fundadora da primeira escola de samba. Vamos ouvir agora um gênio, o mestre. Ele é simplesmente demais. Estou falando, senhoras e senhores, de Cartola. Você vai ouvir uma das melodias mais líricas e poéticas da história do samba e da MPB. Lançada em 1976, mostra toda a genialidade do mestre Cartola em transformar melancolia

0: heróis.
1: Meu violão, tchau.
0: 11:42, confira aí, 11:42. Alô, você que tá nesse momento finalizando o trabalho, tá acabando, né? Tá saindo aí do seu serviço, muitas pessoas agora voltando para casa nesse sabadão para poder descansar, mas tem a galera do comércio que ainda vai trabalhar mais um pouquinho, vão trabalhar até meio-dia e meia, uma hora da tarde, no sábado é assim, meu amigo, tá pensando o quê? Obrigado pelo carinho, é bom demais saber que você encosta a orelhinha no rádio e fica curtindo, fica acompanhando a nossa programação. Alguns nomes aqui para mencionar e agradecer a audiência: Célia Araújo, minha amiguinha do bairro Jardim Panorama em Ipatinga, e o Benedito Barcelos, morador do Caladinho em Fabriciano, tá lá antenado, curtindo a programação. Um dos maiores clássicos do samba, Naquela Mesa, Nelson Gonçalves.

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9: 11:50, confira aí, 11:50, última sequência musical do Educadora Samba ponto FM. Mais uma curiosidade, Dia Nacional do Samba tem origem baiana. O Dia do Samba é celebrado em 2 de dezembro em homenagem ao compositor carioca Ari Barroso. A data foi instituída pelo vereador baiano Luiz Monteiro da Costa para marcar o dia em que Ari Barroso pisou pela primeira vez na Bahia após ter composto o famoso Samba Exaltação na Baixa do Sapateiro. Vamos nessa! Vamos falar de comida. nesse momento minha boca começa a salivar, quase na hora do almoço. Toninho Gerais.

0: bondade dura para sempre. Um abraço, até segunda.
1: Se a gente já se deu tão bem, aí você quer, pois é, eu também.
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13: Para com ela, em comunidade, conhecer e viver a palavra de Deus. Portanto, nesse primeiro dia, lembramos esse grande convite divino que Nossa Senhora faz para mim e para você, para a gente escutar a palavra de Deus, para trazer essa palavra para dentro do coração, para que, como a boa semente numa terra boa, possa produzir belos frutos a favor do reino de Deus. O que Nossa Senhora quer é que nós participemos da salvação pelo batismo, pela nossa fé em Cristo, pela vivência em comunidade, sendo esta igreja bonita de Jesus, sendo irmão, vivendo na fraternidade, vivendo os valores do reino de Deus. Então, conhecer esta palavra e alcançar a salvação. Porque o que é a palavra de Deus? É a ternura de Deus para comigo e para com você. É a presença divina junto de nós, é a eternidade dentro da nossa temporalidade, né? Dentro do nosso tempo, da nossa história, e Deus se faz presente porque ele nos ama. Então, que você tenha uma abertura de coração muito grande para esse momento tão sublime, e assim como foi belo o primeiro dia da criação do mundo, será belo esse primeiro dia da novena de Nossa Senhora, e fazendo com que cada um de nós, então, caminhe com Maria rumo à palavra do Senhor. Então, que Deus abençoe você e que seu coração esteja disposto a celebrar de verdade esta bela novena de Nossa Senhora. Pai, Filho e Espírito Santo, um abraço para você. Boa e santa novena.

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1: Salmo 118. Fazei brilhar vosso semblante ao vosso servo e ensinai-me vossas leis e mandamentos.
2: Fazei brilhar vosso semblante ao vosso servo e ensinai-me vossas leis e mandamentos.
1: Dai-me bom senso, retidão, sabedoria, pois tenho fé nos vossos santos mandamentos.
2: Fazei brilhar vosso semblante ao vosso servo e ensinai-me vossas leis e mandamentos.
1: Para mim foi muito bom ser humilhado, porque assim eu aprendi vossa vontade.
2: Fazei brilhar vosso semblante ao vosso servo e ensinai-me vossas leis e mandamentos.
1: Sei que os vossos julgamentos são corretos e com justiça me provastes, ó Senhor.
2: Fazei brilhar vosso semblante ao vosso servo e ensinai-me vossas leis e mandamentos.
1: Porque mandastes, tudo existe até agora. Todas as coisas, ó Senhor, vos obedecem.
2: Fazei brilhar vosso semblante ao vosso servo e ensinai-me vossas leis e mandamentos.
1: Sou o vosso servo. Concedei-me inteligência para que eu possa compreender vossa aliança.
2: Fazei brilhar vosso semblante ao vosso servo e ensinai-me vossas leis e mandamentos.
1: Vossa palavra, ao revelar-se, me ilumina, ela dá sabedoria aos pequeninos. Fazei brilhar vosso semblante ao vosso servo e ensinai-me vossas leis e mandamentos.
2: Fazei brilhar vosso semblante ao vosso servo e ensinai-me vossas leis e mandamentos.

refletindo o tema Maria e os Mistérios da Vida de Jesus. Vamos juntos começar o momento com Maria de hoje. Maria esteve presente em todos os grandes mistérios da vida de Jesus, acolhendo com fé os planos de Deus. Na Anunciação, disse seu sim e se tornou a mãe do Salvador. Em Belém, contemplou com amor o nascimento de Jesus e o apresentou ao mundo como Filho de Deus. Durante sua infância, Maria guardava e meditava em seu coração tudo o que acontecia com seu filho. Em Caná, com confiança, levou a Jesus as necessidades dos outros e nos ensinou a fazer tudo o que ele nos disser. Aos pés da cruz, Maria permaneceu firme, sofrendo com Jesus e oferecendo seu coração ao Pai. Na ressurreição, sua fé certamente se tornou ainda mais plena na vitória de Cristo. Com isso, Maria nos acompanha em cada mistério de Jesus e nos conduz sempre para mais perto de seu Filho.

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5: Alô Brasil, está no ar o programa Viva a Vida da Pastoral da Criança. E hoje vamos conversar sobre a campanha Outubro Rosa.
6: Muito se tem falado sobre o câncer de mama nos últimos anos. Porém, precisamos falar mais sobre esse assunto, especialmente em relação à prevenção, hábitos saudáveis, bem-estar e qualidade de vida e também de superação.
5: Para conversar sobre esse tema, nós convidamos a doutora Ana Leia Clementino, médica pediatra. Ela atua também como líder da Pastoral da Criança em Londrina, Paraná.
6: Doutora Ana Leia, o câncer de mama costuma causar sintomas logo no início ou pode se desenvolver silenciosamente?
7: Na maioria das vezes, o câncer de mama começa de forma silenciosa. Por isso, muitas mulheres não sentem dor nem apresentam sintomas nas fases iniciais. É justamente aí que está a importância dos exames preventivos. Quando eles aparecem, os sinais mais comuns são nódulo endurecido na mama ou na axila, alterações no formato ou no tamanho da mama, retração da pele ou do mamilo, vermelhidão persistente, aspecto de casca de laranja na pele e saída espontânea de secreção pelo mamilo, especialmente se essa secreção for sanguinolenta. É importante lembrar que a dor sozinha raramente é o primeiro sinal de câncer. Também vale conhecer o próprio corpo, né? Perceber uma mudança diferente do habitual já é motivo para procurar um profissional de saúde. Quanto mais cedo a doença é identificada, maiores são as chances de tratamento, com menos agressividade e maiores as chances de cura, que pode ultrapassar 90% nos casos diagnosticados precocemente.
5: Muitas pessoas acreditam que o câncer de mama acontece apenas por herança genética. Doutora Ana Leia, e isso é verdade?
7: Não, isso não é verdade, isso é um dos maiores mitos. A maioria dos casos de câncer de mama não é hereditária. Só cerca de 5 a 10% estão relacionados a alterações genéticas herdadas, como, por exemplo, as mutações nos genes BRCA1 e BRCA2. Os demais casos resultam da combinação entre envelhecimento, fatores hormonais e estilo de vida. A gente sabe hoje que manter um peso saudável, praticar atividade física regularmente, evitar bebidas alcoólicas, não fumar, priorizar uma alimentação equilibrada, ajudam a reduzir o risco. A amamentação também exerce um efeito protetor para a mãe, principalmente quando acontece por períodos mais prolongados, mas a gente precisa lembrar que mulheres que têm histórico familiar importante devem conversar com seu médico, pois elas podem sim precisar iniciar o acompanhamento mais cedo.
6: Hoje sabemos que quando o câncer de mama é descoberto cedo, tem altas chances de cura. Doutora Ana Leia, quais exames são utilizados para fazer esse diagnóstico e quando cada um desses exames é indicado?
7: Bom, o primeiro passo é sempre a avaliação clínica feita por um profissional de saúde. Aí, se houver alguma alteração ou essa mulher estiver dentro da faixa etária indicada para iniciar a sua triagem, podem ser solicitados os exames de imagem. A mamografia continua sendo o principal exame para detectar lesões pequenas, muitas vezes antes mesmo delas serem palpáveis. Em mulheres mais jovens ou em situações específicas, o ultrassom complementa a investigação, principalmente porque as mamas costumam ser mais densas. exame sozinho confirma o câncer. Quando existe uma suspeita, o diagnóstico definitivo é feito por meio de uma biópsia, que retira um pequeno fragmento do tecido para análise em laboratório. Hoje, com diagnóstico precoce e tratamento adequado, as chances de cura são muito altas, reforçando a importância de não adiar a procura por atendimento.
5: O Ministério da Saúde ampliou recentemente o acesso à mamografia a mulheres a partir dos 40 anos. Doutora Ana Leia, o que mudou e por que essa medida é importante?
7: Bom, isso é uma notícia muito importante para a saúde da mulher. O Ministério da Saúde realmente ampliou a oferta de mamografia, buscando aumentar o diagnóstico precoce e reduzir a mortalidade por câncer de mama, já que 40% dos diagnósticos de câncer são feitos em mulheres com menos de 50 anos. Mas mesmo assim, é importante destacar que as recomendações podem variar conforme o histórico individual e a disponibilidade dos serviços de saúde. Então, nenhuma recomendação substitui a avaliação individual feita pelo profissional de saúde. O mais importante é que nenhuma mulher espere sentir algo para procurar orientação, já que detectar o câncer ainda pequeno aumenta muito as possibilidades de cura e pode evitar tratamentos bem mais complexos.
6: O câncer de colo do útero é um dos poucos tipos de câncer que podem ser praticamente eliminados com prevenção. Como isso é possível?
7: O câncer de colo de útero é um excelente exemplo de que prevenir funciona. Hoje a gente sabe que praticamente todos os casos são relacionados à infecção persistente pelo HPV, que é um vírus muito comum. Felizmente, a gente tem duas estratégias extremamente eficazes. A primeira delas é a vacinação contra o HPV, que é oferecida gratuitamente pelo SUS para meninas e meninos na idade recomendada de 9 a 14 anos ou antes do início da vida sexual, quando a vacina apresenta sua maior eficácia. E a segunda estratégia é realizar os exames preventivos, como o Papanicolau, e cada vez mais o teste molecular para HPV, que consegue identificar alterações antes que elas se transformem em câncer. Então, isso significa que nós podemos tratar as lesões precocemente e impedir o aparecimento da doença.
5: Uma paciente em tratamento de câncer, ou mesmo após a cura, pode voltar a ter uma vida normal?
7: Na maioria dos casos, sim. Hoje, os tratamentos evoluíram muito e permitem que muitas mulheres mantenham uma boa qualidade de vida durante e depois do tratamento. Dependendo da fase da doença e do tipo de tratamento, pode haver, sim, períodos de maior cansaço ou necessidade de afastamento das atividades, mas muitas pacientes continuam trabalhando, convivendo com a família e realizando as suas atividades do dia a dia com os ajustes necessários. Depois da conclusão do tratamento, grande parte delas retoma sua rotina, embora continue fazendo acompanhamento médico periódico. E também é importante cuidar da saúde emocional, da alimentação, da atividade física e do controle de outras doenças. Por isso, receber o diagnóstico de câncer não significa deixar de viver. Quanto mais precoce for o diagnóstico, maiores costumam ser as chances de cura, de retorno a uma vida ativa e produtiva.
6: Como a família pode ajudar essa paciente? E como mulheres que estão longe da família podem ser amparadas?
7: O apoio da família é muito importante e pequenos gestos fazem toda a diferença. Ajudar nas consultas, acompanhar o tratamento, colaborar nas tarefas do dia a dia, ouvir sem julgamento e respeitar o tempo dessa paciente já são atitudes muito valiosas. Também é importante evitar excesso de informações sem fundamento ou opiniões que possam aumentar a ansiedade e a insegurança dessa mulher. Para as mulheres que moram sozinhas ou estão longe da família, a rede de apoio pode ser formada por amigos, vizinhos, colegas de trabalho, comunidades religiosas, grupos de pacientes e pelos próprios serviços de saúde, que muitas vezes contam com psicólogos, assistentes sociais e equipes multiprofissionais.
5: Doutora Ana Leia, hoje no Brasil as mulheres estão com os exames preventivos de câncer de mama e do colo de útero em dia?
7: Essa é uma pergunta muito importante, mas infelizmente não. A gente ainda está longe da cobertura ideal. No caso do câncer de colo de útero, muitas mulheres deixam de fazer o exame preventivo na frequência recomendada, principalmente por dificuldade de acesso, falta de tempo, vergonha, ou por acreditarem que, como não tem sintomas, tá tudo bem. Com a mamografia acontece algo muito semelhante. Muitas mulheres na faixa etária indicada nunca realizaram o exame ou fazem com intervalos maiores do que o recomendado. Como consequência, a gente ainda vê um número importante de casos sendo diagnosticados em fases avançadas, quando o tratamento costuma ser bem mais complexo. A boa notícia é que tanto o câncer de mama quanto o câncer do colo do útero oferecem uma oportunidade muito real de diagnóstico precoce. Por isso, a campanha Outubro Rosa é um excelente momento para cada mulher verificar os seus exames, verificar se estão em dia, se não estiverem, procurar a sua unidade de saúde ou conversar com seu médico.
5: E chegou o momento de ouvirmos a mensagem amiga de Dom Frei Severino Klassen, arcebispo de Maringá, Paraná e presidente da Pastoral da Criança.
8: Amigos e amigas do Viva Vida, falar sobre câncer de mama e câncer do colo do útero é também falar sobre autocuidado e proteção à própria saúde. Sabemos que todo cuidado e chegar antes, na hora certa, a cura também é certa. É preciso promover vida e dignidade. Em momentos de cuidado e vigilância, a fé também sustenta o coração. Confia no Senhor de todo o teu coração. Assim, ciência e fé caminham juntas no cuidado integral da mulher. Que Deus abençoe.
6: Nós vamos ficando por aqui com o programa de hoje.
5: Líder, divulgue o programa Viva a Vida em sua comunidade.
6: É isso aí, tchau gente e até o próximo Viva a Vida.
5: Tchau pessoal e até lá.
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12: Deus ama a pequenez e gosta de realizar grandes coisas mediante a pequenez, como testemunha Maria. Por isso, não tenhamos medo dos números pequenos, dos sucessos que tardam, da relevância que não se avista. Não é este o caminho de Deus. Olhemos para Maria, que na sua pequenez é maior que o céu.
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21: Existe uma canção do padre Zezinho que diz que no peito levamos a cruz, mas no coração o que disse Jesus. E é maravilhoso ver não só sacerdotes religiosos, mas homens e mulheres de fé carregarem um sacramental, um símbolo cristão de fé em seu peito, como sinal do seu amor e compromisso com Jesus, da sua devoção aos santos, do seu testemunho de amor pela igreja. Mas é preciso tomar cuidado para que não se perca a outra parte da canção que ensina que é preciso levar também no coração o que disse Jesus. Se isso não acontece, o sinal de fé pode se tornar apenas um enfeite. Hoje em dia, por exemplo, há tantos que usam o terço como um adorno, que já não se sabe quem realmente crê ou reza ao menos uma Ave Maria no seu dia. Ao menos usa, pode dizer alguém, e tem lá sua razão. Mas se o hábito não faz o monge, mas com certeza ajuda-o a identificar-se com o Cristo, é louvável e justo que o cristão use um sinal que o identifique. E é maravilhoso que tenha coragem de assumir publicamente sua fé. Porém, é necessário que junto a esse sinal venha o compromisso de levar também junto ao coração as palavras de Jesus, para que ele possa agir em nós e produzir os efeitos de sua graça em nossa vida. É como diz um velho ditado: é fácil e bom andar com Cristo no peito. Difícil é ter peito para andar com Cristo.

0: abençoe você.
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2: Olá, meu irmão, minha irmã, você que acompanha a programação da Rádio Aparecida, eu sou o irmão Joaquim, trabalhando nas obras sociais redentoristas aqui da província Nossa Senhora Aparecida. Em nossos encontros semanais, no decorrer do mês de outubro, aqui nós estaremos seguindo o Redentor. Vamos juntos conhecer mais sobre o CAS, os Centros de Assistência Social. E neste mês estaremos com o CAS Perpétuo Socorro, lá na cidade de São João da Boa Vista, interior aqui de São Paulo. Um dos 13 centros sociais que estão aí espalhados pelos nossos estados de São Paulo, Minas Gerais e também no Espírito Santo. E estes mantidos pelos missionários redentoristas aqui da província Nossa Senhora Aparecida. Um pouquinho aí da história do CAS Perpétuo Socorro. Ele foi inaugurado em novembro de 2009. E entre os serviços oferecidos estão os grupos psicossociais e também reuniões socioeducativas. E é claro, além das oficinas que lá são ofertados, entre tantas algumas delas, o artesanato, atividade física, o apoio pedagógico, música e também inclusão digital. E os programas que lá são ofertados, que atende os públicos de 6 a 15 anos, é o programa Senear. O adolescente conectado, destinado ao público de 15 a 17 anos. Temos também inclusão jovem, para os jovens de 18 a 29 anos. E é claro, o SOS Família, para os adultos de 30 a 59 anos, além do Vida Ativa, para as pessoas acima dos 60 anos ou mais. Vamos iniciar o mês ouvindo, e eu convido a você a ouvir comigo o depoimento da Maria dos Santos. Ela é nossa usuária lá do programa Vida Ativa, voltado então para as pessoas com mais de 60 anos. O Vida Ativa contribui para um processo de envelhecimento ativo, saudável, autônomo, por meio de atividade que proporcionam a valorização da pessoa e, é claro, a melhoria da autoestima.
3: Olá, meu nome é Maria Raimunda dos Santos, tenho 64 anos e faço parte do programa Vida Ativa. Eu participo do CRAS há 5 anos. Comecei a participar graças à minha filha, que participava anteriormente e me apresentou o CRAS. Eu faço as oficinas de inclusão digital e atividade física. Eu gosto muito das duas, não tenho preferência. As duas são ótimas. Nesta oficina eu aprendi muitas coisas. No começo eu não sabia nem ligar o computador e hoje sei procurar as coisas, jogar, digitar, e na oficina de atividade física recebo muito aconchego do pessoal do CRAS. Fiz bastante amizade no dia que não venho, faz muita falta. Queria que tivesse todos os dias para eu vir todos os dias. Fazer parte do CAIS para mim é muito bom, mudou minha vida para melhor. Eu era uma pessoa que não tinha muita paciência e agora eu tenho bastante, então melhorou bastante minha relação com minha família e amigos. Eu agradeço muito a Deus por estar neste lugar maravilhoso que é o CAIS e quero continuar aqui sempre pelo resto da minha vida.
2: Se você, ouvinte, quer conhecer mais sobre o trabalho social desempenhado pelos missionários redentoristas, siga as nossas redes sociais, Facebook e Instagram, toma nota, arroba CAS Obra Social Redentoristas. E acesse também a nossa página no portal A12, a12.com/CAS. E a novidade que começa a circular nas redes é o nosso YouTube. youtube.com/redentoristas e conheça um pouco mais desse bonito trabalho desempenhados pelos nossos centros de assistência social. Até a próxima.
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4: A minha saudação Saudação de paz a vocês, ouvintes queridos da Rede Aparecida de Rádio, no nosso programa catequético sobre a Eucaristia, dentro dos sacramentos da iniciação cristã. Vamos continuar nossa reflexão em torno do pão vivo que desceu do céu e a importância desse pão e no que ele nos convida, esse pão vivo que é Jesus. O alimento da igreja que Jesus deixou para a sua igreja e que comungamos na Santa Missa, o povo de Deus, dos batizados, dos cristãos, é o pão da vida para sustentar a caminhada na fidelidade a Deus, no seguimento de Jesus, caminho, verdade e vida. Que só ele, Jesus, tem palavras de vida eterna para atravessar a história. A igreja bebe forças do corpo e do sangue de Cristo ressuscitado. Jesus é o pão vivo que desceu do céu. Nessa caminhada a gente vai aprendendo que o pão da vida verdadeiro é Jesus, e que cada vez mais a comunidade, comendo desse pão, bebendo desse vinho consagrado, nos fortalecendo na missão de Jesus para a gente enfrentar o deserto da história da comunidade humana. Nós temos que viver a experiência profunda desse encontro com Jesus. Essa reflexão que estamos fazendo é para que a gente aprofunde a participação nossa na Santa Missa, de que não é simplesmente comungar o corpo do Senhor para me santificar, mas que comungando o corpo e o sangue do Senhor, nós nos envolvamos com a missão de Jesus, porque somos a igreja, a comunidade de Jesus, que deve ser sinal do reino de Deus. O reino de Deus é o amor de Deus que faz acontecer a justiça, a fraternidade, o bem das pessoas, o convite para a mudança de vida. E a Eucaristia que celebramos é a paixão, morte e ressurreição de Jesus. É a atualização do sacrifício e da ressurreição de Jesus, acontecido há mais de 2000 anos atrás, mas que hoje é a mesma celebração daquela época, hoje e de maneira assim que não há o derramamento de sangue, mas é verdadeiramente Jesus se entregando por nós. O Espírito Santo atualiza para nós. Por isso que na Santa Missa muitas vezes tem a invocação ao Espírito Santo, porque é o Espírito Santo que atualiza esse gesto salvador de Jesus. E aquele que participa desse gesto salvador de Jesus comunga o próprio Jesus, entra em comunhão, não só de intenção, mas a gente recebe o corpo e o sangue do Senhor, o Senhor se torna vida dentro de nós e nos impulsiona à Santa Missa, nos fortalece pela palavra, pelo pão e vinho consagrados, nos fortalece para que quando terminar a missa, ide em paz, que o Senhor vos acompanhe. Ide alimentado pelo Senhor, alimentado pelo perdão, alimentado pela fraternidade, pelo encontro dos irmãos. E no mundo a gente celebra esse Jesus que recebemos e ajudamos a ele a comunicar a verdade e a transformar o mundo. As nossas reflexões em torno da Eucaristia é para a gente saber que eu não posso simplesmente ser uma coisa intimista. Celebrar a Eucaristia é entrar na missão de Jesus. E qual é a missão de Jesus? Anunciar a boa nova de que Deus nos ama, de que as pessoas têm que entender isso. E muitas vezes eu tenho que dar a vida para que haja justiça e fraternidade, como Jesus Cristo fez. Tudo isso vai refletindo, aprendendo, para podermos fazer a nossa vida um sinal do amor de Jesus que se entrega por todos. Continuaremos no nosso próximo encontro. Paz e bênçãos. Tchau.
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5: Uma ótima tarde, você ouvinte da Rádio Senado, começando agora mais um Cena do Samba. Eu sou o Tiago Medeiros e nesta edição você vai ouvir 3 grandes sambistas. Cada um deles será destaque em um bloco do programa. Começamos com Maria Rita. Vamos ouvir 2 grandes sucessos. Primeiro a música Tá Perdoado e em seguida Num Corpo Só.

acabamos de ouvir as músicas Num Corpo Só e antes Tá Perdoado, as duas na voz de Maria Rita. O Cena do Samba de hoje homenageia três grandes sambistas e este bloco é destinado à cantora Maria Rita, filha do compositor, instrumentista e arranjador César Camargo Mariano e da cantora Elis Regina, irmã de Marcelo Mariano, João Marcelo Boscoli e Pedro Camargo Mariano. Vamos citar aqui alguns destaques da carreira de Maria Rita que constam no dicionário Cravo Albim. Em 2003, Maria Rita recebeu um disco de ouro por ter vendido 100 mil cópias do seu primeiro CD apenas uma semana após o lançamento. E em 2004, ela foi contemplada com o Grammy Latino. Na categoria Artista Revelação, ganhou também o prêmio de melhor álbum de MPB pelo disco Maria Rita e a música A Festa, de Milton Nascimento, gravada por ela, foi eleita a melhor canção brasileira daquele ano. E em 2014, Maria Rita lançou o CD Coração a Batucar, com sambas inéditos como É Corpo, É Alma, É Religião, que a gente ouve daqui a pouquinho. E você pode entrar em contato com o Cena do Samba pelo nosso Facebook, facebook.com/Cena do Samba ou facebook.com/Rádio Senado. Ou ainda pelo WhatsApp da Rádio Senado no número 61 98611 9591. E lembre-se sempre de colocar o seu nome e a sua cidade na mensagem. E o nosso abraço deste bloco vai para você que está ouvindo o Cena do Samba agora pela Rádio Senado FM em Boa Vista, Maceió, Rio de Janeiro, Porto Velho e Florianópolis. E em seguida no Cena do Samba, mais dois sucessos na voz de Maria Rita. Começamos com Maria do Socorro e em seguida É Corpo, É Alma, É Religião.

0: Acabamos de ouvir as músicas É Corpo, É Alma, É Religião e Maria do Socorro, as duas na voz de Maria Rita.
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0: Hoje estamos apresentando uma seleção especial homenageando três grandes sambistas. Chegou a hora de viajarmos no tempo e ouvirmos Noel Rosa. Vamos abrir o bloco com a música Com Que Roupa e, na sequência, Gago Apaixonado.

0: ouvimos Gago Apaixonado e antes Com Que Roupa, as duas na voz de Noel Rosa. O Cena do Samba de hoje homenageia três grandes sambistas e este bloco é destinado a Noel de Medeiros Rosa, cantor, compositor, violonista, nascido no bairro de Vila Isabel, no Rio de Janeiro, e se tornou, anos mais tarde, conhecido como o Poeta da Vila. Ele morou durante seus 26 anos e meio de vida na mesma casa, na rua Teodoro da Silva, que tempos depois seria demolida para a construção de um prédio residencial que leva seu nome. Quando tinha apenas 13 anos, Noel Rosa começou a tocar bandolim de ouvido e violão que aprendeu com o pai, seu primo Adílio e alguns amigos. Em 1929, Noel escreveu as suas primeiras composições, a embolada Minha Viola e a toada Festa no Céu. E um ano depois, conheceu seu primeiro grande sucesso com o samba Com Que Roupa. E o nosso abraço agora vai para você que está ouvindo o Cena do Samba pela Rádio Senado FM aqui em Brasília, também em Natal, Cuiabá, Fortaleza, Rio Branco e Teresina. E em todo o Brasil você pode ouvir o Cena do Samba pelo site da Rádio Senado, senado.leg.br/rádio, e pelas emissoras de todo o país que são conveniadas à Rádio Agência Senado. E agora, dose tripla de Noel Rosa para você. Primeiro a gente ouve Conversa de Botequim, em seguida tem Filosofia e fechamos o bloco com a música Minha Viola.
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0: Fechamos este bloco ouvindo Minha Viola, antes teve Filosofia e começamos a sequência com Conversa de Botequim, as três músicas na voz de Noel Rosa.
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0: Hoje estamos ouvindo uma seleção em homenagem a três grandes sambistas. E agora vamos ouvir Dudu Nobre. Ele traz pra gente as músicas Posso Até Me Apaixonar e Estava Perdido no Mar.

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0: No Cena do Samba ouvimos Dudu Nobre cantando Estava Perdido no Mar e antes ele trouxe pra gente o sucesso Posso Até Me Apaixonar. O Cena do Samba de hoje homenageia três grandes sambistas e este bloco é destinado a Dudu Nobre, cantor, compositor, instrumentista, que começou a tocar cavaquinho aos 5 anos de idade e piano clássico aos 7. Seus pais, Anitta e João Nobre, também sambistas, fizeram com que Dudu convivesse desde pequeno com nomes expressivos do samba. Bete Carvalho, Zeca Pagodinho, Jorge Aragão, Nelson Cavaquinho, Ney Lopes, eles frequentavam os pagodes que os pais organizavam lá na Vila da Penha, no Rio de Janeiro, em meados da década de 70. E Dudu tocou cavaquinho nas bandas de Dicró, Pedrinho da Flor e Almir Guineto, e também foi cavaquinista de Zeca Pagodinho durante 6 anos. Em 1999, lançou carreira solo com o CD Dudu Nobre, que incluiu a música Feliz da Vida. E você sabia que já produzimos mais de 300 edições do Cena do Samba? Você pode ouvir qualquer uma delas no site da Rádio Senado. Basta acessar senado.leg.br/rádio, clicar em programas e depois em Cena do Samba. E um abraço para você que ouve o Cena do Samba pela Rádio Senado FM em Manaus, João Pessoa, Macapá, São Luís, Aracaju e Belém. E para fechar o Cena do Samba de hoje em grande estilo, vamos com mais dois sucessos na voz de Dudu Nobre. Primeiro, a música Feliz da Vida. E em seguida, o lançamento Correr pelo Certo.
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0: cena do samba você ouviu a música Correr Pelo Certo e antes Feliz da Vida, as duas na voz de Dudu Nobre. E este foi o Cena do Samba de hoje com a apresentação de Tiago Medeiros, áudio Eduardo Brito e Eliseu Caires. Trilhas do programa, Grupo Bom Partido e Dudu Sete Cordas. Nosso WhatsApp é 61 98611 9591.
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2: Seguimos acompanhando tudo o que acontece nas eleições e agora a Helena Salvador, coordenadora de campanhas do Pacto pela Democracia, traz pra gente uma orientação importante para você, eleitor. Você sabe o que cada cargo que você está votando realmente faz?
3: Você sabe o que cada cargo que você está votando nestas eleições realmente faz? Começando pelos deputados estaduais. Eles atuam na Assembleia Legislativa e fazem as leis para o seu estado, além de fiscalizar o governo estadual. Eles podem, por exemplo, criar regras para o funcionamento dos serviços estaduais, como as escolas e os hospitais. Já os deputados federais atuam na Câmara dos Deputados em Brasília, discutindo e votando as leis. Eles, por exemplo, podem votar mudanças nas leis trabalhistas, que afetam diretamente o seu salário ou a sua jornada de trabalho. Já os senadores, eles também participam da criação das leis nacionais. E eles podem votar mudanças nas regras de impostos, por exemplo, que afetam o preço dos produtos e dos serviços. E os dois últimos votos são para o Poder Executivo. O governador administra o seu estado e é ele quem coordena serviços como a rede estadual de saúde, de educação e de segurança. As decisões do governo estadual podem afetar o funcionamento de um hospital público ou o número de policiais na rua. Já o presidente da República administra o governo federal e coordena as políticas nacionais por meio dos ministérios. As decisões do governo federal podem afetar o funcionamento de uma universidade federal ou de uma rodovia que você usa para viajar. Nesse domingo, você não vai votar apenas em nomes. Você vai escolher quem vai ocupar diferentes funções que afetam diretamente as nossas vidas. Por isso, vai votar e confirma o seu poder de escolha.
2: Ouvimos a Helena Salvador, coordenadora de campanhas do Pacto pela Democracia, trazendo pra gente detalhes a respeito das atribuições de cada um dos cargos no voto que nós vamos depositar na urna eletrônica. Siga acompanhando, participe, faça um voto consciente e também conheça mais sobre o Pacto pela Democracia no site e nas redes sociais.
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0: Marcos, para ele que acompanha a programação da Rádio Aparecida, emissoras parceiras da Rede Aparecida de Rádio, com Maria em comunidade, conhecer e praticar a palavra. É o tema da novena e festa da Padroeira do Brasil deste ano de 2026. Hoje, dia 3 de outubro, iniciamos o novenário em preparação à festa da Rainha e Padroeira do Brasil, a Senhora da Conceição Aparecida. Daqui a pouquinho, às 15h, abertura da novena da tarde, que todos os dias é às 15h, e todos os dias também você fica bem informado antes da novena da tarde e da noite aqui na Rádio Aparecida, emissoras parceiras pela Rede Aparecida de Rádio, associadas a Seguintes Brasil, sobre tudo que está acontecendo aqui no Santuário Nacional de Aparecida. O tema deste primeiro dia, com Maria, a palavra de Deus nos faz participar da história da salvação. E quem é o pregador do primeiro dia da novena da tarde é o missionário redentorista Padre Camilo Júnior, diretor de programação da TV Aparecida, que conversa conosco agora ao vivo. Padre, boa tarde para o senhor. O tema nos faz olhar para a palavra de Deus. Maria nos aponta a palavra. Ela, que foi portadora da palavra, viveu essa palavra, nos traz aí esses dois verbos, conhecer e praticar, no tema central. E hoje a gente revisita, pela leitura de hoje lá no livro do Gênesis, a vocação de Abraão na história da nossa salvação. Boa tarde, seja bem-vindo.
1: Boa tarde a todos que estão aí acompanhando a Rádio Aparecida, e vamos celebrar juntos mais uma novena da Padroeira, um tempo de graças e bênçãos para todos nós. A palavra de Deus cria, a palavra de Deus também salva. Desde a palavra que Deus dirige a Abraão e faz com ele uma bonita aliança, e a partir do sim de Abraão, Deus começa a preparar um povo para viver esta história de salvação. Deus não nos abandona, seu amor sempre vai atrás do coração humano. E em Maria, que nós vamos encontrar de forma concreta Deus, que através do seu próprio filho, a palavra encarnada, fala novamente ao coração da humanidade e nos convida a todos para participarmos do seu projeto de salvação. E neste projeto de salvação, é claro, há uma pessoa que ocupa um lugar muito especial: Maria, a mãe de Jesus, aquela que acreditou a palavra, acolheu a palavra e rezou com coragem: Senhor, faça-se em mim a tua palavra.
0: Maria é a primeira missionária, né, padre? E através de seu exemplo, durante essa caminhada da novena que a gente está começando hoje, a gente quer nos tornar, essa é a proposta pastoral do Santuário para esse ano, tornar o devoto mais próximo da palavra de Deus.
1: Exatamente, né? Nossa Senhora dá um bonito exemplo, que quando a palavra de Deus alcança o nosso coração, ela não é apenas uma palavra para a minha vida, ela me compromete com uma missão. Após acolher a palavra de Deus, Maria caminha apressadamente ao encontro de sua prima Isabel. A palavra nos move, ela faz com que a gente leve para o outro a mesma esperança que essa palavra trouxe para a nossa vida, quando a escutamos e a acolhemos em nosso coração. Então, acolher verdadeiramente a palavra de Deus nos faz missionários, ou seja, a palavra acolhida é palavra de missão.
0: Com certeza. Padre, deixa um convite especial, então, hoje, o primeiro dia, começando hoje, o coração tá a mil, né? A gente tá ansioso para esse início, mais um ano, graças a Deus, iniciando a novena da Padroeira.
1: Então, logo mais às 15h, teremos, né, a abertura, o primeiro dia da novena da tarde, que você possa, através da Rádio Aparecida, estar acompanhando, rezando, também colocando aqui no santuário tudo aquilo que toca o seu coração, suas preces, seu agradecimento. E com Nossa Senhora, cada vez mais a palavra de Deus habite nossa vida e ela nos faça verdadeiramente participantes da história da salvação. Que a Mãe Aparecida interceda e que Cristo, nosso Salvador e Redentor, abençoe a cada devoto da Mãe Aparecida.
0: Obrigado, padre. Boa novena para o senhor, para todos nós. Daqui a pouquinho, às 15h, então, abertura da novena da tarde. Padre Luiz Camilo Júnior, missionário redentorista, diretor de programação da TV Aparecida, o pregador, o presidente deste primeiro dia. E logo mais, às 19h, também abertura da novena da noite com Dom Francisco Biazin, ele que é bispo emérito de Barra do Piraí, Volta Redonda, no Rio de Janeiro. O gesto concreto de hoje é produto de limpeza. Com informações da festa da padroeira, Mário de Paula.
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13: 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Boa tarde a todos. Uma salva de palma para a nossa novena da padroeira do Brasil. Que bom tê-los conosco. Você que está acompanhando aí pela TV Aparecida, você já pode, ou pela internet, para onde você estiver, faça o sinal hashtag Eu na Novena. Durante a novena, durante a nossa programação, a sua foto aí da sua casa, se você está aqui no santuário, vai aparecer na TV Aparecida, tá bom? Este ano a festa da padroeira tem o tema Com Maria em Comunidade, conhecer e praticar a palavra. Não é bonito? Nosso primeiro dia, o tema Com Maria, a palavra de Deus nos faz participar da história da salvação. A história da salvação, Nossa Senhora Aparecida está na nossa vida, a palavra de Deus está na nossa vida, do norte ao sul do Brasil, hoje em sintonia com o Santuário Nacional, acompanhando a novena da tarde e a novena da noite.

Brasil, voltando seu olhar para o Santuário Nacional. Vamos acolher neste momento a palavra de Deus, junto com os oficiantes desta tarde, deste primeiro dia de novena. Você que já tem o seu livrinho, na página 5, já deixa aí posicionado. Com o hino da novena da festa da padroeira de 2026, acolhamos os oficiantes de hoje.

0: presidente da novena da tarde do dia de hoje será o padre Luiz Camilo Júnior, diretor de programação da TV Aparecida. Nossos oficiantes da imagem, Frater Jonathan Schneider de Andrade, formador do propedêutico e diretor da editora Santuário. Oficiante da palavra, o irmão Marco Lucas Tomás, diretor administrativo e comercial da editora Santuário. O Santíssimo Padre Alane Andrade Pereira, que trabalha na pastoral do Santuário Nacional. No seu livrinho, na página 5, com o presidente.
1: A palavra se fez humana e com amor eterno veio morar entre nós. Em nome do Pai e do Filho e do Espírito Santo.
0: Amém, agora e pelos séculos sem fim.
1: Elevo ao Senhor minha existência e minha alma se rejubila de alegria sem fim. Pois no Senhor encontramos a vida que esperamos e o alento da palavra que nos faz participantes da redenção.
0: Com Maria, a palavra de Deus nos faz participar da história da salvação. Amém. Iniciar esta novena da tarde é se colocar junto a Nossa Senhora Aparecida. Acolhamos a imagem de Nossa Senhora

Aparecida, mãe carregada da força da vida e de esperança. Sois a Virgem escolhida pelo Pai, e vosso sim inconfundível nos fez compreender que somos chamados a participar da história da salvação. Escutai o vosso povo peregrino.

0: dia, nós somos peregrinos e pulsa em nosso coração a esperança. Dai-nos as asas necessárias para sobrevoarmos a terra, os astros e planetas, até alcançarmos os céus e descobrirmos que é aqui e agora que precisamos viver a palavra e a redenção. Guiai-nos nos mesmos passos de Jesus.
1: Ó Mãe bendita do meu Redentor, Senhora de todas as raças e línguas, povos e nações, fazei-nos participantes da salvação de Cristo, nosso Senhor. Amém. Podem sentar, vivenciar o tema de hoje. A palavra de Deus motivou Moisés, Abraão e muitos profetas, e também nos motiva a viver a sua palavra. Ouçamos.
2: Do documento do Concílio Vaticano II sobre a revelação divina. Dei verbum. Deus, criando e conservando todas as coisas pelo verbo, oferece aos homens um testemunho perene de si mesmo na criação. E, além disso, decidindo abrir o caminho da salvação sobrenatural, manifestou-se a si mesmo, desde o princípio, aos nossos primeiros pais. Depois da sua queda, com a promessa de redenção, deu-lhes a esperança da salvação e cuidou continuamente do gênero humano para dar a vida eterna a todos aqueles que, perseverando na prática de boas obras, procuram a salvação. No devido tempo, chamou Abraão para fazer dele pai de um grande povo, povo que, depois dos patriarcas, ele instruiu por meio de Moisés e dos profetas, para que o reconhecessem como o único Deus vivo e verdadeiro, pai providente e juiz justo, e para que esperassem o Salvador prometido. Assim, preparou Deus através dos tempos o caminho ao Evangelho. A palavra de Deus é uma luz que não se apaga jamais. Ela é graça divina, contínua, que ilumina o coração humano e a vida das nações, raças, povos e línguas. Nada há de tão majestoso e tão simples e profundo como a palavra que o próprio Senhor nos dirigiu através dos séculos e de seus escolhidos e fiéis colaboradores. Hoje, essa mesma luz, a palavra do Senhor, ilumina rostos humanos tão presentes nas grandes cidades. Rostos que carregam sua história e continuam a labutar com esperança.

0: Abrir o coração para Deus é dizer sim a seus planos em nossa vida. Podem continuar sentados.
1: Maria, sois a mulher do sim ao plano de amor salvador do Pai. Vós que contemplais o Pai, o Deus de amor, contemplais também a humanidade. Ajudai-nos a viver a palavra, que é nosso alento, nossa luz e salvação.
0: Ó Maria, assim como o sol, que em cada dia beija a terra com seus raios, vós tocais em nosso coração para escutar o que nos diz Jesus, nosso Deus, nosso irmão. Amém.

0: Leitura do livro do Gênesis. Javé disse a Abrão: sai de tua terra, de tua família e da casa de teu pai, e vai para a terra que te mostrarei. Farei de ti uma grande nação e te abençoarei. Engrandecerei teu nome e tu serás uma bênção. Abençoarei os que te abençoarem e amaldiçoarei os que te amaldiçoarem. Em ti serão abençoadas todas as famílias da terra. Abrão partiu, como Javé lhe disse, e Ló foi com ele. Abrão tinha 75 anos quando deixou Arã. De lá foi para a montanha que está ao oriente de Betel, e ali armou sua tenda, entre Betel a ocidente e Ai a oriente. Ali ergueu um altar a Javé e invocou o nome de Javé. Palavra do Senhor.
1: Graças a Deus. Vamos ouvir a mensagem de hoje de esperança desta tarde, primeiro dia de novena, com o Padre Camilo.
2: Rogai por nós, Santa Mãe de Deus. Queridos irmãos e irmãs, devotos da Mãe Aparecida, que bom estarmos iniciando nesta tarde a nossa novena para a festa da padroeira. É a festa da nossa mãe, que o nosso coração esteja cheio de alegria e de muito amor. Acolhemos todas as romarias presentes aqui no santuário nesta tarde de sábado. Igualmente, queremos também saudar você, que aí em sua casa se une conosco nesta bonita festa de fé, amor e devoção. Você que reza conosco através da rede Aparecida de comunicação. Que Nossa Senhora interceda por tudo aquilo que o seu coração reza, e que Deus derrame graças e bênçãos sobre sua vida, sobre sua família e sobre todas as pessoas por quem o seu coração está rezando. Saúdo também fraternalmente os meus confrades que são oficiantes desta novena, o Padre Batistini, o nosso animador, e todos que aqui vieram, você que está aqui com a sua família, você que vem em Romaria com amigos e irmãos de sua comunidade. Pertinho de Nossa Senhora, o coração diz: é bom estar. Porque é a mãe que nos ensina a amar a palavra de Deus. É a mãe que nos ensina a guardar no coração o que Jesus fala. E quando a palavra de Deus realmente habita a nossa vida, nós nos tornamos também com ela missionários. Tudo aquilo que Deus ensina ao nosso coração com sua palavra, nós também queremos levar como mensagem de esperança para o coração de todas as pessoas. Neste altar, Deus falou. Que resposta o nosso coração vai dar à palavra do Senhor? Quando Deus falou a Maria, ela prontamente rezou: Senhor, eis aqui tua serva, faça-se em mim segundo a tua palavra. Neste primeiro dia da novena para a festa da padroeira, nós somos chamados a contemplar uma dimensão muito bonita da nossa fé. Deus, que assumiu viver no meio de nós para nos fazer participantes da sua história de amor e salvação. E na bonita história da salvação, existe alguém que ocupa um papel único: Maria, a mãe de Jesus. Aquela que não só escutou a palavra do Senhor, mas acolheu esta palavra em sua vida, se revestiu dessa palavra, e a palavra de Deus que habitou o coração de Maria fez com que ela também se tornasse alguém que, como mãe, ensina os filhos e filhas a buscarem tudo a vontade do Pai. Rezemos como Maria rezou: Senhor, faça-se em mim segundo a tua palavra. A palavra de Deus Deus que também tudo salva. Como também ouvimos na leitura do texto bíblico desta novena, quando Deus, com sua palavra, chama Abraão, o nosso pai na fé. E é tão bonito como Abraão acolhe a palavra de Deus em sua vida, que esta palavra o desinstala, o faz sair de Ur e se colocar a caminho. E a palavra coloca Abraão a caminho porque a palavra traz ao coração dele uma promessa. E Abraão confia nas promessas do Senhor. E movido pela promessa que a palavra coloca em seu coração, Abraão caminha, mesmo contra toda humana esperança, porque a palavra de Deus faz o coração de Abraão acreditar, caminhar e ter esperança em todos os momentos. É bonito ver que a história da salvação é marcada por esta capacidade de Deus falar com o seu povo. Falou com Abraão, falou com Moisés e o convocou para libertar o seu povo da escravidão no Egito. Falou com tantos profetas e no hoje da nossa história, Deus fala através do seu próprio filho, o Verbo Eterno, a palavra que se fez carne no ventre de Maria. Então é através de Jesus que hoje Deus fala conosco, seu povo, e nos faz participar do bonito mistério da salvação. E é Nossa Senhora que nos ajuda a compreender uma importante verdade. A palavra de Deus não é algo distante. A palavra de Deus não é apenas para ser escutada. A palavra de Deus pede de nós acolhida. A palavra de Deus pede que abramos o coração e deixemos ela habitar nossa vida, como também fez Maria. E esta palavra que pede a nossa acolhida é uma palavra para a nossa vida. A palavra de Deus é uma palavra para a nossa vida. Por isso, quando lá no passado, Deus que falou através dos profetas, e sua palavra sempre foi uma palavra de esperança, em favor da vida, uma palavra que nos educa para viver um amor servidor, um olhar atento a quem padece, um coração que partilha o pão, um coração que aprende a tratar a todos como irmãos. E Deus não escolheu ninguém poderoso para poder realizar a sua história de salvação. Escolheu Maria, a humilde serva na vila de Nazaré, mas uma mulher com um coração totalmente disponível para Deus, aberto à sua palavra e atento à vida, aos seus irmãos, aos mais necessitados. Para viver a história da salvação, não precisamos querer realizar grandes coisas. É no coração humilde que compreende o poder do amor, a mão que se estende para levantar quem caiu, o pão que se partilha diante daquele que passa fome, a palavra que consola quem chora, a palavra que leva a esperança para quem está paralisado pelo medo, a palavra daquele que talvez deixou de acreditar porque não recebe gestos de amor. São essas pequenas atitudes que a palavra nos motiva a viver no nosso dia a dia, que faz com que a gente também participe da história da salvação. E Nossa Senhora nos ensina: a palavra de Deus não é uma palavra que narra, que conta a história da nossa salvação. É uma palavra que nos chama e nos convida a participar e a colaborar com a história da salvação, sendo também construtores do reino. E olha que bonito. Maria acolheu a palavra. A palavra gerou Jesus em Nossa Senhora. E Maria nos ensina que toda vez que acolhemos a palavra com um coração humilde e cheio de fé, a palavra de Deus também gera Jesus em nós. Então a palavra de Deus não é só uma palavra escutada, tem que ser uma palavra vivida. E termino: a palavra de Deus fez de Maria uma grande missionária. A palavra de Deus a moveu ao encontro de quem precisava de uma palavra, de um gesto de amor, de uma presença que fizesse diferença. Após acolher o Verbo Eterno, a palavra do Pai, Maria caminha apressadamente para ajudar sua prima Isabel. Quando acolhemos a palavra, ela se transforma em nós, em missão. que hoje então participando dessa bonita história da salvação, seja a viva imagem do amor de Deus como salvação para todas as pessoas, enxugando uma lágrima, levando esperança, amenizando a dor de quem sofre, oferecendo perdão. Que a palavra não seja apenas escutada no altar deste santuário, mas que ela chegue em nosso coração, que ela mude as nossas palavras, que ela nos ensine a amar, a respeitar o próximo, que ela nos ensine a caminhar ao encontro daquele que necessita e ser um amor que faz diferença. São nesses pequenos gestos de amor que a história da salvação continua alcançando as vidas. E Maria é a mãe que nos ensina a guardar a palavra e a testemunhá-la numa entrega bonita de amor. E nesta canção, vamos pedir ao Senhor que a palavra dele abençoe nossa vida, santifique nossa família, fortaleça nossa fraternidade. Que cada pessoa que acolhe a palavra e guarda essa palavra no coração seja um testemunho vivo de que Deus é amor e quer salvar a todos. Que a palavra que está no nosso coração seja a palavra de vida, de missão, de esperança e de salvação. Então a gente canta.

0: ensina-nos a amar a palavra do vosso Filho e compreender que fazemos parte da história da salvação na medida que temos coragem de amar como vosso Filho Jesus amou. Rogai por nós, Santa Mãe de Deus,
1: para que sejamos dignos das promessas de Cristo. Fiquemos de pé para as preces marianas. Que o olhar de Maria nos impulsiona e nos faz ficar cada vez mais atentos à necessidade de nossos irmãos e irmãs.
2: Maria, vós nos ensinais que onde há amor, aí está nosso olhar, pois o amor nos direciona nas sendas da redenção. Fazei-nos volver nosso olhar para os mais abandonados e que estão vivendo à margem de uma sociedade ainda marcada pelo poder daqueles que não partilham. Onde não há partilha, não há fraternidade nem humanidade.
1: Dai-nos, ó Mãe, um olhar de amor que nos faz ver o que os olhos não veem e estender nossas mãos aos mais desprezados entre nós.
2: Senhora Aparecida, há mais de 300 anos contemplastes os três humildes e pobres pescadores, João Alves, Felipe Pedroso, Domingos Garcia. Eles também vos contemplaram no amor, no respeito e na gratidão. Ó Aparecida das Águas, vós nos mostrais que nos caminhos do Senhor podemos caminhar e nos ensinais que neles encontramos a salvação.
1: Senhora Aparecida, fazei-nos o povo da esperança, assim como Abraão, que obedeceu ao Senhor e se tornou o pai de todas as nações. Amém. Ofertar é dar sempre um pouco do que temos aos nossos irmãos. É ajudar em suas necessidades. Hoje ofertamos o material de limpeza, sabão em pó, desinfetante, sabão em pedra, esponja, palha de aço, fósforo, detergente e muitos outros. Amanhã, material de higiene, creme dental, sabonete, papel higiênico, entre outros. Os convidados de hoje, a pastoral da Arquidiocese de Aparecida, comunicação litúrgica, secretários paroquiais e arquidiocesanos, família, vocacional, turismo e ecumênica. Ofertemos na procissão da caridade.

aquilo que recebemos como bênção também pode transformar-se em bênção para outras pessoas. Por isso, neste ano, somos convidados, com Maria em comunidade, conhecer e praticar a palavra. Quando acolhemos a palavra no coração, ela nos ensina a amar, a cuidar, a partilhar e a caminhar juntos. E você faz parte desta comunidade. Participe da família dos devotos. 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E muito obrigado por caminhar conosco. Nossa Senhora Aparecida acolhe a sua oferta, abençoe sua família e faça florescer em seu coração a palavra que nos reúne. Continuemos agora em comunidade com a novena da

0: Oremos. Ó Maria, sois a transparência da vontade divina, sois a força incomparável do amor de Deus por nós, sois a criatura mais lúcida que já existiu, e nos fazeis compreender a história da salvação, que continua na força da união, no diálogo e na solidariedade entre os irmãos. Nada poderá nos conter quando o amor tem seu lugar em nosso coração.
1: Ajudai-nos, ó Maria, a viver a palavra que nos faz participar da história da salvação, vivendo em comunidade, como verdadeiros irmãos. Amém. Alimentados por Jesus, chegou a hora de recebermos o pão de nossas vidas, que nos alimenta, que nos fortalece. Vamos acolher o Santíssimo Sacramento, que vem da capela com os ministros da Sagrada Comunhão.

0: você que tem o seu livrinho, na página 7, acompanhemos.
1: Pão da vida eterna. Quando a vida nos parecer difícil e quando a incerteza estiver diante de nós,
0: iluminai-nos, Deus da vida, Senhor de nossa história.
1: Pão que nos sustenta quando tudo parecer não ter mais solução e a surpresa da dor nos tirar a paz.
0: Iluminai-nos, Deus da vida, Senhor de nossa história.
1: Pão que sacia a fome da vida da humanidade, quando nos esquecermos da esperança e dos sonhos e o desânimo tirar a vontade de lutar.
0: Iluminai-nos, Deus da vida, Senhor de nossa história.
1: Pão da eternidade, que estende sua divindade em todas as suas criaturas, está presente com seu amor, nos estende suas mãos divinas e nos sustentam em sua misericórdia.
0: Dai-nos, Senhor, vossa paz, e venha a nós vosso reino. Amém. No seu livrinho da novena, página 3, cantemos.

nossas orações a Jesus neste primeiro dia de novena, colocando em Jesus nossas preces, olhos que se encontram. Jesus nos olha e nós olhamos para Jesus. Volte o seu olhar para o Santíssimo. Olhe, peça, interceda por alguém que pediu. Deus nos abençoe e nos guarde, que ele nos ilumine com a luz de sua face e nos seja favorável, que ele nos mostre o seu rosto e nos traga paz, que ele nos dê a saúde do corpo e da alma. Nosso Senhor Jesus Cristo esteja perto de vós para vos defender, esteja em vosso coração para vos conservar, que ele seja o vosso guia para vos conduzir, que vos acompanhe para vos guardar, olhe por vós e sobre vós derrame a sua bênção. Ele que vive e reina com o Pai na unidade do Espírito Santo. Amém.

aqui no santuário, nas suas paróquias, nas suas comunidades, caminhamos sempre para a capela do Santíssimo, aonde Cristo está sempre nos esperando para que nós possamos conversar, sentar, chorar com Cristo as nossas alegrias e dores. Nosso Senhor volta agora para a capela do Santíssimo. Uma salva de palmas para Jesus. Viva Cristo! Viva o pão da vida! Cantemos.

0: consagração a Nossa Senhora, voltando o nosso olhar para Nossa Senhora Aparecida, vamos nos preparar para a consagração.
1: Ó Maria, mãe do belo amor, escolhida entre todas as criaturas e filha predileta do Pai,
0: rogai por nós, pobres pecadores, que recorremos a vós.
1: Maria, vós acolhestes o Cristo, e a palavra se fez gente em vosso seio bendito. Vós o amastes e jamais dele vos separastes. Dai-nos a graça de viver junto dele a copiosa redenção.
0: Maria, sob vossa proteção, não nos deixeis jamais nos desviar do caminho da salvação. Amém. Voltando nosso olhar para Nossa Senhora Aparecida, você que tem o seu livrinho da novena na página 4, estendendo as mãos em direção a Nossa Senhora, rezemos.
1: Ó Maria Santíssima, pelos méritos de nosso Senhor Jesus Cristo, em vossa querida imagem de Aparecida, espalhais inúmeros benefícios sobre todo o Brasil. Eu, embora indigno de pertencer ao número de vossos filhos e filhas, mas cheio do desejo de participar dos benefícios de vossa misericórdia, prostrado a vossos pés, consagro-vos o meu entendimento, para que sempre pense no amor que mereceis. Consagro-vos a minha língua, para que sempre vos louve e propague a vossa devoção. Consagro-vos o meu coração, para que depois de Deus vos ame sobre todos as coisas. Recebei-me, ó Rainha incomparável, vós que o Cristo crucificado deu-nos por mãe, no ditoso número de vossos filhos e filhas. Acolhei-me debaixo de vossa proteção, socorrei-me em todas as minhas necessidades, espirituais e temporais, sobretudo na hora da minha morte. Abençoai-me, ó celestial cooperadora, e com vossa poderosa intercessão, fortalecei-me em minha fraqueza, a fim de que, servindo-vos fielmente nesta vida, possa louvar-vos, amar-vos e dar-vos graças no céu, toda a eternidade. Assim seja.
0: Amém, assim seja. Ofertas de flores. Na página 8 do seu livrinho da novena, Maria, a flor mais linda no jardim do Senhor. Ofertar flores é reconhecer e homenagear aquela que nos deu, Deus, o nosso Salvador.
1: Senhora Aparecida, quando ainda precisamos de vossa ajuda maternal, nossas flores que trazemos nas mãos são nossa gratidão e nosso pedido de auxílio e proteção para a nossa vida.

0: Vós sois a bem-aventurada do reino, a fina flor dos trigais de Israel e de nossa vida. Como a terra seca, que precisa da água para fazer brotar a vida, precisamos de vós, ó Mãe, para viver a história da salvação, aqui e agora.
1: Caminhamos convosco, ó Maria, vamos encontrar o caminho da redenção. Jesus, vosso Filho. Amém. Chamados à missão.
0: O Senhor nos ilumine com sua luz divina e nos faça fortes na esperança e decididos no amor, à vida e aos irmãos.
1: Amém. Assim seja.
0: A palavra que ouvimos nos faça ter a mesma coragem de Abraão, viver na decisiva obediência ao Senhor.
1: Amém, assim seja.
0: Pulse em nosso coração humano a coragem de pertencer à verdade de Cristo e testemunhar no meio da sociedade os valores inconfundíveis do reino.
1: Amém, agora e pelos séculos sem fim.
0: Ide, proclamai as maravilhas do reino do céu e a luz da eternidade. Dissipe toda a escuridão da vossa existência. O Senhor vos proteja na palma de suas mãos.
1: Amém, agora e pelos séculos sem fim. Você, devoto de Nossa Senhora que rezou conosco, não deixe de postar aí, hashtag Eu na Novena, vai aparecer na televisão, na nossa programação da TV Aparecida. Acompanhe sempre conosco as nossas programações. A novena da noite, estaremos aqui. Sua foto pode estar sempre na nossa programação da TV Aparecida. Vamos ofertar as flores. Convidados de hoje, as pastorais da sobriedade carcerária e do dízimo. Entreguemos nossas flores à Nossa Senhora Aparecida.

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1: Olá para você que acompanha a nossa programação, final de semana de eleições, e é importante ficar atento a orientações essenciais para um voto consciente. Helena Salvador, coordenadora de campanhas do Pacto pela Democracia, participa conosco e traz uma reflexão especial sobre o que acontece depois que a gente aperta confirma na urna.
2: Hoje milhões de brasileiras e brasileiros vão às urnas para votar, mas você já parou para pensar o que acontece com o seu voto depois que você tecla confirma? Depois que você tecla os números das suas candidatas ou dos seus candidatos, as informações do voto são registradas no Registro Digital do Voto, que é a memória digital da urna eletrônica. Ela é protegida por várias camadas de segurança e lá o voto vira um código que é embaralhado, o que garante o seu sigilo total. Ou seja, ninguém consegue saber em quem você votou. No fim da votação, a urna imprime o boletim de urna, que mostra quantos votos cada candidatura recebeu naquela sessão eleitoral. Esse resultado é o comprovante impresso e auditável, ou seja, você vota, seu voto é protegido e o resultado daquela urna fica registrado. É assim que a tecnologia ajuda a garantir uma coisa fundamental, que o seu voto é só seu.
1: Ouvimos Helena Salvador, coordenadora de campanhas do Pacto pela Democracia. Fique ligado, participe e exerça seu direito do voto de forma consciente.
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7: Olá para você que acompanha a Rádio Aparecida. Está começando agora mais um programa Fortes na Fé. O meu nome é Bianca Carvalho e a partir de agora você me acompanha em um programa especial onde vamos falar sobre as origens, ideais e contribuições dos missionários redentoristas que têm sido uma presença viva e atuante na evangelização, seja pela pregação das missões populares, atuação em outras frentes apostólicas ou ainda na formação espiritual dos fiéis. Além disso, vamos acompanhar também as últimas notícias da igreja e da província Nossa Senhora Aparecida, trazendo detalhes sobre suas ações, eventos e, claro, sobre o dia a dia dos missionários, sempre movidos pela fé e pelo compromisso com o evangelho.
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7: E para começar bem o nosso programa, vamos acompanhar a oração inicial com o padre Vanderlei Souza, missionário redentorista e diretor da Rede Aparecida de Rádio.
8: Querido irmão, querida irmã, chegamos no mês de outubro e o nosso coração está em festa. No dia 12 celebramos a padroeira do Brasil, Nossa Senhora Aparecida. A novena deste ano nos convida para refletir o tema, com Maria em comunidade, conhecer e praticar a palavra. E como filhos e filhas devotos da Mãe Aparecida, rezemos. Rainha incomparável Nossa Senhora Aparecida, refúgio e consolação dos aflitos. Livrai-nos de tudo o que vos possa ofender e ao nosso Santíssimo Redentor, vosso amado Filho, nosso Senhor Jesus Cristo. Rogamos por vossa proteção em todos os caminhos espirituais e temporais, livrando-nos de todas as tentações, para que, trilhando o caminho da virtude, possamos ver

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1: Sou Padre Marcos, missionário redentorista da província Nossa Senhora Aparecida. Sou natural da cidade de Salvador, no estado da Bahia. E há 11 anos sou presbítero. Entrei na congregação do Santíssimo Redentor no ano de 2007. E estou até hoje trilhando meu caminho nessa família sonhada e fundada por Santo Afonso Maria de Ligório para evangelizar, para levar o evangelho aos pobres mais abandonados. E ainda na minha juventude, a minha paróquia de origem recebeu a graça das Santas Missões Redentoristas. E nessa experiência de visitar as famílias, na experiência de oração,

0: experiência do despertar para a importância da liderança na comunidade, ali Deus falou profundamente ao meu coração e eu escutei esse chamado a fazer parte desse grupo de missionários. E foi através de um panfleto, de um informativo vocacional que eu recebi durante aquele tempo pelas mãos do padre Vanderlei, que hoje tem essa missão de acompanhar os trabalhos na Rádio Aparecida. Ali eu percebi o sinal de Deus e resolvi dar o meu sim. Resolvi me lançar diante dessa proposta, desse chamado que inquietava o meu coração. E fui, e dei o meu passo, e participei dos encontros vocacionais da congregação, buscando discernir o chamado de Deus, até que eu pude dizer, sim, esse é o meu lugar. E aqui estou hoje, muito feliz, muito realizado, podendo colaborar com a igreja de diversas formas. Dentro da congregação redentorista, já desempenhei diversas funções, como formador do seminário menor durante 6 anos, como promotor vocacional durante 4 anos. Estive também à frente de uma paróquia por 5 anos, a paróquia Santo Antônio, em Juazeiro da Bahia. E nesse momento eu me encontro na missão Adigentes, fora do país. Eu me encontro na missão do Suriname, terra abençoada, onde nós temos a memória do beato Pedro Dondres, missionário redentorista holandês, que aqui esteve e doou a sua vida por aqueles que estavam enfermos, abandonados. E aqui estou com a comunidade redentorista nessa missão da província Nossa Senhora Aparecida, sendo sinal de Deus, sendo presença junto desse povo, superando a cada dia os desafios da língua, da cultura, mas compreendendo que a vocação do redentorista é essa, é ser presença aonde Deus nos envia, é encontrar sempre caminhos para evangelizar de uma maneira sempre nova. O redentorista é aquele que possui o coração inquieto. Inquieto para realizar aquilo que Deus quer. Inquieto para lutar pela justiça, pelos direitos. Inquieto para fazer o reino de Deus acontecer. Inquieto para conduzir almas ao Senhor. Por isso, recordando e partilhando com vocês a minha vocação, eu louvo a Deus. Louvo a Deus por esse chamado. E ao mesmo tempo me coloco em estado de oração, pedindo ao Senhor que envie operários, operárias para a sua messe. E essa também é a sua missão, como cristão, como católico, pedir ao Senhor que envie operários para a messe, pois a messe é grande e poucos são os operários. E para você que é jovem, que sente o seu coração inquieto, que já está aí percebendo os sinais que Deus vai colocando no seu caminho, eu lhe digo, coragem, porque o Senhor nos acompanha, nada nos falta, e a realização, a felicidade que nasce no coração de quem tem uma vocação acertada, isso não tem preço. Vale a pena dizer sim ao Redentor. Vale a pena se lançar nessa missão.
1: 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Parte do encerramento da jornada bíblica do Santuário Nacional, reflexões da novena da padroeira destacam a palavra de Deus. Fernanda Prado, da Rádio Aparecida, é quem traz os detalhes. Teve início neste sábado a novena em preparação para a festa da padroeira. A cada dia, um missionário redentorista preside a celebração às 3 horas da tarde. Já a novena solene, à noite, é presidida por um bispo convidado. Nesse ano, o novenário tem como tema central, com Maria em comunidade, conhecer e praticar a palavra. O missionário redentorista, prefeito de igreja do Santuário Nacional de Aparecida, padre Ferdinando Mancílio, destaca que a proposta faz parte do encerramento da jornada bíblica.
2: É a palavra de Deus. E por que foi escolhido esse tema sobre a palavra? Por causa do término da jornada bíblica, as naves que já ficaram com, digamos, com Bíblia ao céu aberto, né? Enquanto me consta, a única igreja ou basílica ou santuário do mundo que tem todo esse painel. externo, né? Com a toda a riqueza da iconografia, né? Então é isso. Então, voltados para a jornada bíblica, nós voltamos também para essa palavra de Deus, que é sempre a palavra entre nós.
1: O missionário redentorista destaca ainda que o santuário está preparado para acolher os devotos que com fé vão peregrinar até Aparecida nos próximos dias.
2: O peregrino, ele vem com a sua fé. A fé como dom de Deus, né? E chegando ao santuário, é o grande espaço que o peregrino pode manifestar a sua fé. Aqui não existe nenhum tribunal que vai julgá-lo. Por isso ele pode manifestar a sua fé de todo o seu coração, né? Por isso até na novena, nós vamos, um dia vamos lembrar isso, é o que é chamada piedade popular, não religiosidade, é piedade popular. Então, por isso que a gente diz, olha, a casa de Nossa Senhora é a casa da mãe, né? Mas aqui então ele manifesta a sua fé, o seu coração, a sua teologia e o seu amor para com Deus.
1: A programação completa da novena e festa está disponível em a12.com/padroeira. Fernanda Prado para o programa Fortes na Fé.

0: Santuário Bom Jesus da Lapa destaca a memória de São Francisco de Assis neste domingo. Zenaide Almeida, da Rádio Bom Jesus FM, nos traz as informações.
1: Neste domingo, 4 de outubro, a igreja celebra a memória de São Francisco de Assis. No Santuário do Bom Jesus da Lapa, a data será lembrada em todas as celebrações realizadas ao longo do dia. A programação terá um destaque especial neste ano, em razão do ano franciscano que está sendo celebrado. A ocasião também convida os fiéis a refletirem sobre a vida e o testemunho de São Francisco, reconhecido por seu exemplo de simplicidade, fraternidade e cuidado com a criação. Zenaide Almeida, para o programa Fortes na Fé.

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2: E agora vamos conferir as informações sobre a Congregação Redentorista com o Padre Inácio Medeiros, direto de Roma.
3: Numa Roma que vive um clima já bem mais ameno de outono, quem sabe preparando o inverno que já começa a se aproximar, eu volto a falar com vocês, ouvintes das emissoras de rádio redentoristas do Brasil. Hoje eu quero apresentar para vocês, queridos ouvintes, duas realidades sociais e pastorais bem distantes uma da outra, isso geograficamente, mas as duas mostram igualmente o espírito de dedicação ao povo de Deus confiado aos missionários redentoristas. Primeiro, nós ouviremos o padre Luiz Rodrigues, que é o pároco da paróquia Nossa Senhora das Dores, localizada em Miracatu, no interior do estado de São Paulo.
4: A presença redentorista em Miracatu se dá desde 2004, quando assumimos a paróquia Nossa Senhora das Dores, que hoje compreende 35 comunidades e abrange todo o município de Miracatu. Esta paróquia pertence à Diocese de Registro, que está situada no Vale do Ribeira, região sul do estado de São Paulo. Essa região predomina o cultivo da banana. É uma região considerada pobre no estado de São Paulo, mas tem lá suas riquezas, tem lá suas peculiaridades. Nós podemos dizer assim, aqui há muita riqueza, porque temos, basta citar aqui em nossa paróquia Nossa Senhora das Dores, temos aldeias indígenas, são três aldeias, temos uma comunidade quilombola e as demais comunidades rurais. Assim, trabalhamos no dia a dia, na animação pastoral, nas celebrações eucarísticas, preparando também os leigos e acompanhando a todos nas pastorais, nos movimentos eclesiais. Temos a presença dos vicentinos, do apostolado da oração, temos os estudos bíblicos, enfim, tudo aquilo que alimenta o dia a dia do trabalho pastoral, eclesial, da caminhada cristã. Fazemos aqui uma experiência de uma igreja muito encarnada nesta realidade, que tem um povo que luta o seu dia a dia, que trabalha com esperança, que faz iluminado pela fé do evangelho, pelo desejo forte de estar a serviço do evangelho, a serviço do reino de Deus.
3: Apresento ainda o trabalho realizado pelos missionários redentoristas da província de Curitiba, lá na paróquia Santa Clara, localizada na cidade de Rio Branco, no estado do Acre. Quem fala conosco e nos apresenta a realidade social e religiosa da paróquia é o padre Cleverson. Vamos ouvi-lo.
5: A presença redentorista na paróquia Santa Clara inicia em 2017, com a presença do padre James, quando a vice-província de Manaus, na época, assume o trabalho paroquial. Começa com o padre James, passa o padre Leonilson, depois o padre André, o último, antes de mim, o padre José, e agora eu estou no trabalho paroquial, padre Cleverton, atual pároco. A comunidade matriz é São Francisco, temos outras seis comunidades: São Raimundo Donato, Santa Luzia, Nossa Senhora de Fátima, Santa Paulina, São Francisco do bairro Panorama e comunidade Nossa Senhora Aparecida. Estamos nos trabalhos aqui pastoral, assumindo de forma pouco mais expressiva as celebrações e formação. Uma das primeiras coisas que eu percebi aqui é a necessidade de formação. Então, por isso, trabalho muito com a questão de formações. Formação litúrgica, documentos da igreja, catequese mesmo, né? Fazemos catequeses formativas durante as semanas, temos catequese formativa após as celebrações da missa. Então é um trabalho assim muito inicial. É uma paróquia nova, tem apenas 9 anos de existência. Precisa ainda de muita formação, muita catequese. Então é isso que nós estamos fazendo de um modo especial. Um povo muito bom e precisa sempre estar caminhando junto. Como é uma paróquia nova, então precisa sempre estar caminhando muito junto. E creio que nós, redentoristas, conseguimos fazer isso muito bem. Então, um trabalho de formação e o caminhar paroquial sempre muito próximo do povo. Aparentemente está dando certo. O povo gostando bastante, atraindo mais pessoas para as celebrações, para as próprias formações que nós estamos realizando e começando até mesmo a realizar algumas atividades sociocaritativas, né? Claro, em comunhão com outras paróquias também e com a Cáritas Diocesana, porque sozinha a paróquia não daria conta, nós estamos começando a realizar esses trabalhos também. Mais ou menos isso o trabalho aqui que nós conseguimos fazer na paróquia Santa Clara.
3: Duas realidades sociais bem diferentes, duas realidades religiosas e pastorais, dedicação do povo, dedicação ao povo, dedicação a esta vida missionária dos missionários redentoristas. Padre Inácio Medeiros de Roma, para as rádios redentoristas do Brasil.
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2: O programa Fortes na Fé fica por aqui e semana que vem eu volto trazendo mais informações da igreja e também sobre o trabalho dos missionários sedentoristas. Um grande abraço e até lá.
0: Termina aqui mais uma edição de Fortes na Fé. Até semana que vem.
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13: Olá para você que nos acompanha pelas emissoras da Rede Aparecida de Rádio Signes Brasil. Hoje é sábado, 3 de outubro de 2026. Começa agora o Notícias em 30, resumo da semana, com os principais destaques do noticiário nos últimos dias.
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14: Política.
13: O Ministério da Justiça divulgou na última segunda-feira o balanço das ações nos primeiros dias de vigência da medida provisória que proíbe as bets no país. Segundo o governo, já foram encaminhados pedidos para bloqueio de 5.209 sites de apostas por meio da atuação da Anatel e do Comitê Gestor da Internet do Brasil. A Anatel acionou uma rede de mais de 21 mil prestadoras de internet em todo o território nacional para efetivar a derrubada imediata dos domínios. Além disso, houve a notificação para remoção até 6 de outubro de 186 aplicativos disponíveis nas lojas da Apple e do Google. O Rafael Rodrigues tem mais informações da repercussão dessa medida provisória.
15: O governo federal decidiu proibir as bets em todo o país. Medida foi anunciada pelo presidente Lula, também atingindo jogos online e cassinos virtuais, chamados Jogos do Tigrinho. A proibição foi formalizada por medida provisória, que impede novos depósitos nas plataformas e determina o bloqueio dos sites e aplicativos a partir do próximo dia 6 de outubro. E o governo também enviou ao Congresso um projeto que prevê penas de prisão para quem explorar, operar ou divulgar as apostas. A decisão do governo já provocou questionamentos no campo jurídico. Para o advogado Dr. Marcelo Igreja Papa, especializado em direito penal econômico e coordenador da Comissão de Direitos e Prerrogativas da OAB São Paulo, a utilização de uma medida provisória para proibir as bets pode ser questionada constitucionalmente, principalmente em relação ao requisito de urgência.
16: É uma questão super discutível, me parece que uma medida feita assim às vésperas da eleição e por medida provisória seria altamente questionável no aspecto constitucional. Por quê? Uma medida provisória exige urgência, né? Esse é o requisito constitucional para edição de uma medida provisória. O governo tem ciência dos danos causados pelas bets há muito tempo e não tomou nenhuma medida anteriormente. Inclusive existe um projeto de lei tramitando no Congresso Nacional para discutir justamente isso. Então me parece que nessa altura do campeonato editar uma medida provisória, na verdade, seria uma medida mais eleitoreira do que realmente uma medida constitucional, né? Que seja desde da moldura constitucional exigida. Então seria altamente questionável se o requisito da urgência estaria configurado.
15: Outro ponto levantado pelo especialista é a segurança jurídica para as empresas que receberam autorização para atuar no setor. Segundo ele, o governo estabeleceu regras, cobrou outorgas e autorizou o funcionamento das empresas e agora está encerrando essa atividade por meio de medida provisória.
16: O governo determinou que para que esse setor funcionasse, as empresas tinham que pagar outorgas, salvo engano, no valor de 30 milhões de reais cada. E vamos lembrar que essas outorgas que o governo concedeu para funcionamento das empresas são outorgas que previam o funcionamento de pelo menos 5 anos dessas empresas. E daí, pouquíssimo tempo depois, né, revogar todo esse aparato jurídico, né, que o próprio governo fez ao longo dos anos, simplesmente por uma medida provisória, me parece que viola completamente a segurança jurídica que se espera em qualquer tipo de setor econômico e em qualquer tipo de aspecto jurídico que se analisa num país. E isso é altamente temerário.
15: A mudança também pode ter impacto nas contas públicas. De acordo com Marcelo Igreja, as apostas geram bilhões de reais em arrecadação para o governo.
17: Nós sabemos que hoje as bets acabam trazendo para o governo 9 bilhões de reais por ano, né? O ano passado foi essa arrecadação que o governo conseguiu e esse ano se esperava, inclusive, um valor muito mais alto do que esse, né? Próximo dos 12 bilhões de reais. Mas o governo edita essa medida provisória sem dizer como esse buraco criado no orçamento vai ser preenchido, né, por uma outra, um outro tipo de receita.
15: Além da arrecadação para o setor de apostas, também está presente em contratos de patrocínio, inclusive no futebol. Para o especialista consultado pela nossa reportagem, a forma e a rapidez com que a proibição foi adotada podem provocar impactos financeiros para os clubes.
17: Fora esse problema gravíssimo de que hoje uma grande parte dos clubes, inclusive clubes de futebol que atuam na Série A do campeonato, são clubes que contam com o patrocínio desse setor econômico, né? E, de novo, fazer isso de uma maneira extremamente assodada, sem reflexão, né, gerando um problema enorme financeiro, não me parece que é o melhor caminho. Isso viola toda a moldura constitucional de segurança jurídica que a gente precisa ter num país, né?
15: Rafael Rodrigues para a Rede Aparecida de Rádio e Signos Brasil.
13: O governo federal notificou pela Caixa Postal do gov.br e por WhatsApp cidadãos com CPF registrado em casas de apostas sobre os prazos e procedimentos para devolução de valores depositados nas plataformas. Lembrando que, pela medida provisória, os saldos devem ser devolvidos em dinheiro aos apostadores diretamente pelas casas de apostas até 5 de outubro ou, nos casos previstos, por intermédio das instituições financeiras até 14 de outubro.
14: Economia.
13: Na última quinta-feira, a carne brasileira passou a pagar uma tarifa adicional de 55% para entrar no mercado chinês. Somada ao imposto de 12%, que já era aplicado, a cobrança total chega a 67%. O aumento ocorre porque o Brasil esgotou, na quarta-feira, a cota de vendas, sem a sobretaxa para a China, maior compradora da carne bovina brasileira. O governo chinês anunciou a tarifa adicional para vários países no fim de 2025 para proteger os seus produtores locais. Segundo as autoridades do país, eles vinham sendo prejudicados pela importação de carne mais barata.
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13: Mais de 158 milhões de eleitoras e eleitores estão aptos a votar nas eleições 2026, marcadas para amanhã. Às vésperas do pleito, muita gente ainda não sabe os números dos seus candidatos. Na hora de entrar na cabine, não será possível recorrer ao celular para lembrar os números dos candidatos. O aparelho deve ser desligado e deixado no local indicado pelos mesários. E isso pode ser um problema no momento da votação, tanto para jovens quanto para os idosos, que têm mais dificuldade com a tecnologia e precisam de uma ajudinha. O cientista político Alexandre Correia fala da importância da colinha e como ela pode ajudar.
19: Olha, se na época da escola a colinha era uma coisa mal vista, até proibida, no caso da eleição é uma coisa muito bem-vinda e até recomendável. Principalmente agora, em 2026, porque a gente vai ter 5 cargos em disputa e 6 votos diferentes, porque para senador a gente vai poder votar em 2 nomes diferentes, né? E são muitos números, muitas alternativas, né? Então acho que é prudente que todo eleitor faça a sua colinha, pode ser num pedaço de papel. Então a colinha é uma forma de garantir que você não vai se enrolar, nem vai votar errado, nem vai esquecer o número do seu candidato preferido na hora que você estiver na cabine de votação.
13: Especialista também aborda que não é somente para idosos essa necessidade da colinha. Os jovens também precisam dessa ajuda.
19: A gente associa muito esse negócio de colinha com os eleitores mais idosos, que gostam de se organizar, anotar tudinho no papel, mas não apenas eles, né? A gente que trabalha com pesquisa, eu sei que, por exemplo, existe muitos indecisos e muitos jovens que que decidem o voto muito em cima da hora, né? Muito nos últimos momentos da eleição, principalmente nessa eleição, em que a gente tem mais nomes, mais candidatos, dois senadores. Então, acho que é uma estratégia que pode ser útil, independente da idade do eleitor.
13: Os eleitores vão votar na seguinte ordem: primeiramente para deputado federal, depois deputado estadual, dois senadores, depois vem o voto para governador e, por fim, o para presidente da República. É necessário ter muita atenção no momento do voto por conta das diferentes quantidades de números dos candidatos, assim explica o cientista Alexandre.
19: E acho que, por fim, vale também a gente ficar atento, porque a quantidade de números de cada cargo é diferente. Por exemplo, o deputado federal, né, o número do candidato que você escolher são quatro números, então você tem que digitar quatro números. Quando vira deputado estadual, que vem na sequência, já são cinco números. Para senador, são três números. Governador e presidente são dois números, né? Então o padrão é diferente. Então, para você não se confundir, eu acho que a colinha é super útil, e principalmente porque é muito difícil memorizar tudo, né? São muitos candidatos. A última vez que eu olhei aqui no estado de São Paulo, por exemplo, só candidato a deputado estadual tinham mais de 1.200, ou seja, 1.200 candidatos a deputado estadual, e federal eram quase 1.000 também, né? Então, são muitos nomes, numa sequência muito extensa, né? Então, talvez a colinha seja a estratégia mais segura para você ter certeza que não vai esquecer ninguém na hora do voto. E o mais importante de tudo é aquilo que você já sabe: votar com consciência, né? Porque na eleição não tem Ctrl Z, não tem arrependimento. O voto será errado, você tem que esperar 4 anos para desfazer.
13: Lembrando que o modelo de colinha para todos os cargos está disponível para impressão no site tse.jus.br. Diretamente de Santarém do Pará, temos semanalmente aqui no Resumo da Semana a opinião do padre Edilberto Sena, fundador da Rede de Notícias da Amazônia, e hoje ele destaca a luta dos povos tradicionais contra a dragagem do rio Tapajós.
20: Amanhã, dia de São Francisco de Assis, padroeiro da Mãe Natureza. Francisco foi um rebelde em seu tempo. Numa rara coincidência, no dia da festa de São Francisco, acontecerão as eleições nacionais do Brasil. Quem será o novo presidente do povo brasileiro? Amanhã, pelas 22 horas, os e as eleitoras de todo o país estarão sabendo o resultado. Nos dias antes, os candidatos se desdobraram para motivar os e as eleitoras a votarem bem, cada um dizendo que estava disposto a salvar o Brasil. No domingo passado, aconteceu uma grande surpresa, especialmente para os povos indígenas e os movimentos de resistência da região aqui do rio Tapajós. Não haverá dragagem do rio Tapajós, mesmo com a seca provocada pelo fenômeno El Niño. Por que esse anúncio é tão importante para os povos de Santarém, Belterra, Aveiro, Itaituba e Jacarecanga? Exatamente porque essa garantia governamental atende uma luta dos ribeirinhos, dos povos indígenas, moradores de periferias das cidades da região tapajônica. Para quem não sabe, dragar um rio é cavar um canal, violentando a vida existente dentro do rio, peixes, quelônios, botos. Além disso, prejudica muito as vidas dos pescadores, moradores de beira do rio, pois para eles e elas o rio é banheiro, dispensa de alimentos pesqueiros, é local de pescaria, entre outros benefícios. Então, quem está interessado em dragar o rio Tapajós? Os grandes exportadores de soja e milho do Mato Grosso, que têm seus portos graneleiros em frente à cidade de Itaituba. São 7 grandes portos de transbordo que as empresas utilizam o rio Tapajós como hidrovia. Cada empresa tem o seu comboio de 15 a 25 barcaças, cada uma com 1.500 toneladas de grãos, vindos do Mato Grosso, rumo ao mercado internacional, através do rio Tapajós. Com seca do rio neste verão, Eles exigem que o governo rasgue um canal afundando um rio para passagem de seus comboios. Tem sido um confronto duro entre os empresários de lá e os povos defensores da vida do rio Tapajós, os ribeirinhos de cá.
13: Vamos agora para um rápido intervalo e na volta você confere. Santuário Nacional de Aparecida inaugura um novo circuito de visitação com as quatro fachadas.
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13: Agradecemos a audiência dos ouvintes que nos acompanham pela rede Aparecida de Rádio Cignes Brasil, em especial a Rádio Brasil AM Ondas Tropicais de Campinas, São Paulo.
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13: Ângelus, do último domingo, recitado ao final da missa do Parque do Santuário de Nossa Senhora de Lourdes, o Papa Leão XIV agradeceu aos presentes e fez um forte apelo à oração. O pontífice pediu que todos os fiéis e todas as comunidades cristãs rezem ao Santo Rosário durante este mês de outubro, com a intenção especial de que cessem as guerras e que a paz se estabeleça entre os povos em conflito. O pedido deve ser acompanhado de atitudes e intenções específicas, com ações concretas de penitência e misericórdia, com o compromisso de promover sempre o diálogo e a reconciliação.
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13: Após conclusão do projeto Jornada Bíblica, Santuário Nacional de Aparecida inaugurou na última quarta-feira o novo circuito de visitação com as quatro fachadas. As informações são com o Mário de Paulo.
25: O Museu Nossa Senhora Aparecida completa este ano 70 anos e será inaugurado o novo circuito de visitação, agora contemplando a fachada oeste, que foi a última fachada entregue dentro do projeto Jornada Bíblica da Família dos Devotos, iniciado em 2019. O devoto que garantir esta experiência também pode conferir de perto a exposição Jornada Bíblica, a arte que evangeliza. Érica Coelho, que é coordenadora da Reserva Técnica do Museu Nossa Senhora Aparecida, nos dá os detalhes.
26: A exposição, ela foi criada justamente para revelar aquilo que normalmente não é possível perceber
0: ao contemplar as fachadas prontas. Então, o visitante ele poderá conhecer mais sobre o processo de criação e execução da obra, os artistas envolvidos em todo o processo, as técnicas, os materiais, as ferramentas de trabalho e os detalhes que fazem parte dessa grande produção artística. Outro destaque da exposição será um produto multimídia, que reúne conteúdo sobre todas as cenas presentes nas quatro fachadas, com informações das passagens bíblicas, os personagens, símbolos e os significados. Então, todas essas informações, elas são apresentadas de uma forma bem interativa, sendo acessível com o toque das mãos no monitor.
25: Essa visitação será aberta ao público, né? Como é que ela vai funcionar? Quais são os horários? Quais são os circuitos também contemplados?
0: Isso mesmo. Como parte do encerramento das ações do aniversário aí de 70 anos no museu, a exposição ela estará disponível aos visitantes que adquirirem os roteiros que contemplam as fachadas. Então, pode ser o circuito 2, que é o fachadas, o circuito 3, que é cúpula e fachadas, e também o circuito completo, que inclui a visita ao mirante e ao Museu Nossa Senhora Aparecida.
25: E quais são os horários de funcionamento? Tem um horário certinho, né?
0: Isso. De segunda a quinta-feira, os espaços aí de visitação, eles abrem às 8 horas e vão até às 17. Na sexta é das 8 às 18 horas. Ao sábado e domingo, né? E assim, um pouquinho mais cedo, às 7 horas. Então, ao sábado até às 18, o domingo até às 17 horas. Mas nós recomendamos, né, aos visitantes que queiram realizar uma experiência de forma completa, que as vendas do circuito, elas acontecem até às 15h30, né? De domingo a quinta-feira, até às 16h30, às sextas-feiras e aos sábados, que é um horário definido em razão da duração total da visita. Então, assim a gente garante um tempo adequado para que possam apreciar as exposições e aproveitar a experiência de uma forma completa.
25: Ouvimos Érica Coelho, coordenadora da Reserva Técnica do Museu Nossa Senhora Aparecida. Mário de Paula para a Rede Aparecida de Rádio e Signes Brasil.
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1: A novena de Nossa Senhora Aparecida teve início hoje, seguindo até o dia 11 de outubro, como preparação para a grande festa da Rainha e Padroeira no próximo dia 12 de outubro. Neste ano, o tema principal da novena é com Maria, em comunidade, conhecer e praticar a palavra de Deus, marcando também o encerramento do projeto de 8 anos da Jornada Bíblica nas Fachadas. Todos os dias a novena acontece em 2 períodos, às 3 da tarde, também às 7 da noite. No período da tarde, os pregadores serão os missionários redentoristas. Já à noite, os pregadores serão os bispos convidados que vão conduzir a novena. O bispo emérito de Barra do Piraí, no Rio de Janeiro, Dom Francisco Biazin, é quem vai abrir a novena solene da noite e fez um convite especial para que todos os fiéis e devotos de Nossa Senhora Aparecida participem.
2: Sou Dom Francisco Biazin, bispo emérito da diocese de Barra do Piraí, Volta Redonda, convidado pelo arcebispo de Aparecida, Dom Mário Antônio, para presidir o primeiro dia do novenário em preparação a esta solenidade, no dia 3 de outubro, o próximo sábado, às 19 horas. O título do tema que me foi confiado é o seguinte: com Maria, Deus nos faz participar da história da salvação. É um tema muito bonito, porque nos apresenta Maria como um membro eminente, não é, do povo de Deus, preparado desde a eternidade, mas mais concretamente, não é, ao longo da história do povo de Deus, a partir de Abraão, a partir até antes de Abraão no coração de Deus, como aquela que seria geraria Jesus, que esmaga a cabeça da serpente, que realmente nos redime e já nos dá a garantia da vitória sobre o mal e sobre a morte. É um tema também que nos envolve a cada um de nós, porque cada um de nós, como membro do povo de Deus, gente batizada, gente que procura viver o evangelho, gente que está inserida, não é, nesta grande caminhada do povo santo de Deus, damos a nossa participação para que isso aconteça, completando aquilo que falta, não é, a paixão de Cristo para a vida do seu povo. Então, aguardo todos aqueles que estão me assistindo neste momento para sábado próximo, dia 3 de outubro, às 19 horas,
3: na celebração realizada no Santuário Nacional de Nossa Senhora Aparecida, Rainha e Padroeira do Brasil. Até lá, com a graça de Deus.
5: O arcebispo de Aparecida, Dom Mário Antônio, falou sobre a sua expectativa para a primeira novena de Nossa Senhora Aparecida, que ele vai participar como arcebispo.
6: Cante na minha vida mariana de devoto de Nossa Senhora Aparecida. A minha expectativa é poder me fazer juntamente com todos os romeiros e romeiras também um devoto, um peregrino de Nossa Senhora Aparecida aqui no nosso santuário. De fato, como arcebispo de Aparecida, é a primeira ocasião, é a primeira vez, digamos assim, de acompanhar cada dia da novena. Além desse espírito de peregrino, romeiro, também o espírito de muita oração, de muita confiança. E eu tenho encontrado muitos romeiros, percebido a fé, a confiança de todos que vêm aqui ao nosso santuário. Percebo também um semblante de gratidão, mas muitos um semblante de muito sofrimento, às vezes até de muita dor, né, pela enfermidade ou por algum outro problema que possa estar passando. Então quero também levar no meu coração e na minha oração, durante esses dias da novena, as alegrias e agradecimentos, mas também levar as angústias, os sofrimentos e as súplicas de todos os romeiros e romeiras que percorrem o nosso santuário e que nos acompanham pela rádio Pop ou por outros meios de comunicação da nossa rede Aparecida.
5: Reforçando também a dimensão caritativa da novena, momento de cuidar de quem mais precisa, por isso todos os dias os fiéis são convidados a participar do gesto concreto. Neste primeiro é material de limpeza, como sabão em pó, desinfetante e detergente. A novena da padroeira será transmitida pela rede Aparecida de Comunicação. Todos os detalhes também estão disponíveis em a12.com/festa da padroeira. Notícias em 30, resumo da semana, com apresentação de Vitória Santos e trabalhos técnicos de Murilo Germano. Um excelente final de semana para você. Fique com Deus.
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Senhor é convosco. Bendita sois vós entre as mulheres, e bendito é o fruto do vosso ventre, Jesus. Santa Maria, Mãe de Deus, rogai por nós, pecadores, agora e na hora da nossa morte. Amém. Rogai por nós, Santa Mãe de Deus, para que sejamos dignos das promessas de Cristo. Oremos e fundi, Senhor, vos rogamos a vossa graça em nossos corações, para que nós que conhecemos pela anunciação do anjo a encarnação de Jesus Cristo, vosso Filho, cheguemos por sua paixão e morte de cruz à glória da ressurreição, pelo mesmo Cristo nosso Senhor.

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1: Boa noite para você que acompanha a programação da Rádio Aparecida. Agora são 6:50, faltam 10 minutos para 7 da noite. Nós estamos ao vivo do Santuário Nacional, a Catedral Basílica de Aparecida, 3 de outubro de 2026, o início de mais uma novena em preparação à festa da padroeira do Brasil deste ano de 2026, com Maria em comunidade, conhecer e praticar a palavra. Daqui a pouquinho temos o primeiro dia da novena solene, o tema de hoje, com Maria, a palavra de Deus nos faz participar da história da salvação. Preside essa primeira noite Dom Francisco Biazin, ele que é bispo emérito de Barra do Piraí, Volta Redonda, vai estar conosco hoje presidindo essa primeira noite. E ao meu lado, aqui neste boletim da padroeira da Rádio Aparecida, nessa primeira noite, ao redor do altar, já preparado para este primeiro dia, o missionário redentorista, diretor da Rádio Aparecida e Rede Aparecida de Rádio, Padre Vanderlei Souza. Padre, boa noite para o senhor, seja bem-vindo ao boletim da padroeira da Rádio Aparecida. Para quem nos acompanha também pelas nossas emissoras parceiras, o tempo passa tão rápido, né, padre? Parece que o ano passado nós tava tão pertinho, agora estamos aqui de novo, diante de Nossa Senhora, ela que nos quer mostrar essa palavra, né? Conhecer e praticar a palavra, esses dois verbos interessantes que ela vem trazer pra gente aprender durante a novena desse ano.
2: Boa noite, Mário, boa noite, queridos irmãos e irmãs, ouvintes da Rádio Aparecida e a Rede Aparecida de Rádio, seguidores Brasil. Bom, o tema da novena desse ano, ele traz para nós uma grande satisfação, uma grande alegria de celebrar esta vivência da fé cristã, que é conhecer a palavra de Deus que vai iluminando cada etapa, cada fase, cada momento de nossa vida. Maria que nos ensina isso, essa prática diária, constante, para que essa palavra conhecida, não apenas conhecida de mente, de racionalização, mas uma palavra conhecida visceralmente, uma palavra que entra na nossa vida, que encarna-se em nossa carne e que nos faz praticar aquilo que Jesus nos ensinou. Então, a novena desse ano traz esse grande convite a todos, os que estão aqui presentes, você que está vindo para o santuário, você que não pode vir, mas que acompanha a gente aí pela Rádio Aparecida, todos os dias, às 3 da tarde e às 7 da noite, a transmissão da novena. Vamos viver essa experiência bonita, conhecer, praticar, viver a palavra de Deus, a palavra que nos ilumina em nosso caminhar.
1: Com certeza. E esse convite especial, porque novena é um retiro espiritual, né, padre? E Nossa Senhora nos convida a nos retirar nestes 9 dias, acompanhados da palavra, meditando e conhecendo melhor a palavra de Deus.
2: Exato, Mário. Fazer uma novena é um exercício espiritual de retiro, porque naquele momento e ao longo daquele dia, nós dedicamos nosso pensamento, nosso coração, nossas emoções a praticar, a vivenciar aquilo que aprendemos na oração. Então, conhecer e praticar a palavra esse ano para nós é um grande retiro que nós convidamos a todo o Brasil nos acompanhar pela Rede Aparecida de Comunicação, como eu disse, rádio, a TV, o portal, e dentro de nossas realidades, vivenciar aquilo que a temática de cada dia está nos oferecendo.
1: Padre, muito obrigado para o senhor.
2: Muito obrigado, Mário, boa novena para você também, que a Mãe Aparecida te abençoe, te guarde. E a você, nosso querido ouvinte da Rádio Aparecida, bênçãos e graças de Deus sejam derramadas por intercessão da Mãe Aparecida, em nome do Pai, do Filho e do Espírito Santo.
1: Amém, Padre Vanderlei Souza, missionário redentorista, diretor da Rádio Aparecida e Rede Aparecida de Rádio, conversando conosco ao vivo na abertura da novena da Padroeira do Brasil. Muita gente já aqui no santuário, o coral, o coro arquidiocesano de Aparecida nesse momento faz a passagem das músicas, né? Naquele tradicional invocação Maria, clamamos a voz, né? Participando aqui o povo bem alegre, bem contente, balançando o seu lencinho, participando ativamente das celebrações da novena da Padroeira do Brasil deste ano de 2026. Eu estou ao vivo aqui com o padre Tiago, da editora Santuário, da gráfica Santuário. Padre, a gente está ao vivo aqui na Rádio Aparecida, seja bem-vindo. Para quem quiser acompanhar a novena, não deu tempo de adquirir o livrinho, mas tem o e-book da novena. Hoje é o primeiro dia, ainda dá tempo de conseguir esse e-book, né? Para acompanhar de casa pela Rede Aparecida.
3: Exatamente, boa noite aos ouvintes, aos queridos devotos. Exatamente, você pode ir no site da livraria ou da editora Santuário, você pode baixar o e-book, adquirir. Então você pode acompanhar de forma digital. É uma forma de todo o Brasil ainda ter acesso ao livreto, né? De forma digital. E claro, vai acompanhar pela rádio, vai acompanhar pela Rede Aparecida de Comunicação. Então tá de mão do material para que possa acompanhar com mais, assim, de uma forma mais completa, mais viva, mais alegre, né? Participativa mesmo, não só assistindo, mas participando de fato dessa novena tão bonita, tão muito bem preparada para os devotos. Então vai no site da livraria, da editora Santuário, você consegue adquirir lá pelo e-book.
1: E tem o livrinho da novena na palma da mão pelo celular ou no computador, né, pai?
3: Exatamente, na palma da mão, no celular, no tablet, no notebook, é fácil de ter acesso. E é muito simples, foi muito bem preparado, o conteúdo está muito bom, consegue de fato acompanhar bem essa novena.
1: Obrigado, padre, por participar conosco ao vivo aqui na Rádio Aparecida, neste primeiro dia da nossa novena em louvor à padroeira do Brasil de 2026. O santuário segue repleto, chegando gente a todo momento aqui na Basílica para participar desse primeiro dia, dessa primeira noite do novenário de Nossa Senhora Aparecida. Agora são 6:56. Eu vou tentar aqui, gente, falar com alguns devotos que estão participando aqui da novena. Boa noite, nós estamos ao vivo na Rádio Aparecida. Qual é o nome da senhora?
4: Denaí.
1: De onde a senhora é?
4: Florianópolis.
1: Ô, Santa Catarina, Florianópolis, é a primeira vez que a senhora vem na novena ou não?
4: Ah, umas 10, 12 vezes.
1: E cada vez que vem aqui é diferente?
4: É diferente.
1: Como que tá o coração agora no primeiro dia?
4: Tá bem.
1: Vem agradecer, veio pedir para Nossa Senhora?
4: Viemos agradecer, viemos pedir pros amigos que eles pedem para nós.
1: E pela família também?
4: Também.
1: Tá certo, obrigado. Qual é o nome do senhor?
5: Zeneli.
1: O senhor veio da onde?
5: Florianópolis.
1: Qual a intenção que o senhor coloca nesse primeiro dia da novena?
5: Vamos pedir, viemos agradecer com todas as intenções, ajudar, pedir para melhorar o mundo um pouco.
1: Vai ficar a novena toda ou não?
5: Toda a novena.
1: Vai ficar aqui dia 12 de outubro também?
5: Dia 12, vamos embora dia 13.
1: Ô, oh, maravilha, seja sempre bem-vindo à casa de Nossa Senhora, viu? Olha a movimentação intensa desses romeiros, ó, vindo de Florianópolis, Santa Catarina, participar ao vivo aqui, todos os dias, aqui na novena de Nossa Senhora Aparecida, bem participada, bem produzida, muito bem escrita, viu, gente? O livrinho da novena, o material litúrgico profundo do tema da novena deste ano, que nos convida a conhecer e praticar a palavra. Daqui a pouquinho, então, temos o início desse primeira noite da novena solene. Quem preside hoje, como eu disse, reforçando, Dom Francisco Biazin, ele que é bispo emérito de Barra do Piraí, Volta Redonda, no Rio de Janeiro, presidindo esta primeira noite do novenário em louvor à Nossa Senhora Aparecida. Muito obrigado pela sua companhia nessa nossa primeira noite, nesse nosso primeiro boletim da padroeira aqui deste ano de 2026 da novena solene. Agora são 6:58. Eu vou ficando por aqui. Você continua na nossa companhia e participe conosco sempre ao vivo pela Rede Aparecida de Comunicação. Com informações da festa da padroeira, Mário de Paula para a Rádio Aparecida.
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6: dia da novena solene em louvor a Nossa Senhora, direto do Santuário Nacional de Aparecida, com Maria em comunidade, conhecer e praticar a palavra. Uma boa noite aos devotos da Padroeira do Brasil. Sejam bem-vindos à Casa da Mãe, queridos peregrinos, e a vocês que rezam conosco pela Rede Aparecida de Comunicação e pela TV Pai Eterno. Você, a sua família, as comunidades religiosas, irmãs, consagrados, todos que rezam conosco, podem participar. Faça uma foto bem bonita acompanhando a novena, este momento, e poste no seu Instagram usando a hashtag #EuNaNovena. A sua foto vai aparecer durante a nossa transmissão. A novena da padroeira alegra o coração da Mãe Igreja e neste ano quer iluminar as manifestações devocionais do nosso povo com a centralidade da palavra, para assim tomarmos consciência do plano eterno de salvação e da aliança do amor de Deus conosco. Aprendamos da palavra e dela nos alimentemos nestes dias de oração com Maria. Daqui da capital mariana da fé, confiamos toda a nação brasileira, as angústias, anseios e esperanças ao coração da Senhora Aparecida, nossa rainha e padroeira. Nesta abertura da novena, vamos acolher as bandeiras dos estados do Brasil, a bandeira do nosso país, a bandeira do município de Aparecida, a bandeira do Vaticano. Elas vêm conduzidas pelos colaboradores aqui do santuário.

Uma salva de palmas para o Brasil de Nossa Senhora. O povo brasileiro tem fé e ama Nossa Senhora Aparecida. E que todo o país, inspirado na mensagem da Conferência Nacional dos Bispos do Brasil, por ocasião das eleições amanhã,

o Brasil todo ligadinho, reunido. Estamos em preces e louvores à nossa mãe e padroeira. Irmãs e irmãos queridos, com a fé de Maria, a melhor e mais perfeita discípula da palavra, vamos meditar e rezar a Deus, que não se cansa de estar presente entre nós e nas Escrituras. Reunidos em comunidade, celebremos e entoemos o hino da novena e festa da padroeira 2026, a página 53 do seu livro. Cantemos todos com o coro arquidiocesano e a orquestra Pensa, iniciando esta primeira noite.

acolhemos o presidente da primeira noite da nossa novena da padroeira, Dom Francisco Biazin. Ele é bispo emérito de Barra do Piraí, Volta Redonda, no Rio de Janeiro. Acolhemos também o nosso arcebispo metropolitano de Aparecida, Dom Mário Antônio, o nosso superior provincial da província Nossa Senhora Aparecida, Padre Marlos Aurélio, o nosso reitor do Santuário de Aparecida, Padre Eduardo Catalfo. São oficiantes nesta noite os missionários redentoristas, o Padre Antônio Cleiton Santana, aqui da Pastoral do Santuário Nacional, reside no nosso convento histórico, lá no Memorial Redentorista, onde está o túmulo do venerável

0: o padre Vitor Coelho de Almeida, também de lá o nosso padre Domingo Sávio da Silva e oficiante aqui da nossa arquidiocese de Aparecida, o padre Tiago Henrique Silva Guimarães Freitas, que é pároco da paróquia Puríssimo Coração de Maria. Também os missionários redentoristas, o padre Geraldo Camargo, da pastoral aqui do santuário, e o padre Lucas Emanuel, aniversariante desse dia 3 de outubro, trabalha nas Santas Missões Populares Redentoristas. Acolhendo a toda a nossa equipe, os romeiros, você aí de casa com aquela salva de palmas, calorosa, fraterna. E a página 5, a saudação inicial.
1: A palavra se fez humana e com amor eterno veio morar entre nós. Em nome do Pai e do Filho e do Espírito Santo.
0: Amém. Agora e pelos séculos sem fim.
1: Elevo ao Senhor minha existência e minha alma se rejubila de alegria sem fim, pois no Senhor encontramos a vida que esperamos e o alento da palavra que nos faz participantes da redenção.
0: Com Maria, a palavra de Deus nos faz participar da história da salvação. Amém. Santo Afonso Maria de Ligório, o cantor das glórias de Maria, explicou que uma coisa é dizer que Deus não podia salvar o mundo sem Maria, e outra muito diferente é afirmar que Deus não quis realizar o plano da nossa salvação sem a participação dela. Por livre escolha e amor, Deus quis contar com o sim de Maria. Na Anunciação, Nossa Senhora recebe o Verbo de Deus no coração e no corpo e trouxe ao mundo a vida. Acolhamos a Mãe de Deus e nossa, a Senhora Aparecida, que respondeu ao chamado divino.

0: fumaça do incenso, acolhe a nossa prece, ó Mãe de Deus, e cobre com teu manto os filhos teus. Tenhamos o coração de Maria, um coração de fé.
1: Senhora Aparecida, Mãe carregada da força da vida e da esperança, sois a Virgem escolhida pelo Pai, e vosso sim inconfundível nos fez compreender que somos chamados a participar da história da salvação. Escutai vosso povo peregrino.

0: Maria, nós somos peregrinos e pulsa em nosso coração a esperança. Dai-nos asas necessárias para sobrevoarmos a terra, os astros e planetas, até alcançarmos os céus e descobrirmos que é aqui e agora que precisamos viver a palavra e a redenção. Guiai-nos nos mesmos passos de Jesus.
1: Ó Mãe bendita do meu Redentor, Senhora de todas as raças e línguas, povos e nações, fazei-nos participantes da salvação de Cristo, nosso Senhor. Amém. Podemos sentar, vivenciar o tema de hoje para conhecermos o tesouro das Escrituras. A palavra é o livro de Deus e da humanidade, que nos ajuda a ler a história da salvação. Que todo dia seja dia da palavra, para nos tornarmos amigos, discípulos e praticantes da palavra.
2: Do documento do Concílio Vaticano II sobre a revelação divina, Dei Verbo. Deus, criando e conservando todas as coisas pelo Verbo, oferece aos homens um testemunho perene de si mesmo na criação. E além disso, decidindo abrir o caminho da salvação sobrenatural, manifestou-se a si mesmo, desde o princípio, aos nossos primeiros pais. Depois da sua queda, com a promessa de redenção, deu-lhes a esperança da salvação e cuidou continuamente do gênero humano para dar a vida eterna a todos aqueles que, perseverando na prática das boas obras, procuram a salvação. No devido tempo, chamou Abraão para fazer dele pai de um grande povo, povo que depois os patriarcas ele instruiu por meio de Moisés e dos profetas, para que o reconhecessem como único Deus vivo e verdadeiro, Pai providente e juiz justo, e para que esperassem o Salvador prometido. Assim preparou Deus, através dos tempos, o caminho ao Evangelho. A palavra de Deus é uma luz que não se apaga jamais. Ela é graça divina contínua que ilumina o coração humano e a vida das nações, povos e línguas. Nada há de tão majestoso e tão simples e profundo como a palavra que o próprio Senhor nos dirigiu através dos séculos e de seus escolhidos e fiéis colaboradores. Hoje, essa mesma luz, a palavra do Senhor, ilumina rostos humanos, tão presentes nas grandes cidades, rostos que carregam sua história e continuam a labutar com esperança.

0: Maria, sois a mulher do sim ao plano de amor salvador do Pai. Vós que contemplais o Pai, o Deus de amor, contemplais também a humanidade. Ajudai-nos a viver a palavra que é nosso alento, nossa luz e salvação.
1: Ó Maria, assim como o sol, que em cada dia beija a terra com seus raios, vós tocais em nosso coração para escutar o que nos diz Jesus, nosso Deus, nosso irmão. Amém. Entronização da Bíblia. Deus chama Abraão para ser pai de um povo e o envia para iniciar a história da salvação e ser uma bênção para todos, profeta de nações diversas. Ele seguiu o caminho confiante e acreditou na palavra de Deus, que lhe deu um grande povo, a terra e a promessa. Acolhamos a palavra santa.

sejamos profetas da palavra. A palavra proclamada gera fé. Peçamos ao Senhor que queremos escutá-lo, a fé de Abraão. Cantemos, preparando-nos para ouvir a leitura.

0: seguir a leitura. Leitura do livro do Gênesis. Javé disse a Abrão: sai de tua terra, de tua família e da casa de teu pai, e vai para a terra que te mostrarei. Farei de ti uma grande nação e te abençoarei. Engrandecerei teu nome e tu serás uma bênção. Abençoarei os que te abençoarem e amaldiçoarei os que te amaldiçoarem. Em ti serão abençoadas todas as famílias da terra. Abrão partiu, como Javé lhe disse, e Ló foi com ele. Abrão tinha 75 anos quando deixou Arã. De lá foi para a montanha que está ao oriente de Betel, e ali armou sua tenda, entre Betel a ocidente e Ai a oriente. Ali ergueu um altar a Javé e invocou o nome de Javé. Palavra do Senhor.
1: Graças a Deus. Uma salva de palmas, a palavra do Senhor é bênção que a terra desce.
2: Amados irmãos, amadas irmãs, saúdo a cada um e a cada uma de vocês. Atrás da nossa pessoa tem uma história maravilhosa construída por Deus e por nós. Na sua casa, sem dúvida, vocês encontraram e continuam encontrando alegrias, mas também dificuldades. Todas estas alegrias e dificuldades também Maria experimentou. Saúdo com fraternidade, com muito respeito, o arcebispo Dom Mário Antônio, assim como o padre Cataldo, reitor deste santuário, e o padre provincial, há poucos dias eleito para cumprir esta missão dentro da província desta, a quem pertence a Aparecida. Nós caminhamos na vida certos de que o Senhor conduz o nosso caminho pessoal e eclesial, e que é necessário deixarmos-nos conduzir por Ele sempre, sobretudo na escuta e na vivência da palavra. Chamados que somos a enfrentar novos desafios históricos e, por assim dizer, a reinventar o nosso modo de crer e de apresentar a mensagem de Jesus ao mundo de hoje, caracterizado por rápidas e profundas transformações. O Evangelho de João começa afirmando: no princípio era a palavra. No princípio. Para quem tem fé, a origem de tudo está na palavra. Basta ler o livro do Gênesis, onde a cada ato criador é realizado, cada ato criador é caracterizado pela palavra de Deus. E Deus disse, identificando assim a força criadora de Deus com a palavra que sai da sua boca. É a partir da palavra que tudo começa a existir, a ter ordem e sentido na vida. Os salmos, entre eles o Salmo 19, proclamam esta palavra. O Salmo 19 diz: os céus proclamam a glória do Senhor e o firmamento a obra de suas mãos. O dia ao dia transmite esta mensagem e à noite publica esta notícia. Não são discursos, nem frases ou palavras, nem são vozes que possam ser ouvidas. Seu som ressoa e se espalha em toda a terra e chega até os confins do universo, a sua voz. A criação é o primeiro livro, é a primeira manifestação de Deus, e todos, quem crê e também também quem não crê como nós cremos, a criação é um livro que nos coloca em contato com o Criador. Um dos santos que cantaram a criação, vendo em todas as criaturas irmãos e irmãs, e na terra a mãe, foi São Francisco de Assis. Mas teve um outro Francisco, o Papa Francisco, que teve a coragem, num documento, de colocar junto com o Verbo que se fez carne e que estava presente no ato criador, também Nossa Senhora. Maria, no vosso seio materno formou-se Jesus, que é Senhor de tudo o que existe. Ressuscitado, ele transformou-vos com a sua luz e fez-vos rainha de toda a criação. Mostrai-vos como mãe de todas as criaturas, na beleza das flores, dos rios e de tudo que vibra nas florestas. Tocai, ó mãe, a sensibilidade dos poderosos, para que, apesar de sentirmos que já é tarde, vós nos chamais a salvar o que ainda vive. Mãe do coração transpassado, que sofreis nos vossos filhos ultrajados e na natureza ferida, reinai sobre toda a criação, juntamente com vosso filho. Reinai, de modo que ninguém mais se sinta dono da obra de Deus. Também lemos na carta aos Hebreus, muitas vezes e de muitos modos falou Deus outrora aos pais pelos profetas. Nem o pecado de Adão e Eva fez com que Deus desistisse de amar o homem e a mulher criados à sua imagem e semelhança. Aliás, logo em seguida, ele prometeu, amaldiçoando a serpente: porém, inimizade entre ti e a mulher, entre a tua linhagem e a linhagem dela. Ela te esmagará a cabeça e tu lhe ferirá o calcanhar. É o primeiro clarão que anuncia a salvação em Cristo Jesus, gerado por Maria. E a figura de Maria, assim, apresenta-se ligada a Israel, o povo que conduziu na história esta promessa de Deus. Toda a história desembocou no cântico de Maria. O Todo-Poderoso fez em mim maravilhas, olhou para a pequenez de sua serva, dispersou os homens de coração orgulhoso, depois os poderosos de seus tronos e elevou os humildes, cumulou de bens os famintos e despediu os ricos de mãos vazias. O cântico de Maria é uma coxa de retalhos, de palavra e frases dos profetas e dos salmos, dos pobres de Israel, dos salmos que Maria meditava diariamente no seu coração. Podemos afirmar que Maria falava com a palavra de Deus, se expressava com frases da Bíblia. O dicionário dela era o dicionário dos profetas e dos simples de Israel. Ela, Maria, era toda revestida da palavra de Deus. E a carta aos Gálatas afirma: quando chegou a plenitude dos tempos, Deus enviou o seu filho, nascido de mulher, nascido sujeito à lei, para nos resgatar. Nós éramos sujeitos à lei e todos recebermos a dignidade de filhos. Deus plenificou o nosso tempo, isto é, a nossa história, quando enviou o seu filho. Poderíamos dizer que o relógio de Deus sincronizou com o nosso relógio quando a palavra se fez carne e habitou entre nós. E assim a comunicação entre Deus e a humanidade sintonizou-se perfeita e plenamente quando, da parte de Deus, houve a iniciativa de enviar o seu filho, e quando, da parte da humanidade, Maria exclamou: eis a serva do Senhor. faça-se em mim segundo a tua palavra. Mas eu gostaria de enveredar por um caminho que acredito não seja novo, mas não é tão conhecido. Como foi a vida de Maria? Como encarnou a palavra Maria? Sem esquecer a grandeza dela, basta tirar uma frase do concílio, de um decreto do concílio Apostolicam Acusitatem, que é sobre os leigos, a vida dos leigos e a missão dos leigos. Os padres conciliares escreveram: enquanto esteve na terra, Maria viveu uma vida como todos nós, dedicada ao trabalho e aos afazeres domésticos, mas sempre na intimidade com seu filho, colaborando com ele de modo eminente no cumprimento da missão salvadora. Uma vida como todos nós. Porque ou a palavra é vivenciada na nossa vida concreta, ou não produz frutos na vida da gente. Pouco sabemos da vida de Maria a respeito de coisas concretas, mas deveria ser como aquela de tantas outras jovens de Nazaré: carregar água, cuidar da casa, ajudar na educação das crianças e assim por diante. Realmente, Maria viveu uma vida em todo igual a nós. Olhando para Maria, nós, neste sentido, tentamos de costurar uma ruptura que talvez seja a mais dramática da nossa fé: a separação entre o Deus da religião, do templo, do Deus da vida. Maria de Nazaré, como dona de casa, nos interpela e ao mesmo tempo nos lança um desafio enorme: passar de uma espiritualidade baseada na lógica do extraordinário e do sensacional para uma mística do cotidiano. E Maria nos ensine a considerar a vida cotidiana dedicada ao trabalho e aos afazeres domésticos como o canteiro onde se constrói a história da nossa salvação. Encontrei há poucos anos um texto que para mim é claríssimo e foi escrito por um filósofo que se considerava ateu, um francês. No Natal de 1942, no campo de concentração, os cristãos que estavam lá de várias denominações pediram a ele, que sabia escrever bem, que fizesse uma peça teatral. Ele escreveu uma obra de arte. Ele interpreta diante de alguém que estava passando por Belém o que poderia acontecer com Maria. Maria que deu à luz, e escreveu: a Virgem está pálida e contempla o menino. O que dizer daquela expressão de assombrosa maravilha que foi vista uma única vez num semblante humano? Porque o Cristo é seu filho, carne de sua carne, o fruto do seu ventre. Ela o carregou por 9 meses, vai lhe oferecer o seu seio, e o seu leite se tornará o sangue de Deus. Em alguns momentos a tentação é tão forte que esquece que aquele menino é Deus. Ela o afaga em seus braços e sussurra: pequenino meu. Mas em outros momentos para e pensa: mas Deus está aqui. E sente-se tomada por um temor religioso por este Deus mudo, por esse menino que, de certa forma, causa medo. Sente ao mesmo tempo que o Cristo é seu filho, é o seu pequenino, sente que é Deus. Ela contempla e pensa: este Deus é meu filho, esta carne divina é a minha carne, é feito de mim. tem os meus olhos, e esta forma de sua boca é a forma da minha boca. Assemelha-se a mim, é Deus que se parece comigo. Nenhuma mulher, ele comenta, teve a sorte de ter o seu Deus só para si, como Maria. Um Deus pequenino, que se pode tomar nos braços e cobrir de beijos. Um Deus quente, um Deus que sorri e respira. Um Deus que se pode tocar e que vive. É neste momento que, se eu fosse pintor, representaria a Maria, dando-lhe a expressão da audaciosa ternura e da timidez que estende o dedo para tocar aquela doce pelezinha deste menino Deus, de quem sente no colo o peso tépido e que lhe sorri. Se um ateu colocou e interpretou os sentimentos de Maria, eu acredito que Nossa Senhora deve ter gostado muito, e quem sabe em algum momento ele tenha feito uma experiência de fé que nós não conhecemos. Maria é discípula fiel. O Evangelho apresenta 7 palavras de Maria, ou melhor, 7 frases. Eu gostaria somente de lembrar 2, a primeira e a última. A primeira das 7 palavras é da Anunciação. Maria que faz uma pergunta ao anjo: como vai acontecer isso? Ela quer compreender, mas não por curiosidade, não para ter uma explicação, mas porque é impossível ficar grávida por intervenção de Deus. E o anjo lhe dá a explicação: tua parenta, estéril, velha, está no 6º mês, porque para Deus nada é impossível. A palavra de Deus ilumina Maria e ela responde: eis aqui a serva do Senhor, faça-se em mim segundo a tua palavra. É o modelo de todo discípulo, de qualquer um de nós que tem dúvidas quando Deus fala, quando Deus nos pede algo de importante que muda a nossa vida. Mas sempre tem um anjo de Deus que, às vezes, através da penumbra da fé, nos ajuda a caminhar para compreender que o que não é possível para nós é possível para Deus. E nós também dizermos: eis aqui o teu servo, a tua serva, Senhor, faça-se em mim segundo a tua palavra. E a última frase de Maria é a frase que ela disse aos servos nas bodas de Caná: fazei o que ele vos disser. A sua última palavra, a palavra de Maria, orienta para a palavra. Maria orienta a Cristo, o Verbo de Deus, e convida a viver cada sua palavra. Torna-se assim o ícone de quem anuncia a palavra. Ela não a anuncia com a boca, pois não é um apóstolo enviado para proclamar a palavra. Ela gerou a palavra, e uma vez gerada, a doou primeiro aos pastores, depois aos magos, e continua doando esta palavra viva que é seu filho. Ela gerou a palavra e, uma vez gerada, a apresenta. Não é posse de Maria, é o irmão de todos nós. É nele que também nós, aos pés da cruz, nos tornamos seus filhos amados. Torna-se assim Maria a serva da palavra, para que ela resplandeça como luz das nações. Também quem é chamado a anunciar a palavra será autêntico servo da palavra somente se terá condições não só de anunciar, mas de dar a própria palavra. Dar a palavra, não somente anunciar, não somente estudar. No cotidiano da vida, como Maria, que com o menino no colo fez aquelas considerações, de dar palavra como Maria. E assim nós também seremos os apóstolos mais verdadeiros, porque não vendemos um saber, não apresentamos algo que é nosso, apresentamos ao próximo, aos irmãos, aquilo que Maria deu para nós. Termino com uma oração de Papa Francisco. É uma oração muito bonita. Ele, diante de uma imagem de Maria Imaculada, fez a seguinte oração: Virgem Santa Imaculada, que sois a honra do nosso povo e a guardiã solícita de toda a vida ameaçada, a vós nos dirigimos com amorosa confidência. Toda sois formosa, ó Maria, em vós não há pecado. Suscitai em todos nós um renovado desejo de santidade. Na nossa palavra refulja o esplendor da verdade. Nas nossas obras ressoe o cântico da caridade. No nosso corpo e no nosso coração habitem pureza e castidade. Na nossa vida se torne presente toda a beleza do Evangelho. Toda sois formosa, ó Maria, em vós se fez carne a palavra de Deus. Ajudai-nos a permanecer numa escuta atenta da voz do Senhor. Dois pontos. O grito dos pobres nunca nos deixe indiferentes. O sofrimento dos doentes e de quem passa necessidade não nos encontre distraídos. A solidão dos idosos e a fragilidade das crianças nos comovam. Cada vida humana seja sempre, por todos nós, amada e venerada. Este é o cotidiano. Toda sois formosa, ó Maria. Em vós está a alegria plena da vida beatífica em Deus. Fazei que não percamos o significado do nosso caminhar terreno. A luz terna da fé ilumine os nossos dias. A força consoladora da esperança oriente os nossos passos. O calor contagiante do amor anime o nosso coração. Os olhos de todos nós se mantenham bem fixos em Deus, onde está a verdadeira alegria. Toda sois formosa, ó Maria. Ouvi a nossa oração. Atendei a nossa súplica. Esteja em nós a beleza do amor misericordioso de Deus em Jesus. Seja esta beleza divina a salvar-nos a nós, à nossa pátria, ao mundo inteiro. Amém.
1: E a Maria que ouve a nossa oração, a página 7 do nosso livro da novena, a prece mariana, na certeza do olhar carinhoso de Maria, do colo materno de Maria, do coração sensível de Maria e do manto protetor de Maria, queremos rezar.
3: Maria, nós, vós nos ensinais que onde há amor, ali está o nosso olhar, pois o amor nos direciona nas sendas da redenção. Fazei-nos volver nosso olhar para os mais abandonados e que estão vivendo à margem de uma sociedade ainda marcada pelo poder daqueles que não partilham. Onde não há partilha, não há fraternidade nem humanidade.
1: Dai-nos, ó Mãe, um olhar de amor que nos faz ver o que os olhos não veem e estender nossas mãos aos mais desprezados entre nós.
3: Senhora Aparecida, há mais de 300 anos contemplastes os três humildes e pobres pescadores, João Alves, Felipe Pedroso, Domingos Garcia. Eles também vos contemplaram no amor, no respeito e na gratidão. Ó Aparecida das águas, vós nos mostrais que nos caminhos do Senhor podemos caminhar, nos ensinais que nele encontramos a salvação.
1: Senhora Aparecida, fazei-nos o povo da esperança, assim como Abraão, que obedeceu ao Senhor e se tornou o pai de todas as nações. Amém. Nos gestos de amor, nós queremos cumprir a missão do reino, testemunhando a beleza do Evangelho. Somos chamados a repartir o pão, os dons e os bens. Nesta procissão da caridade que agora vamos fazer aqui no santuário por todos os corredores da igreja, nós estamos convidados a manifestar a solidariedade com os que mais precisam. Obrigado você que hoje trouxe material de limpeza. Para amanhã você pode doar produtos de higiene pessoal. Você também pode dirigir-se aos cofres fazendo seu gesto concreto, a doação material. E você aí de casa, entrando em contato pelo 0300-210-1210, telefone da Casa da Mãe, faça parte da família dos devotos que nos ajuda a proclamar a palavra de Deus. Enquanto ofertamos, vamos cantar com o coral da Arquidiocese e a Orquestra Pensa.

0: também lembrados. E partilhar é uma das formas mais bonitas de cuidarmos dos outros. 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Aqui na casa da mãe, essa palavra também se transforma em cuidado. Em cada peregrino acolhido, em cada celebração, em cada ação de evangelização e em cada obra que leva esperança a quem precisa. Tudo isso só é possível porque muitas mãos ajudam a sustentar essa missão. Participe da família dos devotos e una o seu coração a essa grande comunidade de fé. 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Muito obrigado por caminhar conosco. Nossa Senhora Aparecida, acolha sua oferta, abençoe sua família. Muito e faça florescer em seu coração a palavra dia que nos reúne. Continuemos agora em oração, rezando a novena da padroeira.
1: Santa caminhada, olhos fixos nas sagradas escrituras, coração na comunidade e pensamentos em Deus, pois o Senhor está conosco.
2: Ó Maria, sois a transparência da vontade divina, sois a força incomparável do amor de Deus por nós, sois a criatura mais lúcida que já existiu e nos fazeis compreender que a história da salvação continua na força da união, no diálogo e na solidariedade entre os irmãos. Nada poderá conter quando o amor tem seu lugar em nosso coração.
1: Ajudai-nos, ó Maria, a viver a palavra que nos faz participar da história da salvação, vivendo em comunidade como verdadeiros irmãos. Amém. A palavra nos alimenta, por isso recebemos entre nós Jesus no pão da vida. Cantemos.

0: da vida eterna. Quando a vida nos parecer difícil e quando a incerteza estiver diante de nós,
1: iluminai-nos, Deus da vida, Senhor de nossa história.
0: Pão que nos sustenta, quando tudo parecer não ter mais solução e a surpresa da dor nos tirar a paz,
1: iluminai-nos, Deus da vida, Senhor de nossa história.
0: Pão que sacia a fome de vida da humanidade, quando nos esquecermos da esperança e dos sonhos e o desânimo tirar a vontade de lutar,
1: iluminai-nos, Deus da vida, Senhor de nossa história.
0: Pão da eternidade, que estende sua divindade em todas as suas criaturas, está presente com seu amor, nos estende suas mãos divinas e nos sustenta em sua misericórdia.
1: Dai-nos, Senhor, vossa paz e venha a nós o vosso reino. Amém. A página 3 do livro da novena, cantemos preparando-nos para a bênção do Santíssimo.

Senhor Jesus Cristo, neste admirável sacramento, nos deixastes o memorial da vossa paixão. Dai-nos venerar com tão grande amor o mistério do vosso corpo e do vosso sangue, que possamos colher continuamente os frutos da redenção. Vós que sois Deus com o Pai,

Vamos pedir juntos a bênção do Senhor rezando. Deus nos abençoe e nos guarde, que ele nos ilumine com a luz de sua face e nos seja favorável, que ele nos mostre o seu rosto e nos traga a paz, que ele nos dê a saúde do corpo e da alma. Nosso Senhor Jesus Cristo esteja perto de vós para vos defender, esteja em vosso coração para vos conservar, que ele seja o vosso guia para vos conduzir, que vos acompanhe para vos guardar, olhe por vós e sobre vós derrame a sua bênção, ele que vive com o Pai na unidade do Espírito Santo.

para todos nós, essas famílias, para os devotos, para o nosso país, para todas as nações. Vamos dar uma salva de palmas a Jesus Cristo, forte, bem bonito. Viva Cristo! Viva, viva o pão da vida! Viva, viva o Santíssimo Sacramento do altar! Viva! Louvado seja o Santíssimo Sacramento, são as palavras do leigo Mateus Moreira, ao lhe ser arrancado o coração. É o testemunho da fé dos mártires do Nordeste brasileiro que celebramos neste dia 3 de outubro. Renovemos nossa confiança de pertencermos ao Senhor, de sermos de Deus, e cantemos com o coral, enquanto o Santíssimo volta para o sacrário na capela desta basílica.

0: adoramos na Eucaristia, no pão da vida. Consagrados a Maria, página 8 do livro da novena. Queremos a ela nos consagrar, porque o devoto de Maria jamais se perde e segue um caminho iluminado pela palavra.
1: Ó Maria, mãe do belo amor, escolhida entre todas as criaturas, filha predileta do Pai,
0: rogai por nós, pobres pecadores, que recorremos a vós.
1: Maria, vós acolhestes o Cristo e a palavra se fez gente em vosso seio bendito. Vós o amastes e jamais dele vos separastes. Dai-nos a graça de viver junto dele a copiosa redenção.
0: Maria, sob vossa proteção, não nos deixeis jamais nos desviar do caminho da salvação. Amém. E agora é o momento da nossa consagração à Mãe Aparecida, padroeira do Brasil, página 4 do livro da novena. Nós queremos recorrer à proteção desta mãe querida e queremos renovar nesta noite o nosso amor filial, alegria da devoção. Estenda sua mão em direção à imagem querida e rezemos.
1: Ó Maria Santíssima, pelos méritos de nosso Senhor Jesus Cristo, em vossa querida imagem de Aparecida, espalhais inúmeros benefícios sobre todo o Brasil. Eu, embora indigno de pertencer ao número de vossos filhos e filhas, mas cheios do desejo de participar dos benefícios de vossa misericórdia, prostrado a vossos pés, consagro-vos o meu entendimento, para que sempre pense no amor que mereceis. Consagro-vos a minha língua, para que sempre vos louve e propague a vossa devoção. Consagro-vos o meu coração, para que depois de Deus vos ame sobre todas as coisas. Recebe-me, ó Rainha incomparável, vós que o Cristo crucificado deu-nos por mãe, no ditoso número de vossos filhos e filhas. Acolhei-me debaixo da vossa proteção. Socorrei-me em todas as minhas necessidades, espirituais e temporais, sobretudo na hora de minha morte. Abençoai-me, ó celestial cooperadora, e com vossa poderosa intercessão, fortalecei-me em minha fraqueza, a fim de que, servindo-vos fielmente nesta vida, possa louvar-vos, amar-vos e dar-vos graças no céu por toda a eternidade. Assim seja.
0: Amém. Que assim seja, que assim se realize para todos nós, para o Brasil, de que a Mãe Aparecida é a poderosa padroeira. Podemos nos sentar? A festa começou e para vivermos com alegria estes dias de novena, vamos ouvir as palavras e agradecimentos do nosso reitor do Santuário Nacional, o querido padre Eduardo Catalfo.
2: Em nome de Dom Mário Antônio, nosso querido arcebispo, em nome dos missionários redentoristas, padres e irmãos, queremos agradecer você, querido devoto de Nossa Senhora, você que veio presencialmente visitar Nossa Senhora e o seu santuário. A novena está apenas começando, nunca é demais lembrar, você aí de casa, vem ao menos um dia visitar a casa da Mãe Aparecida. E aqui, bem pertinho de Nossa Senhora, tenha certeza disso, todos os dias nós rezamos por você e pela sua família. No Brasil e no mundo, todo santuário é tenda de encontro e de missão. Aqui nós encontramos a palavra de Deus. E neste ano, ao encerrar a jornada bíblica, nós queremos mais uma vez aproximar a nossa vida, o nosso coração, aproximar da Bíblia a nossa família. Nosso convidado de hoje, Dom Francisco Biazin, é um bispo catequista, é um bispo missionário, muito jovem, veio para o Brasil, saindo da Itália, e trabalhou aqui durante muitos anos. Dom Francisco é muito devoto de Nossa Senhora, porque ela é a padroeira do Brasil, porque ela está no nosso coração. E o nosso presente para o senhor, Dom Francisco, é uma imagenzinha de Nossa Senhora, porque todos nós sabemos que o senhor foi ordenado bispo no dia 12 de outubro, porque o senhor tem o coração brasileiro e ama Nossa Senhora. A imagenzinha de Nossa Senhora certamente vai iluminar ainda mais o seu ministério e a sua vida. O manto da imagenzinha, Dom Orlando me pediu para falar para todo mundo que é feito pelas irmãs carmelitas do Carmelo de Santa Teresinha, aqui em Aparecida. Seja sempre bem-vinda entre nós.
3: Dando uma salva de palmas a Dom Francisco Biazin, agradecendo a pregação, a presença, a primeira noite da nossa novena. Que a Mãe Aparecida abençoe toda a nossa igreja, o seu ministério, os nossos bispos que são eméritos. A missão não termina nunca. E a página 8, oferta das flores. Maria é o jardim onde Deus floresceu e a vida brotou. Em cada flor que ofertamos, queremos transformar os desertos em belos jardins.
1: Senhora Aparecida, quanto ainda precisamos da vossa ajuda maternal. Nossas flores que trazemos nas mãos são nossa gratidão e nosso pedido de auxílio e proteção para a nossa vida. Vós sois a bem-aventurada do reino, a fina flor dos trigais de Israel e de nossa vida. Como a terra seca que precisa da água para fazer brotar a vida, precisamos de vós, ó Mãe, para viver a história da salvação aqui e agora.
3: Caminhando convosco, ó Maria, vamos encontrar o caminho da redenção. Jesus, vosso Filho. Amém.
1: O Senhor nos ilumine com sua luz divina e nos faça fortes na esperança e decididos no amor à vida e aos irmãos.
3: Amém. Assim seja.
1: A palavra que ouvimos nos faça ter a mesma coragem de Abraão. Viver na decisiva obediência ao Senhor.
3: Amém. Assim seja.
1: Pulse em nosso coração humano a coragem de pertencer à verdade de Cristo e testemunhar no meio da sociedade os valores inconfundíveis do reino.
3: Amém. Agora e pelos séculos sem fim.
1: Ide, proclamai as maravilhas do reino do céu e a luz da eternidade dissipe toda a escuridão da nossa existência. O Senhor vos proteja na palma de suas mãos.
3: Amém. Agora e pelos séculos sem fim. E agora, bem bonito, manifestando a nossa alegria, quem é devoto da padroeira do Brasil, diga eu. E para o Brasil todo escutar, uma salva de palmas à Mãe de Deus e nossa. Viva Senhora Aparecida! Viva Rainha e Padroeira do Brasil! Mais palmas, mais forte, mais bonito. Viva Mãe de Deus e nossa! Viva Jesus Cristo! Viva a Bíblia! Viva os devotos de Nossa Senhora! Nessa alegria, nessa fé, começamos assim a novena da padroeira. Muito obrigado pela sua presença aqui na Casa da Mãe. Você que rezou conosco pelos meios de comunicação, TV Pai Eterno, Rede Aparecida de Comunicação. Nós teremos agora o pronunciamento eleitoral e daqui a pouquinho a gente volta ao vivo com o programa Bênção da Mãe. Continue sintonizado aqui no canal de Nossa Senhora. Vai ligando 0300-210-1210. Faça parte da família dos devotos. Celebre a alegria da fé participando da novena da padroeira. E não se esqueça, meu querido, minha querida, coloque uma foto bem bonita no Instagram utilizando a hashtag EuNaNovena. Participe conosco e boa viagem, bem-vindos todos os peregrinos que estão se dirigindo aqui para o Santuário Nacional. Você que trouxe a sua flor, levante a sua flor bem alto. As flores que ofertamos espalham amor e ternura no desejo do bem, da vida e da paz. A Mãe Aparecida, prestamos nossa homenagem encerrando esse primeiro dia da novena. Uma boa noite para todos. Nosso canto, nosso louvor com o coral da Arquidiocese de Aparecida e a Orquestra Pensa.

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1: Acompanhe agora em rede nacional de rádio e televisão o pronunciamento do excelentíssimo senhor presidente do Tribunal Superior Eleitoral, ministro Cássio Nunes Marques.
2: Boa noite, cidadãs e cidadãos brasileiros. Amanhã, todos nós temos o mesmo compromisso: escolher as candidaturas que julgamos mais aptas para comandar os destinos do nosso país. Nestas eleições, teremos 5 cargos em disputa e 6 votos a serem registrados na urna. Acompanhe comigo. Primeiro, deputado federal, são 4 números. Depois, deputado estadual, 5. Em seguida, o primeiro nome ao Senado. Na sequência, a indicação para a segunda vaga ao cargo de senador, ambos com 3 números. Finalmente, com 2 números, escolheremos quem ocupará os cargos de governador, presidente da República e seus vices, nessa ordem. Já deu para perceber que memorizar tanta informação não é uma tarefa fácil. A Justiça Eleitoral recomenda que você, antes de ir à sessão de votação, anote em um papel os nomes e os números das suas candidaturas escolhidas. No site do TSE e de cada TRE, existe um modelo de cola eleitoral. Basta imprimir. Para facilitar, acesse o QR Code na tela. Você também pode fazer a sua como achar melhor. O importante é lembrar de levar. Essa atitude simples garante a certeza do voto e ajuda a diminuir o tempo de votação. É importante lembrar que nenhum tipo de aparelho eletrônico pode ser levado para a cabine, inclusive o celular. Isso porque nossa Constituição estabelece que o voto é direto, secreto e tem valor igual para todos. Da mesma forma, é mandamento constitucional levar cada brasileira e cada brasileiro até a urna. Nesse sentido, instituímos de maneira inédita o programa Seu Voto Importa, que buscará em casa pessoas com deficiência ou mobilidade reduzida e as que vivem em comunidades remotas, incluídos os povos indígenas, os quilombolas e as comunidades tradicionais que já se cadastraram. Também investimos na qualidade das informações dirigidas à cidadã e ao cidadão. Formulamos um manual para o eleitor e o traduzimos para várias línguas indígenas. Isso porque tenho a convicção de que você, eleitora ou eleitor, deve estar no centro da atenção da Justiça Eleitoral. Trabalhamos todos os dias para cumprir essa missão. O voto é direito fundamental e o principal instrumento de participação na vida pública. Por meio dele, cada cidadã e cada cidadão dá a sua contribuição para definir os rumos do país. Lembre-se, a decisão pertence exclusivamente a quem vota. A urna eletrônica, que há 30 anos integra a experiência democrática brasileira, garantirá mais uma vez esse direito. Nosso sistema de votação, que se atualiza a cada pleito, reúne mecanismos de segurança, transparência e auditabilidade únicos no mundo. Nestas eleições, convidaríamos os últimos 2 eleitores aptos a votar em cada sessão eleitoral do país para acompanhar o encerramento do processo de votação. A ele será entregue um boletim de urna com todos os votos registrados na sessão. O documento traz um QR Code que permite a comprovação do resultado por meio do aplicativo BU na mão. Faço agora um chamamento às candidatas, aos candidatos e seus apoiadores. Amanhã é o dia da liberdade do voto. Ameaças, assédio ou tentativa de interferência na vontade do eleitor, em qualquer de suas formas, serão prontamente reprimidas. Peço ainda o compromisso de todas as brasileiras e de todos os brasileiros com a qualidade das informações que circulam neste momento. Em caso de dúvida, recorram aos canais oficiais da Justiça Eleitoral. Checar antes de compartilhar é uma atitude simples e eficaz e que está ao alcance de todos. Registro agora meu agradecimento ao empenho das magistradas e dos magistrados, das promotoras e dos promotores, das servidoras e dos servidores da Justiça Eleitoral durante todo esse período, e especialmente das mesárias e dos mesários que voluntariamente dedicarão o seu domingo à democracia. A você, eleitora e eleitor, reitero o convite para comparecer amanhã à sua sessão de votação com o seu documento de identificação com foto e a cola eleitoral de papel preenchida. A Justiça Eleitoral estará pronta para receber você. Vote, exerça seu direito. Muito obrigado e excelentes eleições a todos.

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1: Olá para você que acompanha a nossa programação. Seguimos acompanhando tudo o que acontece neste final de semana de eleições. Helena Salvador, coordenadora de campanhas do Pacto pela Democracia, participa conosco e fala um pouco a respeito da importância de cada voto. Cada voto tem o mesmo peso no nosso sistema democrático.
2: Você sabia que na eleição o voto de cada pessoa tem o mesmo peso? Não importa se você é rico ou pobre, se mora no centro ou na periferia, se é empresária, estudante, trabalhadora ou aposentada. Cada pessoa tem um voto. E é justamente isso que torna a eleição um momento tão importante. É quando todos nós temos o mesmo poder de participar das decisões que afetam as nossas vidas. O voto é a sua voz para escolher quem vai representar você. Por isso, neste domingo, vote. Seu voto tem o mesmo peso que o de qualquer pessoa. E essa igualdade é uma das forças da democracia.
1: Helena Salvador, coordenadora de campanhas do Pacto pela Democracia, trazendo para a gente essa importante reflexão. Continue ligado na programação. Nós seguimos de olho em tudo que acontece nas eleições.
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3: 8:37, horário de Brasília. Boa noite.
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3: Uma excelente noite a você que está aqui ligadinho na

0: motorista. E você de casa é sempre, sempre o nosso convidado especial. Acompanhamos agora há pouco o primeiro dia da novena de Nossa Senhora Aparecida. E hoje a Santa Igreja celebra André de Soveral. E é por ele que vamos rezar e pedir pela intercessão. E hoje também um programa muito especial, com a Mãe Aparecida comemorando 23 anos, levando até você essa evangelização e colocando suas intenções aos pés da Mãe Aparecida. Muito obrigado sempre você que está em casa e reza conosco dia a dia com a Mãe Aparecida. Vamos agora ao vivo com Mário de Paula, ele que está no Santuário Nacional e vai trazer mais detalhes neste primeiro dia de novena, né, Mário? Boa noite para você.
1: Pois é, boa noite para você, boa noite para todo mundo que está acompanhando o programa com a Mãe Aparecida neste dia 13 de outubro, primeiro dia da novena em preparação à festa da Rainha Padroeira do Brasil, a Senhora da Conceição Aparecida. Com Maria, em comunidade, conhecer e praticar a palavra é o tema central da novena. E hoje, primeiro dia, meditamos com Maria, a palavra de Deus nos faz participar da história da salvação. Ao meu lado está Dom Francisco Biazin, ele que é bispo emérito de Barra do Piraí, Volta Redonda, no Rio de Janeiro, que presidiu a abertura da novena solene neste sábado, 13 de outubro. Dom Francisco, boa noite, a sua bênção. Seja bem-vindo à Rádio Aparecida, no programa Com a Mãe Aparecida. O tema de hoje nos faz revisitar lá o Antigo Testamento, a história da salvação, chamado de Abraão. Como que Nossa Senhora nos ajuda a entender a história da salvação através das Sagradas Escrituras? Boa noite mais uma vez.
2: Boa noite. Maria viveu tudo aquilo que o povo de Israel viveu ao longo da sua história. De uma maneira, de um lado, pela tradição que era muito forte, mas também de um lado místico, porque ela é a filha de Sião. Ela é a criatura totalmente obediente aos desígnios do pai, porque ela não se envergonha, né, de ser judia e de viver na pobreza de Nazaré, que era uma pobreza quase que extrema, né? E Maria, sobretudo, ela foi preparada por Deus para poder gerar, né, no seu seio o Filho de Deus, o Verbo encarnado, que também é judeu, é um judeu, né? Portanto, o sangue do seu povo tornou-se o sangue de Jesus. A tradição do seu povo, ela transmitiu a Jesus. Ela, quando ia na sinagoga aos sábados, aprendia cantando os salmos e escutando os profetas. E o cântico dela é, como disse na pregação, uma colcha de retalho de frases belíssimas dos profetas, dos pobres, entre os quais, por exemplo, a mãe de Samuel, né, que também canta ao Senhor porque ficou grávida do seu próprio filho. E ela o retoma, ele dá uma interpretação que é extraordinariamente bela e plenificando aquilo que faltava ao longo dos séculos, né, a este próprio povo, que era muitas vezes o domínio de outros povos, o cativeiro, muitas vezes o retorno, né, às panelas do Egito, portanto um povo que vivia na tentação, e Maria retoma tudo isso dando-lhe um sentido novo. Não tem um cântico de nenhuma mulher ou palavras de nenhuma mulher que sejam tão revolucionárias como aquelas do Magnificat. Derrubou os poderosos de seus tronos e elevou os humildes, saciou de bens os famintos e mandou embora os ricos de mãos vazias, porque Deus é fiel a Israel e ao seu povo para sempre. Portanto, ela resgata a fidelidade do Senhor e, como uma pobre de Israel, ela é capaz realmente de cantar os louvores do Senhor e, sobretudo, de dar vida e carne ao Verbo de Deus. É isso que eu posso dizer.
1: Dom Francisco, eu queria que o senhor deixasse uma mensagem especial para os ouvintes da Rádio Aparecida. Estamos iniciando apenas a novena da Padroeira, temos um caminho a percorrer nestes 9 dias, o caminho de espiritualidade em torno da palavra.
2: Eu diria de participar em primeiro lugar, né? Eu mesmo, nestes dias passados, preparando-me aquilo que devia dizer na pregação e na oração, senti que algo de novo está brotando dentro da gente, né? Nunca a vida fica velha, né? A vida é sempre cheia de novidades. E Maria é a mãe que adotou na sua vida a fantasia de Deus. Nada se repete quando se ama. E Maria foi aquela que mais amou. Nada se repete quando se ama. Deus, na nossa vida, tem iniciativa todo dia, né? Se nós prestarmos atenção e afinar a nossa vida, o nosso coração, para ouvir a palavra de Deus e aplicá-la na vida concreta, entre as panelas, no trabalho, nos relacionamentos entre as pessoas, porque a palavra se encarna quando nós sentimos Deus no ambiente onde nós vivemos e procuramos responder ao chamado dele para construir o reino de Deus.
3: Dom Francisco Biazin, bispo emérito de Barra do Piraí, Volta Redonda, no Rio de Janeiro, participando ao vivo conosco aqui no programa Com a Mãe Aparecida, neste primeiro dia da novena da padroeira. Com informações da festa da padroeira, Mário de Paulo.
4: Muito obrigado, Mário, pelas suas informações, direto do Santuário Nacional, trazendo todos os detalhes da festa, da novena e festa da padroeira, né? Hoje, primeiro dia da novena, lá no Santuário Nacional. Agradeço o nosso jornalista Mário de Paula. E hoje, primeiro dia, né, da novena de Nossa Senhora Aparecida, com Maria, a palavra de Deus nos faz participar da história da salvação. E hoje é dia de agradecer a Deus por uma história feita de fé, de oração e de muitos encontros. O programa Com a Mãe Aparecida completa 23 anos de caminhada, levando a cada dia uma mensagem de esperança, acolhimento e amor à Nossa Senhora. São 23 anos em que a Rádio Aparecida, diariamente através deste programa, entra em milhares de lares. E junto com cada ouvinte, vem formando uma grande família de devotos da Mãe Aparecida. Quantas orações rezamos juntos? Quantos pedidos foram colocados aos pés da padroeira do Brasil? Quantas lágrimas, agradecimentos, esperanças e testemunhos foram partilhados ao longo desta caminhada? E se chegamos até aqui, é uma confirmação de que a Mãe Aparecida tem caminhado conosco. Por isso, neste aniversário, mais do que comemorar, queremos agradecer. Agradecer a Deus por essa missão, agradecer cada profissional que faz parte dessa história e agradecer de modo especial a você, ouvinte e devoto, que reza conosco e faz do programa Com a Mãe Aparecida parte da sua vida. Nestes 23 anos, uma certeza permanece: onde há uma oração, há esperança. E onde há a mãe, seus filhos nunca estão sozinhos. E agora, neste momento de gratidão, queremos colocar nas mãos de Nossa Senhora Aparecida o presente, o passado e o futuro deste programa. Que ela continue nos conduzindo a Jesus, abençoando nossas famílias e acolhendo cada pedido que chega até nós. Com o coração agradecido, vamos rezar juntos a Nossa Senhora Aparecida.
5: Ó incomparável Senhora da Conceição Aparecida, Mãe de Deus, Rainha dos Anjos, Advogada dos Pecadores, Refúgio e Consolação dos Aflitos e Atribulados, Virgem Santíssima, cheia de poder e de bondade, lançai sobre nós um olhar favorável para que sejamos socorridos por vós em todas as necessidades em que nos acharmos. Lembrai-vos, ó Clementíssima Mãe Aparecida, que nunca se ouviu dizer que algum daqueles que tem a vós recorrido, invocado vosso santíssimo nome e implorado vossa singular proteção, fosse por vós abandonado. Animados com esta confiança, a vós recorremos. Tomamo-nos de hoje para sempre por nossa mãe, nossa protetora, consolação e guia, esperança e luz na hora da morte. Livrai-nos de tudo o que possa ofender-vos e a vosso Santíssimo Filho Jesus. Preservai-nos de todos os perigos da alma e do corpo. Dirigi-nos em todos os negócios espirituais e temporais. Livrai-nos da tentação do demônio, para que, trilhando o caminho da virtude, possamos um dia ver-vos e amar-vos na eterna glória, por todos os séculos dos séculos. Amém.

0: Mundial. E daqui a pouquinho eu tô de volta.
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2: Salmo 118. Fazei brilhar vosso semblante ao vosso servo e ensinai-me vossas leis e mandamentos.
3: Fazei brilhar vosso semblante ao vosso servo e ensinai-me vossas leis e mandamentos.
2: Dai-me bom senso, retidão, sabedoria, pois tenho fé nos vossos santos mandamentos.
3: Fazei brilhar vosso semblante ao vosso servo e ensinai-me vossas leis e mandamentos.
2: Para mim foi muito bom ser humilhado, porque assim eu aprendi vossa vontade.
3: Fazei brilhar vosso semblante ao vosso servo e ensinai-me vossas leis e mandamentos.
2: Sei que os vossos julgamentos são corretos e com justiça me provastes, ó Senhor.
3: Fazei brilhar vosso semblante ao vosso servo e ensinai-me vossas leis e mandamentos.
2: Porque mandastes, tudo existe até agora. Todas as coisas, ó Senhor, vos obedecem.
3: Fazei brilhar vosso semblante ao vosso servo e ensinai-me vossas leis e mandamentos.
2: Sou vosso servo. Concedei-me inteligência para que eu possa compreender vossa aliança.
3: Fazei brilhar vosso semblante ao vosso servo e ensinai-me vossas leis e mandamentos.
2: Vossa palavra, ao revelar-se, me ilumina. Ela dá sabedoria aos pequeninos. Fazei brilhar vosso semblante ao vosso servo e ensinai-me vossas leis e mandamentos.

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1: Com a Mãe Aparecida, aqui pela Rede Aparecida de Rádio, você pode participar comigo através do nosso WhatsApp. É o 12-3104-1043. 12-3104-1043. Você pode mandar a sua mensagem, fazer o seu pedido, seu agradecimento, colocar as suas intenções aos pés da Mãe Aparecida. Daqui a pouquinho, às 10 horas da noite, o nosso Santo Terço. E você é sempre o nosso convidado especial. E chegou o momento de falar da nossa família, a família dos devotos. Este mês dedicado à Nossa Senhora Aparecida, a padroeira do Brasil, o santuário, preparou aí um presente especial para nossa família dos devotos. 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Em comunidade, conhecer e praticar a palavra. 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Aqui no santuário queremos rezar por você e por sua família. Envie suas intenções pelo telefone 0300-210-1210, 0300-210-1210, ou acesse a12.com/caminho-de-oração, a12.com/caminho-de-oração. Todas as preces, nomes e pedidos serão apresentados à Mãe Aparecida no dia 31 de outubro, no encerramento deste mês tão abençoado.
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